0: abençoe, meu filho, sempre.
1: Amém, padre. Obrigado de coração, viu?
0: Deus abençoe muito.
1: Amém. Todos nós. Boa missão pela frente.
0: Obrigado, gente.
1: Padre Fábio de Mello.
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Conhecer, experimentar, fazer a experiência com o grande autor, com Deus da vida. E quem proporciona tudo isso é nós, quem cria o clima, quem cria o ambiente, é o próprio Espírito Santo de Deus. Essa é a oração do Espírito Santo, que muitos de nós, se não todos nós na igreja, rezamos antes de reuniões, ou dentro do nosso próprio quarto, ou quando precisamos do Espírito Santo de Deus. Vinde, Espírito Santo, enchei os corações dos vossos fiéis e acendei neles o fogo do vosso amor. E por aí vai, nós só apenas cantamos a canção. Mas ao final de tudo isso, de que vale clamar se não experimentar? Pensamos no dia de hoje, através desse momento que você está acompanhando, a graça de não apenas assistir, sabe, quando você se acomoda e fica só vendo, nossa, que bonito, que legal, vou cantar junto. Não, mas além de ser um internauta, um telespectador, ser alguém que queira fazer a experiência. Eu me recordo do dia que eu disse para Deus, eu tinha 16 anos, vivendo uma vida desregrada, longe, muito longe de Deus, dando muito trabalho para os meus pais, uma vida de bebedeira, uma vida de namoros desregrados, desobediência, tantas coisas que eu fui vivendo. Chegou num momento que eu não aguentava mais. Como é então experimentar? Como é querer experimentar esse amor de Deus, que tanta gente fala, que tanta gente testemunha? É se render. É dizer para Ele, como eu disse, a forma como eu me encontrei de dizer a Deus que eu queria fazer a experiência com Ele, era me render dizendo, Senhor, eu não aguento mais a vida que eu tenho, eu não aguento mais caminhar nessa direção, porque eu sei que está tudo errado, mas eu não consigo sair disso, eu não consigo sair desse vício, eu não consigo sair dessa situação, Senhor, de pecado, eu não consigo sair da desobediência, da fofoca, da mentira, eu não consigo, Senhor. Estudando outros exemplos, talvez se encaixe a sua realidade. Não aguento mais essa vida. Se as pessoas sofrem, que estão ao meu redor, diante da situação difícil que eu vivo, eu sofro ainda mais, Senhor. Eu preciso de Ti, eu preciso da ação do Teu Espírito, porque se eu Te conhecer, por nada eu Te trocarei, Senhor. Se eu conhecer, se eu fizer essa experiência contigo, isso é verdade. Assim como tantos testemunham, assim como os santos testemunham, por nada e por ninguém eu Te trocarei, Senhor. Eu quero que o Senhor seja o Senhor da minha vida, eu quero que o Senhor conduza a minha vida. É essa oração que você precisa fazer, para se render, para fazer a experiência com Deus. A forma como vai acontecer, o jeito que Ele vai fazer, se utilizar para que isso aconteça, deixa com Ele, é da parte dEle. Da sua parte, queira ardentemente conhecer o Senhor, experimentar o Senhor, fazer a experiência do seu amor. Deixa que Ele conduza, deixa que Ele escolha pessoas, deixa que Ele escolha o lugar, que esse anseio que traz a sua alma esteja agora no coração de Deus e que Ele alcance para você o mais breve possível, o mais rápido possível. E é assim que Deus faz, Ele nos surpreende. Quando a gente menos espera, Ele vem. Da sua parte, da minha parte, abrir o coração.

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Espírito Santo, eu quero derramar o meu coração diante do altar de Deus nesta hora. Vem Espírito Santo sobre a minha vida, enche a minha vida, enche os meus pensamentos, enche os meus sentimentos, enche a minha casa, enche a minha casa.

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1: A sua tristeza se transformará em alegria. E olhe que essa não é uma promessa minha, não, mas é promessa do próprio Jesus para você. São palavras dele no Evangelho de hoje. A sua tristeza se transformará em alegria. Como me alegra contemplar, por exemplo, o quinto mistério do terço gozoso. Ali se dá a perda do menino Jesus no templo. É uma das dores do coração de Nossa Senhora. Mas ali também nós contemplamos o reencontro deste mesmo menino. É uma das alegrias do coração de Maria. A tristeza, a dor que se transforma em alegria. Ou quando contemplamos a dor da paixão de Jesus, para em seguida contemplarmos a alegria da sua ressurreição. Esta palavra do Senhor hoje, e esta palavra é para você. A sua dor, a sua tristeza se transformará em alegria. Vamos ao Evangelho. Antes disso, eu quero acolher você com muita alegria. Seja bem-vindo à meditação diária da Palavra de Deus, aqui todos os dias. Você encontra nesta palavra a orientação, a cura, a libertação que você necessita. Aqui você encontra a resposta. Aqui você encontra exatamente aquilo que a sua alma necessita. É um encontro diário com Deus, de onde, do qual nós saímos então abastecidos, fortalecidos, reanimados na fé. Eu sou a irmã Maria Raquel do Instituto Hesed e é com muito prazer, com muita alegria que eu vivo diariamente essa experiência com você e juntos fazemos essa experiência com Deus. Que maravilha! Vamos ao Evangelho. Em nome do Pai e do Filho e do Espírito Santo. Amém. Vinde Espírito Santo, vinde por meio da poderosa intercessão do Imaculado Coração de Maria, vossa amadíssima esposa. Evangelho segundo São João, capítulo 16, versículos do 16 ao 20. Naquele tempo, disse Jesus aos seus discípulos: pouco tempo ainda e já não me vereis. E outra vez pouco tempo e me vereis de novo. Alguns dos seus discípulos disseram então entre si: o que significa o que ele nos está dizendo? Pouco tempo e não me vereis, e outra vez pouco tempo e me vereis de novo, e eu vou para junto do Pai? Diziam, pois, o que significa este pouco tempo? Não entendemos o que ele quer dizer. Jesus compreendeu que eles queriam interrogá-lo, então disse-lhes: estais discutindo entre vós porque eu disse: pouco tempo e já não me vereis, e outra vez pouco tempo e me vereis? Em verdade vos digo, vós chorareis e vos lamentareis, mas o mundo se alegrará. Vós ficareis tristes, mas a vossa tristeza se transformará em alegria. Palavra da salvação, glória a vós, Senhor. Veja, Jesus aqui está preparando os seus discípulos, preparando os seus apóstolos, para os acontecimentos que se aproximam. É um clima de despedida, mas também onde o Senhor faz as suas promessas. Ele ressuscitará, ele enviará o Paráclito, o Defensor, aquele que revelará então todas as coisas que levá-los à compreensão da verdade. Ele está dizendo aqui que eles voltarão a vê-lo. Jesus faz as suas promessas, e eu e você nós sabemos que ele cumpriu todas. De fato ele ressuscitou, de fato o Pentecostes aconteceu, de fato os discípulos voltaram a vê-lo. Jesus está preparando os seus. De igual modo ele está dizendo hoje para mim e para você: sim, existe um tempo difícil que nos aguarda, existe acontecimentos difíceis que nos esperam, mas a vitória é do Senhor. Assim como os apóstolos não se decepcionaram ao esperar no Senhor, eu e você, nós também não nos decepcionaremos. É o que diz a palavra: aquele que espera no Senhor não se decepciona. Eu sei que eu não serei confundido se eu coloco a minha esperança no Senhor. O Senhor está preparando o meu e o seu coração e dizendo: sim, é verdade que a tristeza quererá invadir os vossos corações, mas essa tristeza se transformará em alegria. Por um pouco de tempo vós não me vereis, mas mais um pouco de tempo e me vereis novamente. A minha presença A minha presença será comunicada, será sentida, a minha presença será real em vosso meio de uma maneira transformada. Mas eu continuarei presente. Olha que bonito, o missal diz o seguinte: a presença do Senhor Jesus é essencial à fé da Igreja. Durante sua vida na Terra, essa presença é física e visível, com a Páscoa e a Ascensão, torna-se presença espiritual, mais profunda e universal. Mas presença que só se reconhece na fé. Por vezes, na história da Igreja, como também na história espiritual de todo cristão, há momentos nos quais Jesus parece esvair-se, desaparecer. São os momentos de dúvida, de obscuridade do espírito, da noite, do silêncio de Deus. Mas a fé nos afirma: Ele está muito perto. Ele está muito perto. Entende? Essa presença de Jesus em nosso meio continua de maneira transformada e agora ainda mais profunda, universal. É uma presença espiritual que só se pode captar, que só se pode perceber por meio da fé. E hoje eu quero, junto com você, suplicar ao Senhor: eu creio, mas Senhor, aumenta a minha fé, para que eu continue esperando em Ti, para que eu não me perca quando a noite se abater sobre mim, sobre nós. Há uma frase, um pensamento belíssimo que diz: por vezes o sol desaparece e a noite então vem, cai a noite da nossa vida é a escuridão. Mas essa noite, ela é iluminada pela presença da lua e das estrelas. A lua, a Santíssima Virgem Maria. As estrelas, os santos anjos. Nos perigos, nas angústias, na dúvida, pense em Maria, invoca Maria. Essa palavra hoje nos enche de consolo, nos enche de ânimo. A vossa tristeza se transformará em alegria. A vossa dor se transformará em amor, por meio da fé, por meio da oração. Filho, filha, não desanima, não. Não desiste, não. Porque a vitória é certa. Aqueles que esperam no Senhor já são vitoriosos com Ele. Ainda que hoje a única coisa que se faça sentir no teu coração seja essa tristeza, seja essa ausência. Mas suplica ao Senhor uma fé viva, uma fé capaz de captar a sua presença, os seus sinais, na certeza de que toda tristeza se transformará em alegria. Eu rezo agora pelas mamães, pelos papais que perderam os seus filhos e estão de luto, por aqueles que estão desabrigados, por aqueles que perderam seus entes queridos, quantas crianças que estão sozinhas, órfãs de pai e mãe, quantos filhos que perderam toda a sua família, seus pais, seus irmãos, a sua casa. Nós rezamos agora por aqueles que estão enfermos, por aqueles que se sentem sozinhos, abandonados, por você que perdeu o seu trabalho, o seu emprego, e está aflito como honrar os seus compromissos. Nós rezamos pela conversão daqueles que nós amamos, estão tão distantes de Deus. Rezamos pelos nossos inimigos, rezamos pela conversão dos que não creem. Pedimos pela paz no mundo, na certeza de que esta palavra se cumpre em nossas vidas, essa tristeza se transformará em alegria. Outro dia alguém testemunhava para mim, dizia: irmã Maria Raquel, parece uma loucura, mas diante do corpo do meu pai, diante da perda do meu pai, o meu coração foi inundado por uma grande alegria. Era algo diferente de tudo que eu já senti. Uma alegria profundamente, uma alegria espiritual. Claro, havia dor pela perda dele, havia a dor da saudade, a sua ausência, e se faz sentir até hoje, mas era uma alegria de quem confia no Senhor e sabe que as portas do céu se abriram para o meu pai, que ele venceu a batalha, que ele venceu o bom combate, que ele morreu então na graça de Deus e que ele contempla, ele foi para o abraço eterno do pai. Eu sinto a dor da sua ausência, mas eu me alegro por ele e nele. Para o mundo, isso é loucura. Assim como a cruz. Loucura, escândalo. Para os judeus, para os pagãos, mas para nós que cremos, é a força de Deus, é o poder de Deus. A cruz. Qual o nome que hoje tem a sua cruz? Ela chama-se enfermidade, ela chama-se abandono, ela chama-se traição, ela chama-se solidão. Qual o nome que hoje tem a sua cruz? Para nós que cremos, ele é a força de Deus, o poder de Deus. Amém. Filho, filha, Deus abençoe você, a sua família, os seus empreendimentos, o seu dia. Até amanhã, na meditação diária da Palavra de Deus.

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0: Louvado seja nosso Senhor Jesus Cristo, para sempre seja louvado. Seja bem-vindo para mais um programa Jovem Coragem. Que bom poder estar com você aí, filhos e filhas de Deus, essa alegria. Padre Kleber, evangelista, para tudo, né, gente? Para tudo para poder estar junto com você nesse momento de crescermos na fé, de crescermos na palavra. Você sabe que é uma pregação diferente, e o que chega aqui no site do Padre, pessoas falando sobre as pregações. Quero mandar um abraço muito especial para todos aqueles que estão nos acompanhando nesse imenso Brasil, pelo site do Padre Reginaldo Manzotti, quem acompanha o Jovem Coragem por lá. É, gente, tem muita gente aí, juntinho com a gente. Lá em Belo Horizonte, Paulo já está entrando aqui com o Padre Kleber, seu evangelista. Olá, Padre Kleber, a sua bênção. Ontem segui um conselho muito importante que o Senhor me deu, foi muito importante para mim. Há muitos anos não me confessava, por vergonha de falar com o padre tantas coisas ruins, mas me libertei. Graças a Deus, padre, saí leve. Ô, Paulo, Deus abençoe, viu? Maria também, da Paraíba, que está comigo. Eu tinha um desânimo profundo depois das pregações do Padre Kleber, seu evangelista, melhorei muito. Hoje sou outra pessoa. Ô, Maria, que maravilha. Vamos ver se você vai gostar hoje da pregação que o padre vai colocar para você, meu anjo. Matheus de Ouro Preto, Minas Gerais. Padre, sua bênção, tudo bem? Acabei de ver um vídeo que o senhor postou. Obrigado, padre. Amo o seu programa Jovem Coragem e acompanho todas as pregações pelo Facebook, ele coloca aqui. E também pode curtir a página lá, viu, Matheus? Que depois você vai recebendo também as pregações, se não curtiu ainda. Alice de Minas Gerais, padre Kleberson. Agradeço de coração a sua intenção. Para pedido de oração para minha filha, libertação dos vícios. Eu rezei e a graça aconteceu. Alice de Minas Gerais. Todos deixando o padre feliz lá, porque acompanha, né, gente? Porque participa. Então, todos bem acolhidos já, e tem gente já se perguntando qual é a pregação que hoje o padre vai mandar aí pra gente. Todo o programa Jovem Coragem, uma pregação diferente, a gente manda aqui, tá? Vamos lá, abra os ouvidos aí para você acompanhar a pregação de hoje.
1: Quem é que gostaria realmente de alcançar o sucesso na vida? Ser uma pessoa de sucesso, bem sucedida. Quem gostaria? Levante a mão. Eu penso que tirando aqueles que já dormiram, a maioria, né? Porque quem é que não quer fazer sucesso? Quem é que não quer ter uma vida bem sucedida? Fazer sucesso não é aparecer na televisão, nos jornais, nas revistas. Ter uma vida bem sucedida quer dizer, é ser uma pessoa realizada. Eu tenho falado muito sobre isso aqui, e hoje eu vou aprofundar um pouquinho esse tema sobre relacionamento. E preste atenção no que o padre vai dizer. O segredo do nosso sucesso está nos bons relacionamentos. Repita comigo. O segredo do nosso sucesso está nos bons relacionamentos. Agora diga para você mesmo, batendo-se no peito. O segredo do meu sucesso está nos meus relacionamentos. Antes de perguntar se você tem bons relacionamentos, deixa eu só dar um exemplo para você. Você sabia que, segundo uma pesquisa, as pessoas que hoje trabalham em empresas multinacionais, pessoas bem empregadas, não quer dizer que elas estavam muito capacitadas para entrar naquela empresa? É porque a grande maioria das pessoas que estão hoje ganhando bem, estão bem financeiramente, já conhecia alguém que trabalhava lá. É por isso que foi trabalhar. Tem muitas pessoas aqui que estão empregadas porque tiveram um empurrãozinho de um amigo ou de uma amiga, alguém que meio que facilitou para você chegar lá. Tem alguém aqui? Levante a mão. Ó, várias pessoas, de uma forma direta ou indireta, talvez você também colaborou para alguém. Gente, isso é fundamental para nós entendermos. Se nós somos pessoas, se nós quisermos ser pessoas bem-sucedidas em todos os aspectos, até no financeiro, nós precisamos ter bons relacionamentos. E olha, o mais importante hoje não é o que você conhece, mas quem você conhece. Ah, padre, eu não fiz faculdade, eu não sou uma pessoa estudada. Quem sou eu para ser uma pessoa bem-sucedida? Repito, o mais importante não é o que você conhece, mas quem você conhece. Quem você conhece? Como a gente tem um orgulho muito grande de dizer, eu conheço fulano de tal, como é uma pessoa de referência. Você sabe que essas pessoas de referências podem até facilitar a vida de vocês. Eu vou dar um exemplo aqui. Entre tantos dependentes químicos que eu já acolhi na Fonte de Misericórdia, estava um dependente químico que, pense vocês numa pessoa que não tinha dignidade nenhuma, não tinha profissão nenhuma, uma pessoa que chegou ali na última, nas últimas mesmo, porque nem acreditava nele mesmo. Mas no tratamento eu fui fazendo uma verdadeira amizade com essa pessoa, porque essa pessoa era muito simpática. Cada vez que eu chegava na comunidade, ele já corria lá: "Bença, padre, posso conversar um pouquinho com o senhor?" Ele desabafava, ele contava da vida dele. Era gostoso conversar com essa pessoa. E sabe que quando essa pessoa não me procurava para conversar um pouquinho na comunidade, até eu sentia falta. E olha que é difícil, porque tem pessoas que a gente forma bons relacionamentos, então são pessoas que se tornam simpáticas. Essa pessoa que eu acolhi na Fonte de Misericórdia hoje trabalha como meu assessor no meu trabalho, que é o Ricardo, que se casou agora há pouco tempo, está muito bem estruturado no seu relacionamento, financeiramente falando, espiritualmente falando. Tudo começou com um bom relacionamento que teve com o padre. Isso é só um exemplo. Os bons relacionamentos nos promovem. E olha aqui o que eu vou dizer. Eu não estou dizendo que... Eu não quero saber quem é que você conhece, sobretudo. Mas, sobretudo, quem é que conhece você. Quem é que, de fato, é capaz de dar referência de você. Porque eu poderia dizer, não sei se vocês sabem, eu conheço o Papa Francisco. Vocês sabiam disso? Tá pensando o quê? Eu conheço o Papa Francisco. Só que tem um problema. O Papa Francisco não me conhece. Quer dizer, não adianta nada, né? Eu posso dizer, eu conheço fulano e tal. Mas, gente, quando as pessoas dão referência da gente, isso para nós é uma promoção. Sabe que eu já disse muitas vezes aqui que a estratégia de Satanás é destruir os nossos relacionamentos. Satanás não quer que ninguém se promova. Satanás não quer ver ninguém feliz.
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0: É isso aí, povo amado de Deus. Vai acompanhando essas pregações aí, vai crescendo na fé. Eu fico muito feliz de saber que posso semear a palavra e você colher também, né? Depois vai colher os frutos dessa semente que o padre está colocando no teu coração. Padre Kleber, seu evangelista com Jovem Coragem, daqui a pouquinho voltando com você. Não sai daí que tem mais pregação para você.

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1: 21 horas e 51 minutos.
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0: É, filhos e filhas amados de Deus, eu jogo coragem para você aqui com o Padre Kleber, seu evangelista. E a palavra de Deus, ela transforma, tem a capacidade de transformar a vida das pessoas. Você acredita nisso ou não? Tem muita gente aí testemunhando o que a palavra de Deus faz. E o padre recebe aqui um comentário da Vandicleia. O Padre Kleberson, o que foi aquela pregação? Ela já começa perguntando. Deus agiu muito na minha vida através das suas palavras e traduziu em momentos de cura e de libertação. Sou de Freiburgo e hoje sinto que é o primeiro passo para a minha libertação. Sempre tive obsessão pelo emagrecimento, para ouvir palavras. Sabe, padre, aquela pregação me ajudou muito. Deus foi me curando, foi me libertando. Há mais de 2 meses eu fui diagnosticada com ansiedade, o que faz com que o meu coração acelere e eu passe mal. E aí te agradeço, padre, por ser luz na minha vida. Vandicleia de Freiburgo. Obrigado, Vandicleia. Obrigado. A Franciele do Ceará. Hoje, pela primeira vez, participei. Estou participando do programa Jovem Coragem. Agradeço, padre Kleberson, porque é uma bênção de Deus a tua pregação. Não vou perder mais. Não perca mesmo, filha. Não perca mesmo esse programa de evangelização. A Maria de Muniz. Ela, Maria Muniz, de Espírito Santo. Perdão. Padre Kleberson, peço oração pela minha família, gosto muito das suas palestras e admiro muito porque o senhor é um homem de Deus, ungido por Deus. Ô, Maria, Deus abençoe. Ana Paula aqui de Curitiba. Padre, estou seguindo seus conselhos, viu? Muito obrigado pelas suas pregações. Esse mês fez 1 ano que meu irmão sacerdote foi embora para o céu. Que Deus possa abençoá-lo e abençoar a cada um de nós que temos imensa saudade. Ô, Ana. Com certeza o irmãozinho está olhando por cada um de vocês, né, meu anjo? Com certeza, tá? Vai entrando lá no site do padre, padrekleberson-evangelista.com.br. Pode entrar no site, padrekleberson-evangelista.com.br. Você pode ali conhecer o trabalho do padre, as missões que o padre tem desenvolvido nesse Brasil todo. E também você pode curtir a página do padre para receber as pregações, tá? Vamos lá, dando continuidade à pregação, que está tocando o coração hoje no Jovem Coragem. Roda lá.
1: É por isso que talvez você, ultimamente, não está conseguindo fazer bons relacionamentos. E hoje, sobretudo, eu gostaria de falar sobre esse assunto. O que fazer para se ter bons relacionamentos? Qual é o segredo para que eu possa me relacionar bem com as pessoas? Preste atenção na primeira dica que o padre vai dar. Para que você possa ter um bom relacionamento, você precisa se relacionar bem com você mesmo. Repito, para você ter um bom relacionamento com os outros, você precisa ter um bom relacionamento com você mesmo. Ah, gente, o problema, sabe o que é? As pessoas que não estão de bem com elas mesmas não conseguem se dar bem com ninguém. Porque no fundo, no fundo, a ferida está aberta. O problema é que aquela pessoa não está se suportando mais. Você conhece alguém, por exemplo, que nunca conseguiu se relacionar amorosamente falando? A coitada está encaiada, ou está encaiado. Não consegue ter um relacionamento. Não fique bravo com o que o padre vai falar. Mas talvez nem você está se suportando. Você talvez é daquelas pessoas que olha no espelho e pergunta: está me olhando por quê? Você não se suporta. Gente, esses tempos teve uma pessoa que veio conversar comigo e ela começou a falar da vida dela, dos costumes, o que ela fazia. Meu Deus! Quando ela disse que ela não conseguia ter relacionamento nenhum, eu agradeci a Deus e eu coloquei a mão na cabeça dela. Eu acho que ela pensou que estava pedindo um homem para ela. E eu dizia: obrigado, Senhor, por essa mulher não ter conseguido ninguém. Essa pessoa ia sofrer demais. Porque aquela... Olha, gente, eu vou só dar um exemplo aqui para as mulheres que vão concordar comigo. As mulheres que quando estão com TPM, tudo vai bem à tua volta. Os filhos maravilhosos, gordinhos, aquele marido que está trabalhando e até traz um dinheirinho mais ou menos para casa, está tudo bem. Mas parece que a vida para você acabou. Ninguém suporta você quando você está com TPM. E até um bom dia para você, se alguém der um bom dia, você pergunta: bom dia por quê? É porque você não está bem com você mesmo. Põe a mão no teu coração e diga assim: Senhor, me ajude nesse relacionamento comigo mesmo. Sabe, gente, nessas sextas-feiras, quando a gente trabalha essas missas temáticas, E graças a Deus nós temos colocado nas redes sociais essas pregações. Tem pregações que nós já conseguimos 17 mil acessos. Pessoas que estão vendo, assistindo pregações, estão partilhando como ajuda a gente a melhorar de vida. Porque o que o padre traz aqui são coisas práticas, muito práticas, que se você colocar na tua vida, mas valendo mesmo, você vai ver que tudo vai melhorar. Você vai começar a se relacionar bem. Eu confesso para vocês que muita coisa que eu prego aqui na igreja, eu mesmo depois me cobro. Eu peço para Senhor, me ajude a viver isso. Eu, quando eu não estou muito bem, até as pessoas pedindo bênção demais para mim me irrita. Aquele tanto de gente, bênção, padre, Deus abençoe todo mundo, tal.
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3: 21 horas e 59 minutos.

0: A notícia aliviou um pouco a tensão mundo afora. O petróleo baixou de preço, as bolsas subiram. Não se sabe se é para valer, mas já é um bom começo. Estados Unidos e Irã anunciaram uma trégua de 60 dias em vista de um acordo de paz para pôr fim à guerra, que já dura mais de 3 meses. Vamos assinar esse acordo de trégua na próxima sexta. E o acordo engloba também o fim dos conflitos no Líbano entre Israel e o Hezbollah. E aí que mora o perigo, porque o governo de Israel não gostou muito dessa parte do acordo. A suspensão desse clima de guerra reabre não somente o Estreito de Hormuz para passagem do petróleo, mas especialmente abre um horizonte de retorno à estabilidade nos países e, como o nosso, já sentem os efeitos dessa guerra, os preços do transporte, na inflação. O nosso Papa Leão XIV tem repetido insistentemente: as armas podem impor um silêncio temporário, mas nunca poderão construir uma paz autêntica e duradoura. A paz só pode ser mesmo construída por meio do diálogo, da confiança e do respeito pela dignidade de cada pessoa humana e dos legítimos interesses de cada povo ou nação. E estamos começando o nosso tempo de paz. E para iniciar bem o nosso encontro de hoje, busquemos as luzes do alto, peçamos a bênção de Deus e lhe consagremos esta terça-feira. Reze comigo. Eu te adoro, meu Deus, e te amo de todo o coração. Agradeço-te por me teres criado, feito cristão e conservado até hoje. Ofereço-te as ações deste dia. Faz que sejam todas segundo a tua santa vontade, para a maior glória tua. Preserva-me do pecado e de todo o mal. Esteja tua graça sempre comigo e com todos os meus caros. Assim seja. O amor ao Sagrado Coração de Jesus é a mensagem do venerável Dom Antônio Lustosa. Segundo São Pedro Julião Eymar, podemos manifestar ao Sagrado Coração de Jesus o nosso amor de 3 maneiras. Há o amor de consciência, que se manifesta no cumprimento da lei. É o amor merecedor de todo louvor, preocupado em não molestar o coração divino com infidelidades. Outra manifestação do amor é a devoção, que nos impele a agradar o coração divino. As almas animadas por esse amor se dão ao apostolado para prestar ao Sagrado Coração de Jesus seus serviços, transformando assim a própria vida numa série de homenagens, serviços generosos que levam grande conforto ao coração do nosso Deus. A terceira manifestação pode ser expressa pela palavra de São Paulo: a alegria transborda de minha alma no meio das minhas tribulações. A alma generosa não se limita ao que é obrigatório, ela se deixa levar pela generosidade. E esta é a palavra que está iluminando esta terça-feira. Amem os seus inimigos e rezem por aqueles que perseguem vocês. Mateus 5, versículo 44.
1: Meu nome é José Eduardo Krenek, nasci em São Paulo, Brasil, e hoje, há 10 anos, moro aqui no Canadá, na cidade de Toronto. Todos os dias eu ouço o Padre João Carlos, a meditação maravilhosa, a conclusão que o Padre dá nos Evangelhos, nos transforma diariamente nossas vidas. Muito obrigado.
0: Nós é que agradecemos, José Eduardo, o seu depoimento, a sua participação. Olha, nós estamos aqui no Brasil na Semana do Migrante, olhando exatamente para essas situações das pessoas que deixam sua terra, como você, para encontrar melhores condições de vida. Aqui ou aí, tudo isso é terra de Deus e dos seus filhos. Importante é que aqui ou aí, nós vivamos verdadeiramente como filhos de Deus. Em nosso programa Tempo de Paz, toda sexta-feira é dia de brindes e presentes para os ouvintes. 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Para participar, você manda um zap para a gente agora mesmo, dizendo o seu nome, o nome da rádio que você está escutando agora também. 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

0: Até o próximo domingo, a Semana do Migrante debate o acesso à habitação e os desafios enfrentados por quem busca reconstruir a vida longe de sua terra de origem. Semana do Migrante. A Semana do Migrante é promovida pelo Serviço Pastoral dos Migrantes, um organismo vinculado à Conferência dos Bispos. A edição desse ano traz como tema Migração e Moradia e o lema Eu Não Tenho Onde Morar. A mobilização está em sintonia com a campanha da Fraternidade desse ano, que tinha como tema Fraternidade e Moradia. O objetivo da semana é convidar a igreja e a sociedade civil a refletirem sobre a habitação, não apenas como uma necessidade, mas como um direito fundamental e uma expressão concreta de acolhida. A iniciativa reforça o convite para que a sociedade brasileira veja a moradia não como mercadoria, mas como um direito. A pastoral aponta que o cenário de déficit habitacional é agravado pelo ônus excessivo com o aluguel, que atinge sobretudo as famílias empobrecidas. Isso força a maioria dos migrantes e refugiados a comprometer a maior parte de sua renda apenas para não viver nas ruas. Como consequência, essa população é empurrada para as periferias ou ocupações precárias, perpetuando uma lógica de mercado que prioriza o lucro sobre a vida. Durante a sua viagem à Espanha, concluída sexta-feira, mais especificamente nas Ilhas Canárias, o Papa Leão XIV destacou a dignidade dos migrantes atendidos pelas organizações da região. Para ele, eles não são números, nem processos administrativos, mas pessoas como a família e uma casa deixadas para trás, com sonhos que ninguém tem o direito de desprezar. O Papa também frisou a proteção das vidas dos migrantes. Cada vida humana é uma bênção de Deus. Ninguém pode comprá-la, vendê-la, usá-la ou descartá-la, porque em cada pessoa resplandece a imagem e semelhança do Criador. Nós estamos na Semana Nacional do Migrante. Muita gente nasce num lugar e migra para outra região bem diferente ou até outro país. Se este for o seu caso, participe de nossa conversa. Diga como você se chama, em que lugar você nasceu e em que região você mora atualmente.
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2: Meu nome é Rita, sou de Paulista. Eu conheci a AMA através do programa de Padre João Carlos, Tempo de Paz. E eu contribuo segundo minhas possibilidades, porque eu confio na obra.
0: Ô Rita, nós nos sentimos muito apoiados pela sua participação na AMA. Graças a Deus, Deus a abençoe. Olha, rezar, divulgar, contribuir são os três pilares missionários de quem se associa, de quem quer participar dessa obra como você. Agora cante comigo, Encontrei Jesus.

0: 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Nossos cumprimentos hoje ao aniversariante Dom Jacinto Furtado, arcebispo emérito de Teresina, no Piauí. Parabéns pela passagem do seu aniversário. Hoje é também aniversário do operador da Rádio Recife FM, Aurílio Gonçalves, nosso amigo. Parabéns, Aurílio. Esse 16 de junho é também o dia de São Francisco Regis e o Dia Internacional da Criança Africana. Amanhã, 17 de junho, quarta-feira, teremos Encontro dos Ouvintes aqui no Recife. O encontro será na Paróquia da Várzea, Paróquia Nossa Senhora do Rosário. Na programação, o Terço Mariano às 18 horas, transmitido em rede de rádios, a Santa Missa às 19h30, seguida de Adoração Eucarística, com transmissão também pelo YouTube. Ouvintes do rádio, da meditação, associados, paroquianos da Várzea, você que está me acompanhando, todo mundo convidado. Encontro dos ouvintes amanhã à noite no Recife, na Paróquia da Várzea. E ontem tivemos a segunda bíblica, já foi a sexta aula do estudo sobre o livro do Apocalipse. E você ainda pode se inscrever, claro. Você pode se inscrever pelo site simpla.com.br ou pelo WhatsApp 81 8239 6686. Nos próximos dias, faço show na cidade de Mirandiba, Pernambuco, dia 24, dia de São João. No dia 26, vou a São José do Rio Preto, São Paulo, para compromissos na Rede Vida de televisão. 8 de julho é a data da partida do grupo de jovens missionários que vou acompanhar na missão em Macapá, no Amapá. 15 de julho, faço show na Festa do Carmo, no Recife. E 19 de julho, o show é em Manacapuru, no Amazonas.
1: Padre João Carlos, eu assisto o senhor pela Rádio Cultura de Quixadá. Isso, Maria da Conceição, vencedor custódio de Quixadá.
2: Padre João Carlos, eu sou Geraldo, de Afogado em Gazeira. Eu escuto seu programa pela Rádio Pajaú FM.
3: Padre João Carlos, sua bênção. Aqui quem está falando é Isaac Santos, sou de Santa Terezinha, no sertão do Pajeú. Transmito e escuto o programa do senhor aqui pela rádio Terra Santa FM.
4: Padre João Carlos, sua bênção, aqui é de Vô, Natal, Rio Grande do Norte. Eu escuto o senhor pela rádio rural de Natal.
5: Padre João Carlos, me chamo no Marinalva, moro na nossa maternidade. A sua bênção, Padre. E escuto o senhor pela Recife FM.
6: João Carlos, sou Francisca Dias, sou de Piranga, Piauí. Escuto o programa pela Rádio Cristo Rei de Oeiras. Uma boa tarde.
0: Em nosso programa Tempo de Paz, toda sexta-feira é dia de brindes e presentes para os ouvintes. Para esta sexta-feira, nós reservamos Bíblias, inscrições para o estudo do Apocalipse e um livrinho sobre o Terço Mariano. Para participar, você manda um zap para a gente agora mesmo, dizendo o seu nome, o nome da rádio que você está escutando agora também. Nós estamos na Semana Nacional do Migrante. Muita gente nasce num lugar e migra para outra região bem diferente ou até outro país. Se este for o seu caso, participe de nossa conversa. Diga como você se chama, em que lugar você nasceu e em que região você mora atualmente. Enquanto você providencia a sua participação, a gente vai para um breve intervalo, mas volta já.
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12: 22 horas e 19 minutos.
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0: Semana Nacional do Migrante. Muita gente nasce no lugar, migra para outra região por muitas razões, especialmente para procurar melhores condições de vida. Bom, se esse for o seu caso, entre aqui na conversa. Diga o seu nome, em que lugar você nasceu e em que região você mora atualmente.
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0: Semana Nacional do Migrante. E você nos dizendo onde você nasceu e onde você está agora. Maria José mandou um recadinho aqui. Nasci em Catalão, em Goiás. Moro há 62 anos em Brasília. Josefa Guiomar de Brito diz que nasceu em Surubim, Pernambuco, e hoje mora em Petrolina. José Severo Gomes, de Junguruçu, Fortaleza, disse que nasceu em Jardim, no Ceará. Morou, estudou e trabalhou no Crato, em Fortaleza, São Paulo, novamente no Crato. Atualmente está em Fortaleza.
16: Olha, eu nasci num lugar chamado Champreita, Alagoas. Aí depois, com muito tempo, eu fui para Pernambuco, para um lugar chamado Corrente. Aí de lá eu voltei de novo para Alagoas. Aí em 86 eu vim embora para São Paulo. Aí hoje eu moro aqui em São Paulo, dentro de 86. Eu sou Maria de Fátima da Silva. Agora eu moro aqui no município de Embu-Guaçu, Cipó, estado de São Paulo.
0: Olha aí, a Maria de Fátima saiu de Alagoas e hoje está em Embu-Guaçu, no estado de São Paulo.
17: Padre João Carlos, eu me chamo Edmilson Soares. Eu nasci em 1970, quando...

0: né? Sim, eu sou uma... Nasci no estado de São Paulo, perto de... entre Luisiana e Penápolis, né? Fui registrada em Glicério, cidadezinha de Glicério. E com 12 anos eu vim para o Paraná, acompanhado meu pai, minha mãe, meu irmão, viemos para o Paraná. Do Paraná fiquei até os 18 anos. Casei, né, com 16, com 18 anos, 19, por aí eu fui para São Paulo, capital. De São Paulo, capital, fiquei 2 anos. Voltei para o Paraná. Fiquei no Paraná mais 3 anos no Paraná. Aí, já casada, eu vim para Rondônia. Rondônia, estou aqui já há 40, quase 50 anos aqui em Rondônia. Aí, então, eu sou uma das imigrantes, das imigrações do mundo, né? Meu nome é Odete de Carvalho Falso, de Ji-Paraná, Rondônia. Ouço pela rádio Alternativa de Ji-Paraná.
1: Muito obrigado por sua participação, Odete. É, como você, são milhares, milhões de pessoas, brasileiros e outros, né? De um canto para outro, e onde se assenta, criando família, cria também riqueza, leva a sua contribuição e a sua cultura como riqueza para aquela região.
2: Padre João Carlos, eu sou a Laís daqui de Pentecoste. Nós já mudamos muitas vezes. Fomos para Manaus. Primeiro foi no Pará, depois fomos para Manaus. Passamos 20 anos lá para fora, aqui do Nordeste. E aí terminamos, voltamos para aqui, para a nossa terra natal, que é Pentecoste. Mesmo viajando por esse mundo afora e feito cigano, mas a gente veio de volta para a nossa terra natal e estamos muito felizes, graças a Deus.
1: Olá, e muito obrigado por seu depoimento. De fato, é um fenômeno interessante esse retorno, né? A migração de retorno de nordestinos. Um movimento de volta para sua terra natal após anos residindo em outras partes do país, principalmente no Sudeste, no seu caso foi do Norte. E esse é um processo motivado pelo desenvolvimento econômico regional, pela saturação dos grandes centros urbanos, e pela melhoria de qualidade de vida na região Nordeste também. Estudo do IBGE demonstra que o Nordeste é a região com mais migrantes que voltam às cidades de origem.
3: Meu nome é Gilson Oliveira, nasci no Ceará e hoje moro em Quebec, do Canadá. E é realidade que eu nunca imaginei por esse caminho passar. Obrigado, Padre João Carlos. Deus o abençoe.
1: E olha como é sério esse negócio da migração. O Gilson que falou agora é originário do Ceará e hoje mora no Canadá. Ô Gilson, obrigado, irmão, por sua participação.
4: Eu me chamo Antônio Claudinete. Eu também eu me considero imigrante, porque eu morava na Santa Luzia do Paroá do Maranhão e vim agora morar aqui no interior pertence ao Pará, né? Aqui próximo ao Rio Gurupi. E que eu também tenho o amor pela minha cidade natal. E aqui eu estou só me acostumando. Eu tenho essa dificuldade, mas a gente com o tempo vai se acostumando. E eu queria participar também da promoção, dá para me ganhar a Bíblia ou estudo bíblico. Assisto também pela Rádio Ama, pela internet.
1: Ô Claudinete, muito obrigado por sua participação. Então você migrou do Maranhão para o Pará. Claro, vamos colocar seu nome aqui na promoção também.
5: Padre João Carlos, eu sou Ana Martins. Eu nasci em Anguirá, Paraná. E migrei para Iraquara, Chapada Diamantina, Bahia.
1: Interessante, Ana Martins. Então, do Paraná para o interior da Bahia.
6: Eu, Maria de Jesus Pereira Rosa, nasci na cidade de Oeiras, Piauí. Mas eu vivo em São Paulo, Taboão da Serra. E minha Oeiras também é muito ouvinte do programa

0: do Padre João Carlos. Padre João Carlos, muito obrigado. Deus abençoe muito, muito, muito mesmo.
1: Amém, Maria de Jesus. Deus abençoe você também. De fato, em Oeiras, a Rádio Educativa Cristo Rei é muito ouvida. E em São Paulo, você nos acompanha pela Rádio 9 de Julho.
2: Padre João Carlos, uma curiosidade. Eu nasci na Paraíba e vim para São Paulo com 1 ano e meio de nascido. Nunca mais retornei à minha cidade, mas onde tenho familiares, alguns parentes. E sou de Alagoinha, na Paraíba, né? Perto de Guarabira. E hoje, graças a Deus, tenho 34 anos de casado, minha esposa maravilhosa, uma família maravilhosa. E vamos seguindo em frente, né? Com muita fé em Deus. E sempre firme no propósito de uma vida melhor.
1: É isso, Severino Ramos. Agradecemos muito a sua participação. Então, você da Paraíba, de Alagoinha, você hoje vive em São Paulo e já foi criança. É a sua família que migrou com você. Muito obrigado.
3: Padre João Carlos, aqui é Edmar. Eu nasci em Teófilo Otoni, em Minas Gerais, e há 25 anos eu moro em Santa Cruz das Palmeiras, São Paulo. Muito obrigado. Acompanho sempre seu programa.
1: Muito grato, Edmar, por sua audiência. Então você saiu de Minas Gerais e hoje vive em São Paulo. A migração nem sempre é uma coisa simples, né? Normalmente é uma coisa muito dolorosa. Deixar suas raízes, ter que se adaptar em outra região, enfrentar dificuldades de todo gênero, inclusive preconceitos também, onde se chega.
4: Olá, meu nome é Gilson. Eu nasci em São Domingos, Goiás. Atualmente eu moro em Brasília.
1: Muito obrigado por sua participação, Gilson. Deus o abençoe.
5: Bênção, Padre João Carlos. Eu sou Mercezinha, Mercezinha Souza. Eu nasci aqui no Piauí e continuo, já tenho 46 anos, continuo aqui. No ano passado, eu fiz a formação e recebi o Ministério de Catequista e assisto seu programa pela Rádio Cultura de Picos. Muito bom esse programa seu, traz muita paz.
1: Agradeço a sua audiência, Mercedes, e aproveito para mandar um abraço grande para todos os ouvintes da Rádio Cultura de Picos.
6: Padre João Carlos, sou a Carmelina Comandoli dos Santos, aqui do Lajeado Baixo de Botuverá, Santa Catarina. Sim, eu não, eu nasci aqui, mas o meu bisavô veio da Itália, aquela época que veio o pessoal todo. Alguns foram para Nova Trento, outros foram para Lajeado Alto, Guabiruba, outros foram para assim para outros lugares. Então, o meu bisavô veio aqui para o Lajeado Baixo de Botuverá.
1: Muito bom, Carmelina, você trazer mais esse elemento em relação à migração. Os italianos começaram a chegar em massa a partir de 1874. E o motivo? Eles estavam fugindo da pobreza e da falta de terras na Itália. E foram atraídos também pelas promessas do governo brasileiro, que queria substituir o trabalho escravo nas plantações de café. A maioria foi para São Paulo para trabalhar nas fazendas de café. Outra parte se instalou em colônias no sul do país, Rio Grande do Sul e Santa Catarina. Somos um país que recebeu muitos migrantes e continua recebendo. E que também somos migrantes, também vamos a outras bandas, a outras regiões. Uma música para sintonizar com a Semana do Migrante, Viagem.

0: Viagem é o nome dessa minha canção, com a participação especial do Padre Zezinho. Em nosso programa Tempo de Paz, toda sexta-feira, dia de brindes, presentes. Para essa sexta-feira, tem Bíblias, inscrições para o livro do Apocalipse, o estudo, o livrinho sobre o texto mariano, tem muita coisa. Para participar, mande um zap para a gente, 81996444899. Amem os seus inimigos e rezem por aqueles que perseguem vocês. Mateus 5, versículo 44, palavra que vamos meditar no próximo bloco. Por favor, prepare água para a bênção. A gente volta já.
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5: 22:37.
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1: Estamos de volta com o programa Tempo de Paz com o Padre João Carlos.
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0: Amem os seus inimigos e rezem por aqueles que perseguem vocês. Vamos abrir o livro da Palavra de Deus, hoje em Mateus, no capítulo 5. Naquele tempo, disse Jesus aos seus discípulos: Porque se amais somente aqueles que vos amam, que recompensa tereis? Os cobradores de impostos não fazem a mesma coisa? E se saudais somente os vossos irmãos, o que fazeis de extraordinário? Os pagãos não fazem a mesma coisa? Portanto, sede perfeitos, como vosso Pai Celeste é perfeito. Palavra da Salvação. Amem os seus inimigos e rezem por aqueles que perseguem vocês. Mateus 5, versículo 44. Prepare o coração. Jesus nos mandou amar os inimigos. Essa atitude cristã supera o comportamento humano, digamos, entre aspas, normal, que seria amar os amigos e odiar os inimigos. Viver na fé em Jesus Cristo nos faz superar essa posição. Ter raiva é uma coisa natural. Deixar que a raiva tome conta da gente, aí é que não dá. Permitir que a raiva se transforme em rancor, ódio e nos segue em nossas atitudes, aí não. Segundo o ensinamento de Jesus, o melhor caminho é acalmar o coração e tentar ver em quem nos ofende ou nos agride um irmão, uma pessoa que está equivocada, mas continua a merecer a nossa consideração. Não responder-lhe na mesma medida, não desejar-lhe o mal, antes preservar sua boa imagem, querer o seu bem, rezar por ele ou por ela. É o que Jesus está nos dizendo nesse Evangelho. Amar o próximo é o mandamento. Amar a Deus e amar o próximo. E quando o próximo for nosso inimigo ou a nossa inimiga, aí a coisa se complica. Amem os seus inimigos, mandou Jesus. Esse é o caminho da perfeição, amar os inimigos. E é nessa via que nós caminhamos, porque o Pai é perfeito. Sejam perfeitos como o Pai do céu é perfeito. Jesus foi claro, tornem-se filhos do Pai que faz nascer o sol sobre maus e bons e manda chuva para justos e injustos. O Pai é o modelo para o Filho. O nosso Pai trata bem os maus, porque Ele é Pai de todos e a todos ama. Como filhos, nós o imitamos. Olha que interessante essa palavra de Jesus. Tornem-se filhos do seu Pai que está nos céus. O dom da filiação divina, nós o recebemos no batismo por meio do Espírito Santo. Somos filhos de Deus. Mas Jesus está nos dizendo, tornem-se filhos do seu Pai. Então, mesmo tendo recebido a graça de sermos filhos de Deus, precisamos aprender e agir como Ele, nesse caso, amando os nossos inimigos. Na carta aos Hebreus, a esse propósito, há uma passagem interessante sobre Jesus que aprendeu a ser um filho obediente. Está escrito, embora sendo filho, aprendeu a obediência pelas coisas que sofreu. Pelo sofrimento, Jesus aprendeu a obediência de filho. Jesus é o maior exemplo, ele falou e fez. Na cruz, humilhado, traído, torturado, só pediu ao Pai que perdoasse seus algozes, porque ele dizia, eles não sabem o que fazem. Rezou por eles, também por eles deu a vida. Jesus está chamando nossa atenção para o diferencial do cristão. Não agir como os pagãos ou pessoas reconhecidamente pecadoras desse mundo. Eles amam os seus amigos, tratam bem os seus iguais. Temos que imitar o Pai, temos que imitar Jesus, amar os inimigos, rezar pelos que nos perseguem, fazer o bem a quem nos maltrata. Vamos guardar a mensagem. Jesus nos mandou amar os inimigos, fazer-lhe o bem, e nos deu como modelo o Pai, o nosso Deus. O próprio Jesus é nosso modelo. Imitando Jesus, amamos a todos, queremos o bem de todos, e quando perseguidos, injuriados, difamados, lutamos para não guardar mágoa, nem alimentar ódio em nosso coração. Antes, rezamos por quem nos faz o mal e queremos o bem de quem nos ofende. É nesse espírito que enfrentamos a defesa dos nossos direitos e a busca da verdade, sem ódio no coração. Amem os seus inimigos e rezem por aqueles que perseguem vocês. Mateus 5, versículo 44. Cinco segundos para você falar com Deus. Senhor Jesus, está aí uma coisa difícil, amar os inimigos. Mas esse é o jeito certo do cristão ser, para parecer contigo, para ter os mesmos sentimentos teus, como nos aconselhou o apóstolo. Ajuda-nos, Senhor, a tirar do nosso coração todo o sentimento de rancor, de ódio, de inclinação à vingança. Ajuda-nos a cultivar o amor cristão que vê no outro, mesmo no inimigo, um irmão ou uma irmã que precisa encontrar o caminho do bem. Abençoa, Senhor, os que nos fazem o mal. Eles também são irmãos que precisam encontrar a graça da conversão. Ensina-nos, Senhor, o caminho do diálogo, do respeito e da paz. Seja bendito o teu santo nome, hoje e sempre. Amém. Por favor, incline agora a sua cabeça. Vou invocar a bênção de Deus sobre você. O Senhor te abençoe e te guarde. O Senhor tenha misericórdia de ti. O Senhor te dê saúde e paz. E te abençoe o Deus Todo-Poderoso, Pai e Filho e Espírito Santo. Amém. Vamos viver a palavra. Identifique hoje, na sua história de vida, alguém que lhe tenha feito muito mal. Fale com Jesus em sua oração, pedindo-lhe forças para perdoar esse alguém. E agora, por favor, apresente a água para a bênção.
5: Eu te peço desta água que tu tens, és água viva, meu Senhor.
0: Concede, ó Deus, que por tua misericórdia jorrem sempre para nós as águas da salvação, para que possamos nos aproximar de ti com o coração puro e evitar todo o perigo do corpo e da alma. Abençoa, Senhor, esta água. Em nome do Pai, e do Filho, e do Espírito Santo. Amém.

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4: Os católicos pediram ao G7 que coloque a dignidade da pessoa humana e a paz mundial no centro das decisões. O apelo defende compromissos concretos diante de guerras, crises humanitárias e da necessidade de proteger os mais vulneráveis. A cúpula anual do G7 está sendo realizada na França entre os dias 15 e 17 de junho. Após o capotamento de um ônibus na CE-187 em Tauá, no Ceará, na madrugada desta segunda-feira, 15, que matou 7 integrantes de um time de basquete que voltava de Sobral, Juazeiro do Norte decretou luto oficial e montou apoio psicossocial. A Diocese do Crato emitiu nota de pesar. Dom Magnus pediu orações e pronta recuperação aos feridos. A Arquidiocese de Fortaleza abriu a 41ª Semana do Migrante e reforçou o compromisso com a acolhida e com o direito à moradia. A programação mobiliza comunidades e pastorais para dar visibilidade às dificuldades de quem migra e às respostas de solidariedade. E todo mundo já está informado. No YouTube nos encontramos semanalmente na Segunda Bíblica, às 8 da noite, estudando o livro do Apocalipse. Quinta-feira, dia eucarístico, tem a Santa Missa às 11 horas pelo rádio e pelo YouTube, celebrada na Basílica Salesiana do Sagrado Coração de Jesus, no Recife. E todos os dias, o Terço Mariano em rede com diversas emissoras às 18 horas. Noite de Paz é a programação religiosa à disposição das emissoras das 10 às 6 da manhã, com a participação do radialista Brendo Carvalho. Bendigamos a Deus pelo encontro de hoje. Obrigado, Senhor, pois Teu é o reino, o poder e a glória para sempre. Até amanhã, se Deus quiser.
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4: 22 horas e 58 minutos.
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6: Você sabia que Jesus fez promessas concretas para quem se devotar ao seu Sagrado Coração? Não estou falando de promessas vagas do tipo tudo vai ficar bem. Estou falando de 12 promessas específicas reveladas por Jesus a uma religiosa francesa no século XVII, confirmadas pela Igreja Católica e vividas por milhões de fiéis ao longo dos séculos. Paz na família, consolo nas tribulações, misericórdia para os pecadores, bênção na sua casa e a mais extraordinária de todas, a graça de não morrer sem os sacramentos. Hoje vou te apresentar essas 12 promessas uma a uma e te explicar o que cada uma significa para a sua vida real do seu dia a dia. Fica comigo porque no final eu vou te mostrar como começar a viver essa devoção a partir de hoje. Quem foi Santa Margarida Maria Lacoque? Antes de falar das promessas, preciso te apresentar a mulher que as recebeu. Santa Margarida Maria Lacoque nasceu em 1647 na França. Era uma mulher simples, de vida interior profunda, que entrou para a Ordem da Visitação em Paray-le-Monial. Ali, entre 1673 e 1675, recebeu as visões do Sagrado Coração que mudariam a história. Ela não era famosa nem poderosa. Era frequentemente incompreendida até pelas irmãs de comunidade. Mas Jesus a escolheu exatamente por isso. Porque os segredos do seu coração chegam com mais facilidade aos humildes. Ela faleceu em 1690, foi beatificada em 1864 e canonizada em 1920. E as promessas que Jesus lhe revelou são válidas para você hoje, da mesma forma que eram na França do século XVII. As 12 promessas. A lista completa. Vou ler as 12 promessas agora. Ouça com atenção. Talvez você já conheça algumas, talvez ouça outras pela primeira vez. Promessa 1. Darei a paz às suas famílias. Promessa 2. Acalmarei todas as suas tempestades. Promessa 3. Serei seu consolador em todas as tribulações. Promessa 4. Serei refúgio seguro durante a vida e, sobretudo, na hora da morte. Promessa 5. Infundirei ardor e fervor em seus corações tiepidos. Promessa 6. Os pecadores encontrarão em meu coração a fonte e o oceano infinito da misericórdia. Promessa 7. As almas tíbias tornar-se-ão fervorosas. Promessa 8. As almas fervorosas atingirão, em pouco tempo, a alta perfeição. Promessa 9. Abençoarei as casas em que a imagem de meu coração for exposta e venerada. Promessa 10. Darei aos sacerdotes o poder de tocar os corações mais endurecidos. Promessa 11. O nome dos que propagarem esta devoção ficará inscrito em meu coração para sempre. Promessa 12. A graça da perseverança final e de morrer em meu amor a todos os que comungarem nas primeiras sextas-feiras de 9 meses consecutivos. 12 promessas, 12 certezas do amor de Jesus. Não é teologia complicada. É o coração de Deus se abrindo para a sua vida. A primeira e a segunda promessa falam da família. Paz e serenidade nas tempestades domésticas. Pense em quantas famílias estão em crise hoje. Divórcios, filhos afastados, brigas que duram anos, corações endurecidos dentro da mesma casa. Jesus prometeu que o seu coração seria a fonte de reconciliação e amor para essas famílias. Não é uma promessa de que tudo vai ser perfeito. É uma promessa de que o seu coração vai estar lá no meio do conflito, trabalhando por dentro, suavizando, aproximando. Você tem alguém na sua família que precisa dessa graça? Então coloque esse nome nas mãos do Sagrado Coração agora, mentalmente, agora mesmo. Consolo e refúgio seguro. A terceira promessa diz que Jesus será consolador em todas as tribulações. A quarta diz que ele será refúgio seguro na vida e na hora da morte. Ninguém está isento da dor. Doença, luto, desemprego, solidão, a vida traz situações que nenhum ser humano resolve completamente sozinho. O Sagrado Coração não promete tirar o sofrimento, promete estar dentro dele. E às vezes, a presença de alguém que não abandona vale mais do que a ausência da dor. Na hora da morte, quando tudo que você construiu ficará para trás, o Sagrado Coração de Jesus será o seu refúgio. Essa é uma das promessas mais consoladoras que já ouvi na minha vida de fé. Misericórdia para os pecadores. A sexta promessa é a mais consoladora para quem carrega um peso de culpa. Jesus diz que os pecadores encontrarão no seu coração a fonte e o oceano infinito da misericórdia. Não existe pecado tão antigo, não existe afastamento tão longo que não possa ser alcançado por esse oceano. Eu quero que você ouça isso com toda atenção. Não existe pessoa tão perdida que o Sagrado Coração de Jesus não queira de volta. Se você está afastado da igreja há anos, se carrega uma culpa que parece não sair, se acha que Deus já te abandonou, essa promessa é para você. A bênção na sua casa. A nona promessa fala da casa. Jesus prometeu abençoar as casas onde a imagem do seu coração for exposta e venerada. Colocar a imagem do Sagrado Coração em casa não é superstição. É um ato de fé que diz: Jesus, essa casa é sua. Você é o dono aqui dentro. E a 11ª promessa ainda acrescenta: quem propagar essa devoção terá o nome inscrito no coração de Jesus para sempre. Isso significa que cada vez que você compartilha um vídeo como este, uma imagem, uma novena, uma oração ao Sagrado Coração, você está escrevendo o seu nome no coração de Cristo. A grande promessa: as 9 primeiras sextas-feiras. Agora chegamos à 12ª promessa, chamada por muitos de a grande promessa. Jesus prometeu que todos os que comungarem nas primeiras sextas-feiras, de 9 meses consecutivos, receberão a graça da perseverança final, ou seja, a graça de não morrer sem os sacramentos e de morrer no amor de Deus. 9 meses, 9 primeiras sextas-feiras, 9 comunhões feitas com amor e em reparação ao Sagrado Coração. Jesus não prometeu que você não vai sofrer, não prometeu riqueza nem saúde. Prometeu algo infinitamente maior: a graça de estar bem com Ele na última hora. E se você está bem com Ele na última hora, tudo o mais é secundário. Para receber essa graça, 3 condições: comungar sem interrupção nas 9 primeiras sextas-feiras consecutivas, ter a intenção de honrar o Sagrado Coração e oferecer cada comunhão em reparação pelas ofensas ao Santíssimo Sacramento. Como viver essa devoção na prática? Você não precisa transformar a sua vida de uma vez. Começa com gestos pequenos e concretos. Primeiro, marque na sua agenda a próxima primeira sexta-feira. Vá à missa. Se possível, faça a confissão antes. Esse é o começo das 9 primeiras sextas-feiras. Segundo, coloque uma imagem do Sagrado Coração em casa, se ainda não tem, na sala, em lugar de destaque. Terceiro, uma vez por dia, mesmo que seja na hora de deitar, diga de coração: Sagrado Coração de Jesus, eu confio em vós. Só isso. 3 palavras de amor que valem uma vida. E se você quiser ir além, assiste ao próximo vídeo, onde eu vou falar sobre como consagrar a família ao Sagrado Coração. É um gesto que pode mudar a atmosfera da sua casa. 12 promessas. Um só coração. Um amor que não tem fundo. Eu quero te deixar com um pensamento que me acompanha sempre. Se Jesus fez essas promessas, é porque Ele quer que a gente viva dentro delas. Não é um contrato com cláusulas difíceis. É um coração aberto, esperando que você entre. Então entra, hoje, com a família que você tem, com a fé que você tem, com o tempo que você tem. Sagrado Coração de Jesus, que as pessoas que assistiram a este vídeo levem consigo pelo menos uma dessas promessas, que ela seja semente de esperança nessa semana. Amém. Deixe o seu amém nos comentários, compartilha com quem você ama e se inscreve no canal para não perder o próximo vídeo sobre as 12 promessas. Sagrado Coração de Jesus, em vós eu confio.
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6: Deus abençoe você e toda a sua família. Que alegria estar aqui com você, começando mais um programa Eu Seguirei. Eu tenho certeza de que Deus vai falar muito ao seu coração através deste programa. Olha, se você pode, eu já quero convidar você a pegar a sua Bíblia, porque hoje nós vamos meditar a palavra de Deus. A palavra de Deus é o nosso alimento, a palavra de Deus que é o nosso sustento. Eu tenho certeza que essa palavra vai mover seu coração. Olha, aqui você vai ouvir a palavra de Deus, aqui você vai poder cantar. São minutos que ficaremos juntos, onde você vai fazer uma experiência com Deus. Lembrando que tudo que você ouvir aqui, depois fica registrado no meu canal do YouTube, Frei Gilson / Som do Monte, no meu Instagram, no meu Facebook, todos com o mesmo nome, Frei Gilson / Som do Monte, para que você possa também compartilhar essa palavra com os seus amigos, tá bom? Então, vamos escutar a palavra de Deus.
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6: É muito fácil você amar quem ama você. É muito fácil você amar quem gosta de você. É muito fácil você fazer o bem para quem faz o bem para você. Diríamos que este é um amor meramente humano. E você sabia que Deus te chamou para um amor que não é meramente humano? Deus quer que nós amemos com um amor que não é meramente humano. O que é o amor meramente humano? É o amor recíproco. Eu amo porque você me ama, eu te amo porque você gosta de mim. Este amor meramente humano, ele não é ruim. Só que não é este amor meramente humano que Deus nos pediu para amar. Fica até o final desse vídeo para você entender esta realidade. Em nome do Pai, do Filho e do Espírito Santo. Amém. Mateus capítulo 5, versículos de 43 a 48. Naquele tempo disse Jesus aos seus discípulos: Vós ouvistes o que foi dito, amarás o teu próximo e odiarás o teu inimigo. Eu, porém, vos digo: amai os vossos inimigos e rezai por aqueles que vos perseguem. Assim vos tornareis filhos do vosso Pai que está nos céus, porque ele faz nascer o sol sobre os maus e bons, e faz cair a chuva sobre os justos e injustos. Porque se amais somente aqueles que vos amam, que recompensa tereis? Os cobradores de impostos não fazem a mesma coisa? E se saudais somente os vossos irmãos, o que fazeis de extraordinário? Os pagãos não fazem a mesma coisa? Portanto, sede perfeitos como vosso Pai Celeste é perfeito. Palavra da salvação. Interessante. Jesus não pede para que a gente ame com amor meramente humano. Ele está dizendo aqui: porque se amais somente aqueles que vos amam, que recompensa tereis? O amor que Deus pede para mim, pede para você, não é um amor meramente humano, mas é um amor espiritual, é um amor divino. É um amor divino, porque como que é possível? Amai os vossos inimigos. Então é alguém que inimigo, é alguém que faz mal para você, é alguém que mente, é alguém que calunia, é alguém que te trai, é alguém que puxa o seu tapete. E Jesus está pedindo para você: ame ele. E o que é amar ele? É rezar por ele. O que é amar ele? É fazer o bem para ele. Ele te fez o mal e você faz o bem para ele. Isto não é fácil. Este amor não é meramente humano, este amor é divino. Hilário de Poitiers diz o seguinte: Mateus conclui: todas as coisas serão aperfeiçoadas pela bondade. A lei costumava exigir do teu próximo fosse amado, admitindo o ódio contra o inimigo. A lei antiga. A fé, ao contrário, exige que os inimigos sejam estimados. ela quebra nossa inclinação a ser irritadiços e nos exorta a suportar calmamente as dificuldades da vida. A fé não apenas impede a ira se transforme em vingança, mas também a suaviza em amor pelo ofensor. Amar aqueles que te amam é meramente humano e é comum querer o bem a quem te quer bem. Por isso, Cristo nos chama à vida de herdeiros de Deus e a sermos modelos para justos e injustos da imitação de Cristo. Ele distribui o sol e a chuva sobre a vinda do batismo e pelos sacramentos do Espírito. Assim, ele nos preparou para a vida perfeita por essa harmonia de bondade universal, porque devemos imitar nosso Pai perfeito que está nos céus. Sede perfeitos como vosso Pai Celeste é perfeito. Aqui nós estamos falando de um amor perfeito. Aquele que faz nascer o sol sobre os bons e sobre os maus. Imagina se Deus amasse a gente como nós amamos. Aquele não merece, porque o nosso amor é seletivo, né? O nosso amor é seletivo e exclui pessoas. Então, se essa pessoa me fez um mal, ela não merece o meu amor. Então, você imagina Deus agindo assim. Você pecou contra mim, então o sol não nascerá para você. Você pecou contra mim, então você está precisando de chuva? Não, você não terá chuva, porque você é mau. Não. O sol nasce sobre os bons e sobre os maus. A chuva que irriga a terra cai sobre os bons e sobre os maus. Abra sua Bíblia em João capítulo 13, versículo de 34 a 35. Dou-vos um novo mandamento. Veja que ele chama de novo mandamento. É a perfeição do Antigo Testamento. É a perfeição. É a perfeição do olho por olho, dente por dente. É a perfeição do amarás o teu próximo e odiarás o teu inimigo. Esta era a lei antiga. Não, agora eu dou um novo mandamento. Amai-vos uns aos outros, como eu vos tenho amado. Como eu vos tenho amado. Assim também vós deveis amar-vos uns aos outros. Nisto todos conhecerão que sois meus discípulos, se vos amardes uns aos outros. E qual é a dificuldade neste novo mandamento? Amai-vos uns aos outros como eu vos tenho amado. Meu Deus, não é fácil amar como Deus ama. Abra sua Bíblia em 1 Coríntios capítulo 13, versículo de 4 a 7. Mas o que é amar o meu irmão? A caridade é paciente, a caridade é bondosa, não tem inveja, a caridade não é orgulhosa, não é arrogante, nem escandalosa, não busca seus próprios interesses, não se irrita, não guarda rancor, não se alegra com a injustiça, mas se rejubila com a verdade. Tudo desculpa, tudo crê, tudo espera, tudo suporta. Este amor não é meramente humano, este amor, ele é divino. E é com este amor que Deus quer que você ame, como Ele amou. Preciso amar como Jesus amou. Preciso amar como Jesus amou. Pai, Filho e Espírito Santo. Amém?
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6: Resposta a essa palavra, eu quero convidar você agora a cantar comigo.
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1: Nós vamos terminar este programa rezando. Eu quero clamar agora por você, quero clamar pela sua família. Senhor Deus, libera agora o Teu Espírito Santo sobre cada pessoa que acompanha este programa. Vem, Espírito Santo, enche todos os que estão acompanhando este programa agora. Libera, Senhor, para esta pessoa o que ela mais precisa, para o corpo e para a alma. Libera, Senhor, curas e libertações em nome de Jesus para esta pessoa que assiste, que acompanha, que escuta e para toda a sua família. Eu clamo a Tua poderosa bênção. Visita agora com bênção de proteção. A bênção que só o Senhor pode dar. Abençoe-vos o Deus Todo-Poderoso, Pai e Filho e Espírito Santo. Amém.
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Começamos mais um programa Boa Noite, meu Jesus, na noite desta terça-feira. E com o Salmo 23 nós rezamos: Ao Senhor pertence a terra e o que ela encerra, o mundo inteiro com os seres que o povoam, porque Ele a tornou firme sobre os mares e sobre as águas, a mantém inabalável. Assim, nós sabemos que estamos fundamentados em Deus. Ele sustenta todo o mundo que criou, inclusive a cada um de nós. Os seres humanos que foram criados das mãos amorosas de Deus são sustentados por Ele. Nós sabemos, o nosso sustento e fortaleza estão em Deus. E é firmados nesta certeza de fé que nós iniciamos, em nome do Pai, e do Filho, e do Espírito Santo. Amém. Anjo da guarda, minha doce companhia, não me desampare nem de noite nem de dia, até que me entregues nos braços da Virgem Maria. Sob a proteção de nosso anjo da guarda, ao encerrar esta terça-feira, ouçamos a palavra de Deus. Leitura da segunda carta de São Pedro, capítulo 2, versículos 19 a 22. Prometeram-lhes a liberdade enquanto eles mesmos continuavam escravos da corrupção, pois cada um é escravo daquilo que o domina. Se pelo conhecimento do nosso Senhor e Salvador Jesus Cristo escaparam uma vez da contaminação do mundo, mas novamente se deixam amarrar e por ela são dominados, sua última condição torna-se pior que a primeira. Melhor seria se não tivessem conhecido o caminho da justiça, que depois de tê-lo conhecido, abandonar o santo preceito que lhes fora transmitido. Neles se verifica o que com verdade diz o provérbio: o cão volta a seu vômito, e a porca lavada revira-se na lama. Palavra do Senhor.

Graças a Deus. Os falsos mestres prometiam uma liberdade da qual eles não viviam, porque eram aprisionados às suas paixões, aos seus pecados. E aqui São Pedro é muito claro ao dizer que eles conheceram a Jesus Cristo, eles sabiam qual era o caminho da salvação, mas agora escolheram outro caminho, e assim se perderam no pecado e são escravizados. Nós sabemos, irmãos e irmãs, que o pecado pode nos escravizar, e temos de tomar cuidado, porque às vezes nos escravizamos de nossas vontades rebeldes, de nossas paixões, dos vícios, e nós fomos feitos para a liberdade. Cristo veio para nos libertar. Os falsos profetas são escravos de sua impiedade. E nós, seguidores de Jesus, devemos escolher a liberdade de Cristo, que se faz no amor verdadeiro a Deus sobre todas as coisas e também no amor manifestado ao próximo. Tomemos cuidado, porque senão o provérbio do versículo 22 aqui apresentado pode acontecer conosco. Este provérbio está baseado no livro do Antigo Testamento, livro dos Provérbios, capítulo 26, versículo 11. O cão volta a seu vômito e a porca lavada revira-se na lama. Ou seja, nós que recebemos de Jesus, pelo batismo, a graça de Deus, podemos estar agora purificados, mas caímos na lama do pecado. Purificados que estamos, podemos nos revirar na lama do pecado. Nós agora que colocamos para fora o pecado, como aqui o vômito do cachorro, podemos às vezes até trazer de volta este pecado para a nossa vida. Por isso, sejamos nós vigilantes e que tenhamos a firme decisão de seguir a graça de Deus e abandonar o pecado. Vamos fazer um exame de consciência ao final deste dia. Disse Jesus: amai-vos uns aos outros como eu vos amei. Tenho amado meus irmãos como Jesus nos ensinou? Tenho amado meus inimigos? Peço a virtude do amor em minhas orações?

Nesta terça-feira, unidos na esperança e inspirados na promessa de Nossa Senhora, a Santa Matilde, rezemos as três Ave-Marias pedindo a perseverança final até o último dia de nossas vidas e que Maria, Nossa Mãe, nos livre de cair em pecado mortal. Pelo poder que o Pai Eterno te concedeu, ó Maria, rezemos. Ave Maria, cheia de graça, o Senhor é convosco. Bendita sois vós entre as mulheres, e bendito é o fruto do vosso ventre, Jesus. Santa Maria, Mãe de Deus, rogai por nós, pecadores, agora e na hora de nossa morte. Amém. Pela sabedoria que Deus Filho te concedeu, rezemos. Ave Maria, cheia de graça, o Senhor é convosco. Bendita sois vós entre as mulheres, e bendito é o fruto do vosso ventre, Jesus. Santa Maria, Mãe de Deus, rogai por nós, pecadores, agora e na hora de nossa morte. Amém. Pelo amor que o Espírito Santo te concedeu, rezemos. Ave Maria, cheia de graça, o Senhor é convosco. Bendita sois vós entre as mulheres, e bendito é o fruto do vosso ventre, Jesus. Santa Maria, Mãe de Deus, rogai por nós, pecadores, agora e na hora de nossa morte. Amém. Por vossa conceição imaculada, ó Maria, purificai nosso corpo e santificai nossa alma. Oremos. Ó Deus, que iluminais a noite e fazeis brilhar a luz depois das trevas, concedei-nos passar esta noite livres do tentador e, ao raiar um novo dia, dar-vos graças em vossa presença. Isto vos pedimos por Cristo nosso Senhor. Amém. O Senhor esteja convosco. Ele está no meio de nós. A nossa proteção está no nome do Senhor, que fez o céu e a terra. O Senhor Jesus Cristo esteja contigo para te proteger. Esteja à tua frente para te conduzir e atrás de ti para te guardar. Olhe por ti, te conserve e te abençoe nesta noite. Amém. E a bênção de Deus Todo-Poderoso, Pai e Filho e Espírito Santo, desça sobre vós e permaneça para sempre. Amém. Com Deus me deito, com Deus me levanto, com a graça divina do Espírito Santo. Abençoada noite a você e sua família.

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0: nome do Pai, do Filho e do Espírito Santo.
1: Amém.
0: Pai nosso, que estais nos céus, santificado seja o vosso nome. Venha a nós o vosso reino. Seja feita a vossa vontade, assim na terra como no céu. O pão nosso de cada dia nos dai hoje. Perdoai-nos as nossas ofensas, assim como nós perdoamos a quem nos tem ofendido. E não nos deixeis cair em tentação, mas livrai-nos do mal. Amém.
2: Ave Maria, cheia de graça, o Senhor é convosco. Bendita sois vós entre as mulheres. Bendito é o fruto do vosso ventre, Jesus. Santa Maria, Mãe de Deus, rogai por nós, pecadores, agora e na hora de nossa morte. Amém.
3: Professemos a nossa fé.
4: Creio em Deus, Pai Todo-Poderoso, Criador do céu e da terra, e em Jesus Cristo, seu único Filho, nosso Senhor, que foi concebido pelo poder do Espírito Santo, nasceu da Virgem Maria, padeceu sob Pôncio Pilatos, foi crucificado, morto e sepultado, desceu à mansão dos mortos, ressuscitou ao terceiro dia, subiu aos céus, está sentado à direita de Deus Pai Todo-Poderoso, donde há de vir a julgar os vivos e os mortos. Creio no Espírito Santo, na Santa Igreja Católica, na comunhão dos santos, na remissão dos pecados, na ressurreição da carne, na vida eterna. Amém.
5: Nesta primeira dezena, nós colocamos aos pés de Jesus misericordioso a sua vida, suas intenções, suas necessidades mais profundas do íntimo do seu coração. Nos unimos às almas do purgatório. Rezamos pela conversão dos pecadores do mundo inteiro, pela conversão da nossa família. Eterno Pai,
6: eu vos ofereço o corpo e o sangue, a alma e a divindade de vosso diletíssimo Filho, nosso Senhor Jesus Cristo, em expiação dos nossos pecados e os do mundo inteiro.
5: Pela sua dolorosa paixão,
7: tende misericórdia de nós e do mundo inteiro.
5: Pela sua dolorosa paixão,
7: tende misericórdia de nós e do mundo inteiro.
5: Pela sua dolorosa paixão,
7: tende misericórdia de nós e do mundo inteiro.
5: Pela sua dolorosa paixão,
7: tende misericórdia de nós e do mundo inteiro.
5: Pela sua dolorosa paixão,
7: tende misericórdia de nós e do mundo inteiro.
5: Pela sua dolorosa paixão,
7: tende misericórdia de nós e do mundo inteiro.
5: Pela sua dolorosa paixão,
7: tende misericórdia de nós e do mundo inteiro.
5: Pela sua dolorosa paixão,
7: tende misericórdia de nós e do mundo inteiro.
5: Pela sua dolorosa paixão,
7: tende misericórdia de nós e do mundo inteiro.
5: Pela sua dolorosa paixão,
7: tende misericórdia de nós e do mundo inteiro.
3: Nesta segunda dezena, nós rezamos por você que está doente, por você no leito do hospital, por você que traz uma doença incurável, e com você dizemos: Jesus, eu confio em vós. Convidamos você agora a abandonar-se inteiramente na misericórdia de Jesus que o envolve agora. Nós colocamos aos pés de Jesus todos os enfermos, aqueles que nós conhecemos e amamos, e especialmente rezamos por aqueles enfermos esquecidos, pelos quais ninguém mais reza, e por isso rezamos com imensa confiança. Eterno Pai,
4: eu vos ofereço o corpo e o sangue, a alma e a divindade de vosso diletíssimo Filho, nosso Senhor Jesus Cristo, em expiação dos nossos pecados e os do mundo inteiro.
7: pela sua dolorosa paixão.
5: Tende misericórdia de nós e do mundo inteiro.
7: Pela sua dolorosa paixão.
5: Tende misericórdia de nós e do mundo inteiro.
7: Pela sua dolorosa paixão.
5: Tende misericórdia de nós e do mundo inteiro.
7: Pela sua dolorosa paixão.
5: Tende misericórdia de nós e do mundo inteiro.
7: Pela sua dolorosa paixão.
5: Tende misericórdia de nós e do mundo inteiro.
7: Pela sua dolorosa paixão.
5: Tende misericórdia de nós e do mundo inteiro.
7: Pela sua dolorosa paixão.
5: Tende misericórdia de nós e do mundo inteiro.
7: Pela sua dolorosa paixão.
5: Tende misericórdia de nós e do mundo inteiro.
7: Pela sua dolorosa paixão.
5: Tende misericórdia de nós e do mundo inteiro.
7: Pela sua dolorosa paixão.
5: Tende misericórdia de nós e do mundo inteiro. Nesta terceira dezena, nós apresentamos a Jesus misericordioso toda e qualquer forma de desespero. Nós pedimos que o sangue e água que jorram do diletíssimo coração de Jesus envolva agora, na paz que vem do Senhor, toda e qualquer pessoa que se sente em desespero, as famílias, os doentes, os agonizantes deste dia, os endividados, que recebam agora, no nome de Jesus, do coração misericordioso de Jesus, a paz que o mundo não conhece. Rezemos agora com imensa confiança. É Jesus misericordioso quem nos visita. Eterno Pai,
4: eu vos ofereço o corpo e o sangue, a alma e a divindade de vosso diletíssimo Filho, nosso Senhor Jesus Cristo, em expiação dos nossos pecados e os do mundo inteiro.
5: Pela sua dolorosa paixão,
7: tende misericórdia de nós e do mundo inteiro.
5: Pela sua dolorosa paixão,
7: tende misericórdia de nós e do mundo inteiro.
5: Pela sua dolorosa paixão,
7: tende misericórdia de nós e do mundo inteiro.
5: Pela sua dolorosa paixão,
7: tende misericórdia de nós e do mundo inteiro.
5: Pela sua dolorosa paixão,
7: tende misericórdia de nós e do mundo inteiro.
5: Pela sua dolorosa paixão,
7: tende misericórdia de nós e do mundo inteiro.
5: Pela sua dolorosa paixão,
7: tende misericórdia de nós e do mundo inteiro.
5: Pela sua dolorosa paixão,
7: tende misericórdia de nós e do mundo inteiro.
5: Pela sua dolorosa paixão,
7: tende misericórdia de nós e do mundo inteiro.
5: Pela sua dolorosa paixão,
7: tende misericórdia de nós e do mundo inteiro. Nesta quarta dezena, nós apresentamos a Jesus as necessidades mais íntimas de cada um de nós. E por isso agora você apresenta a sua necessidade. Fale com Jesus agora, que ouve-nos em oração. Porque Jesus tudo pode, nós queremos também nesta dezena pedir por nossas famílias e em especial por todos aqueles que precisam de um trabalho. Jesus, nós pedimos por todo pai de família, por toda mãe de família, por todo jovem que precisa trabalhar. Nós pedimos, Senhor, que tua divina misericórdia, unida à tua divina providência, abra os caminhos para todos os trabalhadores que precisam hoje de um emprego. Rezemos com imensa confiança. Eterno Pai,
4: eu vos ofereço o corpo e o sangue, a alma e a divindade de vosso diletíssimo Filho, nosso Senhor Jesus Cristo, em expiação dos nossos pecados e os do mundo inteiro.
7: Pela sua dolorosa paixão,
5: tende misericórdia de nós e do mundo inteiro.
7: Pela sua dolorosa paixão,
5: tende misericórdia de nós e do mundo inteiro.
7: Pela sua dolorosa paixão,
5: tende misericórdia de nós e do mundo inteiro.
7: Pela sua dolorosa paixão,
5: tende misericórdia de nós e do mundo inteiro.
7: Pela sua dolorosa paixão,
5: tende misericórdia de nós e do mundo inteiro.
7: Pela sua dolorosa paixão,
5: tende misericórdia de nós e do mundo inteiro.
7: Pela sua dolorosa paixão,
5: tende misericórdia de nós e do mundo inteiro.
7: Pela sua dolorosa paixão,
5: tende misericórdia de nós e do mundo inteiro.
7: Pela sua dolorosa dolorosa paixão.
5: Tende misericórdia de nós e do mundo inteiro.
7: Pela sua dolorosa paixão.
5: Tende misericórdia de nós e do mundo inteiro. Nesta quinta dezena, nós apresentamos a Jesus tudo aquilo que para nós não tem solução aos olhos humanos. Nesta dezena nós rezamos por aquilo que é impossível aos nossos olhos, mas não é para Jesus. Pedimos a Jesus pelas curas físicas, por todas aquelas enfermidades que diante da medicina não há cura, por todos os desenganados, por todos aqueles que passam nesse exato momento por muitas aflições e provações na própria carne. Nós pedimos, Jesus, cura, libertação, restauração, pelo poder da tua infinita misericórdia. Jesus, tu és a nossa solução. Nós pedimos por todas as causas impossíveis, pedimos a tua presença, pedimos a tua fortaleza e nós convidamos nesse instante você que reza conosco, que de maneira especial recorra à intercessão de Santa Faustina, aquela que foi e é a secretária da Divina Misericórdia. Jesus disse a Santa Faustina: peçam muito, muito mesmo, porque o meu desejo é dar muito. Faça seu pedido e reze com um coração feliz e repleto de confiança. Eterno Pai,
4: eu vos ofereço o corpo e o sangue, a alma e a divindade de vosso diletíssimo Filho, nosso Senhor Jesus Cristo, em expiação dos nossos pecados e os do mundo inteiro.
5: Pela sua dolorosa paixão,
7: tende misericórdia de nós e do mundo inteiro.
5: Pela sua dolorosa paixão,
7: tende misericórdia de nós e do mundo inteiro.
5: Pela sua dolorosa paixão,
7: tende misericórdia de nós e do mundo inteiro.
5: Pela sua dolorosa paixão,
7: tende misericórdia de nós e do mundo inteiro.
5: Pela sua dolorosa paixão,
7: tende misericórdia de nós e do mundo inteiro.
5: Pela sua dolorosa paixão,
7: tende misericórdia de nós e do mundo inteiro.
5: Pela sua dolorosa paixão,
7: tende misericórdia de nós e do mundo inteiro.
5: Pela sua dolorosa paixão,
7: tende misericórdia de nós e do mundo inteiro.
5: Pela sua dolorosa paixão,
7: tende misericórdia de nós e do mundo inteiro.
5: Pela sua dolorosa paixão,
7: tende misericórdia de nós e do mundo inteiro.
4: Deus Santo, Deus Forte, Deus Imortal, tende piedade de nós e do mundo inteiro. Deus Santo, Deus Forte, Deus Imortal, tende piedade de nós e do mundo inteiro. Deus Santo, Deus Forte, Deus Imortal, tende piedade de nós e do mundo inteiro.
7: Em nome do Pai, do Filho e do Espírito Santo.
5: Amém.

Senhor nosso Deus, nós os pedimos agora. Vinde nos abençoar. Trazei sobre nós a vossa bênção de amor, purificai-nos, santificai-nos. Olhai com carinho e com amor, Senhor, aqueles que mais suplicam e mais necessitam a vossa graça. Pedimos agora, Senhor, consolai-nos quando nosso coração estiver triste. Ficai ao nosso lado quando nos sentirmos sozinhos e solitários. Curai, Senhor, o nosso corpo da debilidade quando nos sentirmos fracos pela doença. Curai-nos, Senhor, a nossa alma e o nosso espírito de toda vaidade, rancor, ódio. Senhor, nós os pedimos por todos aqueles que neste momento entregam as suas famílias a vós. Pedimos pela reconciliação de tantos casais que nesta semana rezaram diante deste rádio pedindo a reconciliação e a paz. Pedimos agora, Senhor, por aqueles que estão longe do vosso amor e não conseguem mais acreditar em vós, que sejam neste momento tocados pela vossa graça. Tenham a sua fé recuperada, Senhor. Tenham neste momento, Senhor Deus de bondade, as suas vidas restauradas no perdão, na harmonia, na paz. Abençoai, Senhor, toda a nossa família. E ali onde houver um coração machucado, curai, Senhor. Ali onde houver alguém que traz em seu coração o ressentimento, faz com que ele encontre o perdão, a paz. Senhor, nós os pedimos agora, ajudai-nos a conseguir este emprego que tanto necessitamos. Senhor, nós os pedimos, dignai-vos lançar do céu a vossa bênção sobre esta carteira de trabalho e sobre este currículo, para que possamos conseguir aquilo que estamos necessitados. Senhor, vós conheceis o nosso coração, sabeis de todas as nossas necessidades. Abençoai-nos agora, trazendo-nos aquilo que necessitamos e abençoando esta água que nos trará paz, vida, alegria e salvação. Em nome do Pai, do Filho e do Espírito Santo. Amém.

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Durante 24 horas seguidas, louvamos o nome do Senhor Jesus Cristo. Como foi bom! Nós rezamos juntos muitas orações, novenas, terços e missas. Nós nos divertimos, nos emocionamos e cantamos centenas de músicas que louvam ao Senhor. Agora é hora de agradecer a você pela sua audiência e, sobretudo, a Deus pela oportunidade de estarmos aqui trabalhando na missão de levar o Evangelho a toda criatura. Obrigado, Senhor. Boa noite, meu Pai.

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1: 23 horas e 59 minutos.
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4: Bom dia, minha amiga. Bom dia, meu amigo. Comece o Dia Feliz. Nesta quarta-feira, 17 de junho. Desejo um dia maravilhoso. Desejo toda bênção, paz. Viva este dia. Arrume forças. Busque no Senhor. Busque nos amigos, na família, mas não viva este dia de qualquer maneira. Deus preparou com tanto carinho. Às vezes não levantamos com tanta disposição, mas rezemos, entreguemos nossa vida ao Senhor e deixe que Ele conduza. E eu desejo para você alegria, bênção, paz, saúde, prosperidade, disposição, força, luz. É tudo que eu desejo para você. Vamos fazer nossa oração. Inspirai-nos, ó Deus, para que em vós comece e termine tudo o que fizermos. Amém. O Evangelho de hoje está em Mateus, capítulo 6, versículos de 1 a 6 e de 16 a 18. Naquele tempo, disse Jesus aos seus discípulos: Ficai atentos para não praticar a vossa justiça na frente dos homens, só para serdes vistos por eles. Caso contrário, não recebereis a recompensa do vosso Pai que está nos céus. Por isso, quando deres esmola, não toques a trombeta diante de ti, como fazem os hipócritas nas sinagogas e nas ruas, para serem elogiados pelos homens. Em verdade vos digo, eles já receberam a sua recompensa. Ao contrário, quando deres esmola, que a tua mão esquerda não saiba o que faz a tua mão direita, de modo que a tua esmola fique oculta, e o teu Pai que vê o que está oculto te dará a recompensa. Quando orardes, não sejais como os hipócritas, que gostam de rezar em pé nas sinagogas e nas esquinas das praças, para serem vistos pelos homens. Em verdade vos digo, eles já receberam a sua recompensa. Ao contrário, quando tu orares, entra no teu quarto, fecha a porta e reza ao teu Pai que está oculto, e o teu Pai que vê o que está escondido te dará a recompensa. Quando jejuardes, não fiqueis com o rosto triste como os hipócritas. Eles desfiguram o rosto para que os homens vejam que estão jejuando. Em verdade vos digo, eles já receberam a sua recompensa. Tu, porém, quando jejuares, perfuma a cabeça e lava o rosto, para que os homens não vejam que tu estás jejuando, mas somente teu Pai que está oculto, e o teu Pai que vê o que está escondido te dará a recompensa. Minha amiga, meu amigo, nós lemos este texto na quarta-feira de cinzas, no início da quaresma, no tempo de conversão, que somos levados a exercitar a humildade, mas agora, no tempo comum, ele volta, mas volta com a intenção de nos ajudar na nossa ação missionária, na nossa caminhada de fé, a brilharmos sempre, a buscar sempre o projeto de Deus. Por isso, o Senhor é a razão da nossa vida, a razão da nossa história, e é esta motivação que faz com que nós nos pautemos pela humildade, que nós nos pautemos pela transparência e não pela hipocrisia. Reze comigo.
5: Pai nosso que estás nos céus, santificado seja o vosso nome. Venha a nós o vosso reino, seja feita a vossa vontade, assim na terra como no céu. O pão nosso de cada dia nos dai hoje, perdoai-nos as nossas ofensas, assim como nós perdoamos a quem nos tem ofendido. E não nos deixeis cair em tentação, mas livrai-nos do mal. Amém. Ave Maria, cheia de graça, o Senhor é convosco. Bendita sois vós entre as mulheres, bendito é o fruto do vosso ventre, Jesus. Santa Maria, Mãe de Deus, rogai por nós, pecadores, agora e na hora de nossa morte. Amém. Glória ao Pai, ao Filho e ao Espírito Santo.
6: Como era no princípio, agora e sempre. Amém.
4: Vamos dar a bênção da água, Deus eterno e todo-poderoso, que tendo escolhido a água, fonte de vida e pureza, para nos dar a graça batismal, quisestes também aparecer no Rio Paraíba a imagem da Virgem Imaculada. Abençoai esta água e fazei que ela nos recorde o nosso batismo, para que, purificados de nossas faltas, renovemos como cristãos e cheguemos um dia à vida eterna. Por Cristo Senhor nosso. Amém. Um grande abraço do Padre Sandro Henrique, diretamente da casa do glorioso mártir São Sebastião, na Ventania, em Alpinópolis, Minas Gerais. E que Deus nos abençoe em nome do Pai, do Filho e do Espírito Santo. Amém! Um beijo no seu coração!
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10: Amar é ter alguém que nos aceite tal como nós somos. O amor é simples, leve, libertador. O amor é companheirismo, presença, parceria, é recíproco, intenso e envolvente, onde só se ganha e nada se perde. Amar é doar-se por completo para alguém sem medo do que esse alguém possa fazer. Amar é aceitar o outro por completo sem tirar nem alterar nada. Amar é oferecer ao outro aquele tempo que nós nem temos e mesmo assim damos. Amar é chegar em casa depois de um dia daqueles pesados e mesmo assim ter motivos para sorrir, porque o outro te olha como se não tivesse visto há anos. Ei, amar é segurar firme a mão do outro e sentir segurança suficiente para entender que tudo estarás presente não só enquanto a tua mão envolver a do outro, mas principalmente quando vocês estiverem distantes. Amar é mergulhar num olhar que não te afoga. É transformar um abraço num abrigo. É morar em alguém que, mesmo com tantos defeitos e diferenças, não te assusta. Amar é dormir do lado de alguém que te cura de qualquer preocupação. É acordar com alguém que te leva para um lugar que tu não tens ideia. Mas mesmo assim aceitas o desafio. Porque o amor é capaz de enfrentar e superar qualquer obstáculo da vida. Sim, amar é saber que ninguém é dono de ninguém. É ficar mesmo quando a pipoca queimar, o refrigerante perder o gás, ou quando o filme for repetido. Porque o que realmente importa para o amor é selar o encontro. É eternizar o momento e fazer de um sentimento uma memória. Amar é aceitar que o outro é livre e que se pode partir a qualquer momento. É aceitar que se doer, é melhor deixar ir. Se ficar confuso, é melhor partir. Amar é poder ser quem tu és, sem precisar fingir, sem aparências e sem disfarces. Amar é querer o bem do outro sempre, é torcer pelos sonhos e vibrar quando eles são alcançados. Amar é sentir a alma do outro e, por isso, não fazer mal. Amar é não magoar o outro, porque de alguma forma que a ciência não consegue explicar, fazer isso iria ferir-te também. Amar é sentir que às vezes será melhor ficar em silêncio e compreender com um só olhar o que a alma do outro quer dizer. Amar é não ter orgulho, é desfazer-se de todos esses joguinhos que usamos para não ficar por baixo e não aparentar ser vulnerável demais. Amar Sim, amar é não ter medo de mostrar a nossa vulnerabilidade. É desfazer-se de todas as armaduras e envolver-se de peito aberto. Amar não é poupar-se, é doar-se por inteiro. É aceitar que nem sempre tu estarás certo. Se estiveres, amar é reivindicar, relevar e perdoar também. O amor não tem nada a ver com alianças, expectativas, promessas e contratos. Na verdade, se há alguma coisa para te dizer, é que não esperes que alguém seja o teu modelo ideal. Ama o outro enquanto for recíproco. E se for liberto, tu não vais querer moldá-lo ou transformá-lo em alguma coisa só para te fazer bem. Se for amor, irá fazer-te bem exatamente do jeito que é. Ei, o amor é compreensão. É acordar cedo só para levar o café à cama. É pôr uma música baixinha e não interromper o sono. Amar é estar à vontade. É fazer um bolo e lembrar-se de guardar a panela porque o outro ama raspar o restinho de chocolate. Amar é apresentar novas coisas, lugares e novas pessoas. Amar é muito mais estou indo agora do que não posso ir. Existe uma diferença muito grande entre amar e só ficar porque tu se sentes bem. Amar vai muito mais além do que achar o cabelo dela lindo ou os olhos castanhos dele tentadores. Ei, amar é aceitar o outro hoje e entender que as pessoas têm todo o direito de mudar. Deixar a barba crescer, pintar o cabelo de rosa, cortar o cabelo bem curto, trocar o rock pelo samba. Com isso, quero te dizer que quem ama vai entender que o outro pode mudar quando bem quiser. Vai aceitar a naturalidade das coisas. Vai aceitar as mudanças físicas. Engordar, emagrecer demais. Amar é aceitar que as pessoas mudam, que são vulneráveis aos acasos da vida e que apesar de tudo, o sentimento não muda. Porque o amor, tu sabes. Ah, o amor. O amor é imutável.

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4: Chegamos com mais uma edição especial do Adoração Católica. As melhores canções católicas agora para você. O Adoração Católica já está no ar. Sejam bem-vindos.
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1: Essa foi mais uma sequência aqui do Adoração Católica. Voltamos depois do intervalo.
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3: 12:33.
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0: Olá, mais uma vez com você, para lembrar que Cristo viveu a vida que não poderíamos viver e recebeu a punição que não poderíamos suportar, para oferecer uma esperança a qual não poderíamos resistir. Jesus Cristo. Está escrito em Salmo 127, 3: os filhos são herança do Senhor e o fruto do ventre o seu galardão. Hoje existe mais pressão sobre os lares do que talvez em nenhuma outra época na história da humanidade. Por necessidade ou por desejo, mais mulheres trabalham hoje do que nunca antes. Muitas se sentem culpadas por deixarem seus filhos sob os cuidados de outras pessoas, ou por terem eles de voltar para um lar vazio enquanto elas estão trabalhando. Muitas mulheres divorciadas precisam trabalhar para sustentar a si e a seus filhos, um fenômeno que está se tornando mais comum nesta época em que vivemos. Mas muitas mulheres, e principalmente homens, devotam mais tempo às suas carreiras e trabalhos do que o fazem para a sua vida familiar, e não por necessidade. Então, é de surpreender que muitos casamentos estejam em crise? Parafraseando a Bíblia, o que aproveita o homem ou a mulher, que ganha o mundo todo, mas perde sua própria família? Qual realização na vida se compara a um lar feliz e filhos bem-sucedidos, criados pelo elogio de seus pais? Todos os alvos materiais, mesmo que sejam alcançados, não vão durar. Mas a herança dos filhos é eterna. Alguém já disse que nossos filhos são nossa mensagem para o futuro. Eles vão falar a outros que nunca nos conheceram quem fomos nós. Mais importante, nossos filhos nos foram confiados por Deus, crianças feitas à sua imagem e por quem Cristo morreu. Nossa responsabilidade primária não é nos assegurar que tenham as melhores roupas e que vivam na melhor casa. É nos assegurar que cresçam num lar no qual Deus está presente e onde reina o amor de Cristo, para que venham a conhecer a Deus através de seu filho. O que poderia ter mais valor do que filhos bem-sucedidos e uma vida familiar feliz?
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0: Nosso Deus e Pai, ouve nossa humilde oração de agradecimento por nossos filhos. Eles são o mais precioso de todos os presentes da terra que o Senhor já nos deu. Trazem-nos muita alegria e amor. A inocência deles lembra-nos do Cordeiro inocente que morreu na cruz. Ajuda-nos, Pai, a guiá-los para Jesus, o único caminho para Ti.
1: Que privilégio ter a mesma mão que fez o universo e espalhou as estrelas, escrevendo seu nome no livro da vida. Louve a Deus por isso e declare agora Cristo como seu Senhor e Salvador, buscando a partir daqui o perdão e uma vida correta. Deus alegra-se por todo aquele que assim desejar de todo o coração.

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2: Senhoras e senhores, estamos de volta com o Adoração Católica.
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0: Oi, gente!
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1: Essas são as últimas de hoje do Adoração Católica. Aqui, ouvimos as mais lindas canções no segmento católico. Voltaremos na próxima edição.
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4: Uma hora
5: e dois minutos.

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1: 1 Tessalonicenses, capítulo 5, verso 15, está escrito: tomem cuidado para que ninguém pague o mal com o mal. Pelo contrário, procurem em todas as ocasiões fazer o bem uns aos outros e também aos que não são irmãos na fé. Muitas coisas nos dividem, sejam opiniões políticas, times de futebol, preferências musicais, denominações, enfim, muitas coisas. Porém, quem nos une é maior do que qualquer coisa, pois quem nos une é Cristo. Tem momentos em que devemos abaixar nossas bandeiras e nossas opiniões em prol de um bem maior. Quantas pessoas que conhecemos nesse momento estão passando por um pesadelo? Quantas estão sendo demitidas? Quantas não estão conseguindo sustentar suas casas? É tempo de mostrarmos que o amor de Cristo, que dizemos praticar, não está presente só nos nossos discursos, mas também reflete em nossas atitudes. Que tal fazer compras para aquele seu vizinho mais velho que está de quarentena? Ou chamar aquele seu amigo que não está podendo ficar em casa por causa do trabalho e dizer que está orando por ele? Perguntar como está a situação financeira de algum irmão da sua igreja e oferecer suporte ou uma cesta básica? Enfim, estamos todos no mesmo barco e precisamos de toda a ajuda possível. Enquanto tem pessoas brincando com essa situação, colocando essa pandemia como algo pequeno e bobo, pessoas que inclusive poderiam estar ajudando e muito nessa situação toda, nós, que somos o povo de Deus, devemos nos unir, mesmo que à distância, para passarmos por isso da melhor forma possível, oferecendo ajuda aos necessitados e tentando acabar com essa onda de desinformação que o nosso país está enfrentando. Eu quero orar por você. Deus, obrigado pelo seu amor e pela sua palavra. Senhor, nos perdoe, pois somos muitas vezes egoístas e só pensamos no nosso próprio bem-estar. Dê sabedoria ao seu povo nesse momento e dê sabedoria também aos líderes desse país. Dizemos que somos a favor da vida, mas em momentos como esse agimos de forma incoerente com o nosso discurso. Nos perdoe por isso, Pai. E nos ajude a melhorar, para a honra e glória do teu nome. Eu oro em nome de Jesus.
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0: 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Sejam bem-vindos.
1: Conexão Católica, J. Luta na área com mais um super programa. Bom estar falando contigo na radiola, na melhor programação católica do seu dial. A boa companhia aqui, música boa, a palavra de Deus, muita harmonia, paz e luz na caminhada de você, amigo e amiga de plantão. Tô no ar, cheguei com mais um Conexão Católica.
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2: Essa música. Por favor, quem quer ir pro céu, levante eu. 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

0: 5 minutos.
1: Pai, graças pela salvação e transformação à semelhança de Jesus. Desejo me submeter ao teu Espírito. Olá, querido amigo do Pão Diário, muito bem-vindo à nossa mensagem de esperança e encorajamento do dia. Hoje lerei o texto de Ruth Van Lau, com o título Instrumentos Moldados por Deus. Tido como um dos maiores videogames já feitos, a lenda de Zelda. A Ocarina do Tempo, da Nintendo, vendeu mais de 7 milhões de cópias no mundo e popularizou a ocarina, um pequeno e antigo instrumento musical feito de argila. A ocarina não se parece com um instrumento musical, mas quando tocada, soprando-se em seu bocal e cobrindo vários orifícios ao redor de seu corpo disforme, produz um som muito sereno e firme. O fabricante usou um pouco de argila, aplicou pressão e calor e transformou a ocarina em um belo instrumento musical. Vejo nisso um retrato de Deus e nós. Lemos em Isaías, capítulo 64, versículo 6, e também entre os versículos 8 e 9. Estamos todos impuros. Apesar de tudo, ó Senhor, és nosso Pai. Nós somos o barro e tu és o oleiro. Não te ires tanto conosco. O profeta estava dizendo, Deus, tu estás no comando. Somos todos pecadores. Molda-nos em belos instrumentos para ti. Isso é exatamente o que Deus faz. Em sua misericórdia, ele enviou Jesus para morrer por nosso pecado. E agora nos transforma enquanto caminhamos em sintonia com o seu Espírito. Assim como o sopro do fabricante da ocarina flui no instrumento para produzir uma linda música, Deus age através de nós, seus instrumentos para cumprir sua vontade. Sermos mais e mais a imagem de Jesus. Conforme Romanos capítulo 8, versículo 29. Querido amigo, saber que somos um vaso da misericórdia de Deus impacta o que você pensa, diz e faz? De que modo você se submete à sua transformação? Pense nisso. Eu sou Clarice Fogaça e essa foi a nossa mensagem do dia.
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4: Voltamos com mais Conexão Católica. J. Lu por aqui. Manda o seu alô também. Fique à vontade. Vamos refletir, curtir o som de Deus no seu Conexão Católica.
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1: Esse é o seu Conexão Católica, de volta já já, aqui no seu número 1, viu? Segura o break. Daqui a pouco, tamo de volta.
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3: 1:47.
4: 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Versículo
5: do dia. Estamos chegando com mais um versículo do dia. Abra seu coração para a palavra de Deus. E se o meu povo, que se chama pelo meu nome, se humilhar e orar e buscar a minha face e se converter dos seus maus caminhos, então eu ouvirei dos céus e perdoarei os seus pecados e sararei a sua terra. Segundo as Crônicas 7:14.
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1: Voltamos com mais Conexão Católica. J. Lu por aqui, manda o seu alô também. Fique à vontade, vamos refletir, curtir o som de Deus no seu Conexão Católica.
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1: Ô, Conexão Católica, show de bola, hein? Voltamos amanhã, obrigado pelo seu carinho, pela sua companhia e tenha sempre fé, foco, Deus no coração. Fui nessa, até amanhã.
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3: Duas horas e 8 minutos.
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5: Chegando com mais luz para sua caminhada. Assim diz a Bíblia. Vinde a mim todos os que estáis cansados e oprimidos, e eu vos aliviarei. Mateus 11:28. Fique por aqui. Daqui a pouco tem mais Direção do Céu.
4: Voltaremos a qualquer momento com mais. Assim diz a Bíblia.
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9: Opa! Estamos no ar com mais um Unção Católica aqui na sua rádio. Coisa boa é ouvir as canções que tocam de alguma forma no nosso coração. Unção Católica chega recheado de canções para edificar a sua vida. Sejam bem-vindos!
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0: Só Ele pode curar toda dor. Que toquemos no Senhor.
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1: Que sequência top foi essa, hein, gente? Já já tem mais pra você. Não saia daí.
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0: mas é gloriosamente posta na memória de Deus, que é infinito e imutável. E estará o arco nas nuvens, e eu o verei, para me lembrar da aliança eterna entre Deus e toda a alma vivente de toda a carne que está sobre a terra. Gênesis 9:16. Oh, não é a minha lembrança de Deus, mas a lembrança de Deus sobre mim, que é a base da minha segurança. Não sou eu lançado mão de sua aliança, mas sua aliança que lança mão de mim. Glória a Deus! Todo o conjunto dos baluartes da salvação estão protegidos pelo poder divino, e mesmo as menores torres, que poderíamos supor que seriam deixadas ao homem, estão guardadas pela onipotente força. Até mesmo a lembrança do pacto não é deixada às nossas memórias, pois podemos esquecê-la. Mas o Senhor não pode esquecer os santos a quem Ele gravou nas palmas de suas mãos. A aliança está conosco, tal como com Israel no Egito. O sangue estava sob a verga da porta e entre os dois alpendres laterais. E o Senhor não disse: quando você vir o sangue, eu passarei por cima de vós. Mas, quando eu vir o sangue, passarei por cima de vós. Êxodo 12:13. Meu olhar para Jesus traz-me alegria e paz, mas é o olhar de Deus para Jesus que assegura a minha salvação e a de todos os seus eleitos. Uma vez que é impossível para o nosso Deus olhar para Cristo, nosso ensanguentado fiador, e depois ficar com raiva de nós pelos pecados já nele castigados. Não, não é deixado a nós nem ao menos sermos salvos pela lembrança da aliança. Não há serguilha ou droguete aqui, nem um único fio solto no tecido. Não é do homem, nem por homem algum, mas do Senhor apenas, como vemos em Salmos 3:8. Devemos nos lembrar do pacto e certamente o faremos por meio da graça divina. Porém, a dobradiça da nossa segurança não se pendura lá. É Deus que se lembra de nós e não nós que nos lembramos dele. Portanto, a aliança é uma aliança eterna.
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3: Estamos de volta com o São Católica.
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0: Você está no Unção Católica. Voltamos já.
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4: 2:43.
5: Pensamento do dia. Como viver pela fé. Mas o justo viverá da fé. Romanos capítulo 1, versículo 17. A vida de fé é a mais bela no mundo. É a vida que Deus quer que vivamos, e o andar segundo o qual Ele deseja que andemos. 2 Coríntios, capítulo 5, versículo 7. Que haja consistência entre as suas palavras e as suas ações. Se você fala sobre fé, deve andar segundo a fé e agir à altura da fé. Suas ações e palavras devem concordar com a declaração de que você é cristão. Não adianta falar em fé se você não pretende colocá-la em prática. Outro sim, se existisse a possibilidade de agir por fé sem falar nela, não haveria proveito, pois suas palavras e ações devem concordar entre si. Algumas pessoas declaram: estou confiando em Deus para satisfazer as minhas necessidades. E imediatamente dizem: pois bem, parece que perderei o meu automóvel, pois não consigo pagar as prestações. Por instantes, parece que a fala delas revela a fé, mas em poucos instantes, suas ações comprovam o contrário. Há quem até mesmo cite a palavra de Deus: sei que o Senhor disse, o meu Deus, segundo as suas riquezas, suprirá todas as vossas necessidades em glória por Cristo Jesus. Filipenses capítulo 4, versículo 19. Estou confiando nele para suprir as necessidades, mas parece que o telefone terá de ser devolvido, porque as contas não foram pagas. Concordam mentalmente com a veracidade desse texto bíblico, mas não agem como se assim fosse. Comece a agir crendo que a Bíblia é verdadeira.
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1: Ponto final na edição de hoje do Unção Católica. Valeu, gente, pelo carinho, pela sintonia. Voltaremos na próxima com mais Unção Católica. Beijos e até lá!
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3: 2:59.
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5: Na presença das Santas Chagas de Jesus, convido você e sua família para este momento abençoado na nossa programação. Vamos juntos colocar nas Santas Chagas de Jesus o nosso pedido de oração, a nossa intenção. Prepare o seu ambiente de oração com as fotos, as roupas de família e, de modo particular, lembrando dos enfermos. Traga os nomes por quem vamos interceder e pedir cura e libertação de todos os sofrimentos e dores.

0: Queridos filhos e filhas, é quarta-feira, meio da semana, e vamos juntos pedir que Nossa Senhora nos ajude nesta oração do Terço das Santas Chagas, nesta hora da misericórdia. Jesus está disposto a dar a sua vida. Ao pé da cruz estava Maria, que conosco agora reza a seu Filho Jesus. Em nome do Pai, e do Filho, e do Espírito Santo. Amém. Creio em Deus Pai Todo-Poderoso, Criador do céu e da terra, e em Jesus Cristo, seu único Filho, nosso Senhor, que foi concebido pelo poder do Espírito Santo, nasceu da Virgem Maria, padeceu sob Pôncio Pilatos, foi crucificado, morto e sepultado, desceu à mansão dos mortos, ressuscitou ao terceiro dia, subiu aos céus, está sentado à direita de Deus Pai Todo-Poderoso, de onde há de vir julgar os vivos e os mortos. Creio no Espírito Santo, na Santa Igreja Católica, na comunhão dos santos, na remissão dos pecados, na ressurreição da carne, na vida eterna. Amém. Ó Jesus, Divino Redentor, tende misericórdia de nós e do mundo inteiro. Deus Santo, Deus Forte, Deus Imortal, tende piedade de nós e do mundo inteiro. Graça, misericórdia, meu Jesus, nos perigos presentes, cobri-nos com vosso preciosíssimo sangue. Pai eterno, tende misericórdia de nós, pelo sangue de Jesus Cristo, vosso Filho unigênito, tende misericórdia de nós, vos suplicamos. Amém. Neste primeiro mistério do Terço das Santas Chagas, contemplamos Jesus ressuscitado aparece a Maria Madalena. Como fruto desta dezena, vamos pedir por todos os desempregados que não percam o ânimo e que consigam bater na porta certa, inspirados pelo Espírito Santo, rezemos. Eterno Pai, eu vos ofereço as santas chagas de nosso Senhor Jesus Cristo, para curar as de nossas almas.
1: Meu Jesus, perdão e misericórdia.
2: Pelos méritos de vossas santas chagas.
1: Meu Jesus, perdão e misericórdia.
2: Pelos méritos de vossas santas chagas.
1: Meu Jesus, perdão e misericórdia.
2: Pelos méritos de vossas santas chagas.
1: Meu Jesus, perdão e misericórdia.
2: Pelos méritos de vossas santas chagas.
1: Meu Jesus, perdão e misericórdia.
2: Pelos méritos de vossas santas chagas.
1: Meu Jesus, perdão e misericórdia.
2: Pelos méritos de vossas santas chagas.
1: Meu Jesus, perdão e misericórdia.
2: Pelos méritos de vossas santas chagas.
1: Meu Jesus, perdão e misericórdia.
2: Pelos méritos de vossas santas chagas.
1: Meu Jesus, perdão e misericórdia.
2: Pelos méritos de vossas santas chagas.
1: Meu Jesus, perdão e misericórdia.
2: Pelos méritos de vossas santas chagas.
0: No segundo mistério, nesta quarta-feira, rezamos o Terço das Santas Chagas contemplando Jesus ressuscitado acompanha os discípulos de Emaús. Rezemos este mistério por todos os casais que estão em crise, se divorciando, para que haja de fato um perdão abundante e a reconciliação. Eterno Pai, eu vos ofereço as santas chagas de nosso Senhor Jesus Cristo, para curar as de nossas almas.
1: Meu Jesus, perdão e misericórdia.
2: Pelos méritos de vossas santas chagas.
1: Meu Jesus, perdão e misericórdia.
2: Pelos méritos de vossas santas chagas.
1: Meu Jesus, perdão e misericórdia.
2: Pelos méritos de vossas santas chagas.
1: Meu Jesus, perdão e misericórdia.
2: Pelos méritos de vossas santas chagas.
1: Meu Jesus, perdão e misericórdia.
2: Pelos méritos de vossas santas chagas.
1: Meu Jesus, perdão perdão e misericórdia.
2: Pelos méritos de vossas santas chagas.
1: Meu Jesus, perdão e misericórdia.
2: Pelos méritos de vossas santas chagas.
1: Meu Jesus, perdão e misericórdia.
2: Pelos méritos de vossas santas chagas.
1: Meu Jesus, perdão e misericórdia.
2: Pelos méritos de vossas santas chagas.
1: Meu Jesus, perdão e misericórdia.
2: Pelos méritos de vossas santas chagas.
0: No terceiro mistério do terço das Santas Chagas, contemplamos. Jesus aparece aos discípulos desejando a paz. Como fruto desta oração e desta contemplação, coloquemos todas as famílias que estão desunidas e que possam perdoar e buscar a reconciliação a exemplo de nosso Senhor Jesus Cristo. Eterno Pai, eu vos ofereço as santas chagas de nosso Senhor Jesus Cristo para curar as de nossas almas.
1: Meu Jesus, perdão e misericórdia.
3: Pelos méritos de vossas santas chagas.
1: Meu Jesus, perdão e misericórdia.
3: Pelos méritos de vossas santas chagas.
1: Meu Jesus, perdão e misericórdia.
3: Pelos méritos de vossas santas chagas.
1: Meu Jesus, perdão e misericórdia.
3: Pelos méritos de vossas santas chagas.
1: Meu Jesus, perdão e misericórdia.
3: Pelos méritos de vossas santas chagas.
1: Meu Jesus, perdão e misericórdia.
3: Pelos méritos de vossas santas chagas.
1: Meu Jesus, perdão e misericórdia.
3: Pelos méritos de vossas santas chagas.
1: Meu Jesus, perdão e misericórdia.
3: Pelos méritos de vossas santas chagas.
1: Meu Jesus, perdão e misericórdia.
3: Pelos méritos de vossas santas chagas.
1: Meu Jesus, perdão e misericórdia.
3: Pelos méritos de vossas santas chagas.
0: Neste quarto mistério do terço das Santas Chagas, contemplamos: Jesus cura a incredulidade de Tomé. Peçamos a Deus por todos aqueles que estão desesperados, que perderam a fé ou se apartaram de Deus, que haja um encontro com o ressuscitado e a prece: aumentai, Senhor, minha fé. Eterno Pai, eu vos ofereço as santas chagas de nosso Senhor Jesus Cristo para curar as de nossas almas.
1: Meu Jesus, perdão e misericórdia.
2: Pelos méritos de vossas santas chagas.
1: Meu Jesus, perdão e misericórdia.
2: Pelos méritos de vossas santas chagas.
1: Meu Jesus, perdão e misericórdia.
2: Pelos méritos de vossas santas chagas.
1: Meu Jesus, perdão e misericórdia.
2: Pelos méritos de vossas santas chagas.
1: Meu Jesus, perdão e misericórdia.
2: Pelos méritos de vossas santas chagas.
1: Meu Jesus, perdão e misericórdia.
2: Pelos méritos de vossas santas chagas.
1: Meu Jesus, perdão e misericórdia.
2: Pelos méritos de vossas santas chagas.
1: Meu Jesus, perdão e misericórdia.
2: Pelos méritos de vossas santas chagas.
1: Meu Jesus, perdão e misericórdia.
2: Pelos méritos de vossas santas chagas.
1: Meu Jesus, perdão e misericórdia.
2: Pelos méritos de vossas santas chagas.
0: No quinto mistério do terço das Santas Chagas, contemplamos: Jesus envia os apóstolos em missão. Rezemos este mistério por todas as pessoas que dedicam suas vidas ao anúncio do Evangelho, pelo Santo Padre, o Papa, pelos bispos, pelos padres de sua paróquia e, de modo geral, pelos diáconos, seminaristas e pelo povo de Deus, que sejamos missionários da esperança. Eterno Pai, eu vos ofereço as santas chagas de nosso Senhor Jesus Cristo para curar as de nossas almas.
1: Meu Jesus, perdão e misericórdia.
2: Pelos méritos de vossas santas chagas.
1: Meu Jesus, perdão e misericórdia.
2: Pelos méritos de vossas santas chagas.
1: Meu Jesus, perdão e misericórdia.
2: Pelos méritos de vossas santas chagas.
1: Meu Jesus, perdão e misericórdia.
2: Pelos méritos de vossas santas chagas.
1: Meu Jesus, perdão e misericórdia.
2: Pelos méritos de vossas santas chagas.
1: Meu Jesus, perdão perdão e misericórdia.
2: Pelos méritos de vossas santas chagas.
1: Meu Jesus, perdão e misericórdia.
2: Pelos méritos de vossas santas chagas.
1: Meu Jesus, perdão e misericórdia.
2: Pelos méritos de vossas santas chagas.
1: Meu Jesus, perdão e misericórdia.
2: Pelos méritos de vossas santas chagas.
1: Meu Jesus, perdão e misericórdia.
2: Pelos méritos de vossas santas chagas.
0: Rezemos três vezes. Eterno Pai, eu vos ofereço as santas chagas de nosso Senhor Jesus Cristo para curar as de nossas almas. Eterno Pai, eu vos ofereço as santas chagas de nosso Senhor Jesus Cristo para curar as de nossas almas. Eterno Pai, eu vos ofereço as santas chagas de nosso Senhor Jesus Cristo para curar as de nossas almas. Amém. Queridos filhos e filhas, tendo rezado o texto das santas chagas, vamos agora fazer a oração de todos os dias, que é a novena das santas chagas de nosso Senhor Jesus Cristo. Rezemos. Por suas santas chagas, suas chagas gloriosas, o Cristo Senhor me proteja e me guarde. Senhor Jesus, foste levado na cruz para que por vossas santas chagas sejam curadas as de nossas almas. Eu vos louvo e agradeço pelo vosso ato redentor. Carregaste em vosso próprio corpo os meus pecados e de toda a humanidade. Nas vossas santas chagas, coloco minhas intenções, minhas preocupações, ansiedades e angústias, minhas enfermidades físicas e psíquicas, meus sofrimentos, dores, alegrias e necessidades. Em vossas santas chagas, Senhor, coloco minha família. Envolvei, Senhor, a mim e meus familiares, protegendo-nos do mal. Coloque a sua intenção. Senhor, ao mostrar vossas santas chagas gloriosas a Tomé e o mandando tocar em vosso lado aberto, o curaste da incredulidade. Eu vos peço, Senhor, permita-me refugiar em vossas santas chagas e, por mérito desses sinais de vosso amor, curai a minha falta de fé. Ó Jesus, pelos méritos de vossa paixão, morte e ressurreição, dai-me a graça de viver os frutos da nossa redenção. Amém.

0: Olá, queridos filhos e filhas da Hora da Misericórdia. Que alegria, viu, a gente poder todos os dias, não é, rezar esse terço maravilhoso. Às vezes talvez passa despercebido para você, mas aquela oração que eu faço depois, a oração dos enfermos, é muito forte, não é? Você percebeu que eu rezo depois do terço a oração dos doentes? E é exatamente essa preocupação que nós temos na Hora da Misericórdia, de colocar os doentes. E quanta graça Deus tem dispensado a eles, a elas. Vamos escutar esse testemunho. Mãe do Céu Morena, Nossa Senhora de Guadalupe, rogai por nós. Escute.
1: Aqui é a Natália de Santana dos Montes, Minas Gerais. Padre, queria contar um testemunho. Meu irmão William tinha um vício de ficar puxando a moto numa roda, só vivia correndo de polícia. E a gente sofria muito com isso, porque tinha medo de acontecer alguma coisa com ele ou ele machucar alguém. Aí, na benção do Santíssimo, minha mãe colocou a mão no Santíssimo e pediu a graça que ele parasse com isso. Padre, ele até vendeu a moto. Parou.
0: Amém,
1: não faz essas coisas mais com moto. Graças
0: que
1: a Deus.
0: Que bom.
1: Graça recebida e graça testemunhada.
0: Que bom, Nathalie. Eu também não gosto nada de moto, não. Eu acho um perigo demais. E não recomendo. E pior, a pessoa vai de moto e ainda faz extravagância. Só Deus na causa, né? Não é por acaso que nas primeiras sexta-feiras do mês eu convido as mães, a família, a abençoar a água, a sal e aspergir na casa e também nos automóveis e nas motos. Meu abraço, Nathalie, de Santana dos Montes, Minas Gerais. Bíblia aberta, cartilha de oração.

0: O Senhor esteja convosco, Ele está no meio de nós. Proclamação do Evangelho de Jesus Cristo segundo São Mateus. Glória a vós, Senhor. Evitai fazer vossas obras diante dos homens, apenas para serem vistos por eles. Quando deres esmola, que vossa mão esquerda não saiba o que fez a direita, mas vosso Pai, que vê o escondido, recompensar-vos-á. Quando rezardes, entrai no vosso quarto, fechai a porta e orai ao vosso Pai em segredo. Vosso Pai, que vê o oculto, recompensar-vos-á. Quando jejuardes, não fiqueis com ar triste e sombrio. Não imiteis os hipócritas, que fazem obras para serem vistos pelos homens. Palavra da salvação, glória a vós, Senhor. O Evangelho de hoje toca em três pontos: oração, jejum, esmola. Jesus abole isso? Não, Senhor. O que Jesus pede é uma piedade, uma esmola discreta, uma oração sigilosa e uma caridade sem ostentação. Jesus quer que vivamos, sim, que pratiquemos o jejum, a oração, a esmola, mas com correto amor a Deus e ao próximo. Não procurar uma piedade que possa ser motivo de louvor, mas uma piedade que possa ser construtiva e edificante. É inútil pensar em fazer algo quando a motivação não é sincera. A motivação, o desejo, tem que ser de construir. Hoje, quarta-feira, façamos essa oração pelo impulso da Virgem Maria. Senhor Jesus, por intercessão de Nossa Senhora, livrai-me da prática da piedade inútil. Nossa Senhora, aprendemos contigo a amar, aprendemos contigo a servir, aprendemos contigo a fazer o bem.
1: Cultivo um jardim de rosas que não tem espinhos pra te machucar.
0: É, mãe, e esse jardim de rosas tem que ser as nossas boas obras. Nessa tarde, tarde de quarta-feira, olha para o lado, está vendo tua casa, teu colega de trabalho? Faça uma prece, mãe, cuida, zela, ampare.

Senhor esteja convosco. Ele está no meio de nós. Abençoai a água, a roupa dos enfermos e as fotos de família. Em nome do Pai, do Filho e do Espírito Santo. Amém.

0: Preciso, povo de Deus, até amanhã.
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2: 3:23.
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1: 3:41.
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3: Bom dia, ouvintes da Rádio Barroso Mix. Estamos iniciando os 15 minutos com Deus, nos colocando na presença do Senhor. Eu sou o Altair Show e te convido a rezar comigo.
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5: Ó Deus, em meu auxílio, socorrei-me sem demora. Glória ao Pai, ao Filho e ao Espírito Santo, como era no princípio, agora e sempre. Amém. Abri os meus lábios, ó Senhor, e minha boca anunciará o vosso louvor. Vinde, exultemos de alegria no Senhor, aclamemos o rochedo que nos salva. Ao seu encontro caminhemos com louvores e com cantos de alegria os celebremos. Na verdade, o Senhor é o grande Deus, o grande rei, muito maior que os deuses todos. Tem nas mãos as profundezas dos abismos e as alturas das montanhas lhe pertencem. O mar é dele, pois foi ele quem o fez, e a terra firme suas mãos a modelaram. Vinde, adoremos e prostemo-nos por terra, e ajoelhemos ante o Deus que nos criou. Porque Ele é o nosso Deus, nosso pastor, e nós somos o seu povo e seu rebanho, as ovelhas que conduz com sua mão. Oxalá ouvisseis hoje a sua voz, não fecheis os corações como em Meriba, como em Massa no deserto aquele dia em que outrora vossos pais me provocaram, apesar de terem visto as minhas obras. 40 anos desgostou-me aquela raça, e eu disse: eis um povo transviado. Seu coração não conheceu os meus caminhos, e por isso lhe jurei na minha ira: não entrarão no meu repouso prometido. Glória ao Pai, ao Filho e ao Espírito Santo, como era no princípio, agora e sempre. Amém. Pelo sinal da Santa Cruz, livrai-nos, Senhor nosso Deus, dos nossos inimigos. Em nome do Pai, do Filho e do Espírito Santo. Amém. O Senhor que encaminha os nossos corações para o amor de Deus e a constância de Cristo esteja conosco. Bendito seja Deus que nos reuniu no amor de Cristo.
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0: Oração do Espírito Santo. Vinde, Espírito Santo, enchei os corações dos vossos fiéis e acendei neles o fogo do vosso amor. Enviai o vosso Espírito e tudo será criado, e renovareis a face da terra. Oremos, ó Deus, que instruís os corações dos vossos fiéis com a luz do Espírito Santo. Fazei que apreciemos retamente todas as coisas segundo o mesmo Espírito e gozemos da sua consolação. Por Cristo Senhor nosso. Amém. Santo anjo do Senhor, meu zeloso e guardador, se a ti me confiou a piedade divina, sempre me rege, me guarda, me governa, ilumina. Amém. Oração do Ângelus. O anjo do Senhor anunciou a Maria e ela concebeu do Espírito Santo. Eis aqui a serva do Senhor, faça-se em mim segundo a vossa palavra. E o Verbo se fez carne e habitou entre nós. Ave Maria, cheia de graça, o Senhor é convosco. Bendita sois vós dentre as mulheres e bendito é o fruto do vosso ventre, Jesus. Santa Maria, Mãe de Deus, rogai por nós, pecadores, agora e na hora de nossa morte. Amém. Oremos, infundi, Senhor, vos rogamos a graça em nossos corações, para que nós, conhecendo pela anunciação do anjo a encarnação de Jesus Cristo, vosso Filho, por sua paixão e morte de cruz, cheguemos à glória da ressurreição. Pelo mesmo Cristo, nosso Senhor. Amém.
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0: coração do creio. Creio em Deus Pai Todo-Poderoso, Criador do céu e da terra, e em Jesus Cristo, seu único Filho, nosso Senhor, que foi concebido pelo poder do Espírito Santo, nasceu da Virgem Maria, padeceu sob Pôncio Pilatos, foi crucificado, morto e sepultado, desceu à mansão dos mortos, ressuscitou ao terceiro dia, subiu aos céus, está sentado à direita de Deus Pai Todo-Poderoso, onde há de vir julgar os vivos e os mortos. Creio no Espírito Santo, na Santa Igreja Católica, na comunhão dos santos, na remissão dos pecados, na ressurreição da carne, na vida eterna. Amém. Rezemos a oração que Jesus Cristo nos ensinou. Pai nosso que estais no céu, santificado seja o vosso nome. Venha a nós o vosso reino, seja feita a vossa vontade, assim na terra como no céu. O pão nosso de cada dia nos dai hoje. Perdoai as nossas ofensas, assim como nós perdoamos a quem nos tem ofendido. E não nos deixeis cair em tentação, mas livrai-nos do mal. Amém. Oferecimento de si mesmo. Recebei, Senhor, minha liberdade inteira. Recebei minha memória, minha inteligência e toda a minha vontade. Tudo que tenho ou possuo de vós me veio. Tudo vos devolvo e entrego sem reservas, para que a vossa vontade tudo governe. Dai-me somente vosso amor e vossa graça, e nada mais vos peço, pois já serei bastante rico. Amém. Oração dos sete passos para a vida. Senhor, eu te agradeço por ter nascido para ser feliz. Eu busco em minha vida a felicidade que vem de ti. Senhor, eu te agradeço por ter a família como a base da vida. E vivamos nos doando uns aos outros a cada momento. Senhor, eu te agradeço por minha vida estar em minhas mãos. Eu saiba cuidar, valorizando esse precioso dom. Senhor, eu te agradeço por me dar o sentido da vida. Eu caminho iluminado pela graça da tua presença. Senhor, eu te agradeço por eu poder decidir a minha vida, e as escolhas que eu fizer seja segundo a tua vontade. Senhor, eu te agradeço por ter me feito uma pessoa capaz. Eu tenha fé para superar todos os obstáculos. Senhor, eu te agradeço por ser livre para viver. Eu vivo acolhendo, amando e cuidando de toda a vida. Amém. Consagração a Nossa Senhora Aparecida. Ó Maria Santíssima, pelos méritos de nosso Senhor Jesus Cristo, em vossa querida imagem de Aparecida, espalhais inúmeros benefícios sobre todo o Brasil. Eu, embora indigno de pertencer ao número de vossos filhos e filhas, mas cheio do desejo de participar dos benefícios de vossa misericórdia, prostrado a vossos pés, consagro-vos o meu entendimento para que sempre pense no amor que mereceis. Consagro-vos a minha língua para que sempre vos louve e propague a vossa devoção. Consagro-vos o meu coração para que, depois de Deus, vos ame sobre todas as coisas. Recebei-me, ó incomparável, vós que o Cristo crucificado deu-nos por mãe, no ditoso número de vossos filhos e filhas. Acolhei-me debaixo de vossa proteção. Socorrei-me em todas as minhas necessidades espirituais e temporais, sobretudo na hora da minha morte. Abençoai-me, ó celestial cooperadora, e com vossa poderosa intercessão fortalecei-me em minha fraqueza, a fim de que, servindo-vos fielmente nesta vida, possa louvar-vos, amar-vos, dar-vos graças no céu por toda a eternidade. Assim seja. Oração da Salve Rainha. Salve Rainha, Mãe de Misericórdia, vida, doçura e esperança, nosso salve. A vós bradamos, degredados filhos de Eva, a vós suspiramos, gemendo e chorando neste vale de lágrimas. Eia, pois, advogada nossa, esses vossos olhos misericordiosos a nós volvei, e depois desse desterro nos mostrai Jesus. Bendito o fruto do vosso ventre, ó clemente, ó piedosa, ó doce sempre Virgem Maria. Rogai por nós, Santa Mãe de Deus, para que sejamos dignos das promessas de Cristo. Novena Perpétua das Santas Chagas. Por suas santas chagas, suas chagas gloriosas, o Cristo Senhor me proteja e me guarde. Senhor Jesus, foste levado na cruz para que por vossas santas chagas sejam curadas as de nossas almas. Eu vos louvo e agradeço pelo vosso ato redentor. Carregastes em vosso próprio corpo os meus pecados de toda a humanidade. Nas vossas santas chagas coloco as minhas intenções, minhas preocupações, ansiedades e angústias, minhas enfermidades físicas e psíquicas, meus sofrimentos, dores, alegrias e necessidades. Em vossas santas chagas, Senhor, coloco a minha família. Envolvei, Senhor, a mim e as meus familiares, protegendo-nos do mal. Senhor, ao mostrar vossas santas chagas gloriosas a Tomé e o mandaste tocar em vosso lado aberto, o curaste da incredulidade. Eu vos peço, Senhor, permita-me refugiar em vossas santas chagas e, por mérito desses sinais de amor, curai a minha falta de fé. Ó Jesus, pelos méritos de vossa paixão, morte e ressurreição, dai-me a graça de viver os frutos da nossa redenção. Amém.
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0: Maria,
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0: através do Magnífica.
2: Cântico de Maria. A minha alma engrandece o Senhor e se alegrou meu espírito em Deus, meu Salvador. Pois ele viu a pequenez de sua serva, desde agora as gerações hão de chamar-me de bendita. O Poderoso fez em mim maravilhas e santo é o seu nome. Seu amor de geração em geração chega a todos os que o respeitam. Demonstrou o poder de seu braço, dispersou os orgulhosos. Derrubou os poderosos de seus tronos e os humildes exaltou. De bem saciou os famintos e despediu sem nada os ricos. Acolheu Israel, seu servidor, fiel ao seu amor, como havia prometido aos nossos pais, em favor de Abraão e de seus filhos para sempre. Glória ao Pai, ao Filho e ao Espírito Santo, como era no princípio, agora e sempre. Amém. O Senhor esteja conosco, Ele está no meio de nós. E por intercessão de Nossa Mãe Maria Santíssima, abençoe-nos o Deus Todo-Poderoso, em nome do Pai, do Filho e do Espírito Santo. Amém. A alegria do Senhor seja a nossa força. Vamos em paz e que o Senhor nos acompanhe. Graças a Deus.
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2: Bom dia, meu amigo, bom dia, minha amiga, você que está aí sintonizado na nossa Rádio Barroso Mix. Estamos aí chegando para rezar com você o Santo Rosário. Rezamos aí os 15 minutos com Deus. Muita gente aqui ligadinha com a gente, muita gente rezando nessa madrugada. Estou muito feliz e hoje é quarta-feira Mariana, dedicada à nossa mãezinha do céu, essa mãe que nos ensina a dizer um sim a cada dia. Meu amigo, minha amiga, você que está do outro lado, você está dizendo aquele sim à mãezinha do céu e ao seu filho Jesus? Vamos ver se a turma da alegria está aí? Será que o pessoal veio?
4: 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Caipirinha convertido e pervertido.

0: quarta-feira. 3 dias já aí rezando nessa madrugada com vocês. Aí segunda, terça e quarta. Aí, mas se Deus quiser, até o final da semana, eu me converta. Você que é jovem, você que tá aí do outro lado, você que às vezes não tira o seu tempinho para rezar, venha rezar com a gente na madrugada, não é, papai?
1: É verdade, eu sou caipirinha, eu tenho muitos anos que eu rezo nas madrugadas. E agora, na Rádio Barroso Mica, agora ficou mais fácil. É só você ligar o celular, o computador, o tablet. É só você acessar a internet que você vai rezar juntinho com a gente. Chame mais pessoas para rezar com a gente. Coloque as suas intenções. Não é, meu filho convertido?
0: É verdade, papai, é verdade. A mãezinha do céu é que pede pra gente rezar o terço todos os dias. E nós estamos aí rezando o rosário, essas 2 horas de oração. E você, reza com a gente! Na verdade, Altair Show, chama o povo!
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0: É isso aí, galera! Cada dia aí, mais pessoas rezando com a gente. Vamos lá, você já tá com seu rosário na mão? Vamos iniciar então!

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2: 3 horas e 59 minutos.

Santo Rosário, vamos contemplar os mistérios gozosos, a alegria de Jesus e Maria, este grande sim que transformou a humanidade. Nos mistérios luminosos contemplaremos a vida de Jesus que caminhou no meio de nós, realizando milagres. Esse Jesus que se tornou o pão vivo na Eucaristia para nos alimentar a cada momento, a cada dia. Nos mistérios dolorosos, junto com Nossa Senhora, vamos contemplar este Cristo que padece numa cruz, se entrega totalmente para nos salvar. Nos mistérios gloriosos contemplaremos a vitória de Jesus sobre a cruz. Esse Jesus que vive e reina, caminha no meio de nós. E com Nossa Senhora, com o Santo Terço na mão, também vamos vencer todos os momentos de dificuldade que vierem em nossa vida. Seja bem-vindo, meu amigo e minha amiga, a esse momento especial de contemplação dos santos mistérios de Jesus e Maria, através desse Santo Rosário, que a partir de agora iremos rezar com muita fé e com muita devoção. Porque através de Maria chegaremos ao seu Filho Jesus. Rezemos com muita fé

em Deus Pai Todo-Poderoso, Criador do céu e da terra, e em Jesus Cristo, seu único Filho, nosso Senhor, que foi concebido pelo poder do Espírito Santo, nasceu da Virgem Maria, padeceu sob Pôncio Pilatos, foi crucificado, morto e sepultado, desceu à mansão dos mortos, ressuscitou ao terceiro dia, subiu aos céus, está sentada à direita de Deus Pai Todo-Poderoso, donde há de vir a julgar os vivos e os mortos. Creio no Espírito Santo, na Santa Igreja Católica, na comunhão dos santos, na remissão dos pecados, na ressurreição.

Pai nosso que estais no céu, santificado seja o vosso nome. Venha a nós o vosso reino, seja feita a vossa vontade, assim na terra como no céu. O pão nosso de cada dia nos dai hoje. Perdoai as nossas ofensas, assim como nós perdoamos a quem nos tem ofendido. E não nos deixeis cair em tentação, mas livrai-nos

0: o Santo Rosário. Mistérios gozosos.
1: Mistérios gozosos ou da alegria, a alegria da manifestação da nova vida. Esses mistérios contemplam o evento da vinda de Jesus, a encarnação do Espírito Crístico e a sua passagem pela terra.
0: Contemplemos o primeiro mistério gozoso.
1: No primeiro mistério gozoso, contemplamos a anunciação do arcanjo São Gabriel à Nossa Senhora.

Pai nosso que estais no céu, santificado seja o vosso nome. Venha a nós o vosso reino, seja feita a vossa vontade, assim na terra como no céu. O pão nosso de cada dia nos dai hoje, perdoai as nossas ofensas, assim como nós perdoamos a quem nos tem ofendido. E não nos deixeis cair em tentação, mas livrai-nos do mal. Amém. Ave Maria, cheia de graça, o Senhor é convosco. Bendita sois vós dentre as mulheres, e bendito é o fruto do vosso ventre, Jesus. Santa Maria, Mãe de Deus, rogai por nós, pecadores, agora e na hora de nossa morte. Amém. Ave Maria, cheia de graça, o Senhor é convosco. Bendita sois vós dentre as mulheres, e bendito é o fruto do vosso ventre, Jesus. Santa Maria, Mãe de Deus, rogai por nós, pecadores, agora e na hora de nossa morte. Amém. Ave Maria, cheia de graça, o Senhor é convosco. Bendita sois vós dentre as mulheres, e bendito é o fruto do vosso ventre, Jesus. Santa Maria, Mãe de Deus, rogai por nós, pecadores, agora e na hora de nossa morte. Amém. Ave Maria, cheia de graça, o Senhor é convosco. Bendita sois vós dentre as mulheres, e bendito é o fruto do vosso ventre, Jesus. Santa Maria, Mãe de Deus, rogai por nós, pecadores, agora e na hora de nossa morte. Amém. Ave Maria, cheia de graça, o Senhor é convosco. Bendita sois vós dentre as mulheres, e bendito é o fruto do vosso ventre, Jesus. Santa Maria, Mãe de Deus, rogai por nós, pecadores, agora e na hora de nossa morte. Amém. Ave Maria, cheia de graça, o Senhor é convosco. Bendita sois vós dentre as mulheres, e bendito é o fruto do vosso ventre, Jesus. Santa Maria, Mãe de Deus, rogai por nós, pecadores, agora e na hora de nossa morte. Amém. Ave Maria, cheia de graça, o Senhor é convosco. Bendita sois vós dentre as mulheres, e bendito é o fruto do vosso ventre, Jesus. Santa Maria, Mãe de Deus, rogai por nós, pecadores, agora e na hora de nossa morte. Amém. Ave Maria, cheia de graça, o Senhor é convosco. Bendita sois vós entre as mulheres, e bendito é o fruto do vosso ventre, Jesus. Santa Maria, Mãe de Deus, rogai por nós, pecadores, agora e na hora de nossa morte. Amém. Ave Maria, cheia de graça, o Senhor é convosco. Bendita sois vós dentre as mulheres, e bendito é o fruto do vosso ventre, Jesus. Santa Maria, Mãe de Deus, rogai por nós, pecadores, agora e na hora de nossa morte. Amém. Ave Maria, cheia de graça, o Senhor é convosco. Bendita sois vós dentre as mulheres, e bendito é o fruto do vosso ventre, Jesus. Santa Maria, Mãe de Deus, rogai por nós, pecadores, agora e na hora de nossa morte. Amém. Glória ao Pai, ao Filho e ao Espírito Santo, como era no princípio, agora e sempre. Amém. Ó meu Jesus, perdoai-nos e livrai-nos do fogo do inferno, levai as almas todas para o céu, e socorrei principalmente aquelas que mais precisarem da vossa misericórdia. Sagrada Família, rogai por nós. Nossa Senhora Aparecida, rogai por nós. Enchei-vos do Espírito Santo de Deus.

No segundo mistério gozoso, contemplamos a visitação de Nossa Senhora, a sua prima Santa Isabel.

Pai nosso que estais no céu, santificado seja o vosso nome. Venha a nós o vosso reino, seja feita a vossa vontade, assim na terra como no céu. O pão nosso de cada dia nos dai hoje, perdoai as nossas ofensas, assim como nós perdoamos a quem nos tem ofendido. E não nos deixeis cair em tentação, mas livrai-nos do mal. Amém. Ave Maria, cheia de graça, o Senhor é convosco. Bendita sois vós dentre as mulheres, e bendito é o fruto do vosso ventre, Jesus. Santa Maria, Mãe de Deus, rogai por nós, pecadores, agora e na hora de nossa morte. Amém. Ave Maria, cheia de graça, o Senhor é convosco. Bendita sois vós dentre as mulheres, e bendito é o fruto do vosso ventre, Jesus. Santa Maria, Mãe de Deus, rogai por nós, pecadores, agora e na hora de nossa morte. Amém. Ave Maria, cheia de graça, o Senhor é convosco. Bendita sois vós dentre as mulheres, e bendito é o fruto do vosso ventre, Jesus. Santa Maria, Mãe de Deus, rogai por nós, pecadores, agora e na hora de nossa morte. Amém. Ave Maria, cheia de graça, o Senhor é convosco. Bendita sois vós dentre as mulheres, e bendito é o fruto do vosso ventre, Jesus. Santa Maria, Mãe de Deus, rogai por nós, pecadores, agora e na hora de nossa morte. Amém. Ave Maria, cheia de graça, o Senhor é convosco. Bendita sois vós dentre as mulheres, e bendito é o fruto do vosso ventre, Jesus. Santa Maria, Mãe de Deus, rogai por nós, pecadores, agora e na hora de nossa morte. Amém. Ave Maria, cheia de graça, o Senhor é convosco. Bendita sois vós dentre as mulheres, e bendito é o fruto do vosso ventre, Jesus. Santa Maria, Mãe de Deus, rogai por nós, pecadores, agora e na hora de nossa morte. Amém. Ave Maria, cheia de graça, o Senhor é convosco. Bendita sois vós dentre as mulheres, e bendito é o fruto do vosso ventre, Jesus. Santa Maria, Mãe de Deus, rogai por nós, pecadores, agora e na hora de nossa morte. Amém. Ave Maria, cheia de graça, o Senhor é convosco. Bendita sois vós entre as mulheres, e bendito é o fruto do vosso ventre, Jesus. Santa Maria, Mãe de Deus, rogai por nós, pecadores, agora e na hora de nossa morte. Amém. Ave Maria, cheia de graça, o Senhor é convosco. Bendita sois vós dentre as mulheres, e bendito é o fruto do vosso ventre, Jesus. Santa Maria, Mãe de Deus, rogai por nós, pecadores, agora e na hora de nossa morte. Amém. Ave Maria, cheia de graça, o Senhor é convosco. Bendita sois vós dentre as mulheres, e bendito é o fruto do vosso ventre, Jesus. Santa Maria, Mãe de Deus, rogai por nós, pecadores, agora e na hora de nossa morte. Amém. Glória ao Pai, ao Filho e ao Espírito Santo, como era no princípio, agora e sempre. Amém. Ó meu Jesus, perdoai-nos e livrai-nos do fogo do inferno. Levai as almas todas para o céu e socorrei principalmente aquelas que mais precisarem da vossa misericórdia. Sagrada Família, rogai por nós. Nossa Senhora Aparecida, rogai por nós. Enchei-vos do Espírito Santo de Deus.

Pai nosso que estais no céu, santificado seja o vosso nome. Venha a nós o vosso reino, seja feita a vossa vontade, assim na terra como no céu. O pão nosso de cada dia nos dai hoje, perdoai as nossas ofensas, assim como nós perdoamos a quem nos tem ofendido. E não nos deixeis cair em tentação, mas livrai-nos do mal. Amém. Ave Maria, cheia de graça, o Senhor é convosco. Bendita sois vós dentre as mulheres, e bendito é o fruto do vosso ventre, Jesus. Santa Maria, Mãe de Deus, rogai por nós, pecadores, agora e na hora de nossa morte. Amém. Ave Maria, cheia de graça, o Senhor é convosco. Bendita sois vós dentre as mulheres, e bendito é o fruto do vosso ventre, Jesus. Santa Maria, Mãe de Deus, rogai por nós, pecadores, agora e na hora de nossa morte. Amém. Ave Maria, cheia de graça, o Senhor é convosco. Bendita sois vós dentre as mulheres, e bendito é o fruto do vosso ventre, Jesus. Santa Maria, Mãe de Deus, rogai por nós, pecadores, agora e na hora de nossa morte. Amém. Ave Maria, cheia de graça, o Senhor é convosco. Bendita sois vós dentre as mulheres, e bendito é o fruto do vosso ventre, Jesus. Santa Maria, Mãe de Deus, rogai por nós, pecadores, agora e na hora de nossa morte. Amém. Ave Maria, cheia de graça, o Senhor é convosco. Bendita sois vós dentre as mulheres, e bendito é o fruto do vosso ventre, Jesus. Santa Maria, Mãe de Deus, rogai por nós, pecadores, agora e na hora de nossa morte. Amém. Ave Maria, cheia de graça, o Senhor é convosco. Bendita sois vós dentre as mulheres, e bendito é o fruto do vosso ventre, Jesus. Santa Maria, Mãe de Deus, rogai por nós, pecadores, agora e na hora de nossa morte. Amém. Ave Maria, cheia de graça, o Senhor é convosco. Bendita sois vós dentre as mulheres, e bendito é o fruto do vosso ventre, Jesus. Santa Maria, Mãe de Deus, rogai por nós, pecadores, agora e na hora de nossa morte. Amém. Ave Maria, cheia de graça, o Senhor é convosco. Bendita sois vós entre as mulheres, e bendito é o fruto do vosso ventre, Jesus. Santa Maria, Mãe de Deus, rogai por nós, pecadores, agora e na hora de nossa morte. Amém. Ave Maria, cheia de graça, o Senhor é convosco. Bendita sois vós dentre as mulheres, e bendito é o fruto do vosso ventre, Jesus. Santa Maria, Mãe de Deus, rogai por nós, pecadores, agora e na hora de nossa morte. Amém. Ave Maria, cheia de graça, o Senhor é convosco. Bendita sois vós dentre as mulheres, e bendito é o fruto do vosso ventre, Jesus. Santa Maria, Mãe de Deus, rogai por nós, pecadores, agora e na hora de nossa morte. Amém. Glória ao Pai, ao Filho e ao Espírito Santo, como era no princípio, agora e sempre. Amém. Ó meu Jesus, perdoai-nos e livrai-nos do fogo do inferno. Levai as almas todas para o céu e socorrei principalmente aquelas que mais precisarem da vossa misericórdia. Sagrada Família, rogai por nós. Nossa Senhora Aparecida, rogai por nós. Enchei-vos do Espírito Santo de Deus.

mistério gozoso, contemplamos a apresentação de Jesus no templo. Pai nosso que estais no céu, santificado seja o vosso nome. Venha a nós o vosso reino, seja feita a vossa vontade, assim na terra como no céu. O pão nosso de cada dia nos dai hoje, perdoai as nossas ofensas, assim como nós perdoamos a quem nos tem ofendido. E não nos deixeis cair em tentação, mas livrai-nos do mal. Amém. Ave Maria, cheia de graça, o Senhor é convosco. Bendito sois vós dentre as mulheres, e bendito é o fruto do vosso ventre, Jesus. Santa Maria, Mãe de Deus, rogai por nós, pecadores, agora e na hora de nossa morte. Amém. Ave Maria, cheia de graça, o Senhor é convosco. Bendita sois vós dentre as mulheres, e bendito é o fruto do vosso ventre, Jesus. Santa Maria, Mãe de Deus, rogai por nós, pecadores, agora e na hora de nossa morte. Amém. Ave Maria, cheia de graça, o Senhor é convosco. Bendita sois vós dentre as mulheres, e bendito é o fruto do vosso ventre, Jesus. Santa Maria, Mãe de Deus, rogai por nós, pecadores, agora e na hora de nossa morte. Amém. Ave Maria, cheia de graça, o Senhor é convosco. Bendita sois vós dentre as mulheres, e bendito é o fruto do vosso ventre, Jesus. Santa Maria, Mãe de Deus, rogai por nós, pecadores, agora e na hora de nossa morte. Amém. Ave Maria, cheia de graça, o Senhor é convosco. Bendita sois vós dentre as mulheres, e bendito é o fruto do vosso ventre, Jesus. Santa Maria, Mãe de Deus, rogai por nós, pecadores, agora e na hora de nossa morte. Amém. Ave Maria, cheia de graça, o Senhor é convosco. Bendita sois vós dentre as mulheres, e bendito é o fruto do vosso ventre, Jesus. Santa Maria, Mãe de Deus, rogai por nós, pecadores, agora e na hora de nossa morte. Amém. Ave Maria, cheia de graça, o Senhor é convosco. Bendita sois vós dentre as mulheres, e bendito é o fruto do vosso ventre, Jesus. Santa Maria, Mãe de Deus, rogai por nós, pecadores, agora e na hora de nossa morte. Amém. Ave Maria, cheia de graça, o Senhor é convosco. Bendita sois vós entre as mulheres, e bendito é o fruto do vosso ventre, Jesus. Santa Maria, Mãe de Deus, rogai por nós, pecadores, agora e na hora de nossa morte. Amém. Ave Maria, cheia de graça, o Senhor é convosco. Bendita sois vós dentre as mulheres, e bendito é o fruto do vosso ventre, Jesus. Santa Maria, Mãe de Deus, rogai por nós, pecadores, agora e na hora de nossa morte. Amém. Ave Maria, cheia de graça, o Senhor é convosco. Bendita sois vós dentre as mulheres, e bendito é o fruto do vosso ventre, Jesus. Santa Maria, Mãe de Deus, rogai por nós, pecadores, agora e na hora de nossa morte. Amém. Glória ao Pai, ao Filho e ao Espírito Santo, como era no princípio, agora e sempre. Amém. Ó meu Jesus, perdoai-nos e livrai-nos do fogo do inferno. Levai as almas todas para o céu e socorrei principalmente aquelas que mais precisarem da vossa misericórdia. Sagrada Família, rogai por nós. Nossa Senhora Aparecida, rogai por nós. Enchei-vos do Espírito Santo de Deus.

0: contemplaremos o quinto mistério gozoso.
1: No quinto mistério gozoso, contemplamos o encontro de Jesus no templo, falando e escutando sobre as coisas de seu Pai.

Amém. Ave Maria, cheia de graça, o Senhor é convosco. Bendita sois vós dentre as mulheres, e bendito é o fruto do vosso ventre, Jesus. Santa Maria, Mãe de Deus, rogai por nós, pecadores, agora e na hora de nossa morte. Amém. Ave Maria, cheia de graça, o Senhor é convosco. Bendita sois vós dentre as mulheres, e bendito é o fruto do vosso ventre, Jesus. Santa Maria, Mãe de Deus, rogai por nós, pecadores, agora e na hora de nossa morte. Amém. Ave Maria, cheia de graça, o Senhor é convosco. Bendita sois vós dentre as mulheres, e bendito é o fruto do vosso ventre, Jesus. Santa Maria, Mãe de Deus, rogai por nós, pecadores, agora e na hora de nossa morte. Amém. Ave Maria, cheia de graça, o Senhor é convosco. Bendita sois vós dentre as mulheres, e bendito é o fruto do vosso ventre, Jesus. Santa Maria, Mãe de Deus, rogai por nós, pecadores, agora e na hora de nossa morte. Amém. Ave Maria, cheia de graça, o Senhor é convosco. Bendita sois vós dentre as mulheres, e bendito é o fruto do vosso ventre, Jesus. Santa Maria, Mãe de Deus, rogai por nós, pecadores, agora e na hora de nossa morte. Amém. Ave Maria, cheia de graça, o Senhor é convosco. Bendita sois vós dentre as mulheres, e bendito é o fruto do vosso ventre, Jesus. Santa Maria, Mãe de Deus, rogai por nós, pecadores, agora e na hora de nossa morte. Amém. Ave Maria, cheia de graça, o Senhor é convosco. Bendita sois vós dentre as mulheres, e bendito é o fruto do vosso ventre, Jesus. Santa Maria, Mãe de Deus, rogai por nós, pecadores, agora e na hora de nossa morte. Amém. Ave Maria, cheia de graça, o Senhor é convosco. Bendita sois vós entre as mulheres, e bendito é o fruto do vosso ventre, Jesus. Santa Maria, Mãe de Deus, rogai por nós, pecadores, agora e na hora de nossa morte. Amém. Ave Maria, cheia de graça, o Senhor é convosco. Bendita sois vós dentre as mulheres, e bendito é o fruto do vosso ventre, Jesus. Santa Maria, Mãe de Deus, rogai por nós, pecadores, agora e na hora de nossa morte. Amém. Ave Maria, cheia de graça, o Senhor é convosco. Bendita sois vós dentre as mulheres, e bendito é o fruto do vosso ventre, Jesus. Santa Maria, Mãe de Deus, rogai por nós, pecadores, agora e na hora de nossa morte. Amém. Glória ao Pai, ao Filho e ao Espírito Santo, como era no princípio, agora e sempre. Amém. Ó meu Jesus, perdoai-nos e livrai-nos do fogo do inferno, levai as almas todas para o céu, e socorrei principalmente aquelas que mais precisarem da vossa misericórdia. Sagrada Família, rogai por nós. Nossa Senhora Aparecida, rogai por nós. Enchei-vos do Espírito Santo de Deus.

mistérios luminosos ou da luz, a vida que manifesta a luz. Esses mistérios contemplam a vida pública de Jesus, trazendo a luz ao mundo.

Pai nosso que estais no céu, santificado seja o vosso nome. Venha a nós o vosso reino, seja feita a vossa vontade, assim na terra como no céu. O pão nosso de cada dia nos dai hoje, perdoai as nossas ofensas, assim como nós perdoamos a quem nos tem ofendido. E não nos deixeis cair em tentação, mas livrai-nos do mal. Amém. Ave Maria, cheia de graça, o Senhor é convosco. Bendita sois vós dentre as mulheres, e bendito é o fruto do vosso ventre, Jesus. Santa Maria, Mãe de Deus, rogai por nós, pecadores, agora e na hora de nossa morte. Amém. Ave Maria, cheia de graça, o Senhor é convosco. Bendita sois vós dentre as mulheres, e bendito é o fruto do vosso ventre, Jesus. Santa Maria, Mãe de Deus, rogai por nós, pecadores, agora e na hora de nossa morte. Amém. Ave Maria, cheia de graça, o Senhor é convosco. Bendita sois vós dentre as mulheres, e bendito é o fruto do vosso ventre, Jesus. Santa Maria, Mãe de Deus, rogai por nós, pecadores, agora e na hora de nossa morte. Amém. Ave Maria, cheia de graça, o Senhor é convosco. Bendita sois vós dentre as mulheres, e bendito é o fruto do vosso ventre, Jesus. Santa Maria, Mãe de Deus, rogai por nós, pecadores, agora e na hora de nossa morte. Amém. Ave Maria, cheia de graça, o Senhor é convosco. Bendita sois vós dentre as mulheres, e bendito é o fruto do vosso ventre, Jesus. Santa Maria, Mãe de Deus, rogai por nós, pecadores, agora e na hora de nossa morte. Amém. Ave Maria, cheia de graça, o Senhor é convosco. Bendita sois vós dentre as mulheres, e bendito é o fruto do vosso ventre, Jesus. Santa Maria, Mãe de Deus, rogai por nós, pecadores, agora e na hora de nossa morte. Amém. Ave Maria, cheia de graça, o Senhor é convosco. Bendita sois vós dentre as mulheres, e bendito é o fruto do vosso ventre, Jesus. Santa Maria, Mãe de Deus, rogai por nós, pecadores, agora e na hora de nossa morte. Amém. Ave Maria, cheia de graça, o Senhor é convosco. Bendita sois vós entre as mulheres, e bendito é o fruto do vosso ventre, Jesus. Santa Maria, Mãe de Deus, rogai por nós, pecadores, agora e na hora de nossa morte. Amém. Ave Maria, cheia de graça, o Senhor é convosco. Bendita sois vós dentre as mulheres, e bendito é o fruto do vosso ventre, Jesus. Santa Maria, Mãe de Deus, rogai por nós, pecadores, agora e na hora de nossa morte. Amém. Ave Maria, cheia de graça, o Senhor é convosco. Bendita sois vós dentre as mulheres, e bendito é o fruto do vosso ventre, Jesus. Santa Maria, Mãe de Deus, rogai por nós, pecadores, agora e na hora de nossa morte. Amém. Glória ao Pai, ao Filho e ao Espírito Santo, como era no princípio, agora e sempre. Amém. Ó meu Jesus, perdoai-nos e livrai-nos do fogo do inferno. Levai as almas todas para o céu e socorrei principalmente aquelas que mais precisarem da vossa misericórdia. Sagrada Família, rogai por nós. Nossa Senhora Aparecida, rogai por nós. Enchei-vos do Espírito Santo de Deus.

Pai nosso que estais no céu, santificado seja o vosso nome. Venha a nós o vosso reino, seja feita a vossa vontade, assim na terra como no céu. O pão nosso de cada dia nos dai hoje, perdoai as nossas ofensas, assim como nós perdoamos a quem nos tem ofendido. E não nos deixeis cair em tentação, mas livrai-nos do mal. Amém. Ave Maria, cheia de graça, o Senhor é convosco. Bendita sois vós dentre as mulheres, e bendito é o fruto do vosso ventre, Jesus. Santa Maria, Mãe de Deus, rogai por nós, pecadores, agora e na hora de nossa morte. Amém. Ave Maria, cheia de graça, o Senhor é convosco. Bendita sois vós dentre as mulheres, e bendito é o fruto do vosso ventre, Jesus. Santa Maria, Mãe de Deus, rogai por nós, pecadores, agora e na hora de nossa morte. Amém. Ave Maria, cheia de graça, o Senhor é convosco. Bendita sois vós dentre as mulheres, e bendito é o fruto do vosso ventre, Jesus. Santa Maria, Mãe de Deus, rogai por nós, pecadores, agora e na hora de nossa morte. Amém. Ave Maria, cheia de graça, o Senhor é convosco. Bendita sois vós dentre as mulheres, e bendito é o fruto do vosso ventre, Jesus. Santa Maria, Mãe de Deus, rogai por nós, pecadores, agora e na hora de nossa morte. Amém. Ave Maria, cheia de graça, o Senhor é convosco. Bendita sois vós dentre as mulheres, e bendito é o fruto do vosso ventre, Jesus. Santa Maria, Mãe de Deus, rogai por nós, pecadores, agora e na hora de nossa morte. Amém. Ave Maria, cheia de graça, o Senhor é convosco. Bendita sois vós dentre as mulheres, e bendito é o fruto do vosso ventre, Jesus. Santa Maria, Mãe de Deus, rogai por nós, pecadores, agora e na hora de nossa morte. Amém. Ave Maria, cheia de graça, o Senhor é convosco. Bendita sois vós dentre as mulheres, e bendito é o fruto do vosso ventre, Jesus. Santa Maria, Mãe de Deus, rogai por nós, pecadores, agora e na hora de nossa morte. Amém. Ave Maria, cheia de graça, o Senhor é convosco. Bendita sois vós entre as mulheres, e bendito é o fruto do vosso ventre, Jesus. Santa Maria, Mãe de Deus, rogai por nós, pecadores, agora e na hora de nossa morte. Amém. Ave Maria, cheia de graça, o Senhor é convosco. Bendita sois vós dentre as mulheres, e bendito é o fruto do vosso ventre, Jesus. Santa Maria, Mãe de Deus, rogai por nós, pecadores, agora e na hora de nossa morte. Amém. Ave Maria, cheia de graça, o Senhor é convosco. Bendita sois vós dentre as mulheres, e bendito é o fruto do vosso ventre, Jesus. Santa Maria, Mãe de Deus, rogai por nós, pecadores, agora e na hora de nossa morte. Amém. Glória ao Pai, ao Filho e ao Espírito Santo, como era no princípio, agora e sempre. Amém. Ó meu Jesus, perdoai-nos e livrai-nos do fogo do inferno. Levai as almas todas para o céu e socorrei principalmente aquelas que mais precisarem da vossa misericórdia. Sagrada Família, rogai por nós. Nossa Senhora Aparecida, rogai por nós. Enchei-vos do Espírito Santo de Deus.

Pai nosso que estais no céu, santificado seja o vosso nome. Venha a nós o vosso reino, seja feita a vossa vontade, assim na terra como no céu. O pão nosso de cada dia nos dai hoje, perdoai as nossas ofensas, assim como nós perdoamos a quem nos tem ofendido. E não nos deixeis cair em tentação, mas livrai-nos do mal. Amém. Ave Maria, cheia de graça, o Senhor é convosco. Bendita sois vós dentre as mulheres, e bendito é o fruto do vosso ventre, Jesus. Santa Maria, Mãe de Deus, rogai por nós, pecadores, agora e na hora de nossa morte. Amém. Ave Maria, cheia de graça, o Senhor é convosco. Bendita sois vós dentre as mulheres, e bendito é o fruto do vosso ventre, Jesus. Santa Maria, Mãe de Deus, rogai por nós, pecadores, agora e na hora de nossa morte. Amém. Ave Maria, cheia de graça, o Senhor é convosco. Bendita sois vós dentre as mulheres, e bendito é o fruto do vosso ventre, Jesus. Santa Maria, Mãe de Deus, rogai por nós, pecadores, agora e na hora de nossa morte. Amém. Ave Maria, cheia de graça, o Senhor é convosco. Bendita sois vós dentre as mulheres, e bendito é o fruto do vosso ventre, Jesus. Santa Maria, Mãe de Deus, rogai por nós, pecadores, agora e na hora de nossa morte. Amém. Ave Maria, cheia de graça, o Senhor é convosco. Bendita sois vós dentre as mulheres, e bendito é o fruto do vosso ventre, Jesus. Santa Maria, Mãe de Deus, rogai por nós, pecadores, agora e na hora de nossa morte. Amém. Ave Maria, cheia de graça, o Senhor é convosco. Bendita sois vós dentre as mulheres, e bendito é o fruto do vosso ventre, Jesus. Santa Maria, Mãe de Deus, rogai por nós, pecadores, agora e na hora de nossa morte. Amém. Ave Maria, cheia de graça, o Senhor é convosco. Bendita sois vós dentre as mulheres, e bendito é o fruto do vosso ventre, Jesus. Santa Maria, Mãe de Deus, rogai por nós, pecadores, agora e na hora de nossa morte. Amém. Ave Maria, cheia de graça, o Senhor é convosco. Bendita sois vós entre as mulheres, e bendito é o fruto do vosso ventre, Jesus. Santa Maria, Mãe de Deus, rogai por nós, pecadores, agora e na hora de nossa morte. Amém. Ave Maria, cheia de graça, o Senhor é convosco. Bendita sois vós dentre as mulheres, e bendito é o fruto do vosso ventre, Jesus. Santa Maria, Mãe de Deus, rogai por nós, pecadores, agora e na hora de nossa morte. Amém. Ave Maria, cheia de graça, o Senhor é convosco. Bendita sois vós dentre as mulheres, e bendito é o fruto do vosso ventre, Jesus. Santa Maria, Mãe de Deus, rogai por nós, pecadores, agora e na hora de nossa morte. Amém. Glória ao Pai, ao Filho e ao Espírito Santo, como era no princípio, agora e sempre. Amém. Ó meu Jesus, perdoai-nos e livrai-nos do fogo do inferno. Levai as almas todas para o céu e socorrei principalmente aquelas que mais precisarem da vossa misericórdia. Sagrada Família, rogai por nós. Nossa Senhora Aparecida, rogai por nós. Enchei-vos do Espírito Santo de Deus.

Pai nosso que estais no céu, santificado seja o vosso nome. Venha a nós o vosso reino, seja feita a vossa vontade, assim na terra como no céu. O pão nosso de cada dia nos dai hoje, perdoai as nossas ofensas, assim como nós perdoamos a quem nos tem ofendido. E não nos deixeis cair em tentação, mas livrai-nos do mal. Amém. Ave Maria, cheia de graça, o Senhor é convosco. Bendita sois vós dentre as mulheres, e bendito é o fruto do vosso ventre, Jesus. Santa Maria, Mãe de Deus, rogai por nós, pecadores, agora e na hora de nossa morte. Amém. Ave Maria, cheia de graça, o Senhor é convosco. Bendita sois vós dentre as mulheres, e bendito é o fruto do vosso ventre, Jesus. Santa Maria, Mãe de Deus, rogai por nós, pecadores, agora e na hora de nossa morte. Amém. Ave Maria, cheia de graça, o Senhor é convosco. Bendita sois vós dentre as mulheres, e bendito é o fruto do vosso ventre, Jesus. Santa Maria, Mãe de Deus, rogai por nós, pecadores, agora e na hora de nossa morte. Amém. Ave Maria, cheia de graça, o Senhor é convosco. Bendita sois vós dentre as mulheres, e bendito é o fruto do vosso ventre, Jesus. Santa Maria, Mãe de Deus, rogai por nós, pecadores, agora e na hora de nossa morte. Amém. Ave Maria, cheia de graça, o Senhor é convosco. Bendita sois vós dentre as mulheres, e bendito é o fruto do vosso ventre, Jesus. Santa Maria, Mãe de Deus, rogai por nós, pecadores, agora e na hora de nossa morte. Amém. Ave Maria, cheia de graça, o Senhor é convosco. Bendita sois vós dentre as mulheres, e bendito é o fruto do vosso ventre, Jesus. Santa Maria, Mãe de Deus, rogai por nós, pecadores, agora e na hora de nossa morte. Amém. Ave Maria, cheia de graça, o Senhor é convosco. Bendita sois vós dentre as mulheres, e bendito é o fruto do vosso ventre, Jesus. Santa Maria, Mãe de Deus, rogai por nós, pecadores, agora e na hora de nossa morte. Amém. Ave Maria, cheia de graça, o Senhor é convosco. Bendita sois vós entre as mulheres, e bendito é o fruto do vosso ventre, Jesus. Santa Maria, Mãe de Deus, rogai por nós, pecadores, agora e na hora de nossa morte. Amém. Ave Maria, cheia de graça, o Senhor é convosco. Bendita sois vós dentre as mulheres, e bendito é o fruto do vosso ventre, Jesus. Santa Maria, Mãe de Deus, rogai por nós, pecadores, agora e na hora de nossa morte. Amém. Ave Maria, cheia de graça, o Senhor é convosco. Bendita sois vós dentre as mulheres, e bendito é o fruto do vosso ventre, Jesus. Santa Maria, Mãe de Deus, rogai por nós, pecadores, agora e na hora de nossa morte. Amém. Glória ao Pai, ao Filho e ao Espírito Santo, como era no princípio, agora e sempre. Amém. Ó meu Jesus, perdoai-nos e livrai-nos do fogo do inferno. Levai as almas todas para o céu e socorrei principalmente aquelas que mais precisarem da vossa misericórdia. Sagrada Família, rogai por nós. Nossa Senhora Aparecida, rogai por nós. Enchei-vos do Espírito Santo de Deus.

Pai nosso que estais no céu, santificado seja o vosso nome. Venha a nós o vosso reino, seja feita a vossa vontade, assim na terra como no céu. O pão nosso de cada dia nos dai hoje, perdoai as nossas ofensas, assim como nós perdoamos a quem nos tem ofendido. E não nos deixeis cair em tentação, mas livrai-nos do mal. Amém. Ave Maria, cheia de graça, o Senhor é convosco. Bendita sois vós dentre as mulheres, e bendito é o fruto do vosso ventre, Jesus. Santa Maria, Mãe de Deus, rogai por nós, pecadores, agora e na hora de nossa morte. Amém. Ave Maria, cheia de graça, o Senhor é convosco. Bendita sois vós dentre as mulheres, e bendito é o fruto do vosso ventre, Jesus. Santa Maria, Mãe de Deus, rogai por nós, pecadores, agora e na hora de nossa morte. Amém. Ave Maria, cheia de graça, o Senhor é convosco. Bendita sois vós dentre as mulheres, e bendito é o fruto do vosso ventre, Jesus. Santa Maria, Mãe de Deus, rogai por nós, pecadores, agora e na hora de nossa morte. Amém. Ave Maria, cheia de graça, o Senhor é convosco. Bendita sois vós dentre as mulheres, e bendito é o fruto do vosso ventre, Jesus. Santa Maria, Mãe de Deus, rogai por nós, pecadores, agora e na hora de nossa morte. Amém. Ave Maria, cheia de graça, o Senhor é convosco. Bendita sois vós dentre as mulheres, e bendito é o fruto do vosso ventre, Jesus. Santa Maria, Mãe de Deus, rogai por nós, pecadores, agora e na hora de nossa morte. Amém. Ave Maria, cheia de graça, o Senhor é convosco. Bendita sois vós dentre as mulheres, e bendito é o fruto do vosso ventre, Jesus. Santa Maria, Mãe de Deus, rogai por nós, pecadores, agora e na hora de nossa morte. Amém. Ave Maria, cheia de graça, o Senhor é convosco. Bendita sois vós dentre as mulheres, e bendito é o fruto do vosso ventre, Jesus. Santa Maria, Mãe de Deus, rogai por nós, pecadores, agora e na hora de nossa morte. Amém. Ave Maria, cheia de graça, o Senhor é convosco. Bendita sois vós entre as mulheres, e bendito é o fruto do vosso ventre, Jesus. Santa Maria, Mãe de Deus, rogai por nós, pecadores, agora e na hora de nossa morte. Amém. Ave Maria, cheia de graça, o Senhor é convosco. Bendita sois vós dentre as mulheres, e bendito é o fruto do vosso ventre, Jesus. Santa Maria, Mãe de Deus, rogai por nós, pecadores, agora e na hora de nossa morte. Amém. Ave Maria, cheia de graça, o Senhor é convosco. Bendita sois vós dentre as mulheres, e bendito é o fruto do vosso ventre, Jesus. Santa Maria, Mãe de Deus, rogai por nós, pecadores, agora e na hora de nossa morte. Amém. Glória ao Pai, ao Filho e ao Espírito Santo, como era no princípio, agora e sempre. Amém. Ó meu Jesus, perdoai-nos e livrai-nos do fogo do inferno. Levai as almas todas para o céu e socorrei principalmente aquelas que mais precisarem da vossa misericórdia. Sagrada Família, rogai por nós. Nossa Senhora Aparecida, rogai por nós. Enchei-vos do Espírito Santo de Deus.

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1: Mistérios dolorosos ou da dor. O amor que purifica, perdoa, redime e salva. Esses mistérios contemplam a absoluta doação de Jesus em nome da salvação de toda a humanidade.

Pai nosso que estais no céu, santificado seja o vosso nome. Venha a nós o vosso reino, seja feita a vossa vontade, assim na terra como no céu. O pão nosso de cada dia nos dai hoje, perdoai as nossas ofensas, assim como nós perdoamos a quem nos tem ofendido. E não nos deixeis cair em tentação, mas livrai-nos do mal. Amém. Ave Maria, cheia de graça, o Senhor é convosco. Bendita sois vós dentre as mulheres, e bendito é o fruto do vosso ventre, Jesus. Santa Maria, Mãe de Deus, rogai por nós, pecadores, agora e na hora de nossa morte. Amém. Ave Maria, cheia de graça, o Senhor é convosco. Bendita sois vós dentre as mulheres, e bendito é o fruto do vosso ventre, Jesus. Santa Maria, Mãe de Deus, rogai por nós, pecadores, agora e na hora de nossa morte. Amém. Ave Maria, cheia de graça, o Senhor é convosco. Bendita sois vós dentre as mulheres, e bendito é o fruto do vosso ventre, Jesus. Santa Maria, Mãe de Deus, rogai por nós, pecadores, agora e na hora de nossa morte. Amém. Ave Maria, cheia de graça, o Senhor é convosco. Bendita sois vós dentre as mulheres, e bendito é o fruto do vosso ventre, Jesus. Santa Maria, Mãe de Deus, rogai por nós, pecadores, agora e na hora de nossa morte. Amém. Ave Maria, cheia de graça, o Senhor é convosco. Bendita sois vós dentre as mulheres, e bendito é o fruto do vosso ventre, Jesus. Santa Maria, Mãe de Deus, rogai por nós, pecadores, agora e na hora de nossa morte. Amém. Ave Maria, cheia de graça, o Senhor é convosco. Bendita sois vós dentre as mulheres, e bendito é o fruto do vosso ventre, Jesus. Santa Maria, Mãe de Deus, rogai por nós, pecadores, agora e na hora de nossa morte. Amém. Ave Maria, cheia de graça, o Senhor é convosco. Bendita sois vós dentre as mulheres, e bendito é o fruto do vosso ventre, Jesus. Santa Maria, Mãe de Deus, rogai por nós, pecadores, agora e na hora de nossa morte. Amém. Ave Maria, cheia de graça, o Senhor é convosco. Bendita sois vós entre as mulheres, e bendito é o fruto do vosso ventre, Jesus. Santa Maria, Mãe de Deus, rogai por nós, pecadores, agora e na hora de nossa morte. Amém. Ave Maria, cheia de graça, o Senhor é convosco. Bendita sois vós dentre as mulheres, e bendito é o fruto do vosso ventre, Jesus. Santa Maria, Mãe de Deus, rogai por nós, pecadores, agora e na hora de nossa morte. Amém. Ave Maria, cheia de graça, o Senhor é convosco. Bendita sois vós dentre as mulheres, e bendito é o fruto do vosso ventre, Jesus. Santa Maria, Mãe de Deus, rogai por nós, pecadores, agora e na hora de nossa morte. Amém. Glória ao Pai, ao Filho e ao Espírito Santo, como era no princípio, agora e sempre. Amém. Ó meu Jesus, perdoai-nos e livrai-nos do fogo do inferno. Levai as almas todas para o céu e socorrei principalmente aquelas que mais precisarem da vossa misericórdia. Sagrada Família, rogai por nós. Nossa Senhora Aparecida, rogai por nós. Enchei-vos do Espírito Santo de Deus.

Pai nosso que estais no céu, santificado seja o vosso nome. Venha a nós o vosso reino, seja feita a vossa vontade, assim na terra como no céu. O pão nosso de cada dia nos dai hoje, perdoai as nossas ofensas, assim como nós perdoamos a quem nos tem ofendido. E não nos deixeis cair em tentação, mas livrai-nos do mal. Amém. Ave Maria, cheia de graça, o Senhor é convosco. Bendita sois vós dentre as mulheres, e bendito é o fruto do vosso ventre, Jesus. Santa Maria, Mãe de Deus, rogai por nós, pecadores, agora e na hora de nossa morte. Amém. Ave Maria, cheia de graça, o Senhor é convosco. Bendita sois vós dentre as mulheres, e bendito é o fruto do vosso ventre, Jesus. Santa Maria, Mãe de Deus, rogai por nós, pecadores, agora e na hora de nossa morte. Amém. Ave Maria, cheia de graça, o Senhor é convosco. Bendita sois vós dentre as mulheres, e bendito é o fruto do vosso ventre, Jesus. Santa Maria, Mãe de Deus, rogai por nós, pecadores, agora e na hora de nossa morte. Amém. Ave Maria, cheia de graça, o Senhor é convosco. Bendita sois vós dentre as mulheres, e bendito é o fruto do vosso ventre, Jesus. Santa Maria, Mãe de Deus, rogai por nós, pecadores, agora e na hora de nossa morte. Amém. Ave Maria, cheia de graça, o Senhor é convosco. Bendita sois vós dentre as mulheres, e bendito é o fruto do vosso ventre, Jesus. Santa Maria, Mãe de Deus, rogai por nós, pecadores, agora e na hora de nossa morte. Amém. Ave Maria, cheia de graça, o Senhor é convosco. Bendita sois vós dentre as mulheres, e bendito é o fruto do vosso ventre, Jesus. Santa Maria, Mãe de Deus, rogai por nós, pecadores, agora e na hora de nossa morte. Amém. Ave Maria, cheia de graça, o Senhor é convosco. Bendita sois vós dentre as mulheres, e bendito é o fruto do vosso ventre, Jesus. Santa Maria, Mãe de Deus, rogai por nós, pecadores, agora e na hora de nossa morte. Amém. Ave Maria, cheia de graça, o Senhor é convosco. Bendita sois vós entre as mulheres, e bendito é o fruto do vosso ventre, Jesus. Santa Maria, Mãe de Deus, rogai por nós, pecadores, agora e na hora de nossa morte. Amém. Ave Maria, cheia de graça, o Senhor é convosco. Bendita sois vós dentre as mulheres, e bendito é o fruto do vosso ventre, Jesus. Santa Maria, Mãe de Deus, rogai por nós, pecadores, agora e na hora de nossa morte. Amém. Ave Maria, cheia de graça, o Senhor é convosco. Bendita sois vós dentre as mulheres, e bendito é o fruto do vosso ventre, Jesus. Santa Maria, Mãe de Deus, rogai por nós, pecadores, agora e na hora de nossa morte. Amém. Glória ao Pai, ao Filho e ao Espírito Santo, como era no princípio, agora e sempre. Amém. Ó meu Jesus, perdoai-nos e livrai-nos do fogo do inferno, levai as almas todas para o céu e socorrei principalmente aquelas que mais precisarem da vossa misericórdia. Sagrada Família, rogai por nós. Nossa Senhora Aparecida, rogai por nós. Enchei-vos do Espírito Santo de Deus.

Pai nosso que estais no céu, santificado seja o vosso nome. Venha a nós o vosso reino, seja feita a vossa vontade, assim na terra como no céu. O pão nosso de cada dia nos dai hoje, perdoai as nossas ofensas, assim como nós perdoamos a quem nos tem ofendido. E não nos deixeis cair em tentação, mas livrai-nos do mal. Amém. Ave Maria, cheia de graça, o Senhor é convosco. Bendita sois vós dentre as mulheres, e bendito é o fruto do vosso ventre, Jesus. Santa Maria, Mãe de Deus, rogai por nós, pecadores, agora e na hora de nossa morte. Amém. Ave Maria, cheia de graça, o Senhor é convosco. Bendita sois vós dentre as mulheres, e bendito é o fruto do vosso ventre, Jesus. Santa Maria, Mãe de Deus, rogai por nós, pecadores, agora e na hora de nossa morte. Amém. Ave Maria, cheia de graça, o Senhor é convosco. Bendita sois vós dentre as mulheres, e bendito é o fruto do vosso ventre, Jesus. Santa Maria, Mãe de Deus, rogai por nós, pecadores, agora e na hora de nossa morte. Amém. Ave Maria, cheia de graça, o Senhor é convosco. Bendita sois vós dentre as mulheres, e bendito é o fruto do vosso ventre, Jesus. Santa Maria, Mãe de Deus, rogai por nós, pecadores, agora e na hora de nossa morte. Amém. Ave Maria, cheia de graça, o Senhor é convosco. Bendita sois vós dentre as mulheres, e bendito é o fruto do vosso ventre, Jesus. Santa Maria, Mãe de Deus, rogai por nós, pecadores, agora e na hora de nossa morte. Amém. Ave Maria, cheia de graça, o Senhor é convosco. Bendita sois vós dentre as mulheres, e bendito é o fruto do vosso ventre, Jesus. Santa Maria, Mãe de Deus, rogai por nós, pecadores, agora e na hora de nossa morte. Amém. Ave Maria, cheia de graça, o Senhor é convosco. Bendita sois vós dentre as mulheres, e bendito é o fruto do vosso ventre, Jesus. Santa Maria, Mãe de Deus, rogai por nós, pecadores, agora e na hora de nossa morte. Amém. Ave Maria, cheia de graça, o Senhor é convosco. Bendita sois vós entre as mulheres, e bendito é o fruto do vosso ventre, Jesus. Santa Maria, Mãe de Deus, rogai por nós, pecadores, agora e na hora de nossa morte. Amém. Ave Maria, cheia de graça, o Senhor é convosco. Bendita sois vós dentre as mulheres, e bendito é o fruto do vosso ventre, Jesus. Santa Maria, Mãe de Deus, rogai por nós, pecadores, agora e na hora de nossa morte. Amém. Ave Maria, cheia de graça, o Senhor é convosco. Bendita sois vós dentre as mulheres, e bendito é o fruto do vosso ventre, Jesus. Santa Maria, Mãe de Deus, rogai por nós, pecadores, agora e na hora de nossa morte. Amém. Glória ao Pai, ao Filho e ao Espírito Santo, como era no princípio, agora e sempre. Amém. Ó meu Jesus, perdoai-nos e livrai-nos do fogo do inferno. Levai as almas todas para o céu e socorrei principalmente aquelas que mais precisarem da vossa misericórdia. Sagrada Família, rogai por nós. Nossa Senhora Aparecida, rogai por nós. Enchei-vos do Espírito Santo de Deus.

Pai nosso que estais no céu, santificado seja o vosso nome. Venha a nós o vosso reino, seja feita a vossa vontade, assim na terra como no céu. O pão nosso de cada dia nos dai hoje, perdoai as nossas ofensas, assim como nós perdoamos a quem nos tem ofendido. E não nos deixeis cair em tentação, mas livrai-nos do mal. Amém. Ave Maria, cheia de graça, o Senhor é convosco. Bendita sois vós dentre as mulheres, e bendito é o fruto do vosso ventre, Jesus. Santa Maria, Mãe de Deus, rogai por nós, pecadores, agora e na hora de nossa morte. Amém. Ave Maria, cheia de graça, o Senhor é convosco. Bendita sois vós dentre as mulheres, e bendito é o fruto do vosso ventre, Jesus. Santa Maria, Mãe de Deus, rogai por nós, pecadores, agora e na hora de nossa morte. Amém. Ave Maria, cheia de graça, o Senhor é convosco. Bendita sois vós dentre as mulheres, e bendito é o fruto do vosso ventre, Jesus. Santa Maria, Mãe de Deus, rogai por nós, pecadores, agora e na hora de nossa morte. Amém. Ave Maria, cheia de graça, o Senhor é convosco. Bendita sois vós dentre as mulheres, e bendito é o fruto do vosso ventre, Jesus. Santa Maria, Mãe de Deus, rogai por nós, pecadores, agora e na hora de nossa morte. Amém. Ave Maria, cheia de graça, o Senhor é convosco. Bendita sois vós dentre as mulheres, e bendito é o fruto do vosso ventre, Jesus. Santa Maria, Mãe de Deus, rogai por nós, pecadores, agora e na hora de nossa morte. Amém. Ave Maria, cheia de graça, o Senhor é convosco. Bendita sois vós dentre as mulheres, e bendito é o fruto do vosso ventre, Jesus. Santa Maria, Mãe de Deus, rogai por nós, pecadores, agora e na hora de nossa morte. Amém. Ave Maria, cheia de graça, o Senhor é convosco. Bendita sois vós dentre as mulheres, e bendito é o fruto do vosso ventre, Jesus. Santa Maria, Mãe de Deus, rogai por nós, pecadores, agora e na hora de nossa morte. Amém. Ave Maria, cheia de graça, o Senhor é convosco. Bendita sois vós entre as mulheres, e bendito é o fruto do vosso ventre, Jesus. Santa Maria, Mãe de Deus, rogai por nós, pecadores, agora e na hora de nossa morte. Amém. Ave Maria, cheia de graça, o Senhor é convosco. Bendita sois vós dentre as mulheres, e bendito é o fruto do vosso ventre, Jesus. Santa Maria, Mãe de Deus, rogai por nós, pecadores, agora e na hora de nossa morte. Amém. Ave Maria, cheia de graça, o Senhor é convosco. Bendita sois vós dentre as mulheres, e bendito é o fruto do vosso ventre, Jesus. Santa Maria, Mãe de Deus, rogai por nós, pecadores, agora e na hora de nossa morte. Amém. Glória ao Pai, ao Filho e ao Espírito Santo, como era no princípio, agora e sempre. Amém. Ó meu Jesus, perdoai-nos e livrai-nos do fogo do inferno. Levai as almas todas para o céu e socorrei principalmente aquelas que mais precisarem da vossa misericórdia. Sagrada Família, rogai por nós. Nossa Senhora Aparecida, rogai por nós. Enchei-vos do Espírito Santo de Deus.

Pai nosso que estais no céu, santificado seja o vosso nome. Venha a nós o vosso reino, seja feita a vossa vontade, assim na terra como no céu. O pão nosso de cada dia nos dai hoje, perdoai as nossas ofensas, assim como nós perdoamos a quem nos tem ofendido. E não nos deixeis cair em tentação, mas livrai-nos do mal. Amém. Ave Maria, cheia de graça, o Senhor é convosco. Bendito sois vós dentre as mulheres, e bendito é o fruto do vosso ventre, Jesus. Santa Maria, Mãe de Deus, rogai por nós, pecadores, agora e na hora de nossa morte. Amém. Ave Maria, cheia de graça, o Senhor é convosco. Bendita sois vós dentre as mulheres, e bendito é o fruto do vosso ventre, Jesus. Santa Maria, Mãe de Deus, rogai por nós, pecadores, agora e na hora de nossa morte. Amém. Ave Maria, cheia de graça, o Senhor é convosco. Bendita sois vós dentre as mulheres, e bendito é o fruto do vosso ventre, Jesus. Santa Maria, Mãe de Deus, rogai por nós, pecadores, agora e na hora de nossa morte. Amém. Ave Maria, cheia de graça, o Senhor é convosco. Bendita sois vós dentre as mulheres, e bendito é o fruto do vosso ventre, Jesus. Santa Maria, Mãe de Deus, rogai por nós, pecadores, agora e na hora de nossa morte. Amém. Ave Maria, cheia de graça, o Senhor é convosco. Bendita sois vós dentre as mulheres, e bendito é o fruto do vosso ventre, Jesus. Santa Maria, Mãe de Deus, rogai por nós, pecadores, agora e na hora de nossa morte. Amém. Ave Maria, cheia de graça, o Senhor é convosco. Bendita sois vós dentre as mulheres, e bendito é o fruto do vosso ventre, Jesus. Santa Maria, Mãe de Deus, rogai por nós, pecadores, agora e na hora de nossa morte. Amém. Ave Maria, cheia de graça, o Senhor é convosco. Bendita sois vós dentre as mulheres, e bendito é o fruto do vosso ventre, Jesus. Santa Maria, Mãe de Deus, rogai por nós, pecadores, agora e na hora de nossa morte. Amém. Ave Maria, cheia de graça, o Senhor é convosco. Bendita sois vós entre as mulheres, e bendito é o fruto do vosso ventre, Jesus. Santa Maria, Mãe de Deus, rogai por nós, pecadores, agora e na hora de nossa morte. Amém. Ave Maria, cheia de graça, o Senhor é convosco. Bendita sois vós dentre as mulheres, e bendito é o fruto do vosso ventre, Jesus. Santa Maria, Mãe de Deus, rogai por nós, pecadores, agora e na hora de nossa morte. Amém. Ave Maria, cheia de graça, o Senhor é convosco. Bendita sois vós dentre as mulheres, e bendito é o fruto do vosso ventre, Jesus. Santa Maria, Mãe de Deus, rogai por nós, pecadores, agora e na hora de nossa morte. Amém. Glória ao Pai, ao Filho e ao Espírito Santo, como era no princípio, agora e sempre. Amém. Ó meu Jesus, perdoai-nos e livrai-nos do fogo do inferno. Levai as almas todas para o céu e socorrei principalmente aquelas que mais precisarem da vossa misericórdia. Sagrada Família, rogai por nós. Nossa Senhora Aparecida, rogai por nós. Enchei-vos do Espírito Santo de Deus.

mistérios gloriosos ou da glória. A glória de cumprir integralmente o propósito de Deus. Esses mistérios contemplam a glorificação, a vida eterna de Jesus e de Maria no reino de Deus.

Pai nosso que estais no céu, santificado seja o vosso nome. Venha a nós o vosso reino, seja feita a vossa vontade, assim na terra como no céu. O pão nosso de cada dia nos dai hoje, perdoai as nossas ofensas, assim como nós perdoamos a quem nos tem ofendido. E não nos deixeis cair em tentação, mas livrai-nos do mal. Amém. Ave Maria, cheia de graça, o Senhor é convosco. Bendita sois vós dentre as mulheres, e bendito é o fruto do vosso ventre, Jesus. Santa Maria, Mãe de Deus, rogai por nós.

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Gente, sabia que o seu ponto de vista nem sempre é o ponto de vista e nem sempre é absolutamente certo? Quando nós nos convencemos de que o meu jeito de ver as coisas não é o fiel da balança, não é a maneira mais correta, eu vou aprender o que é ser tolerante. É isso mesmo. A pessoa que é intolerante é uma pessoa que acredita que somente o que ela vê é certo, somente o que ela acha é que deve ser feito. Uma pessoa que não aceita na sua vida a opinião do outro, não aceita na sua vida o ponto de vista do outro. Geralmente, nós encontramos aí uma pessoa que é intolerante e não consegue aceitar a religião do outro, não consegue aceitar a ideia política do outro, não consegue aceitar a orientação sexual do outro, não consegue aceitar aquilo que o outro acredita. Infelizmente, é uma pessoa que se coloca num patamar acima do outro e julga a todos. Cuide para não ser uma pessoa assim, intolerante. E veja que às vezes o seu ponto de vista, na verdade, é somente a vista de um certo ponto.

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2: Certa vez um rei adoeceu gravemente. E à medida que o tempo passava, seu estado de saúde piorava. Os médicos, os sábios tentaram de tudo, mas nada parecia funcionar. Estava a ponto de perder a esperança quando a velha criada gritou: "Eu lhes mostrarei como salvar o rei. Se vocês puderem encontrar um homem feliz, tirar-lhe a camisa e vesti-la no rei, ele se recuperará." Então o rei enviou seus mensageiros. Eles cavalgaram por todos os cantos do reino e não encontraram um homem feliz. Ninguém estava satisfeito. Todos tinham uma queixa. "Aquele alfaiate estúpido", ouviram o senhor rico dizer, "fez as calças muito curtas. E a propósito, a comida está péssima. Esse cozinheiro não consegue fazer nada direito." "O que há de errado com os nossos filhos?", resmungou aquele que trabalhava no moinho para a esposa. "Eles nunca fazem o que mandamos. Não ensinam boas maneiras na escola. E fazem tanto barulho. Mande-os brincar lá fora." "É, meu teto está vazando", reclamou o artesão. "Isso não pode acontecer. O governo não pode fazer alguma coisa?" Os mensageiros do rei não ouviram nada além de queixas e lamentações. Aonde quer que fossem, só ouvia reclamações. Se um homem era rico, não tinha o bastante. Se não era rico, era culpa de alguém. Se era saudável, havia uma sogra indesejável na sua vida. Se tinha uma boa sogra, a gripe estava cometendo. Todos tinham algo para reclamar. Finalmente, uma noite, o próprio filho do rei, ao passar por uma cabana, ouviu alguém dizer: "Obrigado, Senhor. Concluí meu trabalho diário e ajudei o meu semelhante. Comi meu alimento e agora posso deitar-me e dormir em paz. O que mais poderia eu desejar?" O príncipe, então, exultou por ter afinal encontrado o homem feliz. Mandou que levasse a camisa do homem ao rei e pagasse o quanto pedisse. Mas quando os mensageiros do rei foram à cabana tirar a camisa do homem feliz, descobriram que ele era pobre demais e nem possuía uma camisa para oferecer para o rei.

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1: Senhor Jesus, nós estamos diante do Teu amor, diante da Tua graça, pedindo, Senhor, que encha a nossa vida da Tua luz que ilumina os nossos passos, que faz com que possamos enxergar a verdade. Pedimos agora, Senhor, dá-nos Tua graça, dá-nos Teu amor, Senhor, e faça-nos vitoriosos e vencedores, que nada possa ser maior do que o Teu amor, Senhor, que nada possa ser mais forte do que a Tua entrega na cruz, Senhor. E é por isso que nós Te pedimos neste momento, venha, Senhor, vem na nossa casa, no nosso coração, entra na nossa vida, faz a nossa vida ser e ter sentido, Senhor, a partir da Tua presença. Nós Te pedimos agora, Senhor, livra-nos de todo mal, livra-nos, Senhor, das armadilhas do dia a dia, livra-nos da inveja, livra-nos, Senhor, de todas as ciladas do inimigo. Pedimos neste momento, Deus de bondade, abençoa a nossa casa, o nosso lar. Dá-nos, Senhor, a graça de poder seguir o Teu caminho, o Teu coração em todos os momentos da nossa vida. Quero Te pedir agora, Jesus, quero Te pedir neste momento, cura os doentes. Entra agora nos hospitais, entra agora nas UTIs, Senhor. Entra agora, Senhor, lá na nossa casa, lá onde tem um doente, lá onde tem alguém sofrendo com alguma enfermidade. E te pedimos porque Tu és médico dos médicos. Vai colocando a Tua mão, Senhor, sobre estes Teus filhos. Vai colocando o Teu coração, Senhor, cheio de amor sobre esta enfermidade. E vai livrando-nos, Senhor. Livra-nos, Senhor. Tira esta dor, tira esta aflição e dá-nos, Senhor, o Teu conforto e o Teu consolo. Senhor, neste momento, olha quem sofre, Senhor. Olha quem sofre porque perdeu alguém muito querido. Olha quem sofre, Senhor, porque não tem mais aquela pessoa amada ao seu lado. Olha, Senhor, neste momento e vem consolar. Vem trazer a paz, Senhor. Traga, Senhor, essa paz. Traga, Senhor, este amor. Preencha esse vazio do nosso coração, fazendo-nos viver na esperança do Teu coração, Senhor. Senhor Jesus, nós Te pedimos agora por aquele emprego. Tu conheces, Senhor. Tu conheces a nossa aflição por não termos um emprego, um trabalho. Tu sabes, Senhor, quanto é difícil para um pai, uma mãe de família não ter um salário no final do mês. Te pedimos agora, Senhor, abra as portas dos empregos. Abençoa este currículo, Senhor. Abençoa neste momento. Neste momento, Senhor, abençoa esta carteira de trabalho. E te pedimos agora, Senhor, abençoa esta água. Esta água que trazemos e colocamos diante do rádio. Que com a mesma fé de Jacó pedimos e suplicamos para que possamos assumir esta bênção e tomar posse desta bênção na nossa vida. Abençoa agora, Senhor, em nome do Pai, do Filho e do Espírito Santo. Amém. Eu quero convidar você para visitar o meu site www.padrejuarez.com.br. 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Obrigado pela sua presença aqui conosco. Espero você no próximo programa. Deus abençoe você. Essa luz...

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3: Rádio Barroso Mix informa a hora certa.
4: 6:43.
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4: Deus abençoe você e toda a sua família. Que alegria estar aqui com você, começando mais um programa Eu Seguirei. Eu tenho certeza de que Deus vai falar muito ao seu coração através deste programa. Olha, se você pode, eu já quero convidar você a pegar a sua Bíblia, porque hoje nós vamos meditar a palavra de Deus. A palavra de Deus é o nosso alimento, a palavra de Deus que é o nosso sustento. Eu tenho certeza que essa palavra vai mover seu coração. Olha, aqui você vai ouvir a palavra de Deus, aqui você vai poder cantar. São minutos que ficaremos juntos, onde você vai fazer uma experiência com Deus. Lembrando que tudo que você ouvir aqui, depois fica registrado no meu canal do YouTube, Frei Gilson / Som do Monte, no meu Instagram, no meu Facebook, todos com o mesmo nome, Frei Gilson / Som do Monte, para que você possa também compartilhar essa palavra com os seus amigos, tá bom? Então, vamos escutar a palavra de Deus.
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4: O que é pior, não fazer nada ou fazer para ser visto? O que será que é pior? Uma pessoa que não faz nada ou uma pessoa que só faz para ser vista, uma pessoa que só faz para ser elogiada? Hoje eu quero conversar com você sobre o perigo dos elogios dos homens. É um assunto que Jesus vai tratar, é um assunto muito importante. Todos nós gostamos de massagear o nosso ego. Todos nós gostamos dos elogios humanos, mas o elogio humano, quando não é para a glória de Deus, ou quando não é recebido para a glória de Deus, ele pode ser um problema gigantesco para a sua vida espiritual, para a minha vida espiritual. Vamos meditar sobre isso? Em nome do Pai, do Filho e do Espírito Santo. Amém. Mateus capítulo 6, versículo de 1 a 6 e versículo 16 a 18. Naquele tempo disse Jesus a seus discípulos: ficai atentos para não praticar a vossa justiça na frente dos homens, só para serdes vistos por eles. Caso contrário, não recebereis a recompensa do vosso Pai que está nos céus. Por isso, quando deres esmola, não toques a trombeta diante de ti, como fazem os hipócritas nas sinagogas e nas ruas, para serem elogiados pelos homens. Em verdade vos digo, eles já receberam a sua recompensa. Ao contrário, quando deres esmola, que a tua mão esquerda não saiba o que faz a tua mão direita. De modo que a tua esmola fique oculta, e o teu Pai que vê o que está oculto te dará a recompensa. Quando orardes, não sejais como os hipócritas que gostam de rezar em pé nas sinagogas e nas esquinas das praças para serem vistos pelos homens. Em verdade vos digo, eles já receberam a sua recompensa. Ao contrário, quando tu orares, entra no teu quarto, fecha a porta e reza ao teu Pai que está oculto. e o teu Pai que vê o que está escondido te dará a recompensa. Quando jejuardes, não fiqueis com o rosto triste como os hipócritas. Eles desfiguram o rosto para que os homens vejam, para que os homens vejam que estão jejuando. Em verdade vos digo, eles já receberam a sua recompensa. Tu, porém, quando jejuares, perfuma a cabeça e lava o rosto, para que os homens não vejam que tu estás jejuando, mas somente teu Pai que está oculto e teu Pai que vê o que está escondido te dará a recompensa. Palavra da salvação. Veja que a palavra de Jesus é o tempo inteiro. Cuidado para você não fazer isso só para ser visto. O problema não é que as pessoas vejam as nossas boas obras. Não, este não é o problema. Se você for em Mateus capítulo 5, versículo 16, Mateus capítulo 5, versículo 16, assim brilha a vossa luz diante dos homens. Veja, a minha luz tem que brilhar diante dos homens. O problema não é a minha luz brilhando diante dos homens. O problema não é minhas boas obras brilhando na frente dos homens. Veja, assim brilhe vossa luz diante dos homens para que vejam as vossas boas obras. Ainda a Bíblia está dizendo, é para as pessoas verem mesmo. As boas obras não devem... Imagina uma situação dessa, onde as coisas ruins aparecem e as coisas boas têm que ficar escondidas. Você acha isso certo? Claro que não. Às vezes a gente liga a TV e fala, nossa, quanta coisa ruim no mundo. Talvez as coisas ruins aparecem mais. E você acha que Deus quer isto? Que as coisas ruins apareçam mais do que as coisas boas? Não, a palavra não está dizendo isso. A palavra está dizendo, assim brilha a vossa luz diante dos homens para que vejam. Para que vejam as vossas boas obras. Só que aí tem um complemento que nós não podemos esquecer. E glorifiquem o vosso Pai que está nos céus. Ver as boas obras para que glorifiquem a Deus. Um autor anônimo dos primeiros séculos disse assim, tu que não ofereceste nada a Deus, o que esperas receber de Deus? Tudo o que se faz por causa de Deus é entregue a Deus e recebido por Deus, mas o que se faz para ser visto pelos outros é lançado ao vento. O que é o louvor humano se não o som de ventos que assobiam? Aqueles que agem por causa dos outros para serem louvados por eles desperdiçam seu esforço. Que espécie de sabedoria é fazer espetáculo e preparar discursos vazios? Aqueles que assim procedem desprezam o tesouro de Deus que aguarda na eternidade, preferindo palavras humanas transitórias. É melhor não fazer nada do que agir para ser visto. Pois aqueles que não fazem nada, mesmo que não entrem no céu, ao menos nada desperdiçam na terra. Mas aqueles que agem para ser vistos pelos outros não apenas falham em entrar no céu, mas também obtêm lastimavelmente pouco na terra. Uma palavra forte. Abra sua Bíblia em João capítulo 5, versículo 44. Como podeis crer, vós, que recebeis a glória uns dos outros e não buscais a glória que é só de Deus? A glória é só de Deus. João capítulo 12, versículo 43. Assim preferiram a glória dos homens à que vem de Deus. Você não pode preferir a glória dos homens à glória que vem de Deus. É melhor não fazer nada do que agir para ser visto. É melhor não fazer nada do que agir para ser visto. Agir para ser visto é buscar a sua própria glória. Agir para ser visto é roubar a glória de Deus por causa do seu orgulho, da sua vaidade, da sua prepotência. Em nome do Pai, do Filho e do Espírito Santo. Amém.
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4: Resposta a essa palavra, eu quero convidar você agora a cantar comigo.
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2: O programa de hoje está bom demais e eu quero lembrar você, se você quiser ouvir mais pregações, mais meditação da palavra, basta você me acompanhar no meu canal do YouTube, Frei Gilson / Som do Monte, no meu Instagram, no meu Facebook, no meu TikTok, e lá você vai encontrar muito mais palavra de Deus para você.
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2: Nós vamos terminar este programa rezando. Eu quero clamar agora por você, quero clamar pela sua família. Senhor Deus, libera agora o teu Espírito Santo sobre cada pessoa que acompanha este programa. Vem, Espírito Santo, enche todos os que estão acompanhando este programa agora. Libera, Senhor, para esta pessoa o que ela mais precisa, para o corpo e para a alma. Libera, Senhor, curas e libertações em nome de Jesus para esta pessoa que assiste, que acompanha, que escuta e para toda a sua família. Eu clamo a tua poderosa bênção. Visita agora com bênção de proteção. A bênção que só o Senhor pode dar. Abençoe-vos o Deus Todo-Poderoso, Pai e Filho e Espírito Santo. Amém.
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1: Alô, povo de Deus, alô, cowboys de Cristo. A paz de Jesus, o amor de Maria e a alegria do Espírito Santo esteja com você. Eu sou Gilson Fernandes e estamos chegando com o nosso programa Mensagem Sertaneja, com o melhor da música sertaneja católica e também do sertanejo mensagem. Mas eu nunca estou sozinho, sempre muito bem acompanhado do Pai, do Filho, do Espírito Santo, da sua companhia, do nosso mascotinho Pé de Pano e, claro, dela, a cantora sertaneja católica, Adriana Gil.
2: Alô, povo de Deus! Arruma a bota, ajeita a fivela e segura o chapéu, porque chegamos a galope para mais um programa Mensagem Sertaneja, recheado de coisas boas. A começar pela nossa charadinha bíblica, que falaremos hoje sobre um fato que aconteceu nos dias da Rainha Esther.
1: Na História para Pensar, a história de hoje será o Velho Sábio.
2: Teremos ainda o nosso Zap Mensagem Sertaneja, com mensagens dos ouvintes.
1: Muita música sertaneja católica e também sertanejo mensagem.
2: Nosso querido mascotinho não podia faltar, trazendo muitos abraços para distribuir para todos os ouvintes ligadinhos aqui no Mensagem Sertaneja.
1: E olha que tem muito abraço no programa de hoje. Teremos ainda nosso momento de oração e, claro, momento de reflexão.
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2: Um novo dia representa um mundo de surpresas, um universo de momentos inesquecíveis e uma infinidade de sensações. Essa é a bênção da vida. E só precisamos aceitá-la com um abraço a cada manhã. Na verdade, a vida serve para ser vivida intensamente. Ela representa esperança, força e fé. Toda nova luz do sol é sinal que milagres acontecem a toda hora. Seja feliz, viva a vida.
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1: O poder do Senhor não tem limites e será usado em nosso benefício nos momentos mais angustiantes da nossa vida.
2: E é hora de passar os contatos do nosso programa para você que está sempre ligadinho e quer falar conosco. Então anote nosso WhatsApp. 12 992416448. Repetindo para você, 12 992416448.
1: E você também pode seguir as redes sociais do programa Mensagem Sertaneja. Basta procurar no Facebook, Instagram, YouTube, @ Mensagem Sertaneja.
2: Temos também o nosso e-mail, mensagensertaneja@gmail.com. Mande a sua mensagem por qualquer um desses meios aí de contato. A gente vai ficar muito feliz em receber e ler a sua mensagem aqui no programa.
1: Segura, pé de pano, cavalinho chucro!
2: E quando o pé de pano chega, a sacolinha vem recheada de abraços para a gente distribuir. E hoje começo mandando um abraço para o Edson da Silva, de Sorocaba, São Paulo.
1: Para Ivanilda Poggi, de João Pessoa, Paraíba.
2: Para Isabela Santiago, de Santarém, no Pará.
1: Para Alana Maria, de Paripueira, em Alagoas.
2: Para o Donizete Pedroso, de Extrema, Minas Gerais.
1: E também para o André Santos, de Novo Hamburgo, Rio Grande do Sul. Para esse povo abençoado, vai a primeira música do programa de hoje. Vamos ouvir Naldo José, Oração pela Família.
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0: A vontade de Deus sempre é a melhor escolha. Você ouviu aqui no Mensagem Sertaneja, Naldo José, oração pela família. What's
1: up? E olha o nosso zap zap Mensagem Sertaneja chegando na área. E agora a gente vai ler a mensagem da Maria Celeste de Andorinhas, na Bahia.
0: Manda um alô pra mim. Te acompanho pela rádio Barroso Mix. Passa aquela música que você gravou no programa com o padre Reginaldo Manzotti. Deus abençoe sua vida, sua saúde, sua família e a sua equipe musical. Abraços!
1: Ô, Maria Celeste, um grande abraço para você. Muito obrigada pelo carinho da sua mensagem. E pode deixar, a gente vai oferecer a próxima canção para você e todo o povo aí da Rádio Barroso Mix ligadinho no Mensagem Sertaneja.
0: E se você quiser participar no Mensagem Sertaneja através do nosso Zap Zap, faça como a Maria Celeste. Mande o seu áudio, mande a sua mensagem. Anote o nosso número 12 99241-6448. 12 99241-6448. E vamos atender então o pedido da Maria Celeste. Vamos ouvir Adriana Gil, A Escolha é Sua.
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5: Como vai, meu irmão, minha irmã, que a paz do Senhor sempre os acompanhe. Tá chateado hoje? Tá triste? Tá aborrecido? A sua irritação não resolverá problema algum. A sua falta de paciência e a sua cara emburrada não vão alterar a natureza das coisas. As suas murmurações não farão o trabalho que só o tempo conseguirá realizar. O seu mau humor não vai modificar a vida, pelo contrário, só trará mais mágoas. A sua dor não impedirá que o sol brilhe amanhã sobre os bons e os maus. A sua tristeza não iluminará o caminho. O seu desânimo não edificará ninguém. Não estrague o seu dia. Aprenda com Jesus Cristo a se amar e principalmente a perdoar e a se perdoar. Desculpar sempre, compreender sempre, ser caridoso sempre. Siga sua vida em paz, distribuindo paz a todos. Plante amor para colher amor, porque o amor é o único bem que se multiplica por divisão. Quanto mais você dá, mais você recebe. Que o Senhor sempre o acompanhe e ilumine o seu sorriso hoje. Lembre-se, a pior solidão é a solidão de não se sentir amado, diz Madre Teresa de Calcutá. Te aguardo no nosso próximo encontro e receba agora uma bênção especial para você neste dia de hoje. Senhor nosso Deus, maravilhoso e eterno Pai, eu te peço agora, Senhor, por cada um destes teus filhos e filhas que me escutam agora. Aonde quer que eles estejam, Senhor, aonde quer que você esteja, meu irmão, minha irmã, que você possa receber a bênção de Deus Todo-Poderoso agora, te livrando, te protegendo de todo mal, de todo perigo e de toda doença do corpo e da alma. Receba a bênção de Deus em nome do Pai e do Filho e do Espírito Santo. Amém.
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2: Deus sabe o que é melhor para nós e sempre nos mostrará o caminho que devemos seguir. Tchê, tchê, tchê, tchê! Estamos de volta com o nosso programa Mensagem Sertaneja. E quero perguntar para você, você sabe como levar a caravana Mensagem Sertaneja aí para sua cidade? Não? Então fique ligado na dica da Adriana Gil.
3: É isso mesmo, caravana Mensagem Sertaneja. Você gosta do programa? Quer ter ao vivo aí na sua cidade? Entre em contato conosco através do WhatsApp 12992416448 e explicaremos direitinho para você como proceder para que a gente possa estar aí juntinho, ao vivo na sua cidade, animando a festa da cidade, da paróquia, da diocese e levando o nosso mascotinho pé de pano, certo, Gilson Fernandes?
2: Com certeza, então fica essa dica para você, Adriana Gil, Gilson Fernandes e o mascotinho pé de pano aí na sua cidade.
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2: E olha o Zap Zap Mensagem Sertaneja na área de novo. E agora é a mensagem da Edilce, de Nova Serrana, Minas Gerais. Ela disse o seguinte:
3: bom dia, sou de Nova Serrana, meu nome é Edilce. Gostaria de ouvir uma música com o Padre Reginaldo Manzotti.
2: Ô Edilce, aquele abraço para você, obrigado pela sua participação e que Deus abençoe. E para você então vai uma música do Padre Reginaldo Manzotti, Quem é de Deus?
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5: Olá pessoal, aqui quem fala é o Padre Reginaldo Manzotti. E eu também estou aqui com as músicas sendo tocadas no Mensagem Sertaneja, com a querida Adriana Gil e Gilson Fernandes. Vamos curtir!

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1: Confie na vida e siga em frente. O mal só existe quando damos poder a ele. Você ouviu aqui no nosso programa, Padre Reginaldo Manzotti, quem é de Deus?
2: E chegou um momento muito gostoso do nosso programa, que é a história para pensar. E antes da história, eu queria perguntar para você. As pessoas conseguem te tirar do sério? Você é paciente ou impaciente? Você consegue manter a calma, mesmo mediante provocações? É sobre isso que nós vamos falar hoje na nossa História para Pensar.
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1: Conta a lenda que um velho sábio, tido como mestre da paciência, era capaz de derrotar qualquer adversário. Certa tarde, um homem conhecido por sua total falta de escrúpulos apareceu com a intenção de desafiar o mestre da paciência. O velho aceitou o desafio e o homem começou a insultá-lo. Chegou a jogar algumas pedras em sua direção, cuspiu em sua direção e gritou todos os tipos de insultos. Durante horas, fez de tudo para provocá-lo, mas o velho permaneceu impassível. No final da tarde, sentindo-se já exausto e humilhado, o homem se deu por vencido e retirou-se. Impressionados, os alunos perguntaram ao mestre como ele poderia suportar tanta indignidade. E o mestre perguntou: se alguém chega até você com um presente e você não o aceita, a quem pertence esse presente? A quem tentou entregá-lo, respondeu um dos discípulos. O mesmo vale para a inveja, a raiva e os insultos. Quando não são aceitos, continuam pertencendo a quem os carregava consigo. A paz interior depende exclusivamente de você. As pessoas não podem lhe tirar a calma, só se você permitir. Vamos pensar?
2: Jamais podemos esquecer que a nossa colheita está diretamente ligada àquilo que semeamos. Quem nunca ouviu aquele velho ditado: aqui se faz, aqui se paga? Então, é a lei da semeadura. E isso funciona também para aquilo que recebemos dos outros. Escolhemos o que guardar e o que desprezar. O que é bom nos enche de alegria, que transborda e faz bem ao coração e a todos os que nos rodeiam. E o que não é bom, é preciso ter a sabedoria de não dar atenção, de desprezar com a calma que só tem aquele que busca a paz. Nunca dê importância àquilo que não agrega nenhum valor para a sua vida. Lembre-se, se tira a paz, é caro demais.
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1: Tchê, tchê, tchê, tchê, se tira a paz é caro demais. E aqui no nosso programa Mensagem Sertaneja, a música não para, vamos ouvir Anísio Coelho, Meu Cristo Amigo.

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2: Voltamos já. 7:28.
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5: Se o motorista não tem paciência, não serve pra ser motorista. Tem que ter paciência, até mais hoje. Engarrafamento, pessoal roubando o carro. Tem aquele marido impaciente. Tem que ter paciência. Marido para no posto, a mulher do lado, a mulher não ouve muito bem. Aí vem o frentista. Pois não, senhor. Pode completar.
6: O que, que ele falou?
5: Perguntou se pode completar.
6: Ah, tá bom.
5: Completou. O senhor quer que limpa para-brisa? Pode jogar uma água, por favor.
6: O que, que ele disse?
5: Ele perguntou se quer que limpa o para-brisa.
6: Ah,

0: É que eu vou te contar, era do boné quente. Ela ia nas festas e ficava com todos. Quem que ele tá falando? Ele tá falando que ele te conhece. O pai dele te conhece. Que falta de paciência, gente. Não é assim que vive na família. A família deve exaltar o outro e não humilhar o outro.
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1: Que está de volta.
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2: Confie em Deus acima de tudo, pois Ele estará presente quando mais ninguém estiver. Estamos de volta com o nosso programa Mensagem Sertaneja. Que alegria ter a sua companhia. Que alegria saber que você está ligadinho aqui no nosso programa. É a primeira vez? Seja muito bem-vindo. Não, você já curte direto o programa? Nossa gratidão. E agora nós vamos para aquele momento de aumentar os nossos conhecimentos sobre a Palavra de Deus. É a nossa charadinha bíblica.
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4: Então, sem demora, vamos enriquecer o nosso conhecimento sobre a Palavra de Deus. Preste atenção na nossa charadinha de hoje. Que homem pretendia exterminar com todos os judeus nos dias da rainha Esther? Opção A, Acã. Opção B, Naamã. Opção C, Ramã. Opção D, Demétrio. Repetindo, que homem pretendia exterminar com todos os judeus nos dias da rainha Esther? Opção A, Acã. Opção B, Naamã. Opção C, Ramã. Opção D, Demétrio.
2: E hoje a charadinha não tá tão fácil não, mas vamos dar aquele tempinho para você pensar aí, tá bom? E vamos oferecer a próxima canção para Nadir Moura, lá de Condeúba, na Bahia. Vamos ouvir Edu e Adriano. Hello!
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1: Nunca estrague o seu presente por um passado que não tem futuro. Você ouviu aqui no Mensagem Sertaneja, Edu e Adriano, Hello. E a próxima canção vamos oferecer para o David Ribeiro, de Dourados, Mato Grosso do Sul, e também para a Ana Blank, de Santo Antônio de Pádua, no Rio de Janeiro. Vamos ouvir Banda Véu, o som que vem do céu.
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0: Não desista, não pare de crer. Deus não desistiu de você. Pandavel, o som que vem do céu, você acabou de ouvir aqui no Mensagem Sertaneja. E vamos agora para a resposta da nossa charadinha bíblica.
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2: Para quem conhece a história de Esther, foi fácil, fácil. E quem não conhecia, deu tempo de pesquisar, né, gente? Então vamos à resposta da nossa charadinha de hoje. Antes, relembremos a nossa charadinha. Que homem pretendia exterminar com todos os judeus nos dias da rainha Esther? Opção A, Acã. Opção B, Naamã. Opção C, Ramã. E opção D, Demétrio. A resposta certa é... opção C, Ramã. Ramã é uma personagem do livro bíblico de Esther. Ramã era um ministro do rei Assuero da Pérsia. O rei ordenou que todos os funcionários do palácio se curvassem e se ajoelhassem diante de Ramã, em sinal de respeito. E todos os funcionários começaram a fazer isso, menos Mardoqueu. Ele não se curvava, nem se ajoelhava. Ramã ficou furioso quando descobriu que Mardoqueu, primo e pai adotivo de Esther, não se ajoelhava em honra ao rei Assuero e a dele. E quando lhe disseram que Mardoqueu era judeu, Ramã achou que não bastava somente matar Mardoqueu. Ele fez planos para matar também todos os judeus que haviam no reino de Assuero. Essa passagem está no livro de Esther, capítulo 3, versículo de 1 a 6. Mas, gente, é uma história muito interessante. Então, dá uma corridinha lá. É um livro curtinho, são 13 capítulos. Leia rapidinho, você vai ver que história linda de superação e do poder da oração. Essa foi a nossa charadinha bíblica de hoje, enriquecendo cada vez mais o nosso conhecimento sobre a palavra de Deus. No próximo programa, tem mais.
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0: WhatsApp! E olha o Zap Zap Mensagem Sertaneja. E a mensagem é da Aldiana Alves, de Rosário da Limeira, Minas Gerais.
2: E ela diz o seguinte: bom dia, sou a Aldiana Alves, comunidade Santa Rosa da cidade de Rosário da Limeira, Minas Gerais. Adoro Mensagem Sertaneja. E a Aldiana mandou também a resposta da charadinha do programa anterior. E é claro que ela acertou. Aldiana, parabéns e muito obrigada por estar sempre ligadinha aqui no Mensagem Sertaneja e participando conosco. Que Deus abençoe você e todo o povo aí da comunidade de Santa Rosa, na cidade de Rosário da Limeira, Minas Gerais.
0: E agora no Mensagem Sertaneja, vamos de música. Vamos ouvir de Lucas e Lucian, Irmão Pedro.
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0: já já tem mais. Mensagem Sertaneja, fiquem ligados.
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3: 7 horas e 43 minutos.

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1: Você percebe? Tem gente que fica com essa conversa. Vou levantar com o pé direito. Levanta com o coração acertado em Deus. É diferente. Pé direito não vai resolver nada. Pode levantar até de cabeça para baixo. Se você levantar com Deus, está tudo resolvido. Filhos queridos, é uma atitude diante da vida. Ninguém fica santo do dia para a noite, porque a cura é constante. É muito simples de pensar. Você está andando, você dá uma virada no pé, quantos dias demora para curar? E vai passar arnica, e vai passar geló, e vai passar banha de galinha, banha de sei lá. É assim que funciona? Você acha que na vida espiritual é diferente?
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2: Deus é cura para corações quebrados e almas angustiadas. Deus é força para os que caem e para todos aqueles que não sabem como continuar. Não existem limites para aquele que criou todas as coisas. Não há ninguém a quem ele não possa tocar com seu amor. Confie em Deus de todo o coração e você sentirá como sua vida ganha um novo rumo.
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3: O choro pode durar uma noite, mas a alegria vem pela manhã! Alô, povo de Deus espalhado por esse mundão afora! Que alegria ter a sua companhia! Que bom que você está ligadinho aqui no Mensagem Sertaneja! Mas isso só é possível devido aos nossos parceiros que transmitem o Mensagem Sertaneja.
2: Que Deus abençoe imensamente a cada um de vocês e dê força para continuar aí levando o programa Mensagem Sertaneja e tantas outras coisas boas para a casa das pessoas, para o carro, para o caminho do trabalho, aonde quer que seja. É muito bom saber que tem essa alegria de poder ouvir através das ondas do rádio coisas gostosas, coisas que acrescentam na nossa vida.
3: Segura, pede pano, cavalinho chucro! Olha o nosso mascotinho chegando na área e trazendo um abraço.
2: E o abraço agora vai para Laudimar Abade, de Itambé, Bahia.
3: Para o José Adenino, de Porto Alegre, Rio Grande do Sul.
2: Para o Josenildo da Silva, de Iati, no Pernambuco.
3: Para a Letícia, de Barroso, Minas Gerais.
2: Para Marcela, que está em Presidente Prudente, São Paulo.
3: Para Ivanilda Maria, de Carpina, Pernambuco.
2: E para Cris Macena, de Santos, São Paulo.
3: Para vocês vai essa música maravilhosa. Vamos ouvir Daniel, Raridade.
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0: Tchê. Esse programa é guiado por Deus e você ouviu Daniel, Raridade. E a próxima canção vai para o Jair Gil, de Marília, São Paulo. Vamos ouvir Manute, Oração de São Francisco.
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0: Com Deus, por Deus e para Deus. Você ouviu aqui no Mensagem Sertaneja, Manute, Oração de São Francisco. E infelizmente o nosso programa está chegando no finalzinho, Adriana Gil, você acredita nisso?
1: Mas já?
0: Passo rápido demais.
1: Meu Deus, é assim mesmo, o que é bom passa rápido que a gente nem vê. E é muito bom estar com vocês, fazer esse programa, saber que tem do outro lado esse carinho que a gente recebe, a nossa gratidão a Deus, a gratidão a você que está ligadinho aqui no Mensagem Sertaneja e gratidão a todos que nos ajudam, né? Que são anjos que fazem com que o programa Mensagem Sertaneja chegue a tantos lares.
0: E agora chegou aquele momento muito importante. E eu pergunto para você o que você traz no seu coração. Qual é o seu pedido? Qual é o milagre que você precisa? Eu quero colocar a nossa querida amiga Maria Edilce, de Nova Serrana, Minas Gerais, que participou do programa de hoje e pediu oração para ela e também para sua família. E se você quiser mandar suas intenções para nosso momento de oração, é só enviar no nosso WhatsApp 12 99241-6448. E vamos para o nosso momento de oração.

0: Querido e amado Pai, são tantas as coisas que nós temos para pedir, mas antes nós queremos agradecer por tudo que temos, por tudo que somos, pela nossa vida, por mais este programa Mensagem Sertaneja, por cada pessoa que está conosco. Pedimos que o Senhor visite cada um na sua necessidade. Dê saúde àqueles que estão precisando, que estão nos leitos de hospital, que estão esperando resultados de exame. Visita aqueles que estão passando dificuldades financeiras, abre a porta do emprego. Socorre aqueles que clamam, que estão desesperados com doenças emocionais. Olha, Pai, pela necessidade de cada filho seu, colocamos todos nós no teu coração misericordioso e já acolhemos a graça que o Senhor tem preparado para a nossa vida. Que possamos entender a sua vontade e seguir o caminho que o Espírito Santo ilumina para que possamos chegar à vitória. Rezamos também pelas famílias do mundo inteiro, pela paz no mundo, pelo Santo Padre o Papa e por todos aqueles que já partiram desta vida e que deixaram tanta saudade nos nossos corações. Por essas bênçãos, Senhor, nós te pedimos e agradecemos em nome do teu Filho Jesus Cristo e por intercessão da Virgem Maria.
1: Ave Maria, cheia de graça, o Senhor é convosco. Bendita sois vós entre as mulheres. Bendito é o fruto do vosso ventre, Jesus.
0: Santa Maria, Mãe de Deus, rogai por nós, os pecadores, agora e na hora de nossa morte. Amém.
1: E agora vamos acolher a bênção que vem de Deus através do querido Padre Tiago Dias, da Diocese de São José dos Campos, São Paulo.
2: Aos ouvintes do programa Mensagem Sertaneja, a bênção que vem de Deus. O Senhor esteja convosco. Ele está no meio de nós. Que a estrada se abra à tua frente. Que o vento sopre leve às tuas costas. Que a chuva caia mansa sobre o solo onde pisa os seus pés. Que o sorriso volte a iluminar o teu rosto. Se uma lágrima cair, seja uma mão amiga enxugá-la. E até que nos encontraremos novamente, Deus os mantenha na palma de suas mãos. Abençoe-vos o Deus Todo-Poderoso, Pai, Filho e o Espírito Santo. Amém.

0: Alô, Cowboys de Cristo, muito obrigada pela sua companhia, que Deus abençoe, que Nossa Senhora proteja cada um de vocês.
1: Obrigado a você que esteve ligadinho aqui no Mensagem Sertaneja. Até o próximo programa, se Deus quiser. Salve Maria!
0: Salve Maria!

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0: é lógico. Em tudo isso tem a mão de Deus.
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0: Mário Duarte, tá chegando. Mário, bom dia, boa tarde, boa noite.
1: Bom dia, boa tarde, boa noite, padre, Pandinho, ouvintes e todo mundo que acompanha aí em Juiz de Fora, padre.
0: Ei, uma benção, vai ser uma benção. Nada, tem a hora, o Kairos de Deus. Quando nós, todo ainda está em oração, estou em oração para as pessoas que aqui faleceram, né, misericórdia. Mas tem o seu momento. Agora, com certeza, é a hora de Deus, é a graça de Deus. Lembrando que essa é a última dedicatória nesse semestre, né, que está acabando. E também eu só volto pós-eleição, tá?
1: Ok.
0: Menos é mais. Prudência, discernimento, sabedoria, sou pároco reitor. Tá? Agora, Mário, vamos algumas dicas. Você me ajuda aqui, por favor?
1: Claro.
0: Você que está ouvindo a Rádio Catedral, tá já já tem pessoas que já estão lá no shopping, tá? Então, relembrando, das dicas que eu vou complementar outras, vamos ver o que você já lembra.
1: Então vamos lá, gente, vamos lá. Lembrando, como sempre é feito, por causa do controle do número de pessoas, só os livros adquiridos no local. Pílulas de Fé e Sabedoria, volume 1, Pílulas de Fé e Sabedoria, volume 2 e Batismo no Espírito, Saúde Mental. Os livros adquiridos no local. Quando você adquire o livro, você ganha a pulseirinha que dá acesso à dedicatória. Isso, se todo mundo for levar os livros que tem em casa, os livros que já ganhou, os mais antigos, aí não dá conta de atender todo mundo. E o padre gosta de atender todo mundo.
0: Para você não chegar lá graças a Deus, desde que eu tenho feito isso à volta pós-pandemia, foi uma benção. Desde que as pessoas entendam isso. Se você não entender, não dá, né? Não, fica complicado. Mas graças a Deus, já deu tudo certo. Mas eu vou dar uma outra dica também, Mário.
1: Opa.
0: Você pode. Padre, posso tirar foto? Lógico. Vai ter uma pessoa que vai tirar no seu celular. Mas, por favor, limpa. Porque isso parece que não, boa. Mas limpa a sua lente. Porque o seu celular fica suado. E aí essa foto toda borrada.
1: Isso, limpa
0: então,
1: a lente.
0: Ao chegar perto,
1: e garante que tem espaço, né, padre? Para não chegar na hora e ter que apagar as fotos correndo.
0: E chega a hora, padre, e nossa, acabou. E por favor, checa a bateria.
1: Isso.
0: Quantas pessoas. Aí, uma sugestão. Faz amizade, aproveita quando você está na fila, tá? Já avisando, você vai ficar um tempinho na fila. Eu vou ficar de pé, muitos vão ficar de pé também. Vou ficar horas de pé, tá? Eu não faço questão. Esse é o meu sacrifício com o amor de Jesus que eu faço. E detalhe, você aproveita para evangelizar. Conta um pouquinho por que você está lá. Nossa, isso faz toda a diferença. Escutamos a música, eu vou testemunhar. Acabei a vitória. A vitória virá no poder de Jesus. Então hoje é um dia de vitória. Um dia de colocar, aproveitando as nossas feridas. Então, relembrando, tá? Dá uma limpadinha no seu celular, né? Chegando perto. Tá? E por favor, vamos atualizar a foto. Eu não quero ver a foto de 2015, ok? Padre, olha só. Eu olho só para você. Brincar com as pessoas, porque realmente as fotos... Vamos atualizar essa foto. Glória a Deus. Prepare-se. Nós vamos para o intervalo. E os testemunhos. Mário, tem testemunhos lindos hoje, né?
1: Lindos, padre. Vamos lá.
0: Já voltamos. Hoje é...

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4: Te chamo de Deus e de Senhor.
2: Vamos em frente, meus amigos, orando, clamando do fundo do nosso coração, para que Jesus afaste de nós tudo e todos que nos afastam dele, pois são muitas as coisas que tentam nos tirar o foco. O inimigo, ele vai usando de vários tipos de armadilha para nos tirar do caminho de Deus. A irritação, a tristeza, a mágoa, a falta de esperança são algumas delas. Mas toda vez que esse tipo de sentimento bater em nosso coração, bater em nossa mente, a gente tem que clamar: Jesus, afasta de mim isso que me afasta de ti, pois eu não quero, não permito que eu me afaste de ti. Então, afasta de mim tudo e todos que me afastam de ti, hein, Pandinha?
3: É, e juntando, né? Senhor Jesus, afaste de mim tudo que me afasta de ti, e eu sou vitorioso pelo sangue de Jesus.
2: Amém.
3: Torna uma oração, né, Mário?
2: Amém, Pandinha, é isso aí.
3: Torna uma oração.
2: É isso aí, já saia de casa repetindo isso mentalmente, foi o que eu fiz hoje. Já saia da sua casa repetindo isso pra si mesmo e fala: é isso aí, gente, eu tô forte com Jesus, eu tô fechado com Jesus. Com fé, vamos firmes, vamos focados, cada um com o seu objetivo. Hoje, por exemplo, eu vinha na condução, que nem o Pandinha, fiz que nem o Pandinha hoje, pessoal. Eu fiquei só observando.
3: Observando, Mário.
2: Só observando o pessoal à minha volta, viu, Pandinha? Alguns estão lendo, outros estão dormindo, outros estão ali concentrados, cada um com o seu objetivo, mas todo mundo, e eu orando ali, falando: Jesus, abençoa todo mundo que está nesse metrô, protege todo mundo que está aqui dentro, protege todo mundo, cada um com seus objetivos, que todos nós possamos nos realizar e possamos estar com o Senhor hoje e sempre, não é, Pandinha?
3: Glória a Deus.
2: Graças a Deus.
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5: Derrama, Senhor. Derrama,
6: Senhor. Essa quarta-feira, Senhor, derrama. Hoje, nesse dia tão especial, eu vou trabalhar muito, eu sei, Senhor, para tua honra e glória. Toda honra e toda glória a ti. Vem, Espírito Santo, vem.

Muito obrigado, Senhor, por esse momento de fé. Esse cantinho de oração, que é o momento de fé, que é o nosso cantinho de oração. Essa intimidade para a eternidade. Por isso, vem.

0: Mário, como temos feito essa semana toda? Nossa, é muito forte. Batismo no Espírito, saúde mental, página 17.
1: Jesus, eu te consagro a minha saúde mental. Vem caminhar comigo nestas emoções que me paralisam. Vem me fazer ter uma nova visão, novos pensamentos, uma nova fase na minha vida. Submeto todo meu ser, pensar, meu físico, emocional, espiritual, psicológico ao senhorio de Jesus. Que através dessas meditações e orações eu entenda o poder da oração e da leitura da Bíblia e que eu tenha um novo estilo de vida para a tua glória. Um estilo de vida que o Senhor sonhou para mim, com pensamentos bons. Que meus pensamentos sejam transformados pelo poder do teu Santo Espírito em mim e serei uma nova pessoa. Eu aceito o senhorio de Jesus em minha vida, nos meus pensamentos, nos meus sentimentos. Amém.

0: Bandinha, você tá com pílulas 1 ou 2?
1: Tô com 1 aqui, padre.
0: Então, por favor, abrindo, não pare de orar. Pílulas 1 no poder do Espírito Santo. Mário, prepara o 2, tá? 1. É Pandinha.
1: Pílula 89. Para você que se preocupa muito com amanhã, leia todos os dias esse poderoso versículo em São Mateus 6,34. Não vos preocupeis, pois com o dia de amanhã, o dia de amanhã terá suas preocupações próprias. A cada dia basta o seu cuidado. Se realmente vivêssemos esse versículo, não teríamos ansiedade e medo do futuro, porque creríamos que Deus cuida de cada detalhe de nossa vida. Jesus, aumenta a nossa fé.
0: Oh, que lindo, eu estou aqui na Bíblia, que o Mário conhece bem a mensagem, no Mateus 6,34, está aqui na minha frente, eu tenho printado. Preste atenção apenas no que Deus está fazendo agora e não se preocupe com o que pode ou não acontecer amanhã. Quando depararem com uma situação difícil, Deus estará lá para ajudá-los.
2: Amém.
0: Glória a Deus. Deus, obrigado, Senhor. Continua falando. Agora, inteligência emocional, precisamos tanto. Batismo no Espírito, saúde, pílulas de fé, né? De 2. Inteligência emocional, Mário. Fecha, por favor, fecha.
2: Fechado, pode ler, fechado.
0: Agora pode abrir.
2: Vamos lá.
0: Pode ler.
2: Pílula 77. Para você que pensa que seu trabalho é em vão e está desanimado, leia a primeira carta de Coríntios, capítulo 15, versículo 58. Por consequência, meus amados irmãos, sede firmes e inabaláveis, aplicando-vos cada vez mais à obra do Senhor. Sabeis que o vosso trabalho no Senhor não é em vão. Persevere, Deus está vendo o seu esforço e Ele vai te recompensar.
0: Glória a Deus!
1: Graças a Deus!
0: Veja como o Senhor costurando e falando em costurar. Palavras movem,
1: testemunhos arrastam.
3: Oi, Padre Marcelo, sua benção. Oi, Mário, Pandinha, Deus abençoe vocês também. Eu quero aqui partilhar com vocês um acontecimento, um testemunho. Semana passada, o Padre Marcelo Rossi até estava falando a questão de a gente ficar falando tudo que acontece com a gente, com as pessoas, tudo que a gente faz, ficar mostrando. Ele ficasse muito envolvido em fofoca. E eu acabei, como se diz, provando disso aí. Eu fui chegando próximo à formatura da minha menina, cortei cabelo, fiz unha, ficava tirando foto, mostrava para algumas pessoas aqui, outra ali, e sempre ficava falando nos grupos onde eu tô, que eu levantava de madrugada para rezar meus terços, que eu faço minhas caminhadas, ficava contando as coisas que eu fazia para muita gente, essas coisas. E no dia que a minha filha formou também, saí postando foto da minha filha para todo mundo. Aí quando foi na segunda-feira, eu já vim começando a sentir mal, muito mal mesmo, uma gripe muito forte, uma dor de cabeça muito forte, uma febre muito forte, e acabou que eu tive que ir para o hospital, ficar internada, e Deus, desde para cá, eu já não dei conta mais de levantar de madrugada para rezar meu terço, já não dei conta mais de fazer caminhada, mas assim, eu fui vendo assim que tudo que eu ficava falando para as pessoas, postando para as pessoas, de repente veio tudo assim por água abaixo. Então assim, eu fui aprendendo muito com isso, a gente aprender a ser mais reservada, não ficar contando tudo para os outros, as coisas que a gente faz, a rotina da gente, as graças que acontecem, né, na vida da gente. Às vezes a gente pensa até que certas pessoas que escutam a gente é de confiança e na verdade não é, né? Às vezes enche a gente de inveja. Então é isso, Padre Marcelo. Semana passada o senhor fez essa direção espiritual falando sobre isso, a questão da gente ficar contando tudo da vida da gente para as pessoas. Às vezes a gente acha que é uma pessoa de confiança e não é, são pessoas de confiança e não é. E no fundo, às vezes a pessoa tá achando bom, né, tudo que acontece. Mas se Deus quiser, tô voltando a dar conta de arrumar minha casa, minhas coisinhas. Então eu tô tendo assim, acho uma boa lição de vida. Então muito obrigado, Padre Marcelo. O senhor reza por nós aí, tá? E eu, agora pra frente, tô tentando melhorar bastante. Não vou ficar mais falando pras pessoas, né, sobre a minha vida, minhas coisas, minhas vitórias. Vou falar pra Deus, né?
0: Uma frase que me vem, minha querida, em nome de Jesus, amada de Deus, Mário, não quero saber o nome nem cidade,
2: okay.
0: Tá? Mas aliás, você mandou aqui para mim.
2: Eu mandei pro senhor.
0: Eu abri aquela vez. O Mário manda para mim pro Bandinha. Eu gosto de saber, mas dessa hoje eu abri. Lembrando que como estou num lugar diferente, né? Então, quando não é bênção, é lição. E a lição é bênção. E muitas vezes a gente só abre. A gente fala, tá? Pais, é importante instruir. Mas muitas vezes nós somos cabeça dura. Então, você chega para o seu filho e fala: filho, não faz isso, porque isso. Porque você já passou pela experiência. Mas a pessoa não quer te escutar. E aí? Então, gente, é sério. Inveja existe. E tem dois tipos de inveja: tem a inveja do que você tem. E a pessoa. E tem um outro tipo de inveja, vai no dicionário. Tem o Dício, tem Priber, tem vários dicionários excelentes. Aqui não vou ficar fazendo propaganda de dicionário, mas entra no dicionário, bom dicionário de português, e você vai ver que tem a inveja do que você tem, ou a pior, ela quer que você não tenha. Ela se alegra com a sua, essa palavra mesmo, desgraça. Ou com a sua, ela não fica feliz. E esses tipos de pessoas, aquele famoso Mário Duarte, Pandinha, perdoar sempre, mas longe, né?
2: Precisa conviver, né?
0: Você tem que conviver, tá? Com prudência, não fala. Agora, quem passou muito por isso, você pegar o salmista, é o rei Davi. Quando tem um salmo do rei Davi, que ele fala, a pessoa comendo o meu prato,
2: sim.
0: O Senhor passou. Judas, que está do lado direito do Senhor, deu um beijo da traição. Ele entregou Jesus beijando. Olha só a forma que ele entregou Jesus. Olha, quando eu beijá-lo, ele é Jesus. Através de um beijo. Beijo da traição. Então, sejamos prudentes. Né? As redes sociais, intimidade. Sabe com quem, Mário Padinha?
2: Com Deus,
1: Padre. Jesus, Padre.
0: Com Deus, Padre. Exatamente. É isso que fazemos na oração. Quer contar? Fala com Deus. É lógico que não tem irmãos que você pode pedir oração, mas tenha discernimento, não é qualquer um. Tem uma passagem muito séria, depois eu vou ler para vocês de Timóteo, que fala assim, não é qualquer um que põe as mãos sobre você, não. Não permita. Gente, prudência, discernimento e sabedoria. Vamos lá, que o tempo está voando. Vamos tentar pegar hoje todos os testemunhos, tá, Mário?
2: Essa
0: quarta-feira hoje.
2: Vamos lá.
0: Tá? Eu sou vitorioso pelo sangue de Jesus.
1: Eu sou vitorioso pelo sangue de Jesus.
4: Bom dia, boa tarde, boa noite, Padre Marcelo, Mário, Pandinha. Eu acompanho, né, o momento de fé, desde quando não era o momento de fé. Eu acompanho há muitos anos, Padre Marcelo. O Senhor realmente é uma bênção nas nossas vidas. Nos últimos meses eu tenho passado por muitas dificuldades, mas o que me consola é saber que nós não temos sofrimento, nós temos dificuldades, que nós passamos por dificuldades, e eu não quero nunca saber o que é sofrer, e agradeço muito a Deus por estar sempre comigo, me sustentando, me mantendo de pé, e peço a Ele que eu não me afaste da presença dEle, porque Ele nunca se afasta de nós. Nós é que largamos a mão de Deus, e eu tenho pedido muito a Ele para me ensinar a viver as promessas dEle para as nossas vidas. Muito obrigada a todos por serem, né, esse canal de bênção no nosso dia a dia. Eu me chamo Gilmara e eu falo de Arraial do Cabo, Rio de Janeiro. Muito obrigada, e já somos vitoriosos pelo sangue de Jesus.
0: Ela falou tudo, né? Quando não é bênção, é lição. E você está aprendendo. É assim mesmo. E Mário, limpadinha, sem cruz,
2: Não há Jesus.
1: Não há Jesus. Não tem salvação, né, padre?
0: Não tem Jesus. Não tem Jesus. Não tem sem Jesus. Cruz. Quem pregaram cristianismo sem cruz, fuja. Tá? Se eu começar a falar para vocês, ah, sua vida ser um mar de rosas, vocês compreendem? Eu não sei se como eu sou com 59, esse termo, será que os jovens entendem o que é um mar de rosas?
2: Não, entende, assim, pode, entende.
0: Tá? Mar de rosas, tá tudo, nossa, queria ver no,
2: tá tudo
0: no bom,
2: perfeito, né? Tá tudo bem.
0: Não vai estar tá tudo. Gente, ser de Cristo não é fácil. Ser de Cristo é combate, mas vale a pena. Porque são como você purifica o ouro?
2: No fogo.
0: No fogo. E a palavra. Só que é diferente do fogo do inferno, tá? Você purifica. Portanto, você tira as impurezas.
2: Nossa, padre, tá? Que incrível. Antes do programa, eu estava conversando com o Pandinha sobre o profeta Elias. Ele usou o fogo algumas vezes na história da vida dele, né, padre? Incrível.
0: Então, não, mas Deus apareceu a Moisés como?
2: Na sarça, no fogo, na sarça ardente.
0: O Pentecostes aconteceu como?
2: O fogo que veio do céu, que pousou línguas na cabeça, línguas.
0: Gente,
2: de fogo.
0: Acorda, tá? É o fogo que ao mesmo tempo purifica, mas não queima, tá? Ele purifica todas as impurezas. Então, feliz aquele que entende. Bom, eu sou vitorioso
1: pelo sangue de Jesus.
5: Bom dia, boa tarde, boa noite. Meu nome é Elizabeth. Eu moro em São Paulo. Eu gostaria de relatar uma coisa muito linda que aconteceu comigo. Eu sofria de refluxo há muito tempo, né? Muitos anos que eu venho sofrendo desse problema. E quem tem sabe o quanto isso impacta a vida de uma pessoa. E eu fui indicada para uma cirurgia. E fiquei com muito medo de realizar. Fiquei na dúvida se eu aceitava, se eu não aceitava. E, enfim, no dia da dedicatória do Padre Marcelo lá em Campinas, eu estava presente. E na fila, eu recebi a confirmação do hospital que minha cirurgia seria no dia 20. Que é o aniversário do Padre Marcelo. E eu senti no meu coração, naquele momento, que eu deveria aceitar. E dali em diante, eu senti uma paz muito grande, uma tranquilidade. Eu fui para a cirurgia com muita tranquilidade. Durante a minha cirurgia, quando entrei no centro cirúrgico, eu comecei a repetir: Jesus, não me largue, Jesus, não me solte, Jesus, não me largue, Jesus, não me solte. E adormeci. Quando eu acordei, graças a Deus, deu tudo certo. Eu não tive nenhuma complicação. Tô me recuperando bem, tô conseguindo me alimentar. É difícil mesmo a recuperação, né? Mas eu tô muito feliz com essa experiência. Como é lindo sentir a presença de Deus na nossa vida, como é bom ter essa sintonia com Deus. É maravilhoso a gente saber que tem alguém que segura a nossa

0: Elizabeth Menegon de Lima.
1: Só São que ela estava em Campinas, era da capital, tá?
0: São Paulo, capital. Então,
1: ela foi lá para Campinas para fazer.
0: Na dedicatória.
1: Tá? Daqui é que, a pouquinho. Pessoal, o Mário sempre mandou. É que hoje eu quis por prudência abrir, tá? Hoje é um dia especial. Tem dedicatória chegando. E eu tô olhando o relógio. Não, ainda dá tempo. Vamos colocar. Vamos pro próximo, terceiro, o quarto mesmo.
0: Vamos lá.
2: Bom dia, boa tarde, boa noite, Padre Marcelo, Pandinha, Mário, Padre, eu acabei de escutar o programa do dia 1º/6, e assim, eu estava com meu coração muito apertado, uma aflição muito grande. Eu e meu marido, a gente está tentando engravidar, já tem um tempo já. Na sexta-feira, eu escutei o programa também, me tocou muito, e na sexta-feira eu fiz um exame, eu estou fazendo investigação, né, da fertilidade, tanto eu quanto meu marido, e na sexta eu fiz um exame, foram achados, né, algumas inconsistências aí no meu exame, que eu vou precisar passar por uma pequena cirurgia para poder tratar, e isso me abalou muito, me deixou assim muito mal. E aí hoje eu escutei o seu programa e o momento do abraço com Deus, eu me senti assim muito acolhida, me senti abraçada mesmo por Deus, e isso me fez muito bem, porque assim, muitas vezes a gente põe nas mãos de Deus e acaba tirando, né, nos questionando com tanta coisa que acontece ao longo do caminho. Mas foi bom porque eu me senti tocada. E eu sei que tá nas mãos de Deus, que se ainda não chegou meu bebê, né, o meu milagre, é porque ainda não é hora, né? Deus tá preparando algo muito melhor pra gente, eu tenho fé. E eu agradeço. O momento de fé, desde que eu comecei a escutar, ele só me faz bem, só me fortalece ainda mais minha fé. Eu só tenho a agradecer por você, Padre, ser aí uma formiguinha, né, de Deus pra gente. E Mário e Pandinha também, por ajudarem esse programa aí ao ar e fazer tanto bem pra todos nós. Muito obrigada.
3: O impossível tem dono e o dono não.
1: Deus sabe, ficando menos é mais, mas ela precisa ouvir o nome de batismo dela. Érica e Douglas. A graça vai acontecer, tá? Érica e Douglas. Deus sabe o que eu tô falando, a cidade que eu tô falando. O Mário sabe, né? Podia também sabe que ele deve também ter recebido.
4: Eu tenho isso também, Padre.
0: Amém, tá. Padre. Me emocionei.
4: Amém, Padre.
0: Ó, vamos lá.
1: Guardem isso, ó. Hoje é dia 17 de junho. Obrigado, Senhor Jesus. Érica e Douglas, quando souberem da gravidez, os dois, se escutaram, né? O primeiro testemunho é pro quietinhos. 3 meses quietos. Aí depois vocês podem contar para os outros. A maravilha é que Deus vai. O Deus do impossível vai agir, tá? Eu sou vitorioso pelo sangue de Jesus. Mário e Pandinha, o que eu preciso de oração? São rezar. Vamos no testemunho 5. O 5, tá? O 5 só. Vamos lá.
5: Oi, boa tarde. Eu sou a Cristiane Marques, filha de Neide Esplendor Marques e de Daniel Marques, que foram os meus pais que me ensinaram a base. E desde 98 minha mãe acompanhava o Padre Marcelo, até bem antes. O Padre Marcelo era da Rádio América. Nossa, eu era adolescente e a gente acompanhava o Padre Marcelo e já vendi pastel com os meus pais lá em Santo Amaro, antes dele estar com esse lugar maravilhoso, o santuário. E hoje meus pais não estão mais aqui. Meu pai faleceu em 2019 e minha mãe foi agora em janeiro. E hoje foi o primeiro dia que eu consegui voltar a ouvir as orações do Padre Marcelo, porque pra mim foi muito difícil, porque meus pais estavam sempre na sala ouvindo, cheio de garrafa de água pra benzer. E os pais acompanhavam muito o Padre Marcelo. E ontem eu fui na missa, depois de tantos anos, chorei muito, porque eu ia sempre com os meus pais. E foi difícil pra voltar sozinha. Mas eu agradeço imensamente por tudo.
1: Cristiane, e você que tá passando por uma saudade, preste bem atenção. Coloque a mão no seu coração. Isso. Daquele jeito que eu ensino para vocês, né? Direita na fronte, esquerda no coração. Mãezinha, toma conta. Nossa Senhora, eu te entrego todo esse momento de luto. Mas ela já está na saudade. Nunca você perca a saudade, tá? Nunca. Nunca. Só tem saudade quem ama. E só deixa a saudade quem foi amor. Nós vamos ao intervalo. E nas nossas orações. Obrigado, Jesus.

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2: Restituirei tuas forças, é isso, gente, é isso. Jesus restaura, ele restitui as nossas forças, ele restitui o nosso espírito. Então vamos a cada dia clamar. Tá difícil? O Pandinha que gosta, tá difícil? Glória a Deus.
3: É?
2: Tá
3: é.
2: Tudo bem? É. Glória a Deus, como é que é, Pandinha?
3: Mas aí, Mário, é o segredo da vida. Você sabe por quê? O padre tem falado muito de carência aqui, né?
2: Sim, sim.
3: E as pessoas estão carentes demais. Porque se você não ama você, primeiramente a Deus, tudo primeiramente a Deus, se você não ama a Deus, não conhece o amor de Deus, você não se ama, Mário.
2: Exatamente.
3: E se eu não me amo, como que eu vou amar você?
2: Como que eu vou amar o próximo? Porque diz a promessa, né? Amai ao próximo como a si mesmo. Se você não ama a si mesmo, você não consegue amar o próximo. Então pense nisso. E o padre sempre fala, Isaías 40, ele fortalece o cansado e dá vigor aos que estão sem forças. Então se você está se sentindo enfraquecido, com seu amor realmente fraco, sem esperança, clame por Jesus e que ele nos revigore a cada dia, não é isso, Pandinha?
3: E quando nós conhecemos o verdadeiro amor que é de Deus, Mário, nada nessa vida aqui, que nós estamos aqui de passagem.
2: Sim.
3: Isso aqui é uma passagem. Hoje nós estamos, amanhã poderemos
2: não estar. Podemos não estar mais.
3: Entendeu? Nós percebemos que existe algo a mais.
2: Exatamente.
3: Algo a mais.
2: Exatamente.
3: Que isso aqui. Isso aqui tudo é passageiro.
2: E o padre sempre fala que o que a gente faz aqui é o que vai permitir ou não a nossa convivência.
3: A intimidade começa aqui, né, Mário?
2: Jesus, isso. A nossa intimidade começa aqui. O fortalecimento dela começa aqui, para que a gente possa viver com Jesus na eternidade.
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4: A alma se cala, o coração grita. A alma se cala, o coração grita. Em nome do Pai, e do Filho, e do Espírito Santo. Amém. Ei, você que a alma se cala, mas seu coração está gritando. O que anda gritando no seu coração? Isso é saúde mental, tá? Estou te lançando uma pergunta para você. O que está gritando no seu coração? Senhor, me usa poderosamente. A imagem é tão linda, tão linda. Mais uma vez, por favor. Agora, se persignando com o polegar direito pelo sinal da Santa Cruz. Livra-nos, Deus, nosso Senhor, dos nossos inimigos carnais e espirituais. Em nome do Pai, e do Filho, e do Espírito Santo. Amém. Obrigado, Senhor, contando com a milícia celeste, serafins, querubins, tronos, dominações, potestades, virtudes, principados, arcanjos e nosso anjo da guarda. Agora vocês entendem, padre, como você sabe tão rápido os 9 coros? Porque eu rezo todos os dias. E vocês, quem está comigo agora, vai aprender a ter essa intimidade com os anjos, com a milícia celeste. Vocês não têm noção a bênção que é. E contando com essa milícia celeste, olha que lindo. E em Hebreus, os anjos estão a nosso serviço. Olha só, por causa de Cristo Jesus, porque somos templos vivos de Deus, os anjos estão ao nosso lado para combater conosco. A nosso favor, é lógico. Porque há outros anjos que largaram de ser anjos, são demônios, que são reais. Um terço da milícia celeste se rebelou com Lúcifer, hoje chamado, o termo dele é Satanás, que é real, não é ficção, não é lenda, é real. Esse combate espiritual é verdadeiro. Ele existe. Obrigado, Senhor Jesus, que muitas vezes eu converso com meus amigos psicólogos, psiquiatras e médicos de corpos. Por que eu estou falando isso? Que existe uma enfermidade espiritual, que é real, tá? Preste atenção. Não descarto, porque a grande maioria das enfermidades são psicossomáticas. Elas começam na mente. E é justamente aí que as forças do mal agem. Como é que é? Exatamente. Como que um anjo se comunica conosco através da sugestão? E muitas vezes nós achamos, lembra que a neurociência fala tanto, isso aqui foi provado, que nós, dos pensamentos, 80% de pensamentos negativos passam por dia na nossa mente. Só que eles só pegam a estatística. Agora, de onde vem? A neurociência não sabe explicar isso. Eles não têm noção que existe um mundo espiritual, que é real. É assim, padre, quando eu pego uma pessoa que não descrente, eu falo assim, você já viu um germe? Você já viu um vírus? A olho nu, não. Agora, você não vai dizer para mim que não existe vírus e germe, porque você não enxerga. Amplie tua visão, você vai ver. Pega um microscópio. Nós agora não vemos. Mas aquele que ora, ele enxerga. Ele compreende. E, Senhor, nesse momento, eu sou levado a colocá-los no colo de Jesus. E obrigado, Senhor, porque eu quero colocar aqui agora, nesse momento, por favor, Yeshua, no colo de Jesus. Senhor, eu quero te entregar. Estou os colocando no colo de Jesus nesse momento. E, Senhor, eu te entrego. Preste bem atenção. Toda falsa enfermidade. Existe, a enfermidade é real, ela está aí. Mas o que se chama de falsa enfermidade? Ela vem das forças do mal. Senhor Jesus, toda e qualquer palavra maldita, tudo praguejar, que afeta a sua saúde mental e aí a sua saúde física. Veja, é estar conectado. É o que eu explico para eles. Não dá para separar corpo, mente e espírito. Há uma conexão. Se você não está bem fisicamente, gente, como você vai... você está ruim, gripado, você vai orar, mas você vai orar... como um jogador, como ele vai render, você não está bem fisicamente. E o Senhor, nesse momento, quer nos equilibrar. E o que eu peço nesse momento, eu não peço nada. Na verdade, eu vou colocar vocês, estou apresentando e me apresentando também. Através da milícia celeste. Veja, agora não é só nosso anjo da guarda, não. É uma legião de bênçãos. É miríades e miríades de anjos, arcanjos, coros celestiais, que nos apresentam e nos levam junto com nosso anjo da guarda ao colo de Jesus. E Senhor, nesse momento, nesse colo, mantendo essa música, Yeshua, te chamo de Deus, te chamo de Rei meu, essa é a música. Porque ao nome de Jesus se dobre todo o joelho no céu, na terra e no inferno. Filipenses capítulo 2, versículo 1. Obrigado, Senhor Jesus. Toda honra, glória a Deus Pai. Toda honra, glória ao Pai. Portanto, estou com a Santíssima Trindade agora. Aliás, a Santíssima Trindade que habita em nós. O Pai, Deus Todo-Poderoso, o Filho, Jesus, que nos mandou o Espírito Santo, um só Deus em três pessoas, e estão em nós, e nós estamos nele pelo batismo. Ei, você, igreja viva, eu também. Então, creia, Deus está operando. Não sei onde você está agora, mas eu sou uma capela, e você é uma capela. E nesse momento, o Senhor tocando na sua alma que está calada, mas gritando por dentro. Senhor Jesus, tudo aquilo que está atormentando essa pessoa, por favor, coloque a mão na sua fronte direita e a mão esquerda no coração. Isso. Vocês estão no colo de Jesus, mas Senhor Jesus, eu peço pelo poder do teu nome, pelo poder do teu sangue, e por essa frase tão linda que muitas vezes repetimos, e mais uma vez eu quero repetir pelo menos 10 vezes, aí depois eu vou continuar a oração. Eu sou vitorioso pelo sangue de Jesus.
5: Eu sou vitorioso pelo sangue de Jesus.
4: Eu sou vitorioso pelo sangue de Jesus.
5: Eu sou vitorioso pelo sangue de Jesus.
4: Senhor Jesus, eu te entrego essa pessoa que está me acompanhando agora, que ela tem um tormento mental. Essa palavra, o termo é esse, é um tormento mental. Pensamentos que a atormentam, e o Senhor nesse momento dando paz. Senhor, libertando, dando livramento. E eu vou escutar esse testemunho. Eu sou vitorioso pelo sangue de Jesus.
5: Eu sou vitorioso pelo sangue de Jesus.
4: Senhor, eu te entrego essa enfermidade. Você já foi, você já está cansado de ir no hospital. Você vai no médico, passa uma coisa, depois você passa para outra, melhora uma coisa, piora a outra, depois vai, piora a outra, depois vai, piora a outra. Senhor, te entrego toda essa falsa enfermidade. Senhor, tudo aqui que leva essa pessoa a estar constantemente no hospital. Obrigado, Senhor Jesus, que o Senhor quebra agora toda maldição lançada sobre ela. Pelo poder do teu nome, pelo poder do teu sangue, e essa frase, minha querida, faça muitas vezes. Eu sou vitorioso pelo sangue de Jesus.
5: Eu sou vitorioso pelo sangue de Jesus.
4: Eu falei, minha querida, Deus mostrou uma mulher, mas o Senhor mostrando várias pessoas, tá? Então tem homens também. Obrigado, Senhor. Eu sou vitorioso pelo sangue de Jesus.
5: Eu sou vitorioso pelo sangue de Jesus.
4: Tem uma pessoa que ela está me acompanhando agora, que teve... ela vira e mexe e bate uma vontade de desistir. E o Senhor dizendo para você, coragem. E várias vezes vem essa vontade de desistir. Padre, me bate um vazio. E o Senhor nesse momento te libertando e preenchendo com paz. Senhor, te lavando de tudo aquilo que você escuta. Toda palavra maldita, toda palavra... não é só uma palavra não, todo olhar maldoso, todo olhar invejoso. Quebra, Senhor Jesus, E o Senhor te libertando agora. Eu sou vitorioso pelo sangue de Jesus.
5: Eu sou vitorioso pelo sangue de Jesus.
4: Obrigado, Senhor Jesus, pelo calor. Preste bem atenção, geralmente arrepio, mas o Senhor está dando um calor agora. Essas pessoas estão sendo envolvidas com o teu calor. É um calor que não é... Preste atenção, não estou dando sugestão, não. Você já... Antes de eu falar, você sentiu esse calor. Deus está aquecendo. É o poder dele te tocando, te libertando. Mas é um libertar com paz. Obrigado, Senhor Jesus. Eu sou vitorioso pelo sangue de Jesus.
5: Eu sou vitorioso pelo sangue de Jesus.
4: Senhor Jesus, te entrega tudo aquilo que quer que nos tirar da sintonia, Senhor. Porque muitas vezes, né, nós estamos... Você está no lugar, mas não está. A mente começa a trabalhar, são preocupações. E nesse momento, o Senhor tocando. Tudo aquilo que quer desviar você da paz. Combate nós vamos ter sempre, tá, amados? Mas nesse momento o Senhor quer que você tenha, experimente essa paz. Obrigado, Senhor Jesus. Eu falei para vocês de que a importância de ser como Jesus. Tem um momento que Jesus ficou muito irado. Jesus pegou e montou um chicote. O próprio Senhor. Por quê? Porque quando ele entrou na casa do Pai, estavam fazendo a casa do Pai um comércio. E o Senhor, naquele momento, o zelo do Senhor o consumiu. E ele falou, não façam na casa, e jogou fora tudo. Que faziam na casa de Deus um comércio. Obrigado, Senhor Jesus, porque nesse momento o Senhor quebra a corda. Perdão, Senhor, pelas vezes que as pessoas brincam e fazem um comércio de Ti, Senhor. Deus não é supermercado. Deus é entrega de coração. Não permita que isso aconteça na sua vida. Repito, Deus é entrega de coração. E obrigado, Senhor, porque o Jesus, o nosso Senhor, que é amoroso, mas quando ele viu o que ele estava vendo, ele falou, não faço a casa do meu Pai uma casa de comércio. E quantas vezes nós queremos comerciar, fazer Deus um comércio, um supermercado, eu faço isso, você faz aquilo. E Deus não é assim. Deus é amor. Obrigado, Senhor Jesus, toda a força do mal que quer nos seduzir e nos levar à perdição. Eu sou vitorioso pelo sangue de Jesus. E eu termino essa oração levantando a sua mão. Erga as suas mãos, mãos ao alto, e não é um assalto. Geralmente mãos ao alto, a pessoa, porque vai estar... Não é um assalto. E, pelo menos, eu quero que você se abrace agora e sorria. Mesmo que você não tenha vontade, sorria. Em nome de Jesus, sorria. Senhor, que toda paz, essa paz que o mundo não a compreende, mas o Teu Santo Espírito derrama. Senhor, que a Tua paz venha sobre essa mente, venha sobre essa alma. Essa alma que está gritando, estava gritando, e agora o Senhor está aliviando. Obrigado, Senhor, porque é presença de Deus. E eu termino esse momento os deixando e ficando também. Estamos no colo de Jesus. Lembre-se sempre disso, você e eu estamos no colo de Jesus. Em nome do Pai e do Filho e do Espírito Santo.

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2: 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Pandinha, diante de tudo que o padre falou hoje nessa oração fantástica, que foi linda, eu lembrei aqui do Salmo 73, que diz: a minha carne e o meu coração desfalecem, mas Deus é a fortaleza da minha alma e a minha porção para sempre. Então, meus irmãos, vamos, como nós já dissemos hoje aqui, a cada dia, deu aquela enfraquecida, sentiu falta de esperança, sentiu aquela tristeza, clama: Jesus, vem comigo, Jesus, segura a minha mão e me fortalece, hein, Pandinha?
3: Não seja morno, ou seja quente, ou seja frio.
2: Exatamente.
3: Mas que seja quente.
2: Claro.
3: Na verdade, porque quando você está com o Espírito Santo, você é quente e a fé dificilmente enfraquece. É aquilo que nós falamos da fogueira, né, Mário? Quando você está perto da fogueira, você tá quente.
2: Claro.
3: Quando você se afasta um pouco, você fica morno.
2: É a chama do Espírito Santo de Deus, a chama de Pentecostes, que todos nós tenhamos o nosso Pentecostes, que venha o fogo do céu e que aqueça sempre o nosso coração.
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5: E desculpa do horário, tá? Já passamos a nota, abençoar e santificar, exorcizar, Senhor, essa água. Obrigado pelo dia de hoje, Senhor, pela força, pelas bênçãos. E amanhã eu conto para vocês. Deus abençoe em nome do Pai, do Filho e do Espírito Santo. Amém!

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5: Olá, bom dia, povo de Deus. Uma ótima quarta-feira.

0: sou eu, ao vivo e falando a esse coração que bate forte. Chegamos ao meio da semana, hoje dia 17 de junho, agora 9:03, horário de Brasília. Eu sou o Rafael Henrique e eu sou catequista. Estamos de volta aqui nos estúdios oficiais da Rádio Barroso Mix, trazendo para você mais um programa católico. Depois desse programa abençoado do Padre Marcelo Rossi, 10 da manhã terá outro padre, né? O Padre Reginaldo Manzotti. Enquanto isso, aqui no meu programa você vai ouvir muita música boa. Vai ouvir também, né, o seu nome. Eu vou mandar abraço pra você que tá ouvindo, hein? É, vou mandar abraços. Quero também cantar os parabéns para os aniversariantes do dia. Vamos rezar juntos a novena Maria Passa na Frente, o terço mariano. Também vamos refletir o evangelho do dia. Tem estudo bíblico do livro de Ezequiel. E muito mais, na melhor manhã do rádio! Aqui comigo ele, meu amigo Jesus. Bom dia, Jesus!
1: Bom dia!
0: Bom dia, Maria!
2: Bom dia, galera!
0: Bom dia, Petrina!
3: Bom dia, meu querido esposo. E bom dia, queridos ouvintes da Rádio Barroso Mix.
0: Um ótimo dia pra você! Que Deus te abençoe!

que Deus abençoe seu dia. Eu estou aqui torcendo por você e também rezando por você. Eu quero que a sua vida dê certo, que o seu dia seja bom, que os seus sonhos se realizem, que Deus te surpreenda de um jeito que faça o seu coração transbordar. E não sou só eu não, tem uma família inteira espalhada aí por esse Brasil, sintonizada na Rádio Barroso Mix, também torcendo junto. Isso mesmo, tem gente de fé, gente de oração, gente que reza por você sem te conhecer. Isso é igreja, meus irmãos, isso é a família de Deus. Então, é hora de você aumentar o volume do rádio e avisar para todo mundo, porque nós estamos chegando!

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1: Olha a hora! 99! Bom dia!

Você ouviu aí um certo Galileu, um clássico da música católica, interpretado por vários cantores, né? Várias pessoas cantando esse clássico da nossa música católica do Padre Zezinho. Teve também Ministério Amor e Adoração, vamos celebrar. E começamos com William Sanfona, Show Satanás, abrindo aí a sequência aqui no nosso programa de hoje. Agora 9 horas e 19 minutos, um ótimo dia pra você. Nosso programa só tá começando, daqui a pouco tem mais músicas. E vamos lá começar agora com os nossos quadros dos programas, hein? Atenção, vamos começar com o Super Quiz! Música.

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2: E o tema do nosso Super Quiz dessa semana são os Santos Juninos, né? Hoje vamos fazer uma pergunta então sobre São Paulo. Quero ver se você sabe essa, hein? A pergunta de hoje, até aqui, vou fazer pra você. São quatro alternativas, apenas uma é correta. Me diga no WhatsApp qual é a resposta, tá bom? A pergunta é a seguinte: São Paulo, antes de se converter, ele era conhecido por outro nome e tinha uma ocupação muito diferente da qual teve depois como apóstolo. A pergunta era: qual era a sua situação? Alternativa A: Paulo era pescador na Galiléia, assim como Pedro. Alternativa B: Paulo se chamava Saulo e era perseguido. Ele era um perseguidor, na verdade, dos cristãos. Alternativa C: Paulo era um soldado romano e era encarregado de guardar o túmulo de Jesus. Alternativa D: Paulo era um cobrador de impostos, assim como Mateus.
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4: Aquele abraço.
2: E agora quero mandar abraços, hein? Vamos lá, abrindo aqui o zap. Abraço para Jaqueline Neri, da cidade de Batalha, estado de Alagoas. Bom dia, Jaque. Acertou a pergunta, muito bem. Quero também aqui mandar um abraço para Josélia, da cidade de Guaíra, estado de São Paulo, também acertou. A Ângela do Rio de Janeiro também, parabéns, Ângela. Quero mandar um abraço para Rosália, lá em Santa Maria de Jetibá. Bom dia, Rosália. Aquele abraço para você, minha amiga. Ainda mandando aqui um abraço também para a nossa amiga lá em Esperantina, estado de Goiás. Qual o nome dela? É a Francisca Duarte, também ouvindo o nosso programa. Vamos ver quem mais está participando. José Rodrigues. Alô, José. Nosso amigo do Terço. Vamos ouvir o áudio do José mandando mensagem para gente. Grande José, aquele abraço, meu amigo. O Rony, aqui na cidade de Barroso, também está ouvindo o programa. Ah, quem mandou o áudio foi outro ouvinte, né? Foi a Rosimeire. É verdade, né, Jesus? Deixa eu ver aqui o áudio dela. Vamos colocar aqui pra gente ouvir o áudio da Rosimeire. Quero mandar um abraço também. Vamos ver quem mais tá participando aqui, ó. A Zélia Santiago, ela que é lá do Ceará. Aquele abraço pra você, minha amiga. E vamos participar. Vamos participar aí do nosso Super Quiz. Vamos ver quem é que vai acertar a nossa pergunta de hoje. Já tem alguém na linha? Alô, bom dia.
5: Bom dia, Rafael. Tudo bem? Aqui é a Rosimeire de Guaíra. Eu quero oferecer toda a programação de hoje para minha irmã Rosângela, meu cunhado Conceição, tem apelido de alemão, e que todas as orações de hoje, da quarta-feira, vai para ele, que está num tratamento muito, muito grave. Então, eu gostaria, porque hoje eu falei para ela da rádio, ela já sintonizou, ela já vai estar ouvindo. Chama Rosângela Sorati e Conceição Aparecido Sorati, meu padrinho. Beça, padrinho!
2: Aê, um abraço então para toda a família, Rosimeire. E vamos colocar as intenções, claro, né? Em plena quarta-feira mariana, vamos rezar para que Maria passe na frente. Bom dia também para Maria Aparecida, lá da cidade Aparecida de Goiânia, também acertou a pergunta de hoje. Quem mais acertou? Tem mais gente aí acertando? Quero mandar um abraço pro Silvinho, da cidade de Barbacena, o Nelson, lá em Campina Grande. Hoje é aniversário do seu pai, Severino. Parabéns, Severino. Vamos cantar um parabéns para você daqui a pouco. A Valéria também tá na linha. Bom dia.
6: Bom dia, Rafael. Bom dia a todos da Rádio Barroso Mix. Já começando o dia, trabalhando. O que não pode faltar? Água, café e a Rádio Barroso Mix sintonizada. Um abraço a todos.
2: Gostei, Valéria. Não pode faltar, então, para trabalhar, né? A água, o café e a rádio. Muito bom, amiga. Um abraço para você. Tô vendo aqui que ela tá ouvindo, né, pelo site. É que ela tá ouvindo pelo site antigo. Tem um site novo também, hein, Valéria? Acessa aí para depois para você conhecer o site novo que estamos produzindo, radiocatolica.com.br. Veja aí se tá ficando legal, tá bom, Valéria? Ela mandou uma foto aqui, ó, tá ouvindo a gente pelo site. Quero ainda mandar um abraço também. Deixa eu ver quem mais tá participando. Olha, a Cris. Cristina, lá de Ponta Grossa, no Paraná. Rafael, se possível, toca aí a música Minha Essência, do Thiago Brado. E eu quero oferecer pra minha mãe, a Maria de Lourdes, pra minha irmã Adriana, que também estão ouvindo o programa. Aí, vamos tocar então, viu, Cristina? Vamos tocar essa canção, essa bela canção, oferecendo aí pra sua mãe, Maria de Lourdes, sua irmã Adriana. Deus abençoe toda a família. Daqui a pouco eu mando mais abraços, hein? Agora 9h26. Bom dia pra todo mundo.
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E agora vamos para a resposta da pergunta de hoje. Olha, São Paulo, antes dele se converter, ele era conhecido por outro nome, né? E ele tinha também uma ocupação diferente da que ele teve depois como apóstolo. Quem era São Paulo antes de converter? A alternativa correta é a letra B. São Paulo, antes de se chamar, né, Paulo, ele se chamava Saulo de Tarso. E ele era um judeu fariseu extremamente zeloso pela lei. Tão zeloso que ele perseguia os cristãos, indo de casa em casa para prendê-los, né, o caminho de Damasco para prender, a caminho, né, de Damasco para prender mais cristãos. Ele teve um encontro impressionante com Jesus ressuscitado, e que disse, e Jesus disse: Saulo, por que me persegues? Daquele dia, o maior perseguidor da igreja se tornou o maior missionário da história cristã. Ele escreveu boa parte do Novo Testamento e também fundou comunidades, né, por toda a Ásia e também pela Europa. Paulo, São Paulo, rogai por nós!

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Você ouviu, irmã Kelly Patrícia, generalíssima. Teve ainda Thiago Brado, Minha Essência, e Antônio Cardoso, Paulo de Tarso. E agora, 9h44 já. Meus irmãos, chegamos ao sexto dia da nossa novena. Maria passa na frente. Hoje a gente reza pelo trabalho, hein? É, no sexto dia, em plena quarta-feira mariana. Você já parou para agradecer a Deus pelo seu trabalho? Ou só lembrou de rezar quando o trabalho faltou? O trabalho é uma bênção, né, meus irmãos? São José, o pai adotivo de Jesus, era carpinteiro. É... Mas eu sei, né, que está difícil. Então, você que está desempregado, já cansou de ouvir não, Maria vai passar na frente. Você que trabalha, mas o salário não dá, Maria vai passar na frente também. Você que aguenta humilhação no trabalho, tanta gente sofrendo, Maria vai passar na frente também. Você que tá com seu negocinho, né? Está vendo ali as vendas caírem, Maria vai passar na frente. Você que tá indo fazer uma entrevista de emprego, você que trabalha na roça, você que cuida da casa, né, e dos filhos o dia inteiro. As pessoas falam que isso não é trabalho. Olha só, meus irmãos, Maria vai passar na frente, porque isso é trabalho sim, né? E dos mais nobres. Então, ó, quero rezar pelo trabalho hoje. Manda pra mim sua intenção. Me diga aí qual é, né, a sua profissão. E vamos juntos rezar em plena quarta-feira mariana. A novena, sexto dia, Maria passa na frente.

0: hoje tô vendo aqui aniversário do pai do Nelson, né? O Severino! Parabéns! Parabéns aí pra ele! Deus abençoe, Severino! Deixa eu ouvir um trecho aqui do áudio do nosso amigo Nelson. Será que ele tá falando aqui do pai dele? Vamos ouvir.
1: Roberto, pai Severino que tá fazendo aniversário hoje. E pra minha mãe do Luzinete. E pra meu irmão Lalala S. E pra minha irmã Caldretti, Adinaldo e Admisso. Mata minha família na oração. Maria passa na frente. Bom dia pra Pedrinho, pra teu pai, pra tua mãe e pra tua avó. Aê. E pra avó Maria, que mata uma oração pra avó Maria, que é dói.
0: Tá bom, Nelson, lá em Campina Grande, meu amigo Nelson, ouve a rádio de manhã, de tarde, de noite. Grande Nelson! Parabéns, seu pai Severino!
2: Pelo seu aniversário, que Deus lhe dê muitas leituras e paz.
0: Tem mais um aniversariante, né, Jesus? Quem é, Jesus? Me deu um branco aqui. Tem mais um aniversariante. Vamos descobrir daqui a pouquinho aqui, eu vou ouvir as mensagens de novo, de áudio, pra eu lembrar. Parabéns pra todos os aniversariantes!

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1: Bom dia, Petrina!
2: Bom dia, meu amor, Rafael, e bom dia, caros ouvintes da Rádio Barroso Mix.
1: Olha, antes da Petrina fazer a oração do dia, eu quero aqui fazer a propaganda do programa dela, né? 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

0: vamos agora com a oração com ela.
1: Oração da manhã de amor a Deus. Senhor Deus, sou todo ouvidos. Nesta manhã, me proponho a te escutar. Quero fazer da minha vida um eterno caminhar. Para isso, me aceita como tua discípula e vou trilhar os teus comandos de amor. Senhor Deus, sou toda comunicação. Nesta manhã, me proponho a contemplar. Quero fazer de cada atividade um exercício dirigido por ti. Para isso, abre a escuta do meu coração, pois assim vou amar sem distinguir. Senhor Deus, sou toda vitalidade. Nesta manhã, quero aprender a escolher a melhor parte. Quero ser para todos e todas a arte da bondade. Por isso, quero ser irradiada pela energia que sai do teu coração. Senhor Deus, sou toda prontidão. Nesta manhã, serei atenta ao teu chamado. Quero ser conduzida pela tua bondade e, com isso, ser justa, compreensiva e caridosa. Para isso, me proporciona o dom dos teus sinais. Amém.
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passa na frente. Em plena quarta-feira, Mariana. Salve, Maria.

0: Rezando hoje pelo nosso trabalho. Vamos ver quem tá na linha. Bom dia.
1: Oi, Rafael, bom dia, tudo bem? Um ótimo dia para vocês, para nós, né? Gostaria de pedir oração pro meu sobrinho neto, Juan, que ele caiu, quebrou a clavícula, né? Então, que ele tenha uma recuperação rápida e tranquila, porque sabe como é que é criança, né? Agitado, né? Tá bom? Eu agradeço aí. Você sempre fala comigo no estudo bíblico. Eu adoro. Gosto demais. Tá bom? Fica com Deus.
0: Fica com Deus, Cláudia. Vamos rezar por ele, viu? Para que ele tenha uma recuperação rápida. Deus abençoe toda a família. Quero ainda mandar um grande abraço aqui para a Maria Célia. Muito obrigado, amiga, pela sua contribuição aqui na rifa. Deus abençoe, Maria Célia. Ela está perguntando se essas orações da Petrina estão em algum livro. Sim, Maria Célia. A Petrina tem vários livros aqui de orações. Vários mesmo. Vários livros. E tem terços, tem novenas, né? Tem orações específicas para cada momento da vida. E ela tira desse livro as orações que ela faz aqui na rádio. Não sei o nome do livro, depois vou procurar aqui. Quero mandar os parabéns aí pro seu cunhado, viu? O José Paulo. Tá fazendo aniversário também, né, Maria Célia? Parabéns para ele e obrigado pela sua contribuição aqui na Rifa Solidária. Vamos aqui ouvindo mais um áudio. Ivone, lá de Tangará, bom dia.
2: Oi, Rafael. Bom dia novamente. Hoje eu peço oração para nossa petzinha Frida. Ela começou a urinar sangue e daí foi fazer um ultrassom. E hoje vai entrar em uma cirurgia, uma grande pedra na bexiga. Essa faz parte da nossa família já, né, esse petzinho. Então tá bom, Rafael. Deus que abençoe a todos. E a gente reza que tudo dê certo para ela lá na cirurgia, né, que a doutora consiga fazer o melhor por ela e que Deus esteja junto lá, Nossa Senhora. A gente acredita, né, que tudo vale a pena rezar e pedir e depois agradecer também, né?
0: Com certeza, Ivone, vai dar tudo certo, minha amiga. Conte com nossas orações. A Raimunda, peço oração pela minha filha Ingrid. Ela está indo tirar carteira de motorista. Maria vai passar à frente, viu, Raimunda? Quero rezar pela sua mãe também, a Maria Alves também, ouvindo o programa. Alô, Maria Alves, bom dia! Quero ler aqui a mensagem agora da nossa amiga Mariana. Rafael, hoje a intenção, a novena, quero agradecer pelo meu emprego. Eu rezei muito para eu conseguir estar aqui. Fiz novenas, clamei muito a Deus e pedi a intercessão de Nossa Senhora do Carmo. E hoje estou aqui. Há quase um ano. Também quero colocar em intenção a novena aqueles que procuram um emprego. Que Jesus abra as portas de novas oportunidades. E que São José interceda por cada um. Amém, Mariana. Eu quero colocar hoje, meus irmãos, falando aqui em trabalho, a irmã da Petrina, a Márcia. A Márcia veio aqui em casa, né? Passou a noite aqui. E ela foi fazer uma entrevista de emprego agora às 10 horas. Nesse momento, então, a irmã da Petrina, a Márcia, deve estar fazendo a sua entrevista. Quero rezar por ela. Ela que é zootecnista, né? É a profissão dela. Ela trabalhou muitos anos lá em Sergipe, voltou para Minas e está procurando um outro emprego. Vai fazer uma nesse momento. Quero rezar. Que Maria passe na frente, dê tudo certo com a irmã da Petrina, minha cunhada Márcia. Rezando ainda pela... Vejo aqui o José Eduardo em Araraquara, rezando por ele também. A Cibel em Paraibuna. Todos os ouvintes. José Rodrigues, né, que tá ouvindo o nosso programa também. Deus abençoe, José, aqui em São João del Rei. A Zélia, a Márcia... Todo mundo, venha rezar conosco a novena Maria Passa na Frente.
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4: Maria passa na frente e vai abrindo estradas e caminhos, abrindo portas e portões, abrindo casas e corações. A mãe indo na frente, os filhos estão protegidos e seguem seus passos. Ela leva todos os filhos sob sua proteção. Maria passa na frente e resolve aquilo que somos incapazes de resolver. Mãe, cuida de tudo que não está ao nosso alcance. Tu tens poderes para isso. Vai, mãe, vai acalmando, serenando e amansando os corações. Vai acabando com ódio, rancores, mágoas e maldições. Vai terminando com dificuldades, tristezas e tentações. Vai tirando os teus filhos das perdições. Maria, passa na frente e cuida de todos os detalhes. Cuida, ajuda e proteja a todos os teus filhos. Maria, tu és a mãe e também a porteira. Vai abrindo o coração das pessoas e as portas nos caminhos. Maria, eu te peço, passa na frente e vai conduzindo, levando, ajudando e curando os filhos que precisam de ti. Ninguém pode dizer que foi decepcionado por ti depois de ter chamado ou invocado. Só tu, com o poder de teu filho, pode resolver as coisas difíceis e impossíveis. Nossa Senhora, faço essa oração pedindo a tua proteção. Ave Maria, cheia de graça, o Senhor é convosco. Bendita sois vós entre as mulheres, e bendito é o fruto do vosso ventre, Jesus. Santa Maria, Mãe de Deus, rogai por nós, pecadores, agora e na hora de nossa morte. Amém. Se você orou comigo nesta manhã, pegue seu copo com água e seja abençoado.
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6: O Senhor Jesus Cristo, para sempre seja louvado. Queridos irmãos e irmãs, é Quarta Mariana, é Nossa Senhora. É pedir à mãe, pede à mãe que o filho atende. E nós estamos sob o título de Nossa Senhora do Carmo, a madrinha da obra evangelizar é preciso, mãe do santo escapulário. Então um grande apelo único. Nossa Senhora, junta teu filho Jesus nas suas santas chagas, rogai por nós. Estamos no nono dia da novena de Santo Antônio, pedindo, Santo Antônio, curai as feridas da vida sentimental. E são tantas, né? Quero saudar a todos, a partir da Rádio Evangelizar, de onde tudo começa, as rádios irmãs, cujos nomes cito neste momento. Saúdo a você pela TV Evangelizar, sinal digital em todo o país, em várias cidades, canal aberto, pelo YouTube, Padre Manzotti Oficial, pelos aplicativos da Associação Evangelizar é Preciso e todas as plataformas digitais.
7: Minha mãe, solidão.
6: É. Irmãos, sou caipira, pirapora nossa, Senhora de Aparecida. Filhos queridos, povo amado, deixemo-nos embalar pela mãe, deixemo-nos conduzir esta oração por aquela que é modelo de oração, Nossa Senhora. E vamos juntos, como bons filhos de Maria, em nome do Pai, do Filho e do Espírito Santo. Amém. Disse Jesus a seus discípulos: ficai atentos, para não praticar a vossa justiça na frente dos homens, só para serdes vistos por eles. Caso contrário, não recebereis a recompensa do vosso Pai que está nos céus. Quando deres esmola, não toques a trombeta diante de ti, como fazem os hipócritas nas sinagogas e nas ruas, para serem elogiados pelos homens. Em verdade, eu vos digo, já receberam a sua recompensa. Ao contrário, quando deres esmola, que tua mão esquerda não saiba o que faz a tua direita, de modo que a tua esmola fique oculta. E teu Pai, que vê o que está oculto, te dará a recompensa. Jesus primeiro falou sobre a esmola, não abolindo a esmola, mas corrigindo a forma de fazermos esmola. Lembrando que a esmola é algo que faz parte da nossa mística cristã. Segundo ponto: quando orardes, quando rezarem, não sejais como os hipócritas, que gostam de rezar em pé nas sinagogas, nas esquinas das praças, para serem vistos pelos homens. Em verdade, eu vos digo, eles já receberam a recompensa. Quando orares, entra no teu quarto, fecha a porta e reza ao teu Pai que está oculto, e o teu Pai que vê o que está escondido te dará a recompensa. Foi, portanto, o segundo ponto. Terceiro, quando jejuardes, não fiqueis com o rosto triste como os hipócritas. Eles desfiguram o rosto para que os homens vejam que estão jejuando. Em verdade, eu vos digo, eles já receberam a sua recompensa. Quando jejuares, perfuma a cabeça, lava o rosto, para que os homens não vejam que estás jejuando, mas somente o Pai que está oculto. E o teu Pai que vê o que está escondido te dará a recompensa. Senhor, como filho de Nossa Senhora, modelo de vida cristã, eu peço a graça de praticar estes três aspectos apresentados por Jesus, tão necessários para o meu crescimento espiritual. A esmola, Senhor, que eu seja caridoso, mas que eu faça, e faça mesmo, sem que os outros percebam, mas que hoje, mais do que corrigir, eu diria: será que nós temos consciência da importância da esmola, da caridade, da ajuda? Nossa Senhora, desperte em nós esta sensibilidade para com os menos favorecidos. Nossa Senhora, desperte em nós, acusa em nós a necessidade da caridade. Nossa Senhora, modelo de oração, mãe orante, uma vida de oração, ensina-nos a rezar, ensina-nos a rezar corretamente, não para sermos vistos pelos outros, mas uma oração sincera, verdadeira, autêntica, de colocar o coração diante de Deus e dialogar no amor. Ó Santa Mãe, se eu cair, se eu falhar nestes pontos, me corrija, Mãe. Sou teu filho, sou tua filha, diga para Nossa Senhora. Da mesma forma, ao jejum, ajude-nos, Mãe. Qual a intenção você quer colocar no coração de Nossa Senhora hoje. Você está com um aperto no peito? Você está sentindo, por algum motivo, enfraquecido? Você está se sentindo como hoje? Se há alegria, coloque essa alegria no coração de Nossa Senhora. Se é preocupação, também o faça. Diga: mãe, tome a minha causa e peça a teu Jesus por mim. Se está doentinho, doentinha, coloque diante do Senhor. Mas sinceramente, coloque e diga com muita confiança filial: mãe, eu preciso da tua ajuda, mãe. Mãe, eu preciso da tua ajuda. Intercede por mim, mãe. Fale, converse com Maria, ela é mãe. Eu volto já, volte comigo.

0: de água.
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0: Todas as vezes que falamos de Maria, nosso coração fica mais brando, sereno e confiante. Falar da mãe. Então eu queria dizer aquilo que o Papa Francisco disse: nós não somos órfãos, nós temos uma mãe. Então, eu não sei o que você está passando. É verdade que alguns vão ligar, outros vão mandar seus pedidos de oração pelo 0800 410 6060 ou pelo WhatsApp 41 3221 6060. Porque são milhares de pessoas pedindo oração para as 24 horas, que logo chega. Mas hoje, eu diria, faça um momento, e eu queria conduzir você agora. Eu sei que você está no corre-corre. Padre, se o senhor soubesse que eu estou, como é que está difícil, está bom. Mas pare um pouquinho, um minuto, menos que isso. E eleve tua alma. Pense em Nossa Senhora e diga: mãe, mãe, eu estou vivendo esta realidade. Esta realidade na minha vida. Se é de alegria, exulte. Se é de tristeza, também coloque: mãe, estou vivendo esse momento de incerteza, de insegurança, de medo. Nossa Senhora, me ajude a rezar melhor. Me ajude a rezar melhor. E é neste espírito que eu gravei uma catequese, que foi ontem às 5 horas da tarde. Uma catequese sobre exercitar a oração como diálogo. Nós temos muito hábito de fazer a oração petição. Pedir, pedir, pedir, pedir, pedir. Mas não entendemos que o exercício da oração nos faz abrir um diálogo com Deus. E diálogo é falar e escutar. Por isso eu acredito e aposto na catequese. Está no YouTube, Padre Manzotti. Depois, você é convidado, depois do programa, ao continuar o almoço, ou depois do programa, se é reprise, antes de dormir, deixe ligado. Vai fazendo as suas higienes pessoais e vai escutando. Aprofunde a catequese da oração. YouTube Padre Manzotti. Nossa Senhora, fique conosco, mãe. Filha de Deus, que a paz de Jesus esteja com você. Bom dia.
1: Bom dia, Padre, sua bênção.
0: Deus abençoe. Filha de Deus, você fala de onde? No Brasil ou fora dele, não sei.
1: De algum lugar do Paraná.
0: Tá certo. Paranaense, com a graça de Deus, também o sou. Então, o que está acontecendo, filha?
1: Então, padre, eu queria pedir uma oração para mim, que estou...
0: Fale mais alto, por favor.
1: Estou pedindo oração para a cura da minha depressão, que está cada dia pior.
0: Certo. Há quanto tempo você lida com isso?
1: Ah, padre, ela veio escondida, estava escondida e saiu o ano passado.
0: Estava escondida.
1: Isso.
0: Como que você percebe que ela estava escondida?
1: Porque foi abandono de pai, desculpa que eu estou muito
0: não,
1: nervosa.
0: Não precisa estar nervosa.
1: Foi abandono de pai, de mãe.
0: Entendi.
1: Quando era pequena, tentativa de abuso.
0: Entendi.
1: Então ela foi ficando presa, e desencadeou o ano passado num surto.
0: Tá. Você teve um surto?
1: Tive, no meu trabalho.
0: Então aí foi o gatilho, e a partir dali, como que você está lidando com a depressão?
1: Ah, padre, no começo do ano eu tentei suicídio, né? E estou abaixo de remédio.
0: Então não está lidando muito bem, não, né?
1: Não, não estou.
0: E está sendo acompanhada, evidentemente?
1: Sim, estou no psiquiatra, no psicólogo.
0: Certo.
1: Eu senti que é muito difícil.
0: Difícil, mas o pior já passou.
1: Sim.
0: Então você, eu falava, converse com Nossa Senhora. Eu estou falando, sim, de oração, diálogo amoroso. Depois, essas catequeses, elas têm um objetivo muito, muito próprio, é atingir o coração humano. Então, como é que vai tua vida de oração? Você está com psiquiatra, parabéns. Você está, sim, com psicólogo, parabéns. Mas a tua vida de oração?
1: Padre, eu sou consagrada a Nossa Senhora. E eu sou catequista.
0: Certo, que bom, certo, que... Tá.
1: Eu rezo bastante, eu escuto todos os dias o programa do Senhor, eu coloco na TV Evangelizar, a louvor, a Quinta Eucarística, é tudo.
0: Isso tá te dando forças?
1: Tá me dando forças, padre, só que o que também tá me matando, assim, aos poucos, é o meu filho mais velho.
0: Então existe um nó, existe um ponto, sim, de dor que, sim, reforça, padre, o mal-estar, é isso?
1: Isso, padre, ele é o meu filho mais velho, de 21 anos, ele conheceu uma pessoa, ele já foi preso, e nessa pessoa que ele conheceu, ele... Como foi morar num ambiente que é de outra religião, sabe? Onde começou a usar droga, é bebida, é oferenda, essas coisas, sabe? E eu falo pra ele, ele fala que eu não sou mãe dele, que ele vai me agredir. E por causa disso, eu começo a ver as coisas na minha casa, começo a fazer barulho dentro da minha casa, me atormentar dentro da minha casa, as coisas ruins.
0: Filha, hoje ele está preso ou mora com você?
1: Não, ele não está preso, mas ele tem que cumprir as coisas, não está cumprindo, ele mora com uma pessoa.
0: Tá. E você vai ter que, de alguma forma, você vai ter que criar uma certa barreira em relação a teu filho. Entenda que a palavra que eu estou dizendo não é esquecê-lo, não é abandoná-lo, mas você não pode entrar no mundo que ele escolheu viver. Porque você está doente.
1: Sim.
0: E este está sendo um ponto que reforça o teu mal-estar. A gente sempre tem que perguntar, eu tenho depressão, tá, eu tenho ansiedade. Mas qual é o ponto que está reforçando isto em mim? No caso, é teu filho.
1: Sim.
0: E ele parece que está sendo agressivo com você.
1: Tá, em verbais sim, ele só liga para mim quando ele quer dinheiro, e se eu não dou, ele fala que eu não gosto dele, porque eu tenho dois filhos adotivos também, né, porque meu marido não pode ter filho, que Deus me deu dois filhos adotivos, e ele fala que eu gosto mais desses dois adotivos, só que não é, padre. Sabe, assim, os meus filhos adotivos, ama ele, ama, só que ele só pensa em mim quando ele quer alguma coisa, e eu não tenho para dar para ele, é onde ele se revolta, ele fala que ele não gosta de mim, que eu não sou mãe dele, mas eu fiz tudo que eu pude.
0: Entendo.
1: Quando ele foi preso, eu tirei ele, mas agora eu não posso mais, não aguento mais, a minha mente já não aguenta mais.
0: E não só, você não pode sustentar um vício, é outro aspecto, não dá para sustentar um vício, você não pode ser conivente, amá-lo é uma coisa, mas ser conivente com a opção que ele fez de viver nas drogas e outras coisas que você disse, não é conivente com a sua fé, você é catequista, não é conivente com a sua forma de viver. Você tem levado isso na terapia? Porque na verdade é assim, como lidar com seu filho? Este é o ponto também. Mas eu acolho, eu acolho. Vamos pedir em oração que teu filho seja liberto, que teu filho consiga ser liberto destas prisões, a prisão do vício e as outras prisões que você mencionou. Mas filha, sinta-se fortalecida em Deus e sempre peça, Divino Espírito Santo, me ilumine. Tá bom, filha?
1: Tá. E o padre?
0: Oi.
1: Eu gostaria de pedir o tom da gravidez, meus filhos pequenininhos, que é mais um irmão.
0: Filha, tá bom, mas deixa Deus decidir se é hora para isso. Deus abençoe. Eu vou pro intervalo e volto já.
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0: Eu falava com a filha de Deus agora há pouco, e aquilo que eu disse eu só quero reforçar. A pessoa já não está bem, está doente. Está procurando ajuda psiquiátrica, psicólogo. A vida espiritual é de grande importância. E ela está servindo ao Senhor como catequista. Imagino que tem buscado na Eucaristia o remédio para manter os fortes e fortalecer os fracos. Eucaristia é isso. Sempre com a confissão que muito nos ajuda. Mas eu disse a ela e repito que as pessoas tomam decisões na vida e desejam viver de uma forma que não faz bem a ela e também não faz bem à família. Ter sempre a porta aberta, o coração aberto, é uma coisa. Outra forma é ser conivente, alimentar o vício. Então, filha, por mais que doa, diga não, eu não vou te dar dinheiro. Não importa se você tem ou não tem. Para esse tipo de vida que você vive, eu não vou te sustentar. Você entende que isso também é amor? É dizer, não é se tem ou não tem. E chega um momento que é um saco sem fundo. Porque esse vício, quanto mais tem, mais quer. É dizer, porque eu te amo, eu não vou te sustentar. 21 anos, já está na hora de estar no trabalho. Se ocupar com as coisas que qualquer outra pessoa se ocupa. E no caso, sustentá-lo é a droga. Mas sempre o coração aberto. Sempre com aquela perspectiva. Se você quiser, estou aqui para juntos recomeçarmos. Mas filha, converse mais com o teu terapeuta como lidar com essa relação doentia com seu filho. E sobre a gravidez, eu não quis jogar um balde de água fria. Mas peço discernimento de Deus se é hora para isto. Vamos à leitura orante. Bíblia aberta, cartilha de oração.
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0: e hoje vou lhes dizer que o evangelho o texto não é fácil. Não é fácil porque não é que é difícil de compreender. São palavras difíceis. Palavras difíceis. Vou tentar ser o mais textual possível. E vou deixar que você tire as conclusões. Nós estamos em Coríntios, abrindo, quase que eu fui para Romanos, gente. Quase que eu fui para Romanos. Ainda bem, obrigado. Vamos lá. Cristo, o poder e a sabedoria de Deus. De fato. A mensagem da morte de Cristo na cruz é loucura para os que estão se perdendo.

0: como eles são colocados os temas. Que aquele que sofreu o tempo todo, aquele que sofreu, foi humilhado, aquele que passou dificuldades, seja no final, vença no final. Que vença os malfeitores, que vença os caluniadores. Filme que tem final triste, a gente não gosta muito. Então, eu te pergunto, entende o que Paulo está dizendo? Começando a carta aos Coríntios, de fato, a mensagem da morte de Cristo na cruz é loucura. Se parar na cruz, o filme foi ruim. O final foi infeliz. O roteiro podia ter sido diferente. Você decide, lembra? Bom, a cruz foi passagem. O filme, me perdoe usando essa metáfora, não terminou na cruz. Ele ressuscitou. Tô tentando me fazer entender. Tô tentando explicar. A mensagem da morte de Cristo na cruz é loucura para os que estão se perdendo. Mas para nós que estamos sendo salvos, destruirei a sabedoria dos sábios e acabarei com o conhecimento dos instruídos. Então, o que poderão dizer os sábios e instruídos? O que vão dizer os grandes oradores do mundo? Deus tem mostrado que a sabedoria deste mundo é loucura, pois Deus, na sua sabedoria, não deixou que os seres humanos conhecessem por meio da sabedoria dele. Pelo contrário, resolveu salvar aqueles que creem e fez isso por meio da mensagem que anunciamos, ao qual chamada é louca. E lembre-se que Paulo estava no Areópago, lá na Grécia, e foi até ouvido num primeiro momento, e viram que o que ele falava trazia uma boa notícia. Mas quando Paulo falou de um Cristo morto na cruz, que o Senhor dele morreu crucificado, condenado pelos romanos, e ressuscitou, aí eles disseram: olha, volte outro dia, volte outro dia, isso é loucura. Então somos loucos. Você é louco, eu sou louco, todo cristão é louco, porque nós rezamos no creio. Nasceu da Virgem Maria, padeceu sob Pôncio Pilatos, foi crucificado, morto e sepultado, ressuscitou ao terceiro dia, subiu aos céus, está sentado à direita de Deus Pai Todo-Poderoso. Este é o nosso querigma. Não dá para abrir mão disso. E isso, para os que se dizem sábios e inteligentes, é loucura. Loucura. Será que somos loucos? Ou somos homens e mulheres de fé? Nós voltamos com a leitura orante. Voltamos já.
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0: E eu preciso ir um pouco mais na leitura orante. Paulo vai dizer: os judeus pedem milagres. Milagres como prova. Os não judeus, vamos pensar os gregos, pedem sabedoria. Mas nós anunciamos o Cristo crucificado. Forte isso, né? O Cristo crucificado. Uma mensagem que para os judeus é ofensa. E para os não judeus é loucura. Cristo é o poder de Deus e a sabedoria de Deus. Versículo 25. Porque aquilo que parece ser loucura de Deus é mais sábio do que a sabedoria humana. E aquilo que parece ser fraqueza de Deus é mais forte que a força humana. Senhor, por isso rezar: nós vos adoramos, Senhor Jesus Cristo, e vos bendizemos, porque pela vossa santa cruz redimistes o mundo. Aqui está o ponto de partida, o grande querigma, o grande anúncio da nossa fé, o ponto-chave de tudo. Parece contraditório a toda a lógica humana, e de fato é. Parece fraqueza, parece insanidade. Mas nós acreditamos num Cristo morto, crucificado, morto na cruz e ressuscitado. Este é o ponto central. Daí, quando a igreja propõe que você tenha um crucifixo, não uma cruz. O crucifixo é uma cruz com Cristo em casa. Exatamente entendermos esta loucura de Deus, que na verdade é sabedoria e força. Esta foi a leitura orante de hoje. Filhos e filhas, as pessoas estão ecoando o Jó, estão ecoando Inabalável. E você, já adquiriu o livro Inabalável? Em todas as livrarias do Brasil você encontra o livro Inabalável. Você passa, adquire e leia. 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Mas leia o livro Inabalável. Minha fé é inabalável em Deus. Escute.
1: Aqui é uma filha de Deus de Natal. Eu escuto pela 98 e nós também temos aqui a TV Evangelizar.
0: Isso é verdade.
1: Que pena que terminou a leitura de Jó.
0: Verdade.
1: Quisera eu ter um pouco da virtude de Jó, da fé de Jó. Como foi lindo escutar Jó.
0: Forte, né? Concordo com você.
1: Tanto sofrimento, nunca, nunca perdeu a fé.
0: Isso.
1: Nós, humanos, eu não tenho nem palavra para definir. Fracos, qualquer coisa, perdemos a fé.
0: Isso.
1: E não acreditamos num Deus do impossível.
0: É verdade.
1: Continue, Padre, evangelizando,
0: amém,
1: nos ensinando o valor da palavra de Deus. Eu estou muito feliz em ter relido novamente a palavra de Jó.
0: Isso.
1: Um abraço, Padre.
0: Deus abençoe. E aí indico que você aprofunde um pouco mais, além da leitura de Jó, lendo o livro Inabalável. Mas leia, viu? Com fé, a tempestade vai passar. Essa filha de Deus que partilhou conosco de Natal, Rio Grande do Norte, TV Evangelizar, lá, canal aberto, 16.1, rádio 98 FM, Felinto Rodrigues Filho, FM 87.9 aqui no Neto, Rural Ivanildo da Silva, da Obra de Maria, Dom João Santos Cardoso, Arquidiocese de Natal. E se por acaso você sentir que o livro te suscitou algo, partilhe conosco. 41-3221-6060. Joyce, que a paz de Jesus esteja com você. Bom dia.
2: Bom dia, padre.
0: Deus abençoe, Joyce. Você fala de onde, querida?
2: Eu falo de Picos, Piauí, padre.
0: Meu abraço a Picos, Piauí. Como que você me acompanha aí?
2: Pelo YouTube, pela Rádio 104.5 e pela televisão.
0: Tá certo. Diga lá, minha filha.
2: Padre, eu tenho testemunho para lhe dar e também um pedido de oração.
0: Tá bom, então vamos começar pelo testemunho, louvando a Deus.
2: Em 2017, eu tive um câncer de olho, fiz a retirada do meu olho, uma prótese. Sou uma parte que nunca me abalou, eu descobri que tinha esse câncer, nunca.
0: Entendi, louvado seja Deus.
2: Eu sempre pedi a Jesus das Santas Chagas, minha Nossa Senhora de Fátima, que me ajudasse, nunca passou pela cabeça assim que eu tinha perdido meu olho. Pra mim eu tenho dois, porque Deus deixou um pra mim. Pra mim chega.
0: Entendi. E não foi fácil, né? Um câncer nos olhos, no olho, né? No olho.
2: Não foi fácil.
0: Mas que bom que a fé te sustentou. Olha aí, gente, nós estamos falando de inabalável. É a fé, essa fé aí, ó. Que a Joyce está dizendo.
2: Eu não me abalei, padre. O que me abalou foi eu ter perdido meu filho há 23 dias.
0: Oh, meu Deus. Meus sentimentos.
2: Não é fácil, padre. É um pedaço que leva na gente.
0: O que que aconteceu? O primeiro nome dele?
2: Emerson.
0: E o que aconteceu?
2: Ele ia para a faculdade quando um bêbado veio e tirou a vida do meu filho. Lá na porta da faculdade.
0: Meu Deus, sinto e meus sentimentos pela perda, pela dor.
2: Padre, coloquei em nossa missa.
0: Claro, vou colocar hoje na missa do meio-dia.
2: Muitos anos eu queria dar esse testemunho, só que eu não imaginava que seria hoje, depois de 2020, com essa dor tão grande.
0: Entendi. Emerson, do quê?
2: De Jesus Moura Moreira.
0: De Jesus Moura. Moreira.
2: Tá. Padre, eu sou associada, eles também. Sou mensageira da capelinha da Santa Chagas, sou vendedora porta a porta.
0: Entendi. Toca a corneta, me permita, mesmo na tua dor, vou tocar a corneta.
2: Sim.
0: Porque é Deus que te sustenta, filha.
2: Toca o sino, sacristão, tanto que eu queria pedir para sacristão tocar o sino.
0: Então toca, sacristão, com força, homem. Joyce, eu entendo a tua dor, a tua inconformidade, mas esse Deus que não te abandonou nunca no teu câncer, também não te abandona agora.
2: Eu creio, padre, eu tenho fé que meu filho está nas mãos do Senhor e é melhor do que nesse mundo cheio de gente maldoso.
0: Que ele descanse em paz, né? Que ele descanse
2: Sim,
0: em paz.
2: Sim, descanse em paz. Estou novo, meu filho só tinha 21 anos.
0: 21 anos.
2: E ia se formar no próximo ano, era o sonho dele.
0: Entendi.
2: Não gostava de bebida, tinha raiva de bêbado, e justamente um bêbado tirou a vida dele.
0: Foi um acidente?
2: Foi sim.
0: Entendi. Filho, eu acolho, levarei no altar do Senhor e vamos colocar umas 24 horas para o teu conforto espiritual.
2: Sim, padre, eu também queria pedir, fazer um pedido de oração.
0: Claro.
2: É que eu venho a 7 anos tentando me aposentar ali por invalidez e nunca consegui. E hoje é a minha perícia.
0: Ah, meu Deus. Tudo hoje. Olha a providência
2: Tudo
0: divina.
2: Hoje. Providência de Deus.
0: Que o Divino Espírito Santo ilumine a pessoa que for fazer a sua entrevista, né? Assim que funciona. Joyce, rezarei a missa do meio-dia na sua intenção. Que Deus abençoe. Eu vou para o intervalo, eu volto. Falávamos com Picos Piauí, eu volto já, volto comentando e volto com o nono dia, curai as feridas sentimentais, voltamos já.
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Queridos irmãos, rezemos pela Joyce. Joyce de Picos, Piauí. Uma superação de um câncer, mas a perda de um filho de 21 anos. A dor muito grande. Ela acompanha pelo YouTube, Parabólica Digital 329. Lá tem a Rádio Cultura FM, Padre Cláudio Santana, Dom Plínio José Luz da Silva de Picos. Hoje levo na missa ao meio-dia para que se organizem. Amanhã rezo em dois horários alternativos. Se você quiser vir, rezo às 16 horas, 4 horas da tarde, 5:30. Duas missas em horários alternativos amanhã. Hoje é aniversário de Dom José Albuquerque de Araújo, diocese de Parintins, Amazonas. Aniversário da Rádio Cidade FM, Bataiporã, Mato Grosso do Sul, Clube FM, Nonoai, Rio Grande do Sul, Comunitária FM, Guaraniaçu, Paraná, TV Afiliada, Infobic, NET, Palmital, Paraná, e TV Maior, Campina Grande, Paraíba, Infonet, Telecom, Diamantina, Minas Gerais. Querido povo de Deus, domingo estarei em Limeira, no estádio do Limeirão. A programação local começa às 13 horas. Às 15:30, missa solene de ação de graças pelos 50 anos de instalação da Diocese de Limeira, presidida por Dom José Roberto Fortes Palau. Logo depois, eu faço um show de encerramento e a coroação, momento, termino o show coroando Nossa Senhora e depois queima de fogos, encerramento, você acompanha ao vivo pela TV Evangelizar, Rádio Evangelizar, YouTube Padre Manzotti. Você já se programou para as 24 horas na presença do Senhor, seja presencial ou em casa? Dia 27 e dia 28, final da semana que vem, na outra semana, no sábado e no domingo. No sábado, começa às 19 horas, missa meia-noite, missa às 6 horas, 8, 9, 11, 18. Venha participar das 24 horas na presença do Senhor. Chagas que curam, chagas que restauram. Filhos amados, estamos na 18ª parcela do livro Ouro. E aí, você gostaria que sua família estivesse com o nome no livro Ouro? Está chegando o dia deste livro virtual se transformar no livro físico. E ele estará na pedra fundamental da obra Evangelizar é Preciso, em Piraquara. Escolha o valor, escreva o nome dos seus familiares e deixa registrado. 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E agora, Santo Antônio, rogai por nós, nono dia. Santo Antônio, curai as feridas da vida sentimental. Santo Antônio, curai as feridas da vida sentimental pela terceira vez. Santo Antônio, curai as feridas da vida sentimental. Ó Santo Antônio, recorremos a vós, porque sabemos que o casamento é uma vocação abençoada por Deus. É o sacramento do amor comparado ao amor com que Cristo amou a igreja. Abençoai todos aqueles que se sentem chamados ao matrimônio. Santo Antônio, ajudai que o namoro e o matrimônio sejam alicerçados pelo amor sincero e pela verdade constante. Coloque no coração dos namorados e dos casais verdadeiros sentimentos de afeto. Fazei com que contemple um ao outro e busque uma união abençoada por Deus, para que os namorados e os casais sejam capazes de vencer os possíveis problemas familiares, que mantenham vivo o amor, nunca falte a compreensão, a harmonia familiar,
Ó glorioso Santo Antônio, que tivestes a sublime dita de abraçar e afagar o menino Jesus, alcançai deste mesmo Jesus a graça que vos peço, vos imploro do fundo do meu coração. Santo Antônio, nós estamos no nono dia e te pedimos, olhai por aqueles que mais precisam, por aqueles que desejam o matrimônio, que encontrem as pessoas para formar uma família católica, mas também por aqueles que a vida deixou só, os separados, os solteiros, os viúvos e viúvas, que encontrem a felicidade na forma de viver. Santo Antônio, proteja e defenda todos os perigos e afaste do lar todas as tribulações. Santo Antônio, rogai a Deus pelos namorados. Santo Antônio, rogai a Deus pelos casais. E eu quero, comecei com Nossa Senhora, quero terminar pedindo. O Senhor esteja convosco. Ele está no meio de nós. Ó Deus, por intercessão de Nossa Senhora do Carmo, nossa madrinha, São Pio de Pietrelcina, nos méritos das Santas Chagas, abençoai a água, as roupas dos enfermos, as fotos de família. Em nome do Pai, do Filho, do Espírito Santo. E eu convido você agora a deixar bem alto. E depois, 3 minutos, 4 minutos, YouTube Padre Manzotti, manda teus anjos na minha casa, manda teus anjos, Senhor, no meu ambiente de trabalho, clipe, manda teus anjos. 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

0: Sou eu, ao vivo e falando a esse coração que bate forte! Quarta-feira, Mariana! Salve, Maria! Agora, 11 horas e 2 minutos, estamos de volta nos estúdios da Barroso Mix. Eu sou Rafael Henrique e eu sou catequista. Estamos de volta trazendo reflexão do Evangelho. Não perca a reflexão de hoje. Daqui a pouco vou refletir com você um evangelho que é o espelho. Isso mesmo, Jesus vai colocar na nossa frente uma pergunta incômoda. Para quem você faz o bem? Hein? Você sabe? Para quem você faz o bem que faz? É para Deus ver ou para os outros elogiarem? Fica no rádio, o evangelho de hoje é muito importante, porque essa resposta vale a sua recompensa no céu. Não perca, tá bom? Tem ainda estudo bíblico com o livro de Ezequiel, música de qualidade. Hoje nossa equipe, inclusive, preparou uma música exclusiva para o evangelho de hoje, inspirado no evangelho. Vamos começar com o Frei Gilson. E tem também o Terço Mariano, para finalizar o programa, com minha esposa Petrina. Bom dia, querida!
1: Bom dia, meu querido esposo, e bom dia, queridos ouvintes da Rádio Barroso Mix.
0: Aqui também Maria, nossa secretária. Bom dia, Maria!
2: Bom dia, galera!
0: E também meu amigo Jesus. Bom dia, Jesus!
3: Bom dia!
0: Aumenta aí o volume do rádio, então, avisa para todo mundo, porque nós... estamos de volta!

Ele é o nosso pastor. Você é a ovelha de Jesus. Ele cuida de você. É uma verdade absoluta que nós estamos cantando. Ele é o nosso pastor e nada nos faltará. Nada. A palavra de Deus diz assim, em João capítulo 10, versículo 11: Eu sou o bom pastor. O bom pastor dá a sua vida pelas ovelhas. O mercenário, porém, que não é pastor, a quem não pertence às ovelhas, quando vê que o lobo vem vindo, abandona as ovelhas e foge. O lobo rouba e dispersa as ovelhas. O mercenário, porém, foge, porque é mercenário e não se importa com as ovelhas. Eu sou o bom pastor. Conheço as minhas ovelhas e as minhas ovelhas me conhecem. Ah, que coisa linda! Ele te conhece. Ele sabe quem você é. Eu sei que muitas vezes você se preocupa, porque muitas coisas faltam na nossa vida, né? Muitas vezes a gente passa por dificuldade financeira, dificuldade no casamento. Mas nunca te esqueças, Ele é o teu pastor, Ele cuida de você. Ele é aquele pastor que quando a ovelha está ferida, Ele coloca no colo. Ele é aquele pastor que quando a ovelha se perde, Ele sai para encontrar. Ah, se você está perdido, Ele quer encontrar você. Se você está doente, Ele quer te colocar no colo. Ele quer te colocar nos braços, porque Ele é o bom pastor. Ele é o bom pastor. E mais do que isso, Ele é aquele que dá a vida pelas ovelhas. Se preciso for, e na verdade preciso, foi preciso, Ele já deu a vida por você. Ele já deu a vida pelas ovelhas. Ele já deu a vida por você. Ah, amado irmão, Ele é o bom pastor. Canta comigo.

Mas a palavra de Deus, ela diz que tem um lobo. O lobo é Satanás. Ele gosta da ovelha. Ele gosta de seduzir a ovelha. Ele gosta de comer a ovelha. E o lobo vem para destruir, roubar e matar, viu? Por isso que a ovelha é um ser muito frágil. Para não ser pego pelo lobo, a gente só tem que fazer uma coisa: ficar perto do pastor.

pode nada. Nada. Agora, quando você se afasta do pastor, você vai para as garras do lobo. E é por isso que a ovelha tem que conhecer a voz do pastor, para que nunca se afaste dessa voz. O pastor, ele vai chamando as ovelhas, e a ovelha escuta a sua voz. A ovelha conhece a sua voz. O inimigo quer você, mas repito, fique perto do pastor, e nada o inimigo pode. Amém? Escuta isso.

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1: Mateus 6:1-18. Mateus 6:1-18. O Senhor esteja convosco. Ele está no meio de nós. Proclamação do Evangelho de Jesus Cristo segundo Mateus. Glória a vós, Senhor. Naquele tempo, disse Jesus aos seus discípulos: ficai atentos para não praticar a vossa justiça na frente dos homens, só para serdes vistos por eles. Caso contrário, não recebereis a recompensa do vosso Pai que está nos céus. Por isso, quando deres esmola, não toques a trombeta diante de ti como fazem os hipócritas nas sinagogas e nas ruas, para serem elogiados pelos homens. Em verdade vos digo, eles já receberam a sua recompensa. Ao contrário, quando deres esmola, que a tua mão esquerda não saiba o que a tua mão direita faz, de modo que a tua esmola fique oculta, e o teu Pai, que vê o que está oculto, te dará a recompensa. Quando orardes, não sejais como os hipócritas, que gostam de rezar de pé nas sinagogas, nas esquinas das praças, para serem vistos pelos homens. Em verdade vos digo, eles já receberam a sua recompensa. Ao contrário, quando tu orares, entra no teu quarto, fecha a porta e reza ao teu Pai que está oculto. E o teu Pai que vê o que está oculto te dará recompensa. Quando jejuardes, não fiqueis com o rosto triste como os hipócritas. Eles desfiguram o rosto para que os homens vejam que estão jejuando. Em verdade vos digo, eles já receberam a sua recompensa. Tu, porém, quando jejuares, perfuma a cabeça e lava o rosto, para que os homens não vejam que tu estás jejuando, mas somente teu Pai que está no oculto. E o teu Pai que vê o que está escondido te dará a recompensa. Palavra da salvação. Glória a vós, Senhor. Olha, meus irmãos, deixa eu fazer uma pergunta. Quando você faz uma coisa boa, você sente vontade de contar para os outros? De postar? De deixar todo mundo saber? Guarda essa resposta, porque o Evangelho de hoje é para você. Hoje Jesus fala de uma coisa que mexe com todo mundo. É a tentação de fazer o bem para aparecer. Olha, para começar, Jesus fala de três coisas que o povo religioso daquele tempo fazia muito: dar esmola, rezar e jejuar. Essas eram as três práticas mais importantes lá da religião judaica. Dar esmola era ajudar o pobre, rezar era falar com Deus e jejuar era passar um tempo sem comer como um sacrifício oferecido a Deus. Três coisas boas, né, irmão? Três coisas santas. Ajudar o pobre é bom, rezar é bom, jejuar é bom. Então, qual é o problema? O problema não é o que se faz, é por que se faz, é a intenção escondida no coração. E Jesus fala direto nisso. Olha o que ele diz no início: Ficai atentos para não praticar a vossa justiça na frente dos homens, só para serdes vistos por eles. Isso quer dizer, cuidado para não fazer o bem só para aparecer. Cuidado para não transformar a sua fé num espetáculo para os outros assistirem e te aplaudirem. E Jesus usa uma palavra 3 vezes nesse evangelho. Uma palavra forte, né? Hipócrita. Ele fala dos hipócritas que dão esmola tocando trombeta, dos hipócritas que rezam nas esquinas para serem vistos, e também dos hipócritas que fazem cara de sofrimento, né? Para todo mundo saber que estão ali jejuando. Ser hipócrita é ser um ator da fé. Você usa uma máscara de santo, você faz teatro de piedade para a plateia te aplaudir. Mas por trás da máscara, o coração, ele é outro. Pensa que imagem forte, irmão. O hipócrita religioso é um ator de Deus. Ele reza bonito para quem está olhando. Ajuda o pobre quando tem gente vendo. Faz cara de sofrimento no jejum para todo mundo perceber que ele é santo. Mas é tudo encenação. E olha o que Jesus diz sobre essas pessoas. Aliás, ele fala uma frase que aparece 3 vezes, né? Ele diz, em verdade vos digo, eles já receberam a sua recompensa. Presta atenção nessa frase porque ela é dura e é importante. Quem faz o bem para ser visto, recebe a recompensa que procurou. Qual é a recompensa, Rafael? Qual é a recompensa para quem faz o bem para ser visto? É o elogio dos homens. As pessoas viram, acharam bonito, elogiaram e pronto, acabou. Recebeu o que queria. O aplauso foi o pagamento. O problema é que Deus não entra mais na conta. Quer dizer que o hipócrita não fica sem recompensa, ele recebe, só que ele recebe a recompensa pequena, a recompensa de plástico. O aplauso que dura 1 minuto e acabou. Vejam, ele trocou a recompensa eterna de Deus por um elogio rápido dos homens da terra. Cá para nós, um péssimo negócio, não é? Então, a gente deve fazer o bem escondido, porque Deus vê. Olha o que Jesus ensina em seguida. Ele dá a receita do bem verdadeiro. E é o contrário do teatro. Agora é o escondido. Sobre a esmola, ele diz uma frase linda. Quando deres esmola, que a tua mão esquerda não saiba o que faz a tua mão direita. Olha que imagem forte, hein? É um jeito de dizer assim, ó. Faz o bem tão escondido que é como se nem você mesmo ficasse se gabando por dentro. Nem a sua outra mão fica sabendo. Você ajuda e esquece. Não fica cobrando reconhecimento. Não fica lembrando para a pessoa o favor que você fez. Não fica contando para os outros, não. Ajudou, pronto. Segue a vida. Sobre a oração, Jesus diz assim, quando tu orares, entra no teu quarto, fecha a tua porta e reza ao teu pai que está oculto. Olha que bonito. Jesus não está dizendo que rezar em público é errado. Não, a gente reza na missa, a gente reza no terço, e isso é bom. O que ele está dizendo é que a tua vida de oração de verdade acontece no escondido, ou seja, no quarto, com a porta fechada, só você e Deus. sem ninguém para ver, sem ninguém para elogiar. É ali, no escondido, que se conhece a fé verdadeira de uma pessoa. Ora, quero te perguntar de coração, como é a tua oração quando ninguém está vendo? Porque tem gente que reza lindo na frente dos outros, mas não reza nada quando está sozinho. E a oração que conta, o Evangelho diz que a que Deus vê e recompensa é justamente essa do quarto fechado, que ninguém aplaude. Jesus também fala sobre o jejum. Ele diz para não fazer cara de sofrimento, mas lavar o rosto, se arrumar, para ninguém perceber que está jejuando. Só Deus saber. Você está vendo como o fio, né? O fio que liga as três coisas? Vejam bem, esmola escondida, oração escondida, jejum escondido. Jesus repete três vezes a mesma promessa linda. Qual é a promessa para quem faz isso? O teu Pai, que vê o que está oculto, te dará a recompensa. Disse Jesus, essa palavra oculta é a chave de tudo. Deus vê o que está oculto. Deus vê o que ninguém vê. Aquela ajuda que você deu sem ninguém saber, Deus viu. Aquela oração que você fez de madrugada, estava chorando ali sozinho, sem ninguém para ver, para testemunhar, Deus viu. Aquele sacrifício que você ofereceu calado, sem se gabar, Deus viu. Nada do bem que você faz no escondido se perde, porque Deus, ele registra tudo. E agora deixa eu trazer isso para hoje, né? Para nossa vida de agora, na prática. Veja, meus irmãos, porque tem uma tentação nova nesse novo tempo que Jesus não citou pelo nome, mas é exatamente o que ele está falando. Hoje, muita gente vive a era do aparecer. Ora, quantas vezes eu já vi, tem gente que faz uma doação e já posta ali a foto. Tem gente que ajuda um pobre com uma mão e com a outra tá tirando uma foto, uma selfie, filma para mostrar. Não tô dizendo, né, que toda postagem é errada. Tem hora que compartilhar uma coisa boa pode inspirar os outros. Mas eu te peço assim para você se examinar com honestidade. Quando você mostra o bem que faz, será que é para inspirar os outros ou será que é para você ser elogiado? A pergunta que Jesus faz hoje é simples. A recompensa que você quer é qual? Qual recompensa você quer? É o elogio que passa ou a recompensa de Deus que fica? Você quer o aplauso ali de um minuto ou você quer o olhar eterno do Pai? Então hoje...

tem fazer o bem só pra ele. É um gosto que o aplauso aqui dos homens nunca vai dar. Agora vamos rezar juntos? Senhor Jesus, você que vê o que está escondido, examina o meu coração hoje, tira de mim a máscara de ator da fé, tira a vontade de aparecer, de ser elogiado, de fazer o bem para ter uma plateia. Perdão, Senhor, pelas vezes que eu rezei para ser visto, que eu ajudei para ser reconhecido, que eu fiz teatro de santo, Senhor. Ensina meu coração a fazer o bem escondido, só para os teus olhos. Que me baste o teu olhar, que a tua recompensa, que não passa, valha mais para mim que o aplauso dos homens, que dura só um minuto e some. Ajuda esse meu irmão, essa minha irmã que está me ouvindo também a encontrar essa alegria secreta de fazer o bem só para ti. Em nome de Jesus. Amém!

Essa canção foi inspirada no Evangelho de Mateus, capítulo 6, disse Jesus. Quando deres esmola, que a tua mão esquerda não saiba o que faz a tua mão direita. E quando orares, entra no teu quarto, fecha a porta e reza ao teu Pai que está oculto. E o teu Pai, que vê o que está escondido, te dará recompensa.

O choro escondido no quarto, que só o pai escuta sem eu pedir. Ajuda que eu dou e esqueço, o favor que eu faço e não conto mais. Deus anota tudo no silêncio, e a recompensa dele é que é capaz.

vai ficar sabendo. Uma ajuda secreta, uma oração escondida, um favor sem contar pra ninguém. E guarda só entre você e Deus, porque o que ele vê no escondido, ele nunca esquece.

Já estamos de volta aqui na Rádio Barroso Mix, trazendo para você mais um conteúdo. Agora nós iremos estudar a Bíblia, iremos com o nosso estudo bíblico.

0: dia, querido ouvinte! Bom dia, família amada da Rádio Barroso Mix. Estou de volta, eu sou Rafael Henrique, catequista. Hoje é um dia importante aqui na nossa caminhada pelo livro de Ezequiel, hein? Chegamos ao terceiro encontro. Ontem vimos Ezequiel sendo colocada como sentinela. Vimos ele deitado por mais de um ano, representando os pecados do povo. Vimos também o sinal, né, do cabelo cortado. Hoje vamos entrar bem no coração do que estava acontecendo dentro do templo de Jerusalém. E vamos viver um momento que já te aviso que é triste, mas que guarda dentro de si a maior promessa de esperança que já vimos até agora. Sejam bem-vindos ao estudo bíblico completo da Rádio Barroso Mix de Gênesis Apocalipse. Já estamos no livro do profeta Ezequiel.
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Hoje vamos começar no capítulo 8. Ezequiel, capítulo 8. Nesse capítulo 8, Deus leva Ezequiel em espírito até o templo de Jerusalém. E o que Ezequiel vê lá dentro? Ezequiel, ele vê o povo praticando idolatria dentro do templo de Deus. Primeiro, ele vê uma imagem de idolatria logo na entrada. Depois, ele vê um grupo de líderes do povo que estavam escondidos, queimando incenso para imagens de animais pintadas na parede, num lugar escuro, pensando que ninguém os via. Depois, Ezequiel vê mulheres chorando por um ídolo estrangeiro. E por fim, ele vê homens dentro do próprio pátio do templo, de costas para o lugar onde Deus se manifestava, virados para o sol. Eles estavam adorando o sol. Meu querido ouvinte, pensa nessa imagem. O templo de Jerusalém era o lugar mais sagrado para o povo de Israel. O lugar onde eles diziam que Deus habitava de um jeito especial estava sendo usado para essas práticas. É como se alguém transformasse o altar da própria igreja num lugar para outras coisas. Escondido ainda no escuro, pensando que ninguém via. Olha, será que a gente não faz algo parecido, de um jeito mais discreto? Será que, sem perceber, a gente não guarda dentro do coração que devia ser um lugar reservado para Deus, coisas que competem com Ele? Por exemplo, uma mágoa que a gente alimenta, né, em segredo, ninguém sabe, só você. Como nós dizemos no Evangelho de hoje, uma vontade de aparecer, né, de ser o centro das atenções. Pode ser aquele tempo enorme que a gente gasta no telefone, no celular, todos os dias, enquanto a oração vai ficando para depois. Vejam, não é uma estátua de pedra, mas pode ocupar o lugar que era de Deus dentro de nós, não é mesmo? Vamos para o capítulo 9. Em Ezequiel capítulo 9 vem uma cena marcante. Deus chama 6 homens para executar julgamento sobre a cidade. Mas antes disso, manda um homem vestido de linho, com um estojo de escriba na cintura, para marcar a testa de todas as pessoas que gemem e suspiram. Isso por causa de todas as abominações que estavam sendo praticadas. Então essas pessoas marcadas seriam poupadas. Repara nisso. Mesmo em meio a tudo aquilo, existia um grupo de pessoas que não tinha se acostumado com o errado. Um grupo de pessoas que sofria de verdade ao ver o mal acontecendo, mesmo sem ter ali poder para mudar a situação. E Deus enxerga essas pessoas e as protege. Será que você é desse tipo de pessoa?
daquelas que mesmo no ambiente de trabalho, onde tudo parece normal fazer errado, ainda sentem um coração apertar, ainda gemem por dentro. Isso não é fraqueza, isso é sinal de que o seu coração ainda está vivo para as coisas de Deus. E agora chegamos ao momento mais comovente do estudo de hoje, capítulo 10 e 11. Depois de mostrar tudo isso, Deus permite que a glória, aquela mesma presença gloriosa que Ezequiel viu no começo do livro, essa glória começa a se afastar do templo. Primeiro, ela se move do trono para a entrada. Depois, vai para a porta do lado leste do templo. E por fim, vou ler para você. Ezequiel capítulo 11, versículo 23, está escrito: a glória do Senhor subiu do meio da cidade e parou sobre um monte que está ao oriente da cidade. Ou seja, meus irmãos, a glória de Deus deixou o templo, deixou a cidade. Sente essa cena, a presença de Deus que sempre esteve ali se afastando. Não porque Deus quisesse abandonar o povo, não, mas porque o próprio povo, com suas próprias escolhas, tinha tornado aquele lugar incompatível com a presença de Deus. É como quando uma família enche a casa de coisas que não combinam com a presença de uma pessoa, né, que preza pela paz, pela verdade. O que que acontece? No fim, essa pessoa pode acabar se afastando. Não porque ela deixou de amar, mas porque o ambiente ficou impossível de habitar. Mas, ouvinte, agora vem a parte que eu mais queria contar para você hoje. No meio desse mesmo bloco de visões, exatamente quando tudo parecia mais triste, Deus diz uma coisa que está em Ezequiel capítulo 11, versículo 19, que é o seguinte, vou ler para você. Dar-lhes-ei um coração novo, e porei dentro deles um espírito novo. Tirarei o coração de pedra do seu corpo e lhes darei um coração de carne. Ezequiel 11, 19. Ora, pensa nisso. No mesmo momento em que a glória de Deus estava saindo do templo, Deus já está prometendo um coração novo para o povo. Rafael, o que é um coração de pedra? É um coração duro, sabe? Que ouve a palavra de Deus, mas não deixa ela tocar de verdade. Entra no ouvido, sai no outro, ou nem presta atenção. A pessoa vai à missa todo domingo, mas sai exatamente igual entrou, sem nenhuma mudança real por dentro. Isso que é um coração de pedra. Já o coração de carne é o coração que sente, que se emociona, que se deixa transformar, que chora, que se arrepende, que muda de vida de verdade. Esse tem um coração de carne. Inclusive, eu conheço uma família na cidade de Carandaí, em que o avô, o seu Edmilson, ele era um homem assim muito calado, muito fechado, daqueles que ele não dava nem um abraço nos próprios filhos. Mas o seu Edmilson
ele teve uma doença séria. E depois dessa doença, ele passou a participar mais da paróquia. Devagarinho, aquele jeito dele foi mudando. Ele entrou no grupo do Terço dos Homens. E os filhos deles me disseram que hoje ele é uma outra pessoa. Hoje ele abraça, ele agradece. Coisas que antes nunca acontecia. Vejam que ele tinha um coração de pedra, né? Mas foi se transformando ali em coração de carne. Na vida real, né? Diante dos nossos olhos. E aqui, mais uma vez, a conexão com Jesus. Vejam, é justamente Jesus, né, com sua vida, morte e ressurreição e o dom do Espírito Santo que torna essa promessa do coração novo completamente realidade para cada um de nós. Ezequiel anuncia a promessa, mas é em Jesus que ela se cumpre. Meus irmãos, será que existe alguma área do seu coração que ainda está de pedra hoje? Algum assunto, alguma pessoa em que você sente que está duro, fechado? Repito para você, será que existe alguma área do seu coração que ainda está de pedra hoje? Guarda essa pergunta e reflita, tá bom? Amanhã vamos ver Deus falando através de várias parábolas e também imagens muito fortes sobre algo que muita gente precisa ouvir. Amanhã, basicamente, no nosso estudo, vamos falar que cada pessoa, ela é responsável pelas próprias escolhas. E que nunca, eu disse nunca, é tarde para voltar para Deus. Tem uma frase de amanhã, uma frase de Deus, que vai aliviar o coração de muita gente que carrega culpa do passado, hein? Então não perca amanhã. Aqui na Rádio Barroso Mix, no nosso estudo bíblico completo de Gênesis Apocalipse. Um abraço cheio de carinho do seu catequista Rafael Henrique. Que Deus te abençoe. E até amanhã, se Deus quiser. Eu não mandei abraços ainda, né? Quero mandar abraço aqui para a Josileide, pro Silvinho, lá em Barbacena. Abraço também para a Heloísa, a Sebastiana de Olianópolis, estado do Pará, recebi sua mensagem. A Olga Costa, bom dia, Olga. A Gisele também em Pindamonhangaba. Rafael, coloca o nome da minha neta Eloá em oração. E o nome da Débora. Um abraço para o Ademar Vasconcelos, lá na cidade de Brasília, sua esposa Leir também. Deus abençoe todo mundo. Agora, faltando poucos segundos para o meio-dia, vamos com a consagração em plena quarta-feira mariana. Salve Maria!

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1: Rádio Barroso Mix informa a hora certa.
2: Meus irmãos, os ponteiros apontam para o infinito. Até o ponteiro dos segundos, meio-dia em ponto. Salve Maria!

Maria Santíssima, que em vossa imagem milagrosa de Aparecida espalhais inúmeros benefícios sobre o Brasil. Eu, embora indigno de pertencer ao número dos vossos servos, mas desejando participar dos benefícios da vossa misericórdia, prostrado a vossos pés, consagro-vos o entendimento, para que sempre pense no amor que mereceis. Consagro-vos a língua, para que sempre vos louve e propague a vossa devoção. Consagro-vos o coração, para que depois de Deus vos ame sobre todas as coisas. Recebei-nos, ó Rainha incomparável, no ditoso número dos vossos servos. Acolhei-nos debaixo da vossa proteção. Socorrei-nos em nossas necessidades espirituais e temporais, e sobretudo na hora da nossa morte. Abençoai-nos, ó Mãe Celestial, e com vossa poderosa intercessão, fortalecei-nos em nossa fraqueza, a fim de que, servindo-vos fielmente nesta vida, possamos louvar-vos, amar-vos e render-vos graças no céu, por toda a eternidade, assim seja.

0: pela intercessão de Nossa Senhora Aparecida, Rainha e Padroeira do Brasil, a bênção de Deus Onipotente, Pai, Filho e Espírito Santo, desça sobre vós e permaneça sempre. Amém.
1: Pelo sinal da Santa Cruz, livrai-nos Deus nosso Senhor dos nossos inimigos, em nome do Pai, do Filho e do Espírito Santo. Amém.
2: Oferecimento. Divino Jesus, nós vos oferecemos este terço que vamos rezar, contemplando os mistérios de nossa redenção. Concedei-nos, pela intercessão de Maria, vossa Mãe Santíssima, a quem nos dirigimos, as virtudes necessárias para bem rezá-lo e a graça de ganhar as indulgências anexas a esta santa devoção. Creio em Deus Pai,
1: Todo-Poderoso, Criador do céu e da terra, e em Jesus Cristo, seu único Filho, nosso Senhor, que foi concebido pelo poder do Espírito Santo, nasceu da Virgem Maria, padeceu sob Pôncio Pilatos, foi crucificado, morto e sepultado, desceu à mansão dos mortos, ressuscitou ao terceiro dia, subiu aos

0: na comunhão dos santos, na remissão dos pecados, na ressurreição da carne, na vida eterna. Amém.
1: Pai nosso que estais no céu, santificado seja o vosso nome. Venha a nós o vosso reino, seja feita a vossa vontade, assim na terra como no céu.
2: O pão nosso de cada dia nos dai hoje, perdoai as nossas ofensas, assim como nós perdoamos a quem nos tem ofendido. E não nos deixeis cair em tentação, mas livrai-nos do mal. Amém.
1: Ave Maria, cheia de graça, o Senhor é convosco. Bendita sois vós entre as mulheres, e bendito é o fruto do vosso ventre, Jesus.
2: Santa Maria, Mãe de Deus, rogai por nós, pecadores, agora e na hora de nossa morte. Amém.
1: Ave Maria, cheia de graça, o Senhor é convosco. Bendita sois vós entre as mulheres, e bendito é o fruto do vosso ventre, Jesus.
2: Santa Maria, Mãe de Deus, rogai por nós, pecadores, agora e na hora de nossa morte. Amém.
1: Ave Maria, cheia de graça, o Senhor é convosco. Bendita sois vós entre as mulheres, e bendito é o fruto do vosso ventre, Jesus.
2: Santa Maria, Mãe de Deus, rogai por nós, pecadores, agora e na hora de nossa morte. Amém.
1: Glória ao Pai, ao Filho e ao Espírito Santo.
2: Como era no princípio, agora e sempre. Amém.
1: Ó Maria concebida sem pecado,
2: rogai por nós que recorremos a vós.
1: Ó meu Jesus,
2: perdoai-nos, livrai-nos do fogo do inferno, levai as almas todas para o céu e socorrei principalmente as que mais precisarem. No primeiro mistério, contemplamos a gloriosa ressurreição de nosso Senhor Jesus Cristo. O Senhor venceu a morte e nele somos também vencedores. Com ele ressuscitaremos e serão feitas novas todas as coisas. Que possamos levar essa vida nova a tantos que se encontram mortos pelo pecado.
1: Pai nosso que estais no céu, santificado seja o vosso nome. Venha a nós o vosso reino, seja feita a vossa vontade, assim na terra como no céu.
2: O pão nosso de cada dia nos dai hoje, perdoai as nossas ofensas, assim como nós perdoamos a quem nos tem ofendido. E não nos deixeis cair em tentação, mas livrai-nos do mal. Amém.
1: Ave Maria, cheia de graça, o Senhor é convosco. Bendita sois vós entre as mulheres, e bendito é o fruto do vosso ventre, Jesus.
2: Santa Maria, Mãe de Deus, rogai por nós, pecadores, agora e na hora de nossa morte. Amém.
1: Ave Maria, cheia de graça, o Senhor é convosco. Bendita sois vós entre as mulheres, e bendito é o fruto do vosso ventre, Jesus.
2: Santa Maria, Mãe de Deus, rogai por nós, pecadores, agora e na hora de nossa morte. Amém.
1: Ave Maria, cheia de graça, o Senhor é convosco. Bendita sois vós entre as mulheres, e bendito é o fruto do vosso ventre, Jesus.
2: Santa Maria, Mãe de Deus, rogai por nós, pecadores, agora e na hora de nossa morte. Amém.
1: Ave Maria, cheia de graça, o Senhor é convosco. Bendita sois vós entre as mulheres, e bendito é o fruto do vosso ventre, Jesus.
2: Santa Maria, Mãe de Deus, rogai por nós, pecadores, agora e na hora de nossa morte. Amém.
1: Ave Maria, cheia de graça, o Senhor é convosco. Bendita sois vós entre as mulheres, e bendito é o fruto do vosso ventre, Jesus.
2: Santa Maria, Mãe de Deus, rogai por nós, pecadores, agora e na hora de nossa morte. Amém.
1: Ave Maria, cheia de graça, o Senhor é convosco. Bendita sois vós entre as mulheres, e bendito é o fruto do vosso ventre, Jesus.
2: Santa Maria, Mãe de Deus, rogai por nós, pecadores, agora e na hora de nossa morte. Amém.
1: Ave Maria, cheia de graça, o Senhor é convosco. Bendita sois vós entre as mulheres, e bendito é o fruto do vosso ventre, Jesus.
2: Santa Maria, Mãe de Deus, rogai por nós, pecadores, agora e na hora de nossa morte. Amém.
1: Ave Maria, cheia de graça, o Senhor é convosco. Bendita sois vós entre as mulheres, e bendito é o fruto do vosso ventre, Jesus.
2: Santa Maria, Mãe de Deus, rogai por nós, pecadores, agora e na hora de nossa morte. Amém.
1: Ave Maria, cheia de graça, o Senhor é convosco. Bendita sois vós entre as mulheres, e bendito é o fruto do vosso ventre, Jesus.
2: Santa Maria, Mãe de Deus, rogai por nós, pecadores, agora e na hora de nossa morte. Amém.
1: Ave Maria, cheia de graça, o Senhor é convosco. Bendita sois vós entre as mulheres, e bendito é o fruto do vosso ventre, Jesus.
2: Santa Maria, Mãe de Deus, rogai por nós, pecadores, agora e na hora de nossa morte. Amém.
1: Glória ao Pai, ao Filho e ao Espírito Santo.
2: Como era no princípio, agora e sempre. Amém.
1: Ó Maria concebida sem pecado,
2: rogai por nós que recorremos a vós.
1: Ó meu Jesus,
2: perdoai-nos, livrai-nos do fogo do inferno, levai as almas todas para o céu e socorrei principalmente as que mais precisarem. No segundo mistério, contemplamos a gloriosa ascensão de nosso Senhor Jesus Cristo. Jesus sobe ao céu para que aqui na terra continuemos a sua obra, que façamos a sua palavra conhecida em todo o mundo.
1: Pai nosso que estais no céu, santificado seja o vosso nome, venha a nós o vosso reino, seja feita a vossa vontade, assim na terra como no céu.
2: O pão nosso de cada dia nos dai hoje, perdoai as nossas ofensas, assim como nós perdoamos a quem nos tem ofendido. E não nos deixeis cair em tentação, mas livrai-nos do mal. Amém.
1: Ave Maria, cheia de graça, o Senhor é convosco. Bendita sois vós entre as mulheres, e bendito é o fruto do vosso ventre, Jesus.
2: Santa Maria, Mãe de Deus, rogai por nós, pecadores, agora e na hora de nossa morte. Amém.
1: Ave Maria, cheia de graça, o Senhor é convosco. Bendita sois vós entre as mulheres, e bendito é o fruto do vosso ventre, Jesus.
2: Santa Maria, Mãe de Deus, rogai por nós, pecadores, agora e na hora de nossa morte. Amém.
1: Ave Maria, cheia de graça, o Senhor é convosco. Bendita sois vós entre as mulheres, bendito é o fruto do vosso ventre, Jesus.
2: Santa Maria, Mãe de Deus, rogai por nós, pecadores, agora e na hora de nossa morte. Amém.
1: Ave Maria, cheia de graça, o Senhor é convosco. Bendita sois vós entre as mulheres, e bendito é o fruto do vosso ventre, Jesus.
2: Santa Maria, Mãe de Deus, rogai por nós, pecadores, agora e na hora de nossa morte. Amém.
1: Ave Maria, cheia de graça, o Senhor é convosco. Bendita sois vós entre as mulheres, e bendito é o fruto do vosso ventre, Jesus.
2: Santa Maria, Mãe de Deus, rogai por nós, pecadores, agora e na hora de nossa morte. Amém.
1: Ave Maria, cheia de graça, o Senhor é convosco. Bendita sois vós entre as mulheres, e bendito é o fruto do vosso ventre, Jesus.
2: Santa Maria, Mãe de Deus, rogai por nós, pecadores, agora e na hora de nossa morte. Amém.
1: Ave Maria, cheia de graça, o Senhor é convosco. Bendita sois vós entre as mulheres, e bendito é o fruto do vosso ventre, Jesus.
2: Santa Maria, Mãe de Deus, rogai por nós, pecadores, agora e na hora de nossa morte. Amém.
1: Ave Maria, cheia de graça, o Senhor é convosco. Bendita sois vós entre as mulheres, e bendito é o fruto do vosso ventre, Jesus.
2: Santa Maria, Mãe de Deus, rogai por nós, pecadores, agora e na hora de nossa morte. Amém.
1: Ave Maria, cheia de graça, o Senhor é convosco. Bendita sois vós entre as mulheres, e bendito é o fruto do vosso ventre, Jesus.
2: Santa Maria, Mãe de Deus, rogai por nós, pecadores, agora e na hora de nossa morte. Amém.
1: Ave Maria, cheia de graça, o Senhor é convosco. Bendita sois vós entre as mulheres, e bendito é o fruto do vosso ventre, Jesus.
2: Santa Maria, Mãe de Deus, rogai por nós, pecadores, agora e na hora de nossa morte. Amém.
1: Glória ao Pai, ao Filho e ao Espírito Santo,
2: como era no princípio, agora e sempre. Amém.
1: Ó Maria concebida sem pecado,
2: rogai por nós que recorremos a vós.
1: Ó meu Jesus, perdoai-nos, livrai-nos do fogo do inferno, levai as almas todas para o céu e socorrei principalmente as que mais precisarem.
2: No terceiro mistério, contemplamos a vinda do Espírito Santo sobre os apóstolos e Nossa Senhora, reunidos no cenáculo. O Espírito Santo veio sobre todos os que estavam reunidos no cenáculo e a igreja nasceu. Que possamos ser dóceis a esse mesmo Espírito para que ele habite em nós e sejamos verdadeiramente templo e morada do Santo Espírito.
1: Pai nosso que estais no céu, santificado seja o vosso nome, venha a nós o vosso reino, seja feita a vossa vontade, assim na terra como no céu.
2: O pão nosso de cada dia nos dai hoje, perdoai as nossas ofensas, assim como nós perdoamos a quem nos tem ofendido. E não nos deixeis cair em tentação, mas livrai-nos do mal. Amém.
1: Ave Maria, cheia de graça, o Senhor é convosco. Bendita sois vós entre as mulheres, e bendito é o fruto do vosso ventre, Jesus.
2: Santa Maria, Mãe de Deus, rogai por nós, pecadores, agora e na hora de nossa morte. Amém.
1: Ave Maria, cheia de graça, o Senhor é convosco. Bendita sois vós entre as mulheres, e bendito é o fruto do vosso ventre, Jesus.
2: Santa Maria, Mãe de Deus, rogai por nós, pecadores, agora e na hora de nossa morte. Amém.
1: Ave Maria, cheia de graça, o Senhor é convosco. Bendita sois vós entre as mulheres, e bendito é o fruto do vosso ventre, Jesus.
3: Santa Maria, Mãe de Deus, rogai por nós, pecadores, agora e na hora de nossa morte. Amém.
1: Ave Maria, cheia de graça, o Senhor é convosco. Bendita sois vós entre as mulheres, bendito é o fruto do vosso ventre, Jesus.
3: Santa Maria, Mãe de Deus, rogai por nós, pecadores, agora e na hora de nossa morte. Amém.
1: Ave Maria, cheia de graça, o Senhor é convosco. Bendita sois vós entre as mulheres, e bendito é o fruto do vosso ventre, Jesus.
3: Santa Maria, Mãe de Deus, rogai por nós, pecadores, agora e na hora de nossa morte. Amém.
1: Ave Maria, cheia de graça, o Senhor é convosco. Bendita sois vós entre as mulheres, e bendito é o fruto do vosso ventre, Jesus.
3: Santa Maria, Mãe de Deus, rogai por nós, pecadores, agora e na hora de nossa morte. Amém.
1: Ave Maria, cheia de graça, o Senhor é convosco. Bendita sois vós entre as mulheres, e bendito é o fruto do vosso ventre, Jesus.
3: Santa Maria, Mãe de Deus, rogai por nós, pecadores, agora e na hora de nossa morte. Amém.
1: Ave Maria, cheia de graça, o Senhor é convosco. Bendita sois vós entre as mulheres, e bendito é o fruto do vosso ventre, Jesus.
3: Santa Maria, Mãe de Deus, rogai por nós, pecadores, agora e na hora de nossa morte. Amém.
1: Ave Maria, cheia de graça, o Senhor é convosco. Bendita sois vós entre as mulheres, e bendito é o fruto do vosso ventre, Jesus.
3: Santa Maria, Mãe de Deus, rogai por nós, pecadores, agora e na hora de nossa morte. Amém.
1: Ave Maria, cheia de graça, o Senhor é convosco. Bendita sois vós entre as mulheres, e bendito é o fruto do vosso ventre, Jesus.
3: Santa Maria, Mãe de Deus, rogai por nós, pecadores, agora e na hora de nossa morte. Amém.
1: Glória ao Pai, ao Filho e ao Espírito Santo.
3: Como era no princípio, agora e sempre. Amém.
1: Ó Maria concebida sem pecado,
3: rogai por nós que recorremos a vós.
1: Ó meu Jesus,
2: perdoai-nos, livrai-nos do fogo do inferno, levai as almas todas para o céu e socorrei principalmente as que mais precisarem.
4: No quarto mistério contemplamos a ascensão de Nossa Senhora. Maria é levada para o céu de corpo e alma, é plenamente assumida por Deus. A ascensão de Maria é sinal daquilo que um dia vai acontecer com cada um de nós. Seremos também assumidos e levados para o céu por Deus.
1: Pai nosso que estais no céu, santificado seja o vosso nome, venha a nós o vosso reino, seja feita a vossa vontade, assim na terra como no céu.
3: O pão nosso de cada dia nos dai hoje, perdoai as nossas ofensas, assim como nós perdoamos a quem nos tem ofendido, e não nos deixeis cair em tentação, mas livrai-nos do mal. Amém.
1: Ave Maria, cheia de graça, o Senhor é convosco. Bendita sois vós entre as mulheres, e bendito é o fruto do vosso ventre, Jesus.
3: Santa Maria, Mãe de Deus, rogai por nós, pecadores, agora e na hora de nossa morte. Amém.
1: Ave Maria, cheia de graça, o Senhor é convosco. Bendita sois vós entre as mulheres, e bendito é o fruto do vosso ventre, Jesus.
3: Santa Maria, Mãe de Deus, rogai por nós, pecadores, agora e na hora de nossa morte. Amém.
1: Ave Maria, cheia de graça, o Senhor é convosco. Bendita sois vós entre as mulheres, e bendito é o fruto do vosso ventre, Jesus.
3: Santa Maria, Mãe de Deus, rogai por nós, pecadores, agora e na hora de nossa morte. Amém.
1: Ave Maria, cheia de graça, o Senhor é convosco. Bendita sois vós entre as mulheres, e bendito é o fruto do vosso ventre, Jesus.
3: Santa Maria, Mãe de Deus, rogai por nós, pecadores, agora e na hora de nossa morte. Amém.
1: Ave Maria, cheia de graça, o Senhor é convosco. Bendita sois vós entre as mulheres, e bendito é o fruto do vosso ventre, Jesus.
3: Santa Maria, Mãe de Deus, rogai por nós, pecadores, agora e na hora de nossa morte. Amém.
1: Ave Maria, cheia de graça, o Senhor é convosco. Bendita sois vós entre as mulheres, e bendito é o fruto do vosso ventre, Jesus.
3: Santa Maria, Mãe de Deus, rogai por nós, pecadores, agora e na hora de nossa morte. Amém.
1: Ave Maria, cheia de graça, o Senhor é convosco. Bendita sois vós entre as mulheres, e bendito é o fruto do vosso ventre, Jesus.
3: Santa Maria, Mãe de Deus, rogai por nós, pecadores, agora e na hora de nossa morte. Amém.
1: Ave Maria, cheia de graça, o Senhor é convosco. Bendita sois vós entre as mulheres, e bendito é o fruto do vosso ventre, Jesus.
3: Santa Maria, Mãe de Deus, rogai por nós, pecadores, agora e na hora de nossa morte. Amém.
1: Ave Maria, cheia de graça, o Senhor é convosco. Bendita sois vós entre as mulheres, e bendito é o fruto do vosso ventre, Jesus.
3: Santa Maria, Mãe de Deus, rogai por nós, pecadores, agora e na hora de nossa morte. Amém.
1: Ave Maria, cheia de graça, o Senhor é convosco. Bendita sois vós entre as mulheres, e bendito é o fruto do vosso ventre, Jesus.
3: Santa Maria, Mãe de Deus, rogai por nós, pecadores, agora e na hora de nossa morte. Amém.
1: Glória ao Pai, ao Filho e ao Espírito Santo.
3: Como era no princípio, agora e sempre. Amém.
1: Ó Maria concebida sem pecado,
3: rogai por nós que recorremos a vós.
1: Ó meu Jesus,
2: perdoai-nos, livrai-nos do fogo do inferno, levai as almas todas para o céu e socorrei principalmente as que mais precisarem.
4: No quinto mistério contemplamos a coroação de Nossa Senhora. Maria é rainha porque é mãe do Rei Jesus. Maria é rainha do céu e da terra, por isso nós a coroamos. Que Nossa Senhora seja rainha de nossa vida e família.
1: Pai nosso que estais no céu, santificado seja o vosso nome. Venha a nós o vosso reino, seja feita a vossa vontade, assim na terra como no céu.
3: O pão nosso de cada dia nos dai hoje, perdoai as nossas ofensas, assim como nós perdoamos a quem nos tem ofendido. E não nos deixeis cair em tentação, mas livrai-nos do mal. Amém.
1: Ave Maria, cheia de graça, o Senhor é convosco. Bendita sois vós entre as mulheres, e bendito é o fruto do vosso ventre, Jesus.
3: Santa Maria, Mãe de Deus, rogai por nós, pecadores, agora e na hora de nossa morte. Amém.
1: Ave Maria, cheia de graça, o Senhor é convosco. Bendita sois vós entre as mulheres, e bendito é o fruto do vosso ventre, Jesus.
3: Santa Maria, Mãe de Deus, rogai por nós, pecadores, agora e na hora de nossa morte. Amém.
1: Ave Maria, cheia de graça, o Senhor é convosco. Bendita sois vós entre as mulheres, e bendito é o fruto do vosso ventre, Jesus.
3: Santa Maria, Mãe de Deus, rogai por nós, pecadores, agora e na hora de nossa morte. Amém.
1: Ave Maria, cheia de graça, o Senhor é convosco. Bendita sois vós entre as mulheres, e bendito é o fruto do vosso ventre, Jesus.
3: Santa Maria, Mãe de Deus, rogai por nós, pecadores, agora e na hora de nossa morte. Amém.
1: Ave Maria, cheia de graça, o Senhor é convosco. Bendita sois vós entre as mulheres, e bendito é o fruto do vosso ventre, Jesus.
3: Santa Maria, Mãe de Deus, rogai por nós, pecadores, agora e na hora de nossa morte. Amém.
1: Ave Maria, cheia de graça, o Senhor é convosco. Bendita sois vós entre as mulheres, e bendito é o fruto do vosso ventre, Jesus.
3: Santa Maria, Mãe de Deus, rogai por nós, pecadores, agora e na hora de nossa morte. Amém.
1: Ave Maria, cheia de graça, o Senhor é convosco. Bendita sois vós entre as mulheres, e bendito é o fruto do vosso ventre, Jesus.
3: Santa Maria, Mãe de Deus, rogai por nós, pecadores, agora e na hora de nossa morte. Amém.
1: Ave Maria, cheia de graça, o Senhor é convosco. Bendita sois vós entre as mulheres, e bendito é o fruto do vosso ventre, Jesus.
3: Santa Maria, Mãe de Deus, rogai por nós, pecadores, agora e na hora de nossa morte. Amém.
1: Ave Maria, cheia de graça, o Senhor é convosco. Bendita sois vós entre as mulheres, e bendito é o fruto do vosso ventre, Jesus.
3: Santa Maria, Mãe de Deus, rogai por nós, pecadores, agora e na hora de nossa morte. Amém.
1: Ave Maria, cheia de graça, o Senhor é convosco. Bendita sois vós entre as mulheres, e bendito é o fruto do vosso ventre, Jesus.
3: Santa Maria, Mãe de Deus, rogai por nós, pecadores, agora e na hora de nossa morte. Amém.
1: Glória ao Pai, ao Filho e ao Espírito Santo.
3: Como era no princípio, agora e sempre. Amém.
1: Ó Maria concebida sem pecado,
3: rogai por nós que recorremos a vós.
1: Ó meu Jesus,
2: perdoai-nos, livrai-nos do fogo do inferno, levai as almas todas para o céu e socorrei principalmente as que mais precisarem.
1: Infinitas graças vos damos, soberana Rainha, pelos benefícios que todos os dias recebemos de vossas mãos liberais. Dignai-vos, agora e sempre, tomar-nos debaixo de vosso poderoso amparo, e para mais vos obrigar, vos saudamos como a Salve Rainha.
2: Salve Rainha, Mãe de Misericórdia, vida, doçura e esperança nossa salve, a vós brandamos e degredados filhos de Eva, a vós suspiramos gemendo e chorando neste vale de lágrimas, eia, pois, advogada nossa, esses vossos olhos misericordiosos a vós volvei, e depois deste desterro, mostrai-nos, Jesus,
5: bendito fruto do vosso ventre, ó clemente, ó piedosa, ó doce sempre Virgem Maria.
1: Rogai por nós, Santa Mãe de Deus,
3: para que sejamos dignos das promessas de Cristo. Amém.

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1: Louvado seja nosso Senhor Jesus Cristo, para sempre seja louvado. Nesse momento apresentamos as intenções para esta Santa Missa. Pedimos a Deus suas bênçãos, sua proteção e sua misericórdia sobre cada um dos nomes que agora serão lembrados em oração. Senhor, olhai com carinho por Ademar Silva de Vasconcelos e sua esposa Leir e seus filhos. Ailson Souza de Lima, também rezando pelo Ailson, pela Raimunda Luciana Ferreira, pela Gilvânia Cabral Andrade, Ângela Maria Lombardi, Conceição Araújo da Silva, Tereza Cristina da Silva Menezes, Maria Célia da Silva, Elaine de Fátima Dias, Maria José da Silva, Tânia Rodrigues de Jesus, Hélio de Souza Miranda, Natália Coure de Rezende, Heloísa Pereira da Silva, Marilza Silva, Silvio Rodrigues da Silva, Maria do Socorro Ferreira Dantas, Everaldo Barbosa Dantas, Luiz Eduardo Ferreira Dantas, Maria das Dores Nascimento Soares, Anne Carolina da Silva, Cristina Barbosa, Lucas Eduardo, Bruna Barbosa e Tiago Barbosa, Raquel Rodrigues Faria Alter, João Diego Faria Alter, Ana Cristina Faria Alter, Maria Irlene Neves Silva, Fábio Marcelo Fonseca, Ana Dalva Alves Duarte, Maria Gorete Rabelo, André Geraldo de Magalhães, Daniel Fernandes de Magalhães, Eunice de Almeida Pires, Rayane de Oliveira Ferreira, Ingrid Fabiana Ferreira de Oliveira, Matheus Ferreira de Oliveira, Milena Ferreira Andrade, Maria Alves da Conceição, Adão da Silva Rocha, José Geraldo Gonçalves, Maria Dalva Mendes, Solange Aparecida Duarte de Cândido, Adelmo Cândido e Assis, Fernanda Lustosa de Freitas, Juliana de Souza Massaroto, Júlia de Souza Massaroto, Renato Portilho Rabelo, Nicole de Almeida, Ítalo Jander da Silva Santos, Maria das Dores Rabelo, Maria Gorete Rabelo Magalhães, Kaila Leal de Miranda, Ivonês Gotardo, Ademar Ferreira da Silva, Lenilza Aparecida Lourenço, Enzo Pereira da Silva, Valéria da Cunha Lima, Claudineia Lourenço, Noelle Ferreira Gomes, Jaqueline Lopes Pires, Elis Regina Rodrigues de Moraes e Maria Aparecida dos Santos Benevides. Que o Senhor abençoe, guarde e proteja cada um deles. Amém.

povo de Deus, a liturgia de hoje nos convida a viver a fé com humildade, sinceridade e pureza nas intenções, sem buscar o reconhecimento humano, mas sim unicamente a glória de Deus. Que esta celebração nos ajude a termos um coração simples, humilde, livre de vaidade e de desejo de aparecer. Que nossa vida seja uma oferta agradável a Deus. Continuando esta quarta mariana, no quinto dia da novena, pedindo: Nossa Senhora de Guadalupe, sede nossa intercessora nas causas urgentes, iniciemos cantando.

0: Louvado seja nosso Senhor Jesus Cristo.
1: Para sempre seja louvado.
0: Queridos irmãos e irmãs, estamos numa novena perpétua. Hoje, o quinto dia, pedindo Nossa Senhora de Guadalupe,
1: sede nossa intercessora nas causas urgentes.
0: Nesta quarta mariana, saúdo a todos que estão aqui, nossos paroquianos, nossos dizimistas, Semana do Dízimo. Saudamos também quem nos visita. Quem está nos visitando? Levante a mão. Muita gente, uma salva de palmas. Bem-vindos. Saúdo a você que nos acompanha pela TV Evangelizar, pela Rádio Evangelizar, pelos aplicativos e pelo YouTube Padre Manzotti. Juntos, iniciemos, acreditando que Maria está conosco em oração, em nome do Pai, do Filho, do Espírito Santo.
1: Amém.
0: Que a graça, a paz de Deus, que é nosso Pai, de Jesus Cristo com o Espírito Santo, esteja com todos vocês.
1: Bendito seja Deus que nos reuniu no amor de Cristo.
0: O Senhor coloca a necessidade da oração, a necessidade da caridade, a necessidade do jejum. Mas Ele condena todo e qualquer ato feito por mera aparência, buscando a aprovação

0: cheio de misericórdia e compaixão, perdoe os nossos pecados e nos conduza à vida eterna.
1: Amém.
0: Oremos. Coloque as suas intenções. E hoje, de modo muito especial, particular, por intercessão de Nossa Senhora, pede à mãe, o filho atende. Abra teu coração. Quero colocar diante de Deus as pessoas que pediram orações. Hoje eu atendi no rádio uma mulher, Joyce, de Piauí. Superou um câncer, mas perdeu um filho num acidente, e eu me comprometi a rezar. Aqueles que pediram oração pelo 0800 410 6060, 41 3221 6060, em ação de graças pelo aniversário de 95 anos de Alaide de Moura Ferreiras, pelo aniversário do Lucas Coelho, que está aqui hoje presente, que Deus abençoe Lucas, acólito, e pelos nossos associados, cito alguns: Marli Malinowski, Eldorado do Sul, Rio Grande do Sul; Maria Lúcia Gonçalves, de Patos de Minas, Minas Gerais; e todos os colaboradores. Senhor, Senhor Deus, concedei aos vossos servos e servas a perfeita saúde de alma e de corpo, e pela gloriosa intercessão da bem-aventurada sempre Virgem Maria, livrai-nos das tristezas do tempo presente e conduzi-nos às alegrias eternas. Por nosso Senhor Jesus Cristo, vosso Filho, que é Deus e convosco vive e reina na unidade do Espírito Santo por todos os séculos dos séculos.
1: Amém. Acompanhemos a liturgia da palavra. 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Ouçamos com atenção.
2: Leitura do segundo livro dos Reis. Quando o Senhor quis arrebatar Elias ao céu, num redemoinho, Elias...

0: Elias e Eliseu partiram de Gilgal. Tendo chegado a Jericó, Elias disse a Eliseu: permanece aqui, porque o Senhor me mandou até o Jordão. E ele respondeu: pela vida do Senhor e pela tua, eu não te deixarei. E partiram os dois juntos. Então, 50 dos filhos dos profetas os seguiram e ficaram parados à parte, a certa distância, enquanto eles dois chegaram à beira do Jordão. Elias tomou então o seu manto, enrolou-o e bateu com ele nas águas, que se dividiram para os dois lados, de modo que ambos passaram a pé enxuto. Depois que passaram, Elias disse a Eliseu: pede o que queres que eu te faça antes de ser arrebatado da tua presença. Eliseu disse: que me seja dada uma dupla porção do teu espírito. Elias respondeu: tu pedes uma coisa muito difícil. Se me vires quando me arrebatarem da tua presença, isso te será concedido. Caso contrário, isso não te será dado. E aconteceu que, enquanto andavam e conversavam, um carro de fogo e cavalos de fogo os separaram um do outro, e Elias subiu ao céu num redemoinho. Eliseu o via e gritava: meu pai, meu pai, carro de Israel e seu condutor. Depois não ouviu mais, e tomando as vestes dele, rasgou-as em duas. Em seguida, apanhou o manto que Elias tinha deixado cair, e voltando sobre seus passos, estacou à margem do Jordão. Tomou então o manto de Elias e bateu com ele nas águas, dizendo: onde está agora o Deus de Elias? E bateu nas águas, que se dividiram para os dois lados, e Eliseu atravessou o rio. Palavra do Senhor.
1: Graças a Deus. O responsório é o Salmo 30, que tem por antífona: fortalecei os corações, vós que ao Senhor vos confiais todos.
2: Fortalecei os corações, vós que ao Senhor vos confiais.
1: Salmodiemos.

Como é grande, ó Senhor, vossa bondade, que reservastes para aqueles que vos temem, para aqueles que em vós se refugiam, mostrando assim o vosso amor perante os homens.

proteção de vossa face os defendeis, bem longe das intrigas dos mortais. No interior de vossa tenda os escondeis, protegendo-os contra as línguas.

Amai o Senhor Deus, seus santos todos. Ele guarda com carinho os seus fiéis, mas pune os orgulhosos com rigor.

0: Senhor esteja convosco.
1: Ele está no meio de nós.
0: Proclamação do Evangelho de Jesus Cristo, segundo Mateus.
2: Glória a vós, Senhor.
0: Naquele tempo, disse Jesus aos seus discípulos: ficai atentos, para não praticar a vossa justiça na frente dos homens, só para serdes vistos por eles. Caso contrário, não recebereis a recompensa do vosso Pai que está nos céus. Por isso, quando deres esmola, não toques a trombeta diante de ti, como fazem os hipócritas nas sinagogas e nas ruas, para serem elogiados pelos homens. Em verdade eu vos digo, eles já receberam a sua recompensa. Ao contrário, quando deres esmola, que a tua mão esquerda não saiba o que faz a tua direita, de modo que a tua esmola fique oculta, e o teu Pai que vê o que está oculto te dará a recompensa. Quando orardes, não sejais como os hipócritas, que gostam de rezar em pé nas sinagogas, nas esquinas das praças, para serem vistos pelos homens. Em verdade eu vos digo, eles já receberam a sua recompensa. Ao contrário, quando orardes, entra no teu quarto, fecha a porta e reza ao teu Pai que está oculto, e o teu Pai que vê o que está escondido te dará recompensa. Quando jejuardes, não fiqueis com o rosto triste com os hipócritas. Eles desfiguram o rosto para que os homens vejam que estão jejuando. Em verdade eu vos digo, eles já receberam a sua recompensa. Tu, porém, quando jejuares, perfuma a cabeça, lava o rosto, para que os homens não vejam que tu estás jejuando, mas somente o teu Pai que está oculto, e o teu Pai que vê o que está escondido te dará recompensa. Palavra da salvação.
2: Glória a vós, Senhor.
0: Que a palavra de Deus perdoe os nossos pecados.
2: Amém.

0: Mãe, cubra-nos com o teu manto, e nenhum dardo do inimigo, do mal, nos atingirá. Nós estamos aqui pedindo, nesta quarta-feira, no quinto dia da novena, Nossa Senhora, sede intercessora nas causas urgentes. E cada um tem as suas causas. Às vezes nós falamos, mas existem muitas outras que ficam no silêncio. E é bom que seja. É bom que seja, às vezes, porque a liturgia de hoje é uma centralidade no Pai. Principalmente a começar pelo Evangelho. Jesus sabe muito bem destas três práticas penitenciais, nós chamamos de exercícios espirituais, penitência da vida cristã. Se lembrarmos um pouquinho, na quarta-feira de cinzas, o Evangelho é este. E o contexto é que é a busca desta vida interior que leva à cura. Essa vida interior com Deus. Jesus não está abolindo essas três práticas tão importante, significativa da nossa vida cristã, da espiritualidade: o jejum, a oração e a esmola. Isso está em voga, padre? Isso ainda vale para nós? Vou lhes dizer, claro, o que Jesus faz no Evangelho hoje é uma correção. Por que fazemos a oração? Por que fazemos o jejum e a esmola? Algo muito simples: jejum sem fé é dieta. Só isso. Você já vai entender tudo. A partir dali nós vamos discorrer. Quais são as nossas motivações? Sempre a pergunta, ela tem que ser: qual é a nossa segunda intenção? E o Evangelho quer nos direcionar totalmente para uma única intenção: a conversão e a vida de santidade em Deus. É isso que Jesus está corrigindo. Repito, que são práticas muito valiosas, inclusive nos dias de hoje. Tanto a Escritura quanto os santos padres dizem sobre isto, que mostra uma relação com Deus e mostra uma relação com outro e conosco. Por exemplo, eu falava do jejum. Hoje está muito em moda em jejum intermitente. Jejum pula uma refeição, mas sem fé é dieta. Tá bom, não tem nada contra. Mas não confundam as coisas. O que me leva a fazer o jejum? No tempo de Nosso Senhor, ele disse: há pessoas que, fazendo o jejum, desfiguram o rosto. Eu comecei de trás para frente. Desfiguram o rosto, ficam abatidos, para mostrar: veja como eu sou piedoso, estou fazendo o meu jejum. Jesus diz: não, passa perfume, passa óleo, disposição. Não faça o jejum por dieta, mas não faça o jejum para que os outros observem. Por quê? Porque qual é a motivação? Uma religião de aparência? Ou uma atitude para nos levar à conversão? Por exemplo, autodomínio. Um dos grandes efeitos do jejum na nossa vida e com fé é termos alto domínio sobre os nossos desejos, nossos impulsos. Repito, nossos impulsos. E nesta área, nós soltamos muito as rédeas. Somos um pouco refém dos impulsos. Mas isso não é uma vida cristã. Não é uma vida virtuosa. A virtude também é um exercício. Exercitar. E tudo a ver tem com Maria. Nós estamos numa quarta mariana. A vida de Maria foi um exercício de se colocar sempre junto com Jesus, não à frente de Jesus. Mas se você observar, Maria estava sempre junto, do nascimento ao pé da cruz, e depois com os apóstolos no cenáculo. Então, é verdade que a obrigatoriedade nossa do jejum é na quarta-feira de cinzas e na sexta-feira santa, e tem muitos que não fazem. Mas o jejum é uma prática que pode ser vivida durante o ano. Mas por que eu faço? Faço por Deus. A minha motivação é me colocar em reta sintonia com Deus. A caridade. Alguém poderia dizer, está vendo? Jesus questionou, não precisa de caridade. Muito pelo contrário. A caridade, a esmola, inclusive, Papa Leão XIV lembrava agora, recentemente, no início da quaresma, e falou também na última encíclica que foi feita a quatro mãos, porque Francisco deixou um pedaço na primeira que ele lançou, e ele completou dizendo que a esmola, por mais que não seja de fato o que se espera de uma promoção humana, porque o que se quer é uma promoção do todo do ser humano, a esmola não caiu em desuso. Chega a citar São João Crisóstomo que as nossas orações com esmola, caridade, as orações ganham asas. Você entende essa linguagem figurada? Essa metáfora? Que as nossas orações junto com a esmola ganham asas? Será que temos feito a caridade? Pergunte-se uma resposta para você, para mim. Onde eu sou caridoso? Ou eu nunca acho que tenho o suficiente para caridade? Vai me faltar. Vai me faltar. Será que isso também não é um desacreditar na providência divina? Uma palavra que tem que ser entendida, uma falta de desapego. Caridade. Estamos fazendo a campanha do cobertor. Sempre pedimos doação de roupas. Mas quantas vezes a gente tem dificuldade de desapegar de uma brusinha que está lá, a traça comendo? Dificuldade de desapegar. Então você vai perceber que isso não é para que os outros vejam. É um crescimento e maturidade espiritual de cada um de nós. A gente não tem que ficar preocupado o que os outros vão pensar sobre mim. Gente, se nós vivermos a cata, a busca de aprovação e aplausos, a nossa vida fica muito pesada. Deixamos de viver a autenticidade. Então a prática, por exemplo, falei do jejum, agora da caridade, não é para os outros, é para a minha maturidade. Por isso você tem que, enquanto você está ouvindo esse sermão, que é um eco do evangelho, o quanto eu sou caridoso. E se não sou, por que não sou? Não estou falando de dízimo. No final da missa nós vamos rezar a oração do dizimista, e sempre quando chega no dízimo, não, já dou meu dízimo, sou caridoso. Lamento, meu filho, dízimo não é caridade, dízimo é uma retribuição. Então cada um pense: onde sou caridoso? Você vai falar, mas me falta oportunidade. Falta mesmo? Ou não tem disposição? Oração. São exercícios espirituais para nos levar à conversão. Estou batendo nessa tecla. São três exercícios espirituais para nos converter ao Pai. Oração. Maria foi uma mulher de profunda oração. Mas oração, diálogo com Deus. Eu tenho falado que terça-feira, não sei quem viu, ouviu, não precisa ver a catequese. Eu fiz questão de não colocar recursos audiovisual, sou eu falando mesmo. Para que eu, toda terça-feira, ontem, às 5 horas da tarde, fiz uma catequese, que o objetivo é assim, como um podcast. Você está lá lavando, você está lá enxugando a louça, você está lá dirigindo, às vezes no trânsito, demora, às vezes de um lugar para o outro, 40 minutos. A minha catequese vai mais ou menos 22, 23, não tem, é máximo. Vai ouvindo, aprofundamento. E ontem foi sobre exercitar a oração como um diálogo com Deus. Diálogo amoroso. Agora, o que Jesus questiona? A oração, que é aquela pessoa que quer se fazer piedosa. Então, o que é que está no pano de fundo que Jesus Cristo está questionando? Fazer para os outros, para aparecer como fingimento. Onde buscamos as nossas satisfações? Porque Jesus disse: se você faz para receber a satisfação do elogio do outro, fechou aí. Mas se você faz, entre aspas, em segredo, você espera no Pai. Feito essa explicação, não tem como não falar da primeira leitura de Elias. Vocês que são de missa diária, não celebrei ontem porque deixei, e era uma maravilha, os 14 anos do padre Renatinho, antes de ontem da PPI, padre José Aparecido. Mas eu leio sempre, e nós estamos na primeira leitura em Elias. Se você lembrar, semana passada, Elias, viúva de Sarepta, depois Elias com os deus Baal, os sacerdotes de Baal. Hoje está chegando o final da história de Elias. E Elias não morreu, foi arrebatado ao céu numa carruagem de fogo. Se tiverem curiosidade, aí é usar a internet é a favor de. Procurem lá, Elias Carruagem de Fogo, é um ícone lindíssimo. Qual é o sentido de dizer que Elias foi elevado numa carruagem de fogo? Que a mensagem de Elias continua vivo. A mensagem é atual. Mas existe um fato ali que eu gostaria de chamar a atenção, que quem é o sucessor de Elias? Quem? Quem?
1: Eliseu.
0: Oh, amém. Salvou a pátria. Eliseu. E olha o que Eliseu pede. Ele faz um pedido inusitado. Elias, eu sei que está chegando a sua hora de voltar, de ir para o Pai. O que eu te peço, uma porção redobrada, dupla porção de tua bênção. Elias coloca, se você pegar um manto, mas aqui manto significa sinal de sucessão, sinal de continuidade, tem todo um significado. Mas nós deveríamos pedir, Senhor, dai-nos uma porção redobrada do teu Espírito. Senhor, e nós devíamos pedir, não só uma porção, duas vezes, uma porção redobrada do teu Espírito. Por quê? Porque eu me perco. Preciso do teu Espírito, porque eu cometo o mesmo erro que o Evangelho está denunciando. Levo a religião aparente, faço a caridade, não faço a caridade. Na verdade, vamos ser sinceros, não fazemos caridade. Se Jesus questionava uns que faziam para aparecer, a caridade hoje, nos dias de hoje, é muito pouco feita. Muito pouco. Caridade. Me dê uma porção redobrada do teu Espírito, para que, como nós, tal qual Nossa Senhora, eu reze e entre em intimidade com Deus. O que é, e por que que eu estou batendo nessa tecla, fiz a catequese sobre oração, porque a oração não é arrancar algo de Deus. Nós temos sempre essa impressão, Deus tem e não quer me dar, eu rezo para tirar. Não, é nos conformar à vontade de Deus. Isso é oração de diálogo. Queridos irmãos e irmãs, fica, portanto, essas três, estas três exigências, ou melhor, exercícios espirituais. E cada um pergunte onde tem vivido. O jejum, que não é dieta, a oração, que não é só petição, a esmola, que pouco se faz. E fica em nós o apelo, uma porção redobrada do teu Espírito. Nós estamos pedindo Nossa Senhora nas causas urgentes, porque existem causas e causas, existem pedidos e pedidos, e Nosso Senhor falou, e é tão difícil isso. Hoje uma mulher, até citei o nome dela, Piauí, Picos, ela dizia, padre, eu passei por um câncer nos olhos, perdi um olho, foi colocado, tiraram e colocaram um olho de vidro, mas eu consegui, nas santas chagas de Jesus, em Nossa Senhora, ter força. Em nenhum momento eu me revoltei contra Deus e consegui superar. Só que há poucos dias, meu filho de 21 anos foi atropelado por um homem alcoolizado. Ela dizia bêbado. Prestes a se formar, meu mundo caiu. Mas estou aqui firme. Estou de pé. Você entende por que que a gente reza? Você entende por que que nos momentos bons a gente tem que estar caixa d'água cheia? Estão falando que vai vir um grande efeito de El Niño, que talvez falte água. Feliz de quem tem caixa d'água em casa. Agora você entendeu. Rezar no tempo de bonança é deixar a caixa cheia para o tempo de secura, para o tempo das torneiras vazias. É o exemplo dessa mulher. Sua bênção, Padre Reginaldo. Me chamo Maria Ribeiro, moro em Pato Branco. Escrevo esta carta com o coração transbordando de gratidão, para testemunhar a graça que recebi em minha vida. Fui diagnosticada com câncer de mama, e naquele momento que recebi a notícia do meu chão se abriu, o medo, insegurança e a dor tomaram conta de mim. Mas mesmo em meio a tantas lágrimas, eu me agarrei na fé. Todos os dias eu rezava com o Senhor a oração de Jesus das Santas Chagas e recorria à intercessão de Nossa Senhora de Guadalupe, fazendo novenas. Nas missas do meio-dia na quarta-feira, eu pedia que a mãezinha me cobrisse com seu manto. Foram dias difíceis, exames, tratamento, ansiedade. Porém, junto com cada consulta, vinha também a certeza de que Deus estava comigo. Em janeiro de 2026, a graça infinita de Deus aconteceu. Estou escrevendo porque estou curada. Todos os exames confirmam que não tem mais câncer. E eu sei que foi a mão poderosa de Jesus das Santas Chagas e a intercessão da Virgem Maria que me amparou e me cobriu com o manto, não me deixando desanimar e desesperar. Obrigado, Padre, por ser esse instrumento de Deus em tantas vidas, pelas suas orações que sustentam quando a gente está fraco. Seu ministério me ajudou a não desistir. Peço que esse testemunho seja lido na missa, para que fortaleça outras pessoas. Maria Ribeiro, Pato Branco, Paraná. Uma salva de palmas a Nossa Senhora e a Jesus das Santas Chagas. Mãe, ó Mãe.

0: Elevemos a Deus as nossas preces.
1: Ao final de cada prece, rezemos: por intercessão de Nossa Senhora de Guadalupe, atendei-nos, Senhor.
2: Por intercessão de Nossa Senhora de Guadalupe, atendei-nos, Senhor.
1: Sustentai a Santa Igreja para que continue testemunhando o Evangelho com humildade e autenticidade, vivendo a caridade, a oração e o serviço, nós vos pedimos.
2: Por intercessão de Nossa Senhora de Guadalupe, atendei-nos, Senhor.
1: Guiai os governantes para que exerçam suas responsabilidades com sabedoria e espírito de serviço, promovendo a paz e o bem comum, especialmente em favor dos mais necessitados, nós vos pedimos.
2: Por intercessão de Nossa Senhora de Guadalupe, atendei-nos, Senhor.
1: Fazei com que o exemplo de humildade, discrição e obediência de Maria nos inspire a crescer cada dia mais na fé e na fidelidade ao Evangelho, nós vos pedimos.
2: Por intercessão de Nossa Senhora de Guadalupe, atendei-nos, Senhor.
0: Ó gloriosa Mãe de Deus,
3: Nossa Senhora de Guadalupe, padroeira das Américas, tu és nossa Mãe compassiva. Curai nossas penas, nossas misérias e dores. Acolhei-nos no aconchego do teu manto. Escutai, Mãe, as nossas preces.
0: Coloque sua intenção. Amparai
3: os doentes e desempregados. Abençoai nossas casas e as nossas famílias. Protegei nossos filhos, livrando-os das maldades e dos perigos deste mundo. Guardai nossos lares, escondendo-os dos olhos dos maus. Que neles o nome de Deus seja sempre invocado com respeito e amor. Que os seus mandamentos sejam observados com fidelidade. Que vosso bendito nome, ó Mãe querida, seja sempre lembrado com muita devoção. Que a palavra de Deus seja sempre meditada e seguida todos os dias de nossa vida.

0: mãe de Guadalupe. Esse rosto moreno, esta feição nativa, irradiando paz e serenidade, são a imagem dos povos da América que vós quereis elevar em dignidade. Vosso rosto suave nos lembra de que cada rosto de irmão devemos ver o rosto do vosso filho que sofre.
1: Dai-nos, ó Mãe dos marginalizados, o puro olhar da fé, para que possamos amar a Cristo amando os nossos irmãos. Concedei-nos a graça de viver a vida completa e de saber conduzir nossos irmãos menos favorecidos para que a vivam também. Amém.
0: Atendei-nos, ó Pai, nós vo-lo pedimos, por teu Filho no Espírito Santo.
1: Amém. Amém. 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

0: Orai, irmãos e irmãs, para que esta nossa família, reunida em nome de Cristo, possa oferecer um sacrifício que seja aceito por Deus Pai Todo-Poderoso.
1: Receba, Senhor, por tuas mãos este sacrifício, para a glória do seu nome, para o nosso bem e de toda a sua santa igreja.
0: Acolhei, Senhor, as orações do vosso povo com a oblação deste sacrifício, para que por intercessão da bem-aventurada Virgem Maria, Mãe do vosso Filho, todos sejam atendidos em suas preces e confirmados em suas súplicas. Por Cristo nosso Senhor.
2: Amém. Amém.
0: O Senhor esteja convosco.
1: Ele está no meio de nós.
0: Corações ao alto.
1: O nosso coração está em Deus.
0: Demos graças ao Senhor nosso Deus.
1: É nosso dever e nossa salvação.
0: Na verdade, é digno e justo. É nosso dever e salvação dar-vos graças sempre em todo lugar, Senhor Pai Santo, Deus Eterno e Todo-Poderoso. E na memória de Maria, sempre virgem, louvar, bendizer e proclamar a vossa glória, por obra do Espírito Santo, ela concebeu vosso Filho unigênito, e sem perder a glória de sua virgindade, deu ao mundo a luz eterna, Jesus Cristo, Senhor nosso. Por ele, vos louvam os anjos, vos adoram as dominações e tremem as potestades, os céus e as forças celestes com os serafins, unidos vos celebram exultantes. Concedei também a nós associar-nos aos seus louvores, dizendo a uma só voz:
1: Santo, Santo, Santo, Senhor Deus do Universo, o céu e a terra proclamam a vossa glória. Hosana nas alturas, bendito o que vem em nome do Senhor. Hosana nas alturas.
0: Na verdade, ó Pai, vós sois santo e fonte de toda a santidade. Santificai, pois, estes dons, derramando sobre eles o vosso Espírito, a fim de que se tornem para nós o corpo, o sangue de nosso Senhor Jesus Cristo.
1: Enviai o vosso Espírito Santo.
0: Estando para ser entregue, abraçando livremente a paixão, Jesus tomou o pão, pronunciou a bênção de ação de graças, partiu e deu aos seus discípulos, dizendo: Tomai todos e comei, isto é meu corpo que será entregue por vós.

Do mesmo modo, ao fim da ceia, ele tomou o cálice em suas mãos e, dando graças novamente, entregou aos seus discípulos, dizendo: tomai todos e bebei, este é o cálice do meu sangue, o sangue da nova e eterna aliança, que será derramado por vós e por todos para a remissão dos pecados. Fazei isto em memória de mim.

0: Mistério da fé.
1: Anunciamos, Senhor, a vossa morte e proclamamos a vossa ressurreição. Vinde, Senhor Jesus.
0: Celebrando, pois, o memorial da morte e a ressurreição do vosso Filho, nós vos oferecemos, ó Pai, o pão da vida, o cálice da salvação. E vos agradecemos porque nos tornastes dignos de estar aqui na vossa presença e vos servir.
1: Aceitai, ó Senhor, a nossa oferta.
0: Suplicantes vos pedimos que, participando do corpo e sangue de Cristo, sejamos reunidos pelo Espírito Santo num só corpo.
1: O Espírito nos una num só corpo.
0: Lembrai-vos, ó Pai, da vossa Igreja que se faz presente pelo mundo inteiro. Que ela cresça na caridade em comunhão com o Papa Leão XIV e com o nosso Arcebispo Peruso, auxiliares Reginei, Adenes, Emérito Pedro, bispos do mundo inteiro, presbíteros, diáconos e todos os ministros do vosso povo.
1: Lembrai-vos, ó Pai, da vossa Igreja.
0: Lembrai-vos também na vossa misericórdia dos nossos irmãos e irmãs hoje, falecido Domingos Ferreira de Lara, sétimo dia, Adélia Menezes, Antônio Pires, Domingos Souza, Isaltino Ribeiro, Luiz Zapaoski, Mônica Silva, Sérgio Celau, Sônia da Silva, e todos os que partiram desta vida, acolhei-os junto a vós na luz da vossa face.
1: Concedei-lhes, ó Senhor, a luz eterna.
0: Enfim, nós os pedimos, tende piedade de todos nós. Dai-nos participar da vida eterna. Com a Virgem Maria, Mãe de Deus, Nossa Senhora de Guadalupe, São José, seu esposo providenciai, São Pio de Pietreutina e todos os santos que neste mundo viveram na vossa amizade, a fim de vos louvarmos e glorificarmos por Jesus Cristo, vosso Filho. Por Cristo, com Cristo, em Cristo, a vós, Deus Pai Todo-Poderoso, na unidade do Espírito Santo, toda honra e toda glória, agora e para sempre.
1: Amém.
0: Com fé e confiança, rezemos juntos a oração que o Senhor nos ensinou. Pai nosso,
1: que estais nos céus, santificado seja o vosso nome. Venha a nós o vosso reino, seja feita a vossa vontade, assim na terra como no céu. O pão nosso de cada dia nos dai hoje. Perdoai-nos as nossas ofensas, assim como nós perdoamos a quem nos tem ofendido. E não nos deixeis cair em tentação, mas livrai-nos do mal.
0: Livrai-nos de todos os males, ó Pai, dai-nos hoje a vossa paz. Ajudados pela vossa misericórdia, sejamos sempre livres do pecado e protegido de todos os perigos, enquanto aguardamos a feliz esperança e a vinda do nosso Salvador Jesus Cristo.
1: Vosso é o reino, o poder e a glória para sempre.
0: Senhor Jesus Cristo, dissestes aos vossos apóstolos: eu vos deixo a paz, eu vos dou a minha paz. Não olheis os nossos pecados, mas a fé que anima a vossa Igreja, dai-lhe segundo o vosso desejo a paz e a unidade. Vós que sois Deus com o Pai, o Espírito Santo.
1: Amém.
0: Aos que estão aqui presencialmente, a você que nos acompanha pela TV, rádio, aplicativos e YouTube, que a paz de Jesus esteja com todos vocês.
1: O amor de Cristo nos uniu. Cordeiro de Deus, que tirais o pecado do mundo, tende piedade de nós. Cordeiro de Deus, que tirais o pecado do mundo, tende piedade de nós. Cordeiro de Deus, que tirais o pecado do mundo, dai-nos a paz.
0: Eu sou o pão vivo que desceu do céu. Se alguém come deste pão, viverá eternamente. Eis o Cordeiro de Deus, que tira o pecado do mundo.
1: Senhor, eu não sou digno de que entreis em minha morada, mas dizei uma palavra e serei salvo. Preparemo-nos para este encontro de amor com Jesus na Sagrada Eucaristia. Pedimos a gentileza que permaneçam em seus lugares, que os ministros extraordinários da Sagrada Comunhão irão até vocês. Cantemos.

0: gloriosamente no mistério da nossa redenção. Por Cristo, Senhor nosso.
1: Amém.
0: Queiram sentar, por gentileza. Amado povo de Deus, quero lembrar que os envelopes do Sagrado Coração estão aqui nas laterais. Você pode colocar suas intenções e colocar nos cofres, nas urnas. Estamos na semana do dízimo. E como eu disse, dízimo não é esmola. Dízimo não é caridade. É uma retribuição. Onde você é dizimista? Pensa com carinho. Se você participa aqui, seja dizimista aqui. Nós temos o plantão do dízimo sempre durante os ofícios da igreja. Você vem, faz o seu dízimo e automaticamente é tudo muito transparente. Você leva o seu recibo, se não na secretaria. Pense com carinho, seja dizimista. Se você mora aqui no centro e quiser a visita da capelinha de Nossa Senhora de Guadalupe, entre em contato na secretaria. Amanhã tem missa ao meio-dia, mas eu os convido em dois horários alternativos onde eu vou presidir, às 16 horas e às 5:30 da tarde. Então amanhã, às 4 horas e às 5:30 da tarde, eu presido e convido vocês a estarem. Sexta-feira, às 7:30 da manhã, haverá a missa com a bênção do ícone peregrino de Nossa Senhora de Guadalupe. A missa das 7:30 será presidida. Pois não? Sim. O ícone da Perpétuo Socorro, com o padre Joaquim Parron. Participe presencialmente às 7:30 da manhã, aqui no santuário. Domingo, os horários de missa normal. Mas atenção, todos os migrantes e aqueles que gostam do espanhol, nós teremos a primeira experiência em virtude de Nossa Senhora de Guadalupe. E às 16 horas nós teremos missa, 4 horas da tarde, em espanhol. Músicas, leituras, missa e pregação. Portanto, venham para essa missa especial. Filhos amados, quero lembrar que nós teremos às 24 horas, dia 27 e 28. Se programe para estar conosco. Começa no sábado às 19, na missa. Depois tem missa meia-noite, 6 da manhã, pela TV às 8, depois às 11 e às 18 horas, concluindo às 24 horas, com a coroação da imagem do Sagrado Coração de Jesus. Já estamos convidando pessoas a participarem da encenação da festa de Jesus das Santas Chagas. Entre em contato e comece a participar do grupo dos preparativos da encenação da Via Sacra. Estamos com a campanha do cobertor. Doe um seu ou adquire e doe aqui para na recepção da associação. Por fim, nós estamos na 18ª parcela, 18ª, do pagamento da terra prometida em Piraquara. Você quer que o nome de sua família esteja no livro? Hoje é um livro físico, perdão, virtual. Vai ser um livro físico, termina agora final do mês. Este livro vai ficar lá. Imagine quantas missas, quantos terços, quantas adorações. E o nome de sua família vai estar lá como benfeitora. Você já colocou teus filhos? Já colocou teus netos? Já fez a doação? Por favor, nós temos hiatos, pendências dos meses anteriores. Agora no final, não titubeie. Se você já ajudou, ajude mais uma vez. Se você ainda não fez, reúna a família e vamos juntos fazer essa doação. livrooro.com.br. Faça sua doação, 18ª parcela. Vamos à bênção dos objetos. Deus de misericórdia e bondade, abençoai esses objetos que foram feitos para honrar vosso diletíssimo Filho, nosso

0: do Senhor Jesus Cristo, que na terra tenhamos a intercessão e no futuro a glória eterna por Cristo Senhor nosso.
1: Amém.
0: O Senhor esteja convosco.
1: Ele está no meio de nós.
0: Que a bênção de Deus recaia sobre todos por intercessão de São Pio, Nossa Senhora, nos méritos das Santas Chagas, Pai, Filho e Espírito Santo.
1: Amém.
0: Foi bom estar aqui?
1: Foi.
0: Viva Nossa Senhora de Guadalupe.
1: Viva.
0: Mais forte, gente. Viva Nossa Senhora de Guadalupe.
1: Viva.
0: Viva Jesus das Santas Chagas.
1: Viva.
0: Deus abençoe a todos.

0: Boa tarde, meus amigos, ouvintes e minhas amigas. Está começando agora mais um programa Sintonia da Fé, comigo, Petrina do Carmo, aqui na Rádio Barroso Mix, agora 13 horas e 42 minutos, 17 de junho de 2026. Como estão vocês? Espero que esteja tudo bem. Aqui comigo está tudo ótimo, graças a Deus. Só um pouquinho de gripe, mas estou fazendo tudo normal, graças a Deus. E aí, já tá mandando sua mensagem? Porque você sabe, né? O programa passa muito rápido, então não deixa para a última hora. O programa é especialmente para vocês e vocês é que movem ele. Manda aí para mim sua mensagem, seu pedido de música, sua mensagem especial para alguém no WhatsApp da rádio, que está aberto até as 15 horas. 32 99977 4486. Faça igual a nossa amiga Rosimeire Rocha, lá de Picos, Piauí. Ela não perdeu tempo, ó. Ela nem esperou o programa começar, não. Ela foi esperta e já mandou a mensagem dela aqui para mim. Ela disse: boa tarde, Petrina. Queria ouvir uma música do padre Reginaldo Manzotti, Jantar para Jesus, para oferecer para minha família e para vocês aí na rádio. Boa tarde, que Deus abençoe a todos. Amém. Amém, Rosimeire. Muito obrigada pela sua participação, pela presença, pela companhia. Forte abraço para você e seus familiares. Vamos iniciar então o nosso programa nessa linda tarde de quarta-feira. A música do padre Reginaldo Manzotti, Um Jantar para Jesus.
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0: Agora quem vai participar conosco é a nossa grande amiga Dorinha, lá de Barra Mansa, Rio de Janeiro. Ela mandou um áudio aqui pra gente. Boa tarde, Dorinha.
1: Bom dia, Pedrina. Aqui é a Dorinha do Barrão. Escolhe uma música bem bonita aí pra minha mãe, Terezinha, pra Ivoninha e pra enfermeira de plantão, a Leide. É, fica com Deus aí, tá?
0: Fica com Deus, minha amiga. Obrigada por estar sempre aqui comigo, fazendo companhia no programa, tá? Tenha uma excelente tarde. Um forte abraço para você, para Ivone, a Leide, a enfermeira, sua mãe Terezinha. Obrigada por estar sempre ouvindo a gente aí na Rádio Barroso Mix. Bom, já que você pediu para escolher, hoje eu coloquei a música, vou colocar a música Sonhos, de Thiago Brado, tá bom? Espero que você goste.

Agora, quem participa com a gente é a nossa amiga Cláudia, lá de Juiz de Fora. Ela disse: olá, uma tarde maravilhosa para todos nós. Música, eu sou vitorioso pelo sangue de Jesus. É isso aí, minha amiga, que nós tenhamos uma excelente tarde, né? Uma tarde abençoada. Um abraço, um beijo para você, tá bom? Obrigada por estar sempre aqui participando comigo. Eu vou colocar a música aqui para você, então. Nosso WhatsApp já está ficando movimentado. É isso aí, pessoal. Não perde tempo, não, porque o programa passa voando, né? Tem que pedir a música o mais cedo possível. Então vamos aí na sequência. Flávio, dezembro. Eu sou vitorioso pelo sangue de Jesus.

0: Agora quem vai participar conosco é a nossa amiga Sebastiana, lá de Ulianópolis. Ela mandou um áudio aqui pra gente. Boa tarde, Sebastiana.
1: Bom, boa tarde, Pedrina. Boa tarde, Rafael. Boa tarde, locutores. Boa tarde a todos, a todos. Boa tarde. Que Deus abençoe a nossa tarde. Muita saúde, muitos anos de vida. É muita gratificação. Eu escuto diretamente essa rádio. E escuto a sua também. Eu tô viajando. Eu tô depois de Buriti Pupu, Maranhão. Cidade Alto Bonito. Tô aqui na casa da minha filha, com meus netos, né? Que Deus abençoe, Pedrina. Você entra na nossa casa, você, Rafael. Primeiramente Deus, né? E vocês todos entram na nossa casa. É alegria, é uma satisfação imensa, né? Que Deus abençoe. Quero que você coloque um louvor. Aquele louvor, Maria de Nazaré. Eu ofereço para a irmã Nilde, para a irmã Lia, para a irmã Arlete, todos aqueles que estiver na escuta, né? A irmã Milagre, que Deus abençoe cada um, né? Boto meus... Que Deus abençoe. Muito maravilhado seu programa, Pedrina. Que Deus abençoe. Que Deus nos cuide de cada um de nós. Salve Maria a todos e a paz de Cristo. Que Deus abençoe.
0: Paz de Cristo, Sebastiana. Um forte abraço para você, tá? Sua filha, seus netinhos, né? O pessoal aí que você mandou oferecimento da música aí no áudio. Obrigada, né, pela linda mensagem, pelo elogio do programa. Que bom que você tá gostando. Acho que é a primeira vez que você participa aqui, né? No meu programa, se eu não estou enganada. Fico muito feliz que você mandou mensagem. Muito obrigada, viu? Um forte abraço para todos vocês aí. Você tá longe hoje, né? Lá no Maranhão, bem longe, mas sintonizada na Barroso Mix. Gratidão por isso, tá? Vou tocar, tá bom? Maria de Nazaré, vou tocar com o Padre Marcelo. Agora 14 horas e ponto aqui na Barroso Mix.

Agora quem vai participar conosco é a nossa querida Josélia, lá de Guaíra, São Paulo. Ela disse: olá Petrina, boa tarde, tudo bem? Estou aqui acompanhando o programa Sintonia da Fé. Toco uma música de Anjos de Resgate, Maria da Eucaristia. Ofereço para todos que gostam e para você. Um abraço. Um abraço, amiga. Todos os dias aqui com a gente, né? Participando, mandando mensagem. Gratidão por tudo, pelo carinho que você tem com a gente aqui na rádio, viu? Forte abraço para você e sua família. Vou tocar o seu pedido musical agora, tá bom? Anjos de Resgate, Maria da Eucaristia. Quem não mandou mensagem, já corre e manda que dá tempo, hein? 32 99977 4486. Tô esperando a sua participação.

0: Agora, quem vai participar conosco é a nossa amiga Carmen, lá de Barbacena. Ela mandou um áudio aqui pra gente. Boa tarde, Carmen.
1: Oi, Petrina. Aqui é Carmen Lúcia, de Barbacena. Gostaria de pedir uma música do Frei Gilson. Qualquer uma que você escolher pra nós aí. E gostaria de oferecer pra minha mãe, para minhas irmãs e todos que estiverem ouvindo, você, o Rafael, todo mundo.
0: Obrigada, Carmen, pela sua participação, pela sua mensagem. Um beijo para você, suas irmãs, sua mãe. Muito obrigada aí pela companhia e pela presença no programa, tá bom? Como você pediu para escolher uma música do Frei Gilson, eu escolhi Acalma Minha Tempestade, tá? Espero que você goste e todos os ouvintes também. Muito obrigada. Aumenta o som. Agora Frei Gilson na Rádio Barroso Mix.

Agora é a vez da Roseli, lá de Tijucas, Santa Catarina, participar com a gente. Ela disse: boa tarde, Petrina. Coloque uma música pra mim. Beijos. Beijo, minha amiga. Obrigada pela mensagem. Você tava sumida, né? Tinha vários dias que você não mandava um oi aqui pra gente. Que bom que você apareceu. Mas sei que você tá ouvindo. Obrigada aí pela companhia e pelo pedido, tá? É, você pediu para escolher, eu vou colocar uma para você da Adriana Arides, Nova Unção. E vocês que ainda não mandaram, não deixa para última hora para não virar aqui uma correria e eu não conseguir tocar sua música, tá? Manda aí enquanto tem tempo. 32 999774486. Já manda aí para você, pra daqui a pouco eu já tocar sua música, tá bom? Vamos lá, corre aí que eu tô esperando.

0: Agora 14 horas e 20 minutos aqui na Barroso Mix. Que você tenha uma excelente tarde. Obrigada aí pela sua companhia. E agora quem vai participar conosco é a nossa amiga Penha, lá de São José de Ubá. E ela mandou um áudio aqui pra gente. Boa tarde, Penha.
1: Boa tarde, Petrina. Teja uma boa tarde abençoada. Uma quarta-feira abençoada. Tudo de bom pra vocês aí. Você bota pra mim aí, se for possível, a música do Padre Mazotti, é...
2: Cacetete.
1: Meu Deus, esqueci o nome agora. Manda qualquer uma música do Padre Mazotti, que eu agora esqueci o nome da música, tá bom? Ofereço pra todos vocês aí, pra todos nós. O Jantar de Jesus.
0: Obrigada, querida, pela sua participação. Um abraço para você e sua família. Tenha uma semana abençoada. Amiga, eu toquei essa mesma música com o Padre Mazotti no início do programa. Então, para não ficar repetida, eu vou tocar uma outra muito boa dele também, tá? A música Inabalável, que tá agora sucesso, tá? Espero que você goste. É só pra gente não ficar repetindo a música, tá bom, minha amiga? Espero que você goste e um forte abraço para todos vocês aí, tá? Quem não mandou mensagem, corre, não perde tempo, tá bom? Depois não consigo tocar sua música. 32 999 77 4486. Manda aí que eu tô esperando.

aí, pessoal, cadê vocês? Cadê as participações? Tem dia que tá muito cheio, tem dia que vocês não participam, né? Tô esperando aí as mensagens, hein? Estamos sem mensagem agora no momento, ó. E tem bastante tempo de programa ainda, agora 14 horas e 27 minutos. Fica com medo de mandar mensagem, não. Manda aí pra gente, 32 999 77 4486. Enquanto eu espero a mensagem de vocês, eu vou colocar aqui uma música da Eliana Ribeiro com o Thiago Tomé, Declaramos, e ofereço para todos vocês, ouvintes, que nos acompanham, que mandam mensagem. Eu ofereço para os meus familiares, para minha mãe, Martinha, para minha irmã Márcia, para o meu esposo Rafael e para minha filha Mariana. Então vamos lá, tá? Vou pôr a música aqui, enquanto isso vocês mandam seus pedidos aí. Corre que ainda dá tempo.

Agora sim, estamos recebendo várias mensagens aqui. Agora está movimentado o nosso WhatsApp, novamente. A Penha, ela agradeceu aqui pela música que eu coloquei para ela, do Padre Reginaldo, e ela pediu mais uma, do Padre Zezinho. Ela falou que era Minha Família, mas acho que é a Oração pela Família, né, amiga? Essa música que você pediu, já vou colocar aqui na sequência, porque já temos vários pedidos aqui para colocar no nosso programa. Obrigada a você que está aí participando com a gente.

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2: Agora quem vai participar conosco é a Maria Antônia. Ela mandou mensagem assim: boa tarde, Petrina, estou amando seu programa. Toca, por favor, meu barquinho. Quero oferecer para minha netinha Heloísa, de 5 anos. Um abraço para você, Maria Antônia. Obrigada pela sua participação. Que bom que você está gostando do programa. Acho que é a primeira vez também participando aqui, né? Mande mensagens mais vezes. Muito bom ter você aqui com a gente. Já vou tocar aqui na sequência. Já temos vários pedidos aqui para tocar. Não vou enrolar não, tá bom? Um forte abraço para todos vocês aí. E obrigada pela participação.

Agora, 14 horas e 44 minutos aqui na Barroso Mix. E a próxima participação é da Altaciele, de Rondônia. Ela mandou: boa tarde, quero a música Milagre do Caixa 7. Escuto vocês todos os dias. É muito bom o programa de vocês. Obrigada, querida, pela sua participação. Mais uma ouvinte que participa aqui a primeira vez, né? Gratidão, vários ouvintes que estão mandando a mensagem aí pela primeira vez no programa. Continue assim, tá? É muito bom ter a sua participação no programa. Sem mais delongas, já vou tocar na sequência aqui, então, Milagre no Caixa 7 para vocês na Barroso Mix.

Agora quem vai participar aqui com a gente é a Ivone, lá de Tangará da Serra, Mato Grosso. Ela mandou assim: boa tarde, Petrina, toco uma música, ofereço a todos os caminhoneiros. Todos os caminhoneiros. Que Deus abençoe todos eles. Pode escolher uma, tá? Já te agradeço pelo seu carinho por nós ouvintes. Eu que agradeço, Ivone. Que bom que você mandou mensagem. Achei que você não ia participar hoje. Obrigada, tá bom? Vou tocar aqui rapidinho porque temos mais dois áudios aqui pra tocar pra vocês. Vou ver se vai dar tempo de tocar pra todo mundo, né? Se Deus quiser. Eu escolhi a música do Padre Fábio de Melo, Paciência. Aumenta o som.

0: pessoal, tá chegando ao fim nosso programa, né? Agora 14 horas e 54 minutos. Mas vai dar tempo de tocar uma música aqui para dois ouvintes queridos. O primeiro aqui é o Hélio de Souza, lá de Alfenas, e ele mandou um áudio aqui pra gente. Boa tarde, Hélio.
1: Alô, Petrina. Aqui é o Hélio de Alfenas. Estamos aqui curtindo também teu programa. A gente curte de manhã com o Rafael e à tarde com a Petrina. Toca uma música pra mim, com a Maria Antônia e minha netinha. A sua escolha, tá legal? Tá muito bom o seu programa. Tô curtindo muito. Um abraço.
0: Muito obrigada, Hélio. Muito obrigada pela sua participação. Acho que é a primeira vez também mandando mensagem aqui, né? Um abraço pra Maria Antônia, pra sua netinha, pra você, pra toda a sua família. Muito obrigada, tá? É, vai dar tempo de tocar uma música, mas aí tem mais um áudio aqui. Eu vou tocar uma música pra vocês dois agora. É a vez da Tiquinha. Ela mandou um áudio também pra gente. Boa tarde, Tiquinha.
2: Boa tarde, Pedrina. Tudo bem com você, amiga? Eu estou bem, com a graça de Deus. Pedrina, eu quero pedir para você pôr uma música do Padre Ezequiel. Eu ofereço ela para todos os meus filhos, principalmente para Josiane, que eu moro com ela, e no sítio, no Maricó. E para todos vocês também, para você principalmente. Esse programa é maravilhoso. Nossa, estou apaixonada por esse programa teu. Só a tua voz já a gente se apaixona. Essa voz linda, maravilhosa, amiga, que você tem. Beijo, amiga. Fica com Deus. Uma santa tarde, uma santa noite.
0: Beijo, minha querida. Obrigada pela sua mensagem linda que você mandou, pelo carinho. Fico muito feliz e agradecida. Acho que eu não mereço tanto. Muito obrigada, tá? Um abraço forte pra você, pros seus filhos. Obrigada por estar na sintonia. Ô, Hélio e Tiquinho, eu vou tocar a música pra vocês aqui, tá? Pra vocês dois, do Padre Ezequiel Dalpozo, Ninguém Te Ama Como Eu. E já vou me despedindo aqui de vocês, né? Amanhã estarei de volta, se Deus quiser, após a missa da Rede Evangelizar. E amanhã, se Deus quiser, vamos estar juntos novamente, tá bom? Um grande abraço a todos e até amanhã, se Deus quiser.

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1: 14 horas e 59 minutos.
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3: Na presença das Santas Chagas de Jesus, convido você e sua família para este momento abençoado na nossa programação. Vamos juntos colocar nas Santas Chagas de Jesus o nosso pedido de oração, a nossa intenção. Prepare o seu ambiente de oração com as fotos, as roupas de família e, de modo particular, lembrando dos enfermos. Traga os nomes por quem vamos interceder e pedir cura e libertação de todos os sofrimentos e dores.
4: Por tuas chagas, Senhor, curados.
5: Queridos filhos e filhas, é quarta-feira, meio da semana, e vamos juntos pedir que Nossa Senhora nos ajude nesta oração do Terço das Santas Chagas, nesta hora da misericórdia. Jesus está disposto a dar a sua vida. Ao pé da cruz estava Maria, que conosco agora reza a seu Filho Jesus. Em nome do Pai, e do Filho, e do Espírito Santo. Amém. Creio em Deus Pai Todo-Poderoso, Criador do céu e da terra, e em Jesus Cristo, seu único Filho, nosso Senhor, que foi concebido pelo poder do Espírito Santo, nasceu da Virgem Maria, padeceu sob Pôncio Pilatos, foi crucificado, morto e sepultado, desceu à mansão dos mortos, ressuscitou ao terceiro dia, subiu aos céus, está sentado à direita de Deus Pai Todo-Poderoso, de onde há de vir julgar os vivos e os mortos. Creio no Espírito Santo, na Santa Igreja Católica, na comunhão dos santos, na remissão dos pecados, na ressurreição da carne, na vida eterna. Amém. Ó Jesus, divino Redentor, tende misericórdia de nós e do mundo inteiro. Deus Santo, Deus Forte, Deus Imortal, tende piedade de nós e do mundo inteiro. Graça, misericórdia, meu Jesus, nos perigos presentes, cobri-nos com vosso preciosíssimo sangue. Pai eterno, tende misericórdia de nós, pelo sangue de Jesus Cristo, vosso Filho unigênito. Tende misericórdia de nós, vos suplicamos. Amém. Neste primeiro mistério do Terço das Santas Chagas, contemplamos Jesus ressuscitado aparece a Maria Madalena. Como fruto desta dezena, vamos pedir por todos os desempregados que não percam o ânimo e que consigam bater na porta certa, inspirados pelo Espírito Santo. Rezemos. Eterno Pai, eu vos ofereço as santas chagas de nosso Senhor Jesus Cristo, para curar as de nossas almas.
3: Meu Jesus, perdão e misericórdia.
6: Pelos méritos de vossas santas chagas.
3: Meu Jesus, perdão e misericórdia.
6: Pelos méritos de vossas santas chagas.
3: Meu Jesus, perdão e misericórdia.
6: Pelos méritos de vossas santas chagas.
3: Meu Jesus, perdão e misericórdia.
6: Pelos méritos de vossas santas chagas.
3: Meu Jesus, perdão e misericórdia.
6: Pelos méritos de vossas santas chagas.
3: Meu Jesus, perdão e misericórdia.
6: Pelos méritos de vossas santas chagas.
3: Meu Jesus, perdão e misericórdia.
6: Pelos méritos de vossas santas chagas.
3: Meu Jesus, perdão e misericórdia.
6: Pelos méritos de vossas santas chagas.
3: Meu Jesus, perdão e misericórdia.
6: Pelos méritos de vossas santas chagas.
3: Meu Jesus, perdão e misericórdia.
6: Pelos méritos de vossas santas chagas.
5: No segundo mistério, nesta quarta-feira, rezamos o Terço das Santas Chagas contemplando Jesus ressuscitado acompanha os discípulos de Emaús. Rezemos este mistério por todos os casais que estão em crise, se divorciando, para que haja de fato um perdão abundante e a reconciliação. Eterno Pai, eu vos ofereço as santas chagas de nosso Senhor Jesus Cristo para curar as de nossas almas.
3: Meu Jesus, perdão e misericórdia.
6: Pelos méritos de vossas santas chagas.
3: Meu Jesus, perdão e misericórdia.
6: Pelos méritos de vossas santas chagas.
3: Meu Jesus, perdão e misericórdia.
6: Pelos méritos de vossas santas chagas.
3: Meu Jesus, perdão e misericórdia.
6: Pelos méritos de vossas santas chagas.
3: Meu Jesus, perdão e misericórdia.
6: Pelos méritos de vossas santas chagas.
3: Meu Jesus, perdão e misericórdia.
6: Pelos méritos de vossas santas chagas.
3: Meu Jesus, perdão e misericórdia.
6: Pelos méritos de vossas santas chagas.
3: Meu Jesus, perdão e misericórdia.
6: Pelos méritos de vossas santas chagas.
3: Meu Jesus, perdão e misericórdia.
6: Pelos méritos de vossas santas chagas.
3: Meu Jesus, perdão e misericórdia.
6: Pelos méritos de vossas santas chagas.
5: No terceiro mistério do terço das santas chagas, contemplamos Jesus aparece aos discípulos desejando a paz. Como fruto desta oração e desta contemplação, coloquemos todas as famílias que estão desunidas e que possam perdoar e buscar a reconciliação a exemplo de nosso Senhor Jesus Cristo. Eterno Pai, eu vos ofereço as santas chagas de nosso Senhor Jesus Cristo, para curar as de nossas almas.
3: Meu Jesus, perdão e misericórdia.
7: Pelos méritos de vossas santas chagas.
3: Meu Jesus, perdão e misericórdia.
7: Pelos méritos de vossas santas chagas.
3: Meu Jesus, perdão e misericórdia.
7: Pelos méritos de vossas santas chagas.
3: Meu Jesus, perdão e misericórdia.
7: Pelos méritos de vossas santas chagas.
3: Meu Jesus, perdão e misericórdia.
7: Pelos méritos de vossas santas chagas.
3: Meu Jesus, perdão e misericórdia.
7: Pelos méritos de vossas santas chagas.
3: Meu Jesus, perdão e misericórdia.
7: Pelos méritos de vossas santas chagas.
3: Meu Jesus, perdão e misericórdia.
7: Pelos méritos de vossas santas chagas.
3: Meu Jesus, perdão e misericórdia.
7: Pelos méritos de vossas santas chagas.
3: Meu Jesus, perdão e misericórdia.
7: Pelos méritos de vossas santas chagas.
5: Neste quarto mistério do terço das Santas Chagas, contemplamos Jesus cura a incredulidade de Tomé. Peçamos a Deus por todos aqueles que estão desesperados, que perderam a fé ou se apartaram de Deus, que haja um encontro com o ressuscitado e a prece: aumentai, Senhor, minha fé. Eterno Pai, eu vos ofereço as santas chagas de nosso Senhor Jesus Cristo, para curar as de nossas almas.
3: Meu Jesus, perdão e misericórdia.
6: Pelos méritos de vossas santas chagas.
3: Meu Jesus, perdão e misericórdia.
6: Pelos méritos de vossas santas chagas.
3: Meu Jesus, perdão e misericórdia.
6: Pelos méritos de vossas santas chagas.
3: Meu Jesus, perdão e misericórdia.
6: Pelos méritos de vossas santas chagas.
3: Meu Jesus, perdão e misericórdia.
6: Pelos méritos de vossas santas chagas.
3: Meu Jesus, perdão e misericórdia.
6: Pelos méritos de vossas santas chagas.
3: Meu Jesus, perdão e misericórdia.
6: Pelos méritos de vossas santas chagas.
3: Meu Jesus, perdão e misericórdia.
6: Pelos méritos de vossas santas chagas.
3: Meu Jesus, perdão e misericórdia.
6: Pelos méritos de vossas santas chagas.
3: Meu Jesus, perdão e misericórdia.
6: Pelos méritos de vossas santas chagas.
5: No quinto mistério do terço das santas chagas, contemplamos Jesus envia os apóstolos em missão. Rezemos este mistério por todas as pessoas que dedicam suas vidas ao anúncio do Evangelho, pelo Santo Padre, o Papa, pelos bispos, pelos padres de sua paróquia e, de modo geral, pelos diáconos, seminaristas e pelo povo de Deus, que sejamos missionários da esperança. Eterno Pai, eu vos ofereço as santas chagas de nosso Senhor Jesus Cristo, para curar as de nossas almas.
3: Meu Jesus, perdão e misericórdia.
6: Pelos méritos de vossas santas chagas.
3: Meu Jesus, perdão e misericórdia.
6: Pelos méritos de vossas santas chagas.
3: Meu Jesus, perdão e misericórdia.
6: Pelos méritos de vossas santas chagas.
3: Meu Jesus, perdão e misericórdia.
6: Pelos méritos de vossas santas chagas.
3: Meu Jesus, perdão e misericórdia.
6: Pelos méritos de vossas santas chagas.
3: Meu Jesus, perdão e misericórdia.
6: Pelos méritos de vossas santas chagas.
3: Meu Jesus, perdão e misericórdia.
6: Pelos méritos de vossas santas chagas.
3: Meu Jesus, perdão e misericórdia.
6: Pelos méritos de vossas santas chagas.
3: Meu Jesus, perdão e misericórdia.
6: Pelos méritos de vossas santas chagas.
3: Meu Jesus, perdão e misericórdia.
6: Pelos méritos de vossas santas chagas.
5: Rezemos três vezes. Eterno Pai, eu vos ofereço as santas chagas de nosso Senhor Jesus Cristo, para curar as de nossas almas. Eterno Pai, eu vos ofereço as santas chagas de nosso Senhor Jesus Cristo, para curar as de nossas almas. Eterno Pai, eu vos ofereço as santas chagas de nosso Senhor Jesus Cristo, para curar as de nossas almas. Amém. Queridos filhos e filhas, tendo rezado o texto das Santas Chagas, vamos agora fazer a oração de todos os dias, que é a novena das Santas Chagas de nosso Senhor Jesus Cristo. Rezemos. Por suas santas chagas, suas chagas gloriosas, o Cristo Senhor me proteja e me guarde. Senhor Jesus, foste levado na cruz para que por vossas santas chagas sejam curadas as de nossas almas. Eu vos louvo e agradeço pelo vosso ato redentor. Carregaste em vosso próprio corpo os meus pecados e de toda a humanidade. Nas vossas santas chagas, coloco minhas intenções, minhas preocupações, ansiedades e angústias, minhas enfermidades físicas e psíquicas, meus sofrimentos, dores, alegrias e necessidades. Em vossas santas chagas, Senhor, coloco minha família. Envolvei, Senhor, a mim e meus familiares, protegendo-nos do mal. Coloque a sua intenção. Senhor, ao mostrar vossas santas chagas gloriosas a Tomé e o mandando tocar em vosso lado aberto, o curaste da incredulidade. Eu vos peço, Senhor, permita-me refugiar em vossas santas chagas e, por mérito desses sinais de vosso amor, curai a minha falta de fé. Ó Jesus, pelos méritos de vossa paixão, morte e ressurreição, dai-me a graça de viver os frutos da nossa redenção. Amém.

0: Olá, queridos filhos e filhas da Hora da Misericórdia. Que alegria, viu, a gente poder todos os dias, não é, rezar esse terço maravilhoso. Às vezes talvez passa despercebido para você, mas aquela oração que eu faço depois, a oração dos enfermos, é muito forte, não é? Você percebeu que eu rezo depois do terço a oração dos doentes? E é exatamente essa preocupação que nós temos na Hora da Misericórdia, de colocar os doentes. E quanta graça Deus tem dispensado a eles, a elas. Vamos escutar esse testemunho. Mãe do Céu Morena, Nossa Senhora de Guadalupe, rogai por nós. Escute.
1: Aqui é a Natália de Santana dos Montes, Minas Gerais. Padre, queria contar um testemunho. Meu irmão William tinha um vício de ficar puxando a moto numa roda, só vivia correndo de polícia. E a gente sofria muito com isso, porque tinha medo de acontecer alguma coisa com ele ou ele machucar alguém. Aí, na benção do Santíssimo, minha mãe colocou a mão no Santíssimo e pediu a graça que ele parasse com isso. Padre, ele até vendeu a moto. Parou.
0: Amém.
1: Não faz essas coisas mais com moto. Graças
0: que
1: a Deus.
0: Que bom.
1: Graça recebida e graça testemunhada.
0: Que bom, Nathalie. Eu também não gosto nada de moto, não. Eu acho um perigo demais. E não recomendo. E pior, a pessoa vai de moto e ainda faz extravagância. Só Deus na causa, né? Não é por acaso que nas primeiras sexta-feira do mês eu convido as mães, a família, a abençoar a água, a sal e aspergir na casa e também nos automóveis e nas motos. Meu abraço, Nathalie, de Santana dos Montes, Minas Gerais. Bíblia aberta, cartilha de oração.

0: O Senhor esteja convosco, Ele está no meio de nós. Proclamação do Evangelho de Jesus Cristo segundo São Mateus. Glória a vós, Senhor. Evitai fazer vossas obras diante dos homens, apenas para serem vistos por eles. Quando deres esmola, que vossa mão esquerda não saiba o que fez a direita, mas vosso Pai, que vê o escondido, recompensar-vos-á. Quando rezardes, entrai no vosso quarto, fechai a porta e orai ao vosso Pai em segredo. Vosso Pai, que vê o oculto, recompensar-vos-á. Quando jejuardes, não fiqueis com ar triste e sombrio. Não imiteis os hipócritas, que fazem obras para serem vistos pelos homens. Palavra da salvação, glória a vós, Senhor. O Evangelho de hoje toca em três pontos: oração, jejum, esmola. Jesus abole isso? Não, Senhor. O que Jesus pede é uma piedade, uma esmola discreta, uma oração sigilosa e uma caridade sem ostentação. Jesus quer que vivamos, sim, que pratiquemos o jejum, a oração, a esmola, mas com correto amor a Deus e ao próximo. Não procurar uma piedade que possa ser motivo de louvor, mas uma piedade que possa ser construtiva e edificante. É inútil pensar em fazer algo quando a motivação não é sincera. A motivação, o desejo, tem que ser de construir. Hoje, quarta-feira, façamos essa oração pelo impulso da Virgem Maria. Senhor Jesus, por intercessão de Nossa Senhora, livrai-me da prática da piedade inútil. Nossa Senhora, aprendemos contigo a amar, aprendemos contigo a servir, aprendemos contigo a fazer o bem.
1: Cultivo um jardim de rosas que não tem espinhos pra te machucar.
0: É, mãe, e esse jardim de rosas tem que ser as nossas boas obras. Nessa tarde de quarta-feira, olha para o lado. Está vendo tua casa, teu colega de trabalho? Faça uma prece, mãe. Cuida, zela, ampare.

O Senhor esteja convosco. Ele está no meio de nós. Abençoai a água, a roupa dos enfermos e as fotos de família. Em nome do Pai, do Filho e do Espírito Santo.

0: Preciso, povo de Deus, até amanhã.
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Tem vezes que a nossa vida se agita. Tem vezes que são muitas tempestades. Mas mesmo na tempestade, você deve louvar a Deus. Mesmo na tempestade, você deve louvar a Deus. Deus não te abandonou no meio da tempestade, não, não, não. Mesmo quando você perde alguém que você ama, você deve louvar a Deus. Ou seja, eu não deixo de louvar, porque uma coisa ruim aconteceu. Não é que você louva a Deus pela dificuldade. Não é que você louva a Deus, eu te louvo porque eu estou desempregado, não. Eu te louvo porque eu estou doente, não. Mas mesmo na tempestade eu te louvo. Mesmo que se agite um mar, eu te louvo. Você está entendendo? Ou seja, nada faz você parar de louvar. E deixa eu falar uma coisa para você muito importante. Você pode perder muitas coisas. Você pode perder um emprego. Você pode perder saúde. Você pode perder pessoas. Mas você não perde Jesus. As coisas passam. As pessoas passam. Mas Jesus permanece. E por isso nós estamos cantando: pois somente eu tenho a Ti. Tu és a minha herança. Eu te louvo em verdade, Jesus. Convido você a cantar comigo mais uma vez essa canção. E que você louve. E que você louve. Neste momento mais difícil que você está vivendo da sua vida, talvez. Que você louve.

as pessoas agora estão louvando em verdade. O Senhor me mostra libertações acontecendo agora. Pessoas que estão soltando um choro nesta hora. Está havendo libertação na sua alma. Por quê? Porque você começou a louvar. Porque você começou a louvar mesmo diante da tempestade. E quando você louva diante das tempestades, há libertação. Eu me lembro agora quando Pedro, ou melhor, quando Paulo e Silas louvavam na prisão. Louvavam na prisão, louvavam na dificuldade, e o Senhor os libertou. Porque quando você louva, Deus te liberta. Quando você louva, Deus te transforma. Liberta agora, liberta agora.

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0: 15h36.
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2: Que autor bíblico Paulo se referia como o médico amado? Letra A, Lucas. Letra B, João. Letra C, Marcos. Tempo. Resposta. Letra A, Lucas.
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10: Muito bem, povo de Deus, que bom chegar até você nessa quarta-feira, meio da semana. Vamos vencendo com a graça e a misericórdia de Deus. Você que está com a gente, de perto, de longe, em casa, no trabalho, viajando. Como você está, querido? Como você está, querida de Deus? A partir de agora, nosso programa Unção Católica, para a gente curtir, aproveitar esse momento, esse encontro que a gente tem com as músicas católicas mais queridas. E a gente vai viajando aqui na emoção e também no partilhar da fraternidade, do amor de Deus. A gente vai vivendo esse momento juntinhos. Uma hora pra gente aproveitar esse programa. Como você tá? Espero que a gente siga juntinhos até o finalzinho desse programa. A gente fez uma seleção especial, uma playlist toda especial para esta quarta-feira aqui no nosso Unção Católica. E para começar bem, a gente sempre tem o nosso momento especial, abençoador.

0: A gente convoca na abertura deste programa o nosso canta Padre Zezinho. E a gente começa com essa música linda. Outros cantores virão. Preste atenção.
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1: Olha que sequência linda foi essa, graças a Deus. Mais uma sequência para a gente ficar feliz, abençoado e agradecido a Deus, porque são incontáveis as bênçãos que Ele vai derramando sobre as nossas vidas. Tá chegando rápido o intervalo, daqui a pouquinho a gente volta com muito mais. Fica por aí.
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4: 15 horas e 57 minutos.
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7: Porque o dia que você falar assim, eu não tenho mais sonho, eu não tenho mais projeto, minha vida está boa do jeito que está, eu não quero mais nada, você começa a morrer, você começa a secar. Sempre faltará algo no coração do homem. E este algo, a finitude e a incompletude humana, é clamando a graça e a bênção de Deus. A pessoa que tem fé, ela tem problemas também. Eu já vi num carro uma frase que eu não sei quem escreveu, mas eu nunca vi uma frase tão errada: com Deus é só alegria. Eu já vi essa frase também, para-choque de caminhão. Eu queria perguntar qual Deus, porque se você vai na Bíblia, se você vai até Jesus, Ele vai dizer: se você quiser me seguir, renuncie a si mesmo, tome a minha cruz e me siga. O que adianta o homem ganhar o mundo inteiro se ele perde a sua alma? Aquele que perde a sua vida por minha causa, esse sim a conservá-la-á para a vida eterna. Então, problema todos nós temos. Mas qual é a diferença? A diferença da pessoa que tem fé e da pessoa que não tem fé não é se ela vai ter ou não problema. E a pessoa que procura Deus para não ter problemas, o nome da palavra não é cristão, é frouxão, a pessoa frouxa, que quer que o mundo acabe em barranco para morrer deitado, né, encostado. Não é assim que as coisas funcionam. A diferença é para onde nós corremos quando o problema bate à nossa porta.
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10: A Vida Informa nesta quarta-feira, 17 de junho de 2026. O valor da impermanência. Olha, gente, tudo muda, viu? As estações mudam, as pessoas mudam também, os sentimentos mudam, a própria vida está em constante transformação. Embora isso possa assustar, a vida informa. É justamente a impermanência que torna cada momento especial. Se tudo fosse eterno, nada teria valor. O abraço é precioso porque passa, o encontro é importante porque termina, o dia é bonito porque anoitece. Aprender a aceitar as mudanças não significa deixar de sentir saudade ou tristeza. Significa compreender que a beleza da vida está justamente em seu movimento constante. Eu sou Kleber Salles e volto na nossa próxima edição do quadro A Vida Informa.
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1: E voltamos, estamos de volta. Pode chamar aí, hein? Convoca todo o povo de Deus a celebrar amor e vida com Deus aqui no nosso Unção Católica de hoje. A gente vai abrindo mais uma sequência com uma belíssima canção. Padre Alessandro Campos, Dia de Sol.
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1: Que a luz do Cristo ressuscitado ilumine esse lugar, ilumine o nosso coração, ilumine a nossa vida. É sempre tempo de ressurreição para nós que acreditamos na força do sepulcro vazio.

0: minha unção católica. Olha que sequência linda. Gostou? Eu também adorei. Sequência maravilhosa, abençoadora. E a gente continua aqui, celebrando o amor de Deus e a vida com Deus. Depois do intervalo tem mais. Fica por aí.
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3: 16 horas e 18 minutos.
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5: Seu tempo é seu recurso mais precioso. Por que você o entrega para coisas que não importam? A vida passa entre reuniões, telas, distrações e urgências que nem sempre valem. Enquanto você corre atrás do que não traz sentido, o que realmente importa, aprender, amar, criar, respirar, fica para depois. Cada minuto perdido é oportunidade que não volta. Priorizar não é egoísmo, é clareza. Escolher onde investir energias transforma a rotina em propósito, momentos em memórias e esforço em resultado real. O que você decide hoje sobre seu tempo constrói o que vai lembrar amanhã. Por isso, olhe para a agenda e pergunte: isso que eu estou fazendo me aproxima do que importa ou só me mantém ocupado?
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8: A gente começa a ficar muito mundano, muito largado. A gente começa a abrir mão de coisas imprescindíveis. Eu estou falando de vida espiritual, porque a natureza cobra. O que nós estamos vendo, o que a gente vai ver ainda pela frente, a natureza não perdoa nunca. A natureza humana, ela cobra também. Se você enfraquece, deixa de comer, te dá uma tremedeira danada, dá um suador frio, fica sem dormir, você fica uma noite, a outra você não, a saúde vai embora. A natureza humana, ela cobra, mas a natureza divina também.
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1: E voltamos, meu povo querido, voltamos, minha gente, para mais uma sequência aqui do nosso Unção Católica. Tá preparado? Tá chegando então, mais um bloco. Agora com o missionário Shalom, transforma os caminhos.
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0: Esse é o programa Unção Católica. Que sequência maravilhosa foi essa? A gente fecha mais uma edição. O programa de hoje está acabando, mas a gente volta no próximo programa, se Deus quiser. Um abraço forte para você, que Deus te abençoe. Foi bom demais estar contigo nesses minutinhos aqui do Unção Católica. Um abraço, obrigado pela audiência, saúde e paz. Deus no coração, o resto a gente corre atrás.
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2: 16 horas e 38 minutos.
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4: Paz e bem a todos os ouvintes que estão em sintonia conosco neste dia, na meditação do Salmo 30. Fortalecei os corações, vós que ao Senhor vos confiais. Como é grande, ó Senhor, vossa bondade, que reservastes para aqueles que vos temem, para aqueles que em vós se refugiam, mostrando assim o vosso amor perante os homens. Fortalecei os corações, vós que ao Senhor vos confiais. Na proteção de vossa face os defendeis, bem longe das intrigas dos mortais. No interior de vossa tenda os escondeis, protegendo-os contra as línguas maldizentes. Fortalecei os corações, vós que ao Senhor vos confiais. Amai o Senhor Deus, seus santos todos. Ele guarda com carinho os seus fiéis, mas pune os orgulhosos com rigor. Fortalecei os corações, vós que ao Senhor vos confiais.
5: Fortalecei os corações, vós que ao Senhor vos confiais. Nós temos a proteção de Deus se nos colocarmos na confiança, no amor e na dedicação a Deus. Para merecer essa confiança, esse amor de Deus, precisamos fazer parte da caminhada do povo, assumindo o nosso papel como portadores da palavra, da graça e da vida. Nós não somos pessoas inúteis que devem ficar só a vida toda de joelho diante das coisas, mas abraçando as causas propostas por Jesus, abraçando o mundo e assumindo cada dia aquilo que nos compete como filhos de Deus, batizados e enviados para fazer a vontade do Pai. Esse é o projeto que nos cabe. Fazer com que o reino de Deus possa acontecer dentro da comunidade, na vida, em tudo onde nós estivermos. Porque o Deus, que é um Deus conosco, ele só será Deus conosco se nós o vivermos na caminhada do dia a dia. Pensemos em tudo isso enquanto eu lhes digo, até amanhã, se Deus quiser, paz e bem.
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3: Muito bem, povo de Deus, chegamos, quarta-feira, meio da semana, opa, vamos vencendo aí mais uma semana, né? Graças a Deus, você de perto, de longe, em casa, no trabalho, viajando, que bom saber que você vai com a gente. Tava ansioso para esse programa começar, eu também estava, e chegamos nessa quarta-feira. E olha, bora celebrar aqui o amor de Deus no programa de hoje. Bora trazer muita ousadia. Opa, eu gosto sim, gosto assim. Então bora começar trazendo o som do Dunga com o Padre Marcelo Rossi, Batismo de Fogo.

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1: Com certeza, esse programa vai marcando gerações. Por aqui a gente vai curtindo o melhor da música cristã. Você que tá aí curtindo esse programa, que bom saber que você tá gostando. Tá mesmo? Abençoado aí? Opa! Graças a Deus, hein? Tá chegando um rápido intervalo, daqui a pouquinho tô de volta.
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4: 17 horas e 6 minutos.
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7: Mais uma edição do Positividade News, chegando nesta quarta-feira, hoje dia 17 de junho de 2026. E uma cena inusitada chamou atenção na Paraíba, gente. O atacante Hulk do Fluminense parou em uma estrada de terra no distrito de Genipapo, em Campina Grande, e ajudou um desconhecido a desatolar o carro que havia ficado preso na lama. Com uma enxada nas mãos e os pés sujos de barro, o jogador participou do trabalho e ainda ajudou a empurrar o veículo até que ele conseguisse seguir viagem. As imagens gravadas por pessoas que estavam no local viralizaram nas redes sociais e demonstraram o lado solidário do craque de 39 anos, nascido em Campina Grande. Conhecido pelos gols e pela força física, Hulk recebeu elogios pela atitude simples, que deixou uma lembrança especial para os moradores da região e reforçou que grandes gestos também acontecem fora dos gramados. Que legal, hein? Parabéns aí pro Hulk, né, gente? Gostei aí dessa atitude positiva dele, né? Eu sou Kleber Salles, esse foi o nosso quadro Positividade News. A gente volta daqui a pouco.
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0: Olá amigo, olá amiga ouvinte, momento despertar para o amor. Eu desejo para você um maravilhoso dia, que as bênçãos de Deus sejam permanentes na tua vida. Vamos refletir e receber a bênção. Eu gostaria de falar sobre como encontrar a paz interior num tempo de tantas exigências. Eu imagino que você, caro ouvinte, é exigido por muita gente. Você é exigido pelo teu trabalho, pelo teu patrão, pela tua empresa, pelos projetos que você mesmo fez, pelas ideias que você tem dentro de você que dizem, olha, você precisa fazer tudo, você precisa dar conta disso, você precisa ser bom, você precisa ganhar dinheiro, você precisa resolver tudo isso. Só que essas coisas muitas vezes sobrecarregam demais a pessoa e ela está sempre agitada, ela se sente como que esmagada. Então, a paz interior é a percepção de que eu tenho um espaço interior dentro de mim que eu preciso entrar em contato com ele. E eu entro em contato com ele na medida que eu me desligo das exigências que os outros fazem de mim. Mas como fazer? Bom, você precisa dar conta de muita coisa na vida, mas não de tudo aquilo que te pedem. Você tem que ter essa liberdade interior de dizer assim, ó, eu, na minha consciência, não aceito tudo aquilo que me pedem e nem mesmo aquilo que eu me imponho. Seria o mesmo que dizer assim, ó, você pode fazer essas exigências, mas eu não posso e não quero cumpri-las. Eu faço o que acho correto. Nós não dizemos isso normalmente para os outros com medo de feri-los. Só que quem se fere depois sou eu que aceito essas exigências. Por isso a reflexão de hoje é exatamente para você pensar assim, o que que eu preciso fazer para que eu alcance essa paz interior? Porque Deus me criou para viver uma vida feliz. E a vida feliz não é só lá na frente, mas eu quero viver os meus dias felizes. E coloque tua vida também nas mãos de Deus para você entrar em contato com a tua interioridade e sentir o que lá no fundo a tua interioridade te diz, para que você trabalhe sim, faça as coisas que precisam ser feitas, mas sobretudo mantenha a paz interior. Vamos rezar. Senhor Jesus, confiamos na tua luz, confiamos no teu amor que nos sustenta, confiamos na tua verdade que nos liberta e colocamos em tuas mãos a nossa vida. Abençoai a nossa família, o nosso trabalho, as nossas decisões, todas as nossas realizações. O Deus amor te cure, o Deus amor te transforme, o Deus amor te sustente. Em nome do Pai, do Filho, do Espírito Santo. Amém. Muito obrigado, segue as redes sociais do Padre Ezequiel e um forte abraço.
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5: Estamos de volta, que bom! Vamos celebrando vida, amor de Deus, aqui no nosso programa Conexão Católica de hoje. Para abrir mais uma sequência, tem o som do Diego Fernandes, Converte-me, Senhor.
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0: programa Conexão Católica, para você de perto, de longe, em casa, no trabalho, viajando, onde quer que você esteja. Que bom saber que você tá aí curtindo com a gente mais essa sequência. E olha, tá chegando rápido o intervalo, daqui a pouquinho a gente tá de volta.
1: Barroso Mix. 17 horas e 30 minutos.
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4: E ele, o Gil do Vigor, é, olha, esse aí tem que tirar o chapéu, viu? Esse tem que tirar o chapéu pro Gil do Vigor. Ele celebrou uma grande conquista na carreira acadêmica. O economista e apresentador, e ex-BBB, né? Concluiu doutorado em economia pela Universidade da Califórnia, em Davis, nos Estados Unidos, e compartilhou a emoção da formatura ao lado da mãe. Nas redes sociais, ele destacou que a educação foi fundamental para transformar sua vida e revelou que enfrentou muitos desafios e chegou a pensar em desistir, viu? Durante participação no programa Mais Você, Gil também contou que recebeu um convite para atuar como professor visitante da Universidade de Chicago, uma das mais prestigiadas do mundo. Orgulhoso de suas origens nordestinas, o ex-BBB afirmou que a oportunidade representa mais uma prova de que o conhecimento foi o grande responsável por suas conquistas. Parabéns aí pro Gil do Vigor, hein, rapaz? Muito legal mesmo aí, viu? Essa grande conquista, né? Sensacional, viu? Eu sou Kleber Salles e este foi o Positividade News.
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2: Amados irmãos, amadas irmãs, iniciamos o programa Fé Católica e a nossa catequese sobre a nota doutrinal sobre o valor do matrimônio. São Paulo VI, não por acaso, associa a doação pessoal mútua no matrimônio à unidade do vínculo, caracterizando-a como própria e exclusiva. E ainda sobre o tema da reciprocidade, ele afirma que ela nos obriga a considerar o amor entre homem e mulher não apenas como amor de um pelo outro, mas sim como algo que existe entre eles. O amor não está apenas em nem só no homem, porque então teríamos, em última análise, dois amores, mas é único, é aquilo que os une. O seu ser, na sua plenitude, é interpessoal e não individual. É a reciprocidade que no amor decide o nascimento deste nós. Prova que o amor amadureceu, se tornou algo entre pessoas, criou comunidade. Esta reciprocidade é um reflexo da vida trinitária. Duas pessoas que um amor perfeito une em unidade. Este movimento e este amor tornam-nas semelhantes a Deus, que é o mesmo amor, a unidade absoluta das três pessoas. A unidade da relação dos cônjuges está profundamente enraizada na comunhão trinitária. O Papa Francisco gostava de falar do casamento em termos de pertença livremente escolhida, porque sem um sentido de pertença, não se pode sustentar a dedicação aos outros. Cada um acaba por procurar apenas a sua própria conveniência. No casamento, cada um expressa a firme decisão de pertencer ao outro. Casar é uma forma de expressar que se deixou verdadeiramente o ninho materno para forjar outros laços fortes e assumir uma nova responsabilidade para com outra pessoa. Isto é muito mais importante do que uma mera associação espontânea para a gratificação mútua. A pertença mútua e exclusiva torna-se uma forte motivação para a estabilidade da união. No matrimônio, experimenta-se também o sentimento de pertencer completamente a uma só pessoa. Os cônjuges assumem o desafio e o anseio de envelhecer e viver a vida

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3: Muito bem, estamos de volta. Pode convocar, chamar todo mundo para conferir esse programa abençoado. Você aí que está curtindo essa programação, a gente segue aqui com a melhor playlist musical do mundo cristão e a gente já começa essa sequência trazendo o som do Davidson Silva. Tomé!
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1: Eu tenho certeza disso. Olha que sequência foi essa, abençoando a sua vida, a minha vida, de toda a nossa família. Obrigado pela companhia, pelo carinho. A gente vai encerrando mais um programa Conexão Católica. Obrigado mais uma vez, um forte abraço para você e a gente volta no próximo programa. Saúde, paz, Deus no coração, o resto a gente corre atrás. Tchau, tchau.
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2: 17:52.
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1: Rádio Barroso Mix informa a hora certa.
2: 18 horas, a hora da Ave Maria.
3: Elevemos nosso pensamento a Deus e oremos. Louvemos ao Senhor. Louvemos ao Senhor desde os céus. Louvai-os nas alturas. Louvai-o todos os seus anjos. Louvai-o todos os seus exércitos. Louvai o sol e lua, todas as estrelas luzentes, as águas que estão sob os céus. Louvemos o nome do Senhor. Ave Maria, cheia de graça, o Senhor é convosco. Bendita sois entre as mulheres. Bendito é o fruto de vosso ventre, Jesus. Santa Maria, Mãe de Deus, rogai por nós, pecadores.

0: O anjo do Senhor anunciou a Maria, e ela concebeu do Espírito Santo. Ave Maria, cheia de graça, o Senhor é convosco. Bendita sois vós entre as mulheres, e bendito é o fruto do vosso ventre, Jesus. Santa Maria, Mãe de Deus, rogai por nós, pecadores, agora e na hora de nossa morte. Amém. Eis aqui a serva do Senhor, faça-se em mim segundo a vossa palavra. Ave Maria, cheia de graça, o Senhor é convosco. Bendita sois vós entre as mulheres, e bendito é o fruto do vosso ventre, Jesus. Santa Maria, Mãe de Deus, rogai por nós, pecadores, agora e na hora de nossa morte. Amém. E o Verbo divino se fez carne e habitou entre nós. Ave Maria, cheia de graça, o Senhor é convosco. Bendita sois vós entre as mulheres, e bendito é o fruto do vosso ventre, Jesus. Santa Maria, Mãe de Deus, rogai por nós, pecadores, agora e na hora de nossa morte. Amém. Rogai por nós, Santa Mãe de Deus, para que sejamos dignos das promessas de Cristo. Oremos. Infundi, Senhor, como vos pedimos, a vossa graça em nossas almas, para que nós, que pela anunciação do anjo, vimos ao conhecimento da encarnação de Jesus Cristo, vosso Filho, por sua paixão e morte, sejamos conduzidos à glória da ressurreição, pelo mesmo Cristo, Senhor nosso. Amém.
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3: Boa tarde, meus irmãos e irmãs em Cristo Jesus. Irmãos, filhos de Nossa Senhora. Quarta-feira, nosso olhar se volta para a mãe. A mãe que nos ajuda esse encontro com Jesus. Ah, que tal você acessar www.padrereginaldomanzotti.com.br, um site que vai te dar muito conteúdo e muita catequese. Vamos rezar agora? Em nome do Pai, do Filho e do Espírito Santo. Amém. Senhor Jesus, que dissestes: estou à porta e bato. Se abrir, entrarei e nele farei morada. Senhor, no final desta tarde, bata em meu coração. Senhor, toma iniciativa, como sempre tomastes, de vir ao meu encontro. É bem verdade, Senhor, que talvez encontrarás a porta fechada ou entreaberta. Talvez encontrarás a porta emperrada. Manda a força do teu espírito, o vento forte dos dons, para que possa abri-la, Senhor, para que eu possa me abrir à tua graça. Senhor, eu não ofereço resistência. Ao contrário, receba o meu desejo. Vem, Senhor, vem em mim fazer morada. É bem verdade, Senhor, que não encontrarás a casa arrumada. Certamente encontrarás tantas coisas que precisam ser purificadas. Mas venha, Senhor, vem em minha alma, meu coração. Bata a porta, eu estarei atento para abri-la com tua graça. Senhor, como fruto deste Pai Nosso que rezo, receba o meu convite. Como fruto desta Ave Maria, que Nossa Senhora me ajude. Pai Nosso que estais no céu, santificado seja o vosso nome. Venha a nós o vosso reino, seja feita a vossa vontade, assim na terra como no céu. O pão nosso de cada dia nos dai hoje. Perdoai-nos nas nossas ofensas, assim como nós perdoamos a quem nos tem ofendido. E não nos deixeis cair em tentação, mas livrai-nos do mal. Amém, Nossa Senhora. Facilita-nos, Nossa Senhora. Prepare o caminho para o teu filho. Prepare minha alma, minha vida, e que eu possa estar atento, Mãe, para escutar o divino toque do Seu Filho em meu coração. Ave Maria, cheia de graça, o Senhor é convosco. Bendita sois vós entre as mulheres e bendito é o fruto do vosso ventre, Jesus. Santa Maria, Mãe de Deus, rogai por nós, pecadores, agora e na hora de nossa morte. Amém. Eis que estou à porta e bato. Uma boa noite a todos.
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Divino Jesus, nós vos oferecemos esse terço que vamos rezar, meditando nos mistérios da nossa redenção. Concedei-nos, por intercessão da Virgem Maria, Mãe de Deus e Nossa Mãe, as virtudes que nos são necessárias para bem rezá-lo e a graça de ganharmos as indulgências desta santa devoção. Oferecemo-lo particularmente em desagravo dos pecados cometidos contra o Sagrado Coração de Jesus e Imaculado Coração de Maria, pela paz do mundo, pela conversão dos pecadores, pelas almas do purgatório, pelas intenções do Santo Padre, pelo aumento e santificação do clero, pelos nossos vigários, pela santificação das famílias, pelas missões, pelos doentes, pelos agonizantes, por aqueles que pediram nossas orações e por todas as nossas intenções particulares e pelo Brasil. Creio em Deus Pai Todo-Poderoso, Criador do céu e da terra, em Jesus Cristo, seu único Filho, nosso Senhor, que foi concebido pelo poder do Espírito Santo, nasceu da Virgem Maria, padeceu sob Pôncio Pilatos, foi crucificado, morto e sepultado, desceu à mansão dos mortos, ressuscitou ao terceiro dia, subiu aos céus, está sentado à direita de Deus Pai Todo-Poderoso, donde há de vir julgar os vivos e os mortos. Creio no Espírito Santo, na Santa Igreja Católica, na comunhão dos santos, na remissão dos pecados, na ressurreição da carne, na vida eterna. Amém. Pai nosso que estais no céu, santificado seja o vosso nome. Venha a nós o vosso reino, seja feita a vossa vontade, assim na terra como no céu. O pão nosso de cada dia nos dai hoje. Perdoai-nos nas nossas ofensas, assim como nós perdoamos a quem nos tem ofendido. E não nos deixeis cair em tentação, mas livrai-nos do mal. Amém. Ave Maria, cheia de graça, o Senhor é convosco. Bendita sois vós entre as mulheres e bendito é o fruto do vosso ventre, Jesus. Santa Maria, Mãe de Deus, rogai por nós, pecadores, agora e na hora de nossa morte. Amém. Ave Maria, cheia de graça, o Senhor é convosco. Bendita sois vós entre as mulheres e bendito é o fruto do vosso ventre, Jesus. Santa Maria, Mãe de Deus, rogai por nós, pecadores, agora e na hora de nossa morte. Amém. Ave Maria, cheia de graça, o Senhor é convosco. Bendita sois vós entre as mulheres, e bendito é o fruto do vosso ventre, Jesus. Santa Maria, Mãe de Deus, rogai por nós, pecadores, agora e na hora de nossa morte. Amém.

0: Pai nosso que estais no céu, santificado seja o vosso nome. Venha a nós o vosso reino, seja feita a vossa vontade, assim na terra como no céu.
1: O pão nosso de cada dia nos dai hoje, perdoai as nossas ofensas, assim como nós perdoamos a quem nos tem ofendido, e não nos deixeis cair em tentação, mas livrai-nos do mal.
0: Ave Maria, cheia de graça, o Senhor é convosco. Bendita sois vós entre as mulheres, e bendito é o fruto do vosso ventre, Jesus.
1: Santa Maria, Mãe de Deus, rogai por nós, pecadores, agora e na hora de nossa morte. Amém.
0: Ave Maria, cheia de graça, o Senhor é convosco. Bendita sois vós entre as mulheres, e bendito é o fruto do vosso ventre, Jesus.
1: Santa Maria, Mãe de Deus, rogai por nós, pecadores, agora e na hora de nossa morte. Amém.
0: Ave Maria, cheia de graça, o Senhor é convosco. Bendita sois vós entre as mulheres, e bendito é o fruto do vosso ventre, Jesus.
1: Santa Maria, Mãe de Deus, rogai por nós, pecadores, agora e na hora de nossa morte. Amém.
0: Ave Maria, cheia de graça, o Senhor é convosco. Bendita sois vós entre as mulheres, e bendito é o fruto do vosso ventre, Jesus.
1: Santa Maria, Mãe de Deus, rogai por nós, pecadores, agora e na hora de nossa morte. Amém.
0: Ave Maria, cheia de graça, o Senhor é convosco. Bendita sois vós entre as mulheres, e bendito é o fruto do vosso ventre, Jesus.
1: Santa Maria, Mãe de Deus, rogai por nós, pecadores, agora e na hora de nossa morte. Amém.
0: Ave Maria, cheia de graça, o Senhor é convosco. Bendita sois vós entre as mulheres, e bendito é o fruto do vosso ventre, Jesus.
1: Santa Maria, Mãe de Deus, rogai por nós, pecadores, agora e na hora de nossa morte. Amém.
0: Ave Maria, cheia de graça, o Senhor é convosco. Bendita sois vós entre as mulheres, e bendito é o fruto do vosso ventre, Jesus.
1: Santa Maria, Mãe de Deus, rogai por nós, pecadores, agora e na hora de nossa morte. Amém.
0: Ave Maria, cheia de graça, o Senhor é convosco. Bendita sois vós entre as mulheres, e bendito é o fruto do vosso ventre, Jesus.
1: Santa Maria, Mãe de Deus, rogai por nós, pecadores, agora e na hora de nossa morte. Amém.
0: Ave Maria, cheia de graça, o Senhor é convosco. Bendita sois vós entre as mulheres, e bendito é o fruto do vosso ventre, Jesus.
1: Santa Maria, Mãe de Deus, rogai por nós, pecadores, agora e na hora de nossa morte. Amém.
0: Ave Maria, cheia de graça, o Senhor é convosco. Bendita sois vós entre as mulheres, e bendito é o fruto do vosso ventre, Jesus.
1: Santa Maria, Mãe de Deus, rogai por nós, pecadores, agora e na hora de nossa morte. Amém.

0: Pai nosso que estais no céu, santificado seja o vosso nome. Venha a nós o vosso reino, seja feita a vossa vontade, assim na terra como no céu.
1: O pão nosso de cada dia nos dai hoje, perdoai as nossas ofensas, assim como nós perdoamos a quem nos tem ofendido, e não nos deixeis cair em tentação, mas livrai-nos do mal. Amém.
0: Ave Maria, cheia de graça, o Senhor é convosco. Bendita sois vós entre as mulheres, e bendito é o fruto do vosso ventre, Jesus.
1: Santa Maria, Mãe de Deus, rogai por nós, pecadores, agora e na hora de nossa morte. Amém.
0: Ave Maria, cheia de graça, o Senhor é convosco. Bendita sois vós entre as mulheres, e bendito é o fruto do vosso ventre, Jesus.
1: Santa Maria, Mãe de Deus, rogai por nós, pecadores, agora e na hora de nossa morte. Amém.
0: Ave Maria, cheia de graça, o Senhor é convosco. Bendita sois vós entre as mulheres, e bendito é o fruto do vosso ventre, Jesus.
1: Santa Maria, Mãe de Deus, rogai por nós, pecadores, agora e na hora de nossa morte. Amém.
0: Ave Maria, cheia de graça, o Senhor é convosco. Bendita sois vós entre as mulheres, e bendito é o fruto do vosso ventre, Jesus.
1: Santa Maria, Mãe de Deus, rogai por nós, pecadores, agora e na hora de nossa morte. Amém.
0: Ave Maria, cheia de graça, o Senhor é convosco. Bendita sois vós entre as mulheres, e bendito é o fruto do vosso ventre, Jesus.
1: Santa Maria, Mãe de Deus, rogai por nós, pecadores, agora e na hora de nossa morte. Amém.
0: Ave Maria, cheia de graça, o Senhor é convosco. Bendita sois vós entre as mulheres, e bendito é o fruto do vosso ventre, Jesus.
1: Santa Maria, Mãe de Deus, rogai por nós, pecadores, agora e na hora de nossa morte. Amém.
0: Ave Maria, cheia de graça, o Senhor é convosco. Bendita sois vós entre as mulheres, e bendito é o fruto do vosso ventre, Jesus.
1: Santa Maria, Mãe de Deus, rogai por nós, pecadores, agora e na hora de nossa morte. Amém.
0: Ave Maria, cheia de graça, o Senhor é convosco. Bendita sois vós entre as mulheres, e bendito é o fruto do vosso ventre, Jesus.
1: Santa Maria, Mãe de Deus, rogai por nós, pecadores, agora e na hora de nossa morte. Amém.
0: Ave Maria, cheia de graça, o Senhor é convosco. Bendita sois vós entre as mulheres, e bendito é o fruto do vosso ventre, Jesus.
1: Santa Maria, Mãe de Deus, rogai por nós, pecadores, agora e na hora de nossa morte. Amém.
0: Ave Maria, cheia de graça, o Senhor é convosco. Bendita sois vós entre as mulheres, e bendito é o fruto do vosso ventre, Jesus.
1: Santa Maria, Mãe de Deus, rogai por nós, pecadores, agora e na hora de nossa morte. Amém.

0: Pai nosso que estais no céu, santificado seja o vosso nome. Venha a nós o vosso reino, seja feita a vossa vontade, assim na terra como no céu.
1: O pão nosso de cada dia nos dai hoje, perdoai as nossas ofensas, assim como nós perdoamos a quem nos tem ofendido, e não nos deixeis cair em tentação, mas livrai-nos do mal. Amém.
0: Ave Maria, cheia de graça, o Senhor é convosco. Bendita sois vós entre as mulheres, e bendito é o fruto do vosso ventre, Jesus.
1: Santa Maria, Mãe de Deus, rogai por nós, pecadores, agora e na hora de nossa morte. Amém.
0: Ave Maria, cheia de graça, o Senhor é convosco. Bendita sois vós entre as mulheres, e bendito é o fruto do vosso ventre, Jesus.
1: Santa Maria, Mãe de Deus, rogai por nós, pecadores, agora e na hora de nossa morte. Amém.
0: Ave Maria, cheia de graça, o Senhor é convosco. Bendita sois vós entre as mulheres, e bendito é o fruto do vosso ventre, Jesus.
1: Santa Maria, Mãe de Deus, rogai por nós, pecadores, agora e na hora de nossa morte. Amém.
0: Ave Maria, cheia de graça, o Senhor é convosco. Bendita sois vós entre as mulheres, e bendito é o fruto do vosso ventre, Jesus.
1: Santa Maria, Mãe de Deus, rogai por nós, pecadores, agora e na hora de nossa morte. Amém.
0: Ave Maria, cheia de graça, o Senhor é convosco. Bendita sois vós entre as mulheres, e bendito é o fruto do vosso ventre, Jesus.
1: Santa Maria, Mãe de Deus, rogai por nós, pecadores, agora e na hora de nossa morte. Amém.
0: Ave Maria, cheia de graça, o Senhor é convosco. Bendita sois vós entre as mulheres, e bendito é o fruto do vosso ventre, Jesus.
1: Santa Maria, Mãe de Deus, rogai por nós, pecadores, agora e na hora de nossa morte. Amém.
0: Ave Maria, cheia de graça, o Senhor é convosco. Bendita sois vós entre as mulheres, e bendito é o fruto do vosso ventre, Jesus.
1: Santa Maria, Mãe de Deus, rogai por nós, pecadores, agora e na hora de nossa morte. Amém.
0: Ave Maria, cheia de graça, o Senhor é convosco. Bendita sois vós entre as mulheres, e bendito é o fruto do vosso ventre, Jesus.
1: Santa Maria, Mãe de Deus, rogai por nós, pecadores, agora e na hora de nossa morte. Amém.
0: Ave Maria, cheia de graça, o Senhor é convosco. Bendita sois vós entre as mulheres, e bendito é o fruto do vosso ventre, Jesus.
1: Santa Maria, Mãe de Deus, rogai por nós, pecadores, agora e na hora de nossa morte. Amém.
0: Ave Maria, cheia de graça, o Senhor é convosco. Bendita sois vós entre as mulheres, e bendito é o fruto do vosso ventre, Jesus.
1: Santa Maria, Mãe de Deus, rogai por nós, pecadores, agora e na hora de nossa morte. Amém.

0: Pai nosso que estais no céu, santificado seja o vosso nome. Venha a nós o vosso reino, seja feita a vossa vontade, assim na terra como no céu.
1: O pão nosso de cada dia nos dai hoje, perdoai as nossas ofensas, assim como nós perdoamos a quem nos tem ofendido, e não nos deixeis cair em tentação, mas livrai-nos do mal.
0: Amém. Ave Maria, cheia de graça, o Senhor é convosco. Bendita sois vós entre as mulheres, e bendito é o fruto do vosso ventre, Jesus.
1: Santa Maria, Mãe de Deus, rogai por nós, pecadores, agora e na hora de nossa morte. Amém.
0: Ave Maria, cheia de graça, o Senhor é convosco. Bendita sois vós entre as mulheres, e bendito é o fruto do vosso ventre, Jesus.
1: Santa Maria, Mãe de Deus, rogai por nós, pecadores, agora e na hora de nossa morte. Amém.
0: Ave Maria, cheia de graça, o Senhor é convosco. Bendita sois vós entre as mulheres, e bendito é o fruto do vosso ventre, Jesus.
1: Santa Maria, Mãe de Deus, rogai por nós, pecadores, agora e na hora de nossa morte. Amém.
0: Ave Maria, cheia de graça, o Senhor é convosco. Bendita sois vós entre as mulheres, e bendito é o fruto do vosso ventre, Jesus.
1: Santa Maria, Mãe de Deus, rogai por nós, pecadores, agora e na hora de nossa morte. Amém.
0: Ave Maria, cheia de graça, o Senhor é convosco. Bendita sois vós entre as mulheres, e bendito é o fruto do vosso ventre, Jesus.
1: Santa Maria, Mãe de Deus, rogai por nós, pecadores, agora e na hora de nossa morte. Amém.
0: Ave Maria, cheia de graça, o Senhor é convosco. Bendita sois vós entre as mulheres, e bendito é o fruto do vosso ventre, Jesus.
1: Santa Maria, Mãe de Deus, rogai por nós, pecadores, agora e na hora de nossa morte. Amém.
0: Ave Maria, cheia de graça, o Senhor é convosco. Bendita sois vós entre as mulheres, e bendito é o fruto do vosso ventre, Jesus.
1: Santa Maria, Mãe de Deus, rogai por nós, pecadores, agora e na hora de nossa morte. Amém.
0: Ave Maria, cheia de graça, o Senhor é convosco. Bendita sois vós entre as mulheres, e bendito é o fruto do vosso ventre, Jesus.
1: Santa Maria, Mãe de Deus, rogai por nós, pecadores, agora e na hora de nossa morte. Amém.
0: Ave Maria, cheia de graça, o Senhor é convosco. Bendita sois vós entre as mulheres, e bendito é o fruto do vosso ventre, Jesus.
1: Santa Maria, Mãe de Deus, rogai por nós, pecadores, agora e na hora de nossa morte. Amém.
0: Ave Maria, cheia de graça, o Senhor é convosco. Bendita sois vós entre as mulheres, e bendito é o fruto do vosso ventre, Jesus.
1: Santa Maria, Mãe de Deus, rogai por nós, pecadores, agora e na hora de nossa morte. Amém.

0: Pai nosso que estais no céu, santificado seja o vosso nome. Venha a nós o vosso reino, seja feita a vossa vontade, assim na terra como no céu.
1: O pão nosso de cada dia nos dai hoje, perdoai as nossas ofensas, assim como nós perdoamos a quem nos tem ofendido, e não nos deixeis cair em tentação, mas livrai-nos do mal. Amém.
0: Ave Maria, cheia de graça, o Senhor é convosco. Bendita sois vós entre as mulheres, e bendito é o fruto do vosso ventre, Jesus.
1: Santa Maria, Mãe de Deus, rogai por nós, pecadores, agora e na hora de nossa morte. Amém.
0: Ave Maria, cheia de graça, o Senhor é convosco. Bendita sois vós entre as mulheres, e bendito é o fruto do vosso ventre, Jesus.
1: Santa Maria, Mãe de Deus, rogai por nós, pecadores, agora e na hora de nossa morte. Amém.
0: Ave Maria, cheia de graça, o Senhor é convosco. Bendita sois vós entre as mulheres, e bendito é o fruto do vosso ventre, Jesus.
1: Santa Maria, Mãe de Deus, rogai por nós, pecadores, agora e na hora de nossa morte. Amém.
0: Ave Maria, cheia de graça, o Senhor é convosco. Bendita sois vós entre as mulheres, e bendito é o fruto do vosso ventre, Jesus.
1: Santa Maria, Mãe de Deus, rogai por nós, pecadores, agora e na hora de nossa morte. Amém.
0: Ave Maria, cheia de graça, o Senhor é convosco. Bendita sois vós entre as mulheres, e bendito é o fruto do vosso ventre, Jesus.
1: Santa Maria, Mãe de Deus, rogai por nós, pecadores, agora e na hora de nossa morte. Amém.
0: Ave Maria, cheia de graça, o Senhor é convosco. Bendita sois vós entre as mulheres, e bendito é o fruto do vosso ventre, Jesus.
1: Santa Maria, Mãe de Deus, rogai por nós, pecadores, agora e na hora de nossa morte. Amém.
0: Ave Maria, cheia de graça, o Senhor é convosco. Bendita sois vós entre as mulheres, e bendito é o fruto do vosso ventre, Jesus.
1: Santa Maria, Mãe de Deus, rogai por nós, pecadores, agora e na hora de nossa morte. Amém.
0: Ave Maria, cheia de graça, o Senhor é convosco. Bendita sois vós entre as mulheres, e bendito é o fruto do vosso ventre, Jesus.
1: Santa Maria, Mãe de Deus, rogai por nós, pecadores, agora e na hora de nossa morte. Amém.
0: Ave Maria, cheia de graça, o Senhor é convosco. Bendita sois vós entre as mulheres, e bendito é o fruto do vosso ventre, Jesus.
1: Santa Maria, Mãe de Deus, rogai por nós, pecadores, agora e na hora de nossa morte. Amém.
0: Ave Maria, cheia de graça, o Senhor é convosco. Bendita sois vós entre as mulheres, e bendito é o fruto do vosso ventre, Jesus.
1: Santa Maria, Mãe de Deus, rogai por nós, pecadores, agora e na hora de nossa morte. Amém.

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1: Olá, paz de Cristo. Seja bem-vindo você que sintoniza conosco. Estamos unidos para rezarmos o ofício da Imaculada Conceição, para entoarmos louvores à Nossa Senhora. Nossa Senhora, aquela que intercede por nós, aquela que é a nossa advogada. E convido você agora a colocar a intenção no seu coração, seu pedido, a sua prece. Eu convido você agora a colocar todas as suas aflições, todos os seus medos, todas as suas inseguranças no coração de Jesus, para que Nossa Senhora possa interceder. Diz a frase: peça à mãe que o filho atende. Nós vamos rogar agora pelas mãos de Nossa Senhora. Iniciemos em nome do Pai, do Filho e do Espírito Santo.

0: O ofício de Nossa Senhora, embora de origem medieval, é patrimônio da fé do povo brasileiro a Maria, Mãe de Deus. Podemos dizer que ele é uma oração para defender a Imaculada Conceição, que sofreu grandes combates no século XII por parte de teólogos, que duraram até o dia 8 de dezembro de 1854, quando Pio IX, depois de consultar os bispos do mundo inteiro, declarou e definiu como dogma de fé a doutrina da Imaculada. O ofício da Imaculada Conceição foi escrito antes da definição do dogma na Itália, no século XV, por Bernardino de Bustis, com a aprovação do Papa Inocêncio XI, em 1678. Foi enriquecido por Pio IX em 31 de março de 1876, com 300 dias de indulgência cada vez que recitado. Uma antiga tradição diz que Nossa Senhora se ajoelha no céu quando alguém na terra reza o ofício.
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2: 18:59.
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0: verdade.
1: Olá, querido povo de Deus. Quero saudar e acolher todas as rádios que conosco estarão na Santa Missa de hoje.
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2: Amado povo de Deus, a liturgia de hoje nos convida a viver a fé com humildade, sinceridade e pureza nas intenções, sem buscar o reconhecimento humano, mas sim unicamente a glória de Deus. Que esta celebração nos ajude a termos um coração simples, humilde, livre de vaidade e de desejo de aparecer. Que nossa vida seja uma oferta agradável a Deus. Continuando esta quarta mariana, no quinto dia da novena, pedindo: Nossa Senhora de Guadalupe, sede nossa intercessora nas causas urgentes, iniciemos cantando. Música.

0: Louvado seja nosso Senhor Jesus Cristo.
1: Para sempre seja louvado.
0: Queridos irmãos e irmãs, estamos numa novena perpétua. Hoje, o quinto dia, pedindo Nossa Senhora de Guadalupe,
1: sede nossa intercessora nas causas urgentes.
0: Nesta quarta mariana, saúdo a todos que estão aqui, nossos paroquianos, nossos dizimistas, Semana do Dízimo. Saudamos também quem nos visita. Quem está nos visitando? Levante a mão. Muita gente, uma salva de palmas. Bem-vindos. Saúdo a você que nos acompanha pela TV Evangelizar, pela rádio Evangelizar, pelos aplicativos e pelo YouTube Padre Manzotti. Juntos, iniciemos, acreditando que Maria está conosco em oração, em nome do Pai, do Filho, do Espírito Santo.
1: Amém.
0: Que a graça, a paz de Deus, que é nosso Pai, de Jesus Cristo com o Espírito Santo, esteja com todos vocês.
1: Bendito seja Deus que nos reuniu no amor de Cristo.
0: O Senhor coloca a necessidade da oração, a necessidade da caridade, a necessidade do jejum. Mas Ele condena todo e qualquer ato feito por mera aparência, buscando a aprovação humana, mas que devemos fazer para entrar em profunda conversão para com o Pai. Pelas vezes que nos equivocamos de uma religião de aparência, peçamos o perdão de Deus cantando.

0: Deus, cheio de misericórdia e compaixão, perdoe os nossos pecados e nos conduz à vida eterna. Coloque as suas intenções. E hoje, de modo muito especial, particular, por intercessão de Nossa Senhora, pede à mãe, o filho atende. Abra teu coração. Quero colocar diante de Deus as pessoas que pediram orações. Hoje eu atendi no rádio uma mulher, Joyce, de Piauí. Filho, num acidente, e eu me comprometi a rezar. Aqueles que pediram oração pelo 0800-410-6060, 41-3221-6060, em ação de graças pelo aniversário de 95 anos de Alaide de Moura Ferreiras, pelo aniversário do Lucas Coelho, que está aqui hoje presente, que Deus abençoe Lucas, acólito, e pelos nossos associados, cito alguns: Marli Malinowski, Eldorado do Sul, Rio Grande do Sul; Maria Lúcia Gonçalves, de Patos de Minas, Minas Gerais; e todos os colaboradores. Senhor, Senhor Deus, concedei aos vossos servos e servas a perfeita saúde de alma e de corpo, e pela gloriosa intercessão da bem-aventurada sempre Virgem Maria, livrai-nos das tristezas do tempo presente e conduzi-nos às alegrias eternas. Por nosso Senhor Jesus Cristo, vosso Filho, que é Deus e convosco vive e reina na unidade do Espírito Santo por todos os séculos dos séculos.
1: Amém. Acompanhemos a liturgia da palavra. Você pode acompanhar as leituras pelo aplicativo da obra Evangelizar é Preciso, Liturgia Diária. Ouçamos com atenção.
2: Leitura do segundo livro dos Reis. Quando o Senhor quis arrebatar Elias ao céu, num redemoinho, Elias e Eliseu partiram de Gilgal. Tendo chegado a Jericó, Elias disse a Eliseu: permanece aqui, porque o Senhor me mandou até o Jordão. E ele respondeu: pela vida do Senhor e pela tua, eu não te deixarei. E partiram e conversavam, um carro de fogo e cavalos de fogo os separaram um do outro, e Elias subiu ao céu num redemoinho. Eliseu o via e gritava: meu pai, meu pai, carro de Israel e seu condutor. Depois não ouviu mais, e tomando as vestes dele, rasgou-as em duas. Em seguida, apanhou o manto que Elias tinha deixado cair, e voltando sobre seus passos, estacou à margem do Jordão. Tomou então o manto de Elias e bateu com ele nas águas, dizendo: onde está agora o Deus de Elias? E bateu nas águas, que se dividiram para os dois lados, e Eliseu atravessou o rio. Palavra do Senhor.
1: Graças a Deus. O responsório é o Salmo 30, que tem por antífona: fortalecei os corações, vós que ao Senhor vos confiais, todos.
3: Fortalecei os corações, vós que ao Senhor vos confiais.
1: Salmodiemos.

Como é grande, ó Senhor, vossa bondade, que reservastes para aqueles que vos temem, para aqueles que em vós se refugiam, mostrando assim o vosso amor perante os homens.

proteção de vossa face os defendeis, bem longe das intrigas dos mortais. No interior de vossa tenda os escondeis, protegendo-os contra as línguas maldizentes.

0: Senhor esteja convosco.
1: Ele está no meio de nós.
0: Proclamação do Evangelho de Jesus Cristo, segundo Mateus.
2: Glória a vós, Senhor.
0: Naquele tempo, disse Jesus aos seus discípulos: ficai atentos, para não praticar a vossa justiça na frente dos homens, só para serdes vistos por eles. Caso contrário, não recebereis a recompensa do vosso Pai que está nos céus. Por isso, quando deres esmola, não toques a trombeta diante de ti, como fazem os hipócritas nas sinagogas e nas ruas, para serem elogiados pelos homens. Em verdade, eu vos digo, eles já receberam a sua recompensa. Ao contrário, quando deres esmola, que a tua mão esquerda não saiba o que faz a tua direita, de modo que a tua esmola fique oculta, e o teu Pai que vê o que está oculto te dará a recompensa. Quando orardes, não sejais como os hipócritas, que gostam de rezar em pé nas sinagogas, nas esquinas das praças, para serem vistos pelos homens. Em verdade eu vos digo, eles já receberam a sua recompensa. Ao contrário, quando orardes, entra no teu quarto, fecha a porta e reza ao teu Pai que está oculto. E o teu Pai que vê o que está escondido te dará recompensa. Quando jejuardes, não fiqueis com o rosto triste com os hipócritas. Eles desfiguram o rosto para que os homens vejam que estão jejuando. Em verdade eu vos digo, eles já receberam a sua recompensa. Tu, porém, quando jejuares, perfuma a cabeça, lava o rosto, para que os homens não vejam que tu estás jejuando, mas somente o teu Pai que está oculto, e o teu Pai que vê o que está escondido te dará recompensa. Palavra da salvação.
2: Glória a vós, Senhor.
0: Que a palavra de Deus perdoe os nossos pecados.
2: Amém.

0: Mãe, cubra-nos com o teu manto, e nenhum dardo do inimigo, do mal, nos atingirá. Nós estamos aqui pedindo, nesta quarta-feira, no quinto dia da novena, Nossa Senhora, sede intercessora nas causas urgentes. E cada um tem as suas causas. Às vezes nós falamos, mas existem muitas outras que ficam no silêncio. E é bom que seja. É bom que seja, às vezes, porque a liturgia de hoje é uma centralidade no Pai. Principalmente a começar pelo Evangelho. Jesus sabe muito bem destas três práticas penitenciais, nós chamamos de exercícios espirituais, penitência da vida cristã. Se lembrarmos um pouquinho, na quarta-feira de cinzas, o Evangelho é este. E o contexto é que é a busca desta vida interior que leva à cura. Essa vida interior com Deus. Jesus não está abolindo essas três práticas tão importante, significativa da nossa vida cristã, da espiritualidade. O jejum, a oração e a esmola. Isso está em voga, padre? Isso ainda vale para nós? Vou lhes dizer, claro, o que Jesus faz no Evangelho hoje é uma correção. Por que fazemos a oração? Por que fazemos o jejum e a esmola? Algo muito simples. Jejum sem fé é dieta. Só isso. Você já vai entender tudo. A partir dali nós vamos discorrer. Quais são as nossas motivações? Sempre a pergunta, ela tem que ser qual é a nossa segunda intenção. E o Evangelho quer nos direcionar totalmente para uma única intenção, a conversão e a vida de santidade em Deus. É isso que Jesus está corrigindo. Repito, que são práticas muito valiosas, inclusive nos dias de hoje. Tanto a Escritura quanto os santos padres dizem sobre isto, que mostra uma relação com Deus e mostra uma relação com outro e conosco. Por exemplo, eu falava do jejum. Hoje está muito em moda em jejum intermitente. Jejum pula uma refeição, mas sem fé é dieta. Tá bom, não tem nada contra. Mas não confundam as coisas. O que me leva a fazer o jejum? No tempo de Nosso Senhor, ele disse: há pessoas que fazendo o jejum desfiguram o rosto. Eu comecei de trás para frente. Desfiguram o rosto, ficam abatidos, para mostrar: veja como eu sou piedoso, estou fazendo o meu jejum. Jesus diz: não, passa perfume, passa óleo, disposição. Não faça o jejum por dieta, mas não faça o jejum para que os outros observem. Por quê? Porque qual é a motivação? Uma religião de aparência? Ou uma atitude para nos levar à conversão? Por exemplo, autodomínio. Um dos grandes efeitos do jejum na nossa vida e com fé é termos alto domínio sobre os nossos desejos, nossos impulsos. Repito, nossos impulsos. E nesta área, nós soltamos muito as rédeas. Somos um pouco refém dos impulsos. Mas isso não é uma vida cristã. Não é uma vida virtuosa. A virtude também é um exercício. Exercitar. E tudo a ver tem com Maria. Nós estamos numa quarta mariana. A vida de Maria foi um exercício de se colocar sempre junto com Jesus, não à frente de Jesus. Mas se você observar, Maria estava sempre junto, do nascimento ao pé da cruz, e depois com os apóstolos no cenáculo. Então, é verdade que a obrigatoriedade nossa do jejum é na quarta-feira de cinzas e na sexta-feira santa, e tem muitos que não fazem. Mas o jejum é uma prática que pode ser vivida durante o ano. Mas por que eu faço? Faço por Deus. A minha motivação é me colocar em reta sintonia com Deus. A caridade. Alguém poderia dizer, está vendo? Jesus questionou, não precisa de caridade. Muito pelo contrário. A caridade, a esmola, inclusive, Papa Leão XIV lembrava agora, recentemente, no início da quaresma, e falou também na última encíclica que foi feita a quatro mãos, porque Francisco deixou um pedaço na primeira que ele lançou, e ele completou dizendo que a esmola, por mais que não seja de fato o que se espera de uma promoção humana, porque o que se quer é uma promoção do todo do ser humano, a esmola não caiu em desuso. Chega a citar São João Crisóstomo que as nossas orações com esmola, caridade, as orações ganham asas. Você entende essa linguagem figurada? Essa metáfora? Que as nossas orações, junto com a esmola, ganham asas? Será que temos feito a caridade? Pergunte-se, uma resposta para você, para mim. Onde eu sou caridoso? Ou eu nunca acho que tenho o suficiente para caridade? Vai me faltar. Vai me faltar. Será que isso também não é um desacreditar na providência divina? Uma palavra que tem que ser entendida, uma falta de desapego. Caridade. Estamos fazendo a campanha do cobertor. Sempre pedimos doação de roupas. Mas quantas vezes a gente tem dificuldade de desapegar de uma brusinha que está lá, a traça comendo? Dificuldade de desapegar. Então você vai perceber que isso não é para que os outros vejam. É um crescimento e maturidade espiritual de cada um de nós. A gente não tem que ficar preocupado o que os outros vão pensar sobre mim. Gente, se nós vivermos a cata, a busca de aprovação e aplausos, a nossa vida fica muito pesada. Deixamos de viver a autenticidade. Então a prática, por exemplo, falei do jejum, agora da caridade, não é para os outros, é para a minha maturidade. Por isso você tem que, enquanto você está ouvindo esse sermão, que é um eco do Evangelho, o quanto eu sou caridoso. E se não sou, por que não sou? Não estou falando de dízimo. No final da missa, nós vamos rezar a oração do dizimista. E sempre quando chega no dízimo, não, já dou meu dízimo, sou caridoso. Lamento, meu filho. Dízimo não é caridade. Dízimo é uma retribuição. Então cada um pense. Onde sou caridoso? Você vai falar, mas me falta oportunidade. Falta mesmo? Ou não tem disposição? Oração. São exercícios espirituais para nos levar à conversão. Estou batendo nessa tecla. São três exercícios espirituais para nos converter ao Pai. Oração. Maria foi uma mulher de profunda oração. Mas oração, diálogo com Deus. Eu tenho falado que terça-feira, não sei quem viu, ouviu, não precisa ver a catequese. Eu fiz questão de não colocar recursos audiovisual, sou eu falando mesmo. Para que eu, toda terça-feira, ontem, às 5 horas da tarde, fiz uma catequese. Que o objetivo é assim, como um podcast. Você está lá lavando, você está lá enxugando a louça, você está lá dirigindo, às vezes no trânsito, demora, às vezes de um lugar para o outro, 40 minutos. A minha catequese vai mais ou menos 22, 23, não tem, é máximo. Vai ouvindo, aprofundamento. E ontem foi sobre exercitar a oração como um diálogo com Deus. Diálogo amoroso. Agora, o que Jesus questiona? A oração, que é aquela pessoa que quer se fazer piedosa. Então, o que é que está no pano de fundo que Jesus Cristo está questionando? Fazer para os outros. Para aparecer como fingimento. Onde buscamos as nossas satisfações. Porque Jesus disse, se você faz para receber a satisfação do elogio do outro, fechou aí. Mas se você faz, entre aspas, em segredo, você espera no Pai. Feito essa explicação, não tem como não falar da primeira leitura. De Elias. Vocês que são de missa diária, não celebrei ontem porque deixei, e era uma maravilha, os 14 anos do padre Renatinho, antes de ontem da PPI, padre José Aparecido. Mas eu leio sempre. E nós estamos na primeira leitura em Elias. Se você lembrar, semana passada, Elias, viúva de Sarepta. Depois Elias, com os deus Baal, os sacerdotes de Baal. Hoje está chegando o final da história de Elias. E Elias não morreu. Foi arrebatado ao céu numa carruagem de fogo. Se tiverem curiosidade, aí é usar a internet é a favor de. Procurem lá, Elias Carruagem de Fogo, é um ícone lindíssimo. Qual é o sentido de dizer que Elias foi elevado numa carruagem de fogo? Que a mensagem de Elias continua vivo. A mensagem atual. Mas existe um fato ali que eu gostaria de chamar a atenção. que quem é o sucessor de Elias? Quem? Quem?
1: Eliseu.
0: Oh, amém. Salvou a pátria. Eliseu. E olha o que Eliseu pede. Ele faz um pedido inusitado. Elias, eu sei que está chegando a sua hora de voltar, de ir para o Pai. O que eu te peço, uma porção, dupla porção de tua bênção. Elias coloca, se você pegar o manto, mas aqui manto significa sinal de sucessão, sinal de continuidade, tem todo um significado. Mas nós deveríamos pedir, Senhor, dai-nos, Senhor, e nós devíamos pedir, não só uma porção, duas vezes, uma porção redobrada do teu Espírito. Por quê? Porque eu me perco. Preciso do teu Espírito, porque eu cometo o mesmo erro que o Evangelho está denunciando. Levo a religião aparente, faço a caridade, não faço a caridade. Na verdade, vamos ser sinceros, não fazemos caridade. Se Jesus questionava uns que diziam para aparecer, a caridade hoje, nos dias de hoje, é muito pouco feita. Muito pouco. Caridade. Me dê uma porção redobrada do teu Espírito, para que, como nós, tal qual Nossa Senhora, eu reze e entre em intimidade com Deus. O que é, e por que que eu estou batendo nessa tecla, fiz a catequese sobre oração, porque a oração não é arrancar algo de Deus. Nós temos sempre essa impressão, Deus tem e não quer me dar, eu rezo para tirar. Não. É nos conformar à vontade de Deus. Isso é oração de diálogo. Queridos irmãos e irmãs, fica, portanto, essas três exigências, ou melhor, exercícios espirituais. E cada um pergunte onde tem vivido. O jejum, que não é dieta, a oração, que não é só petição, a esmola, que pouco se faz. E fique em nós o apelo, uma porção redobrada do teu Espírito.

nenhum momento eu me revoltei contra Deus e consegui superar. Só que há poucos dias, meu filho de 21 anos foi atropelado por um homem alcoolizado. Ela dizia bêbado. Prestes a se formar, meu mundo caiu. Mas estou aqui firme. Estou de pé. Você entende por que que a gente reza? Você entende por que que nos momentos bons a gente tem que estar com a caixa d'água cheia? Estão falando que vai vir um grande efeito de El Niño, que talvez falte água. Feliz de quem tem caixa d'água em casa. Agora você entendeu. Rezar no tempo de bonança é deixar a caixa cheia para o tempo de secura, para o tempo das torneiras vazias. É o exemplo dessa mulher. Sua bênção, Padre Reginaldo. Me chamo Maria Ribeiro, moro em Pato Branco. Escrevo esta carta com o coração transbordando de gratidão, para testemunhar a graça que recebi em minha vida. Fui diagnosticada com câncer de mama, e naquele momento que recebi a notícia do meu chão se abriu, o medo, insegurança e a dor tomaram conta de mim. Mas mesmo em meio a tantas lágrimas, eu me agarrei na fé. Todos os dias eu rezava com o Senhor a oração de Jesus das Santas Chagas e recorria à intercessão de Nossa Senhora de Guadalupe, fazendo novenas. Nas missas do meio-dia na quarta-feira, eu pedia que a mãezinha me cobrisse com seu manto. Foram dias difíceis, exames, tratamento, ansiedade. Porém, junto com cada consulta, vinha também a certeza de que Deus estava comigo. Em janeiro de 2026, a graça infinita de Deus aconteceu. Estou escrevendo porque estou curada. Todos os exames confirmam que não tem mais câncer. E eu sei que foi a mão poderosa de Jesus das Santas Chagas e a intercessão da Virgem Maria que me amparou e me cobriu com manto, não me deixando desanimar e desesperar. Obrigado, Padre, por ser esse instrumento de Deus em tantas vidas, pelas suas orações que sustentam quando a gente está fraco. Seu ministério me ajudou a não desistir. Peço que esse testemunho seja lido na missa, para que fortaleça outras pessoas. Maria Ribeiro, Pato Branco, Paraná. Uma salva de palmas a Nossa Senhora e a Jesus das Santas Chagas. Mãe! Ó, oh, mãe!

0: elevemos a Deus as nossas preces.
1: Ao final de cada prece, rezemos: por intercessão de Nossa Senhora de Guadalupe, atendei-nos, Senhor.
2: Por intercessão de Nossa Senhora de Guadalupe, atendei-nos, Senhor.
1: Sustentai a Santa Igreja para que continue testemunhando o Evangelho com humildade e autenticidade, vivendo a caridade, a oração e o serviço, nós vos pedimos.
2: Por intercessão de Nossa Senhora de Guadalupe, atendei-nos, Senhor.
1: Guiai os governantes para que exerçam suas responsabilidades com sabedoria e espírito de serviço, promovendo a paz e o bem comum, especialmente em favor dos mais

0: necessitados, nós vos pedimos.
1: Por intercessão de Nossa Senhora de Guadalupe, atendei-nos, Senhor.
0: Fazei com que o exemplo de humildade, discrição e obediência de Maria nos inspire a crescer cada dia mais na fé e na fidelidade ao Evangelho, nós vos pedimos.
1: Por intercessão de Nossa Senhora de Guadalupe, atendei-nos, Senhor.
2: Ó gloriosa Mãe de Deus,
3: Nossa Senhora de Guadalupe, padroeira das Américas, Tu és nossa Mãe compassiva. Curai nossas penas, nossas misérias e dores. Acolhei-nos no aconchego do Teu manto. Escutai, Mãe, as nossas preces.
2: Coloque sua intenção. Amparai
3: os doentes e desempregados. Abençoai nossas casas e as nossas famílias. Protegei nossos filhos, livrando-os das maldades e dos perigos deste mundo. Guardai nossos lares, escondendo-os dos olhos dos maus. Que neles o nome de Deus seja sempre invocado com respeito e amor. Que os seus mandamentos sejam observados com fidelidade. Que vosso bendito nome, ó Mãe querida, seja sempre lembrado com muita devoção. Que a palavra de Deus seja sempre meditada e seguida todos os dias de nossa vida. Que a nossa obediência a Teu Filho Jesus

0: mãe de Guadalupe. Esse rosto moreno, esta feição nativa, irradiando paz e serenidade, são a imagem dos povos da América que vós quereis elevar em dignidade. Vosso rosto suave nos lembra de que cada rosto de irmão devemos ver o rosto do vosso filho que sofre.
1: Dai-nos, ó Mãe dos marginalizados, o puro olhar da fé, para que possamos amar a Cristo, amando os nossos irmãos. Concedei-nos a graça de viver a vida completa e de saber conduzir nossos irmãos menos favorecidos para que a vivam também. Amém.
0: Atendei-nos, ó Pai, nós vo-lo pedimos, por teu Filho no Espírito Santo.
1: Amém. 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

0: Orai, irmãos e irmãs, para que esta nossa família, reunida em nome de Cristo, possa oferecer um sacrifício que seja aceito por Deus Pai Todo-Poderoso.
1: Receba, Senhor, por tuas mãos este sacrifício, para a glória do seu nome, para o nosso bem e de toda a sua santa igreja.
0: Acolhei, Senhor, as orações do vosso povo com a oblação deste sacrifício, para que por intercessão da bem-aventurada Virgem Maria, Mãe do vosso Filho, todos sejam atendidos em suas preces e confirmados em suas súplicas. Por Cristo nosso Senhor.
1: Amém.
0: O Senhor esteja convosco.
1: Ele está no meio de nós.
0: Corações ao alto.
1: O nosso coração está em Deus.
0: Demos graças ao Senhor nosso Deus.
1: É nosso dever e nossa salvação.
0: Na verdade, é digno e justo. É nosso dever e salvação dar-vos graças sempre em todo lugar, Senhor Pai Santo, Deus Eterno e Todo-Poderoso. E, na memória de Maria, sempre Virgem, louvar, bendizer e proclamar a vossa glória, por obra do Espírito Santo, ela concebeu vosso Filho unigênito, e sem perder a glória de sua virgindade, deu ao mundo a luz eterna, Jesus Cristo, Senhor nosso. Por Ele, vos louvam os anjos, vos adoram as dominações e tremem as potestades. Os céus e as forças celestes, com os serafins, unidos vos celebram exultantes. Concedei também a nós associar-nos aos seus louvores, dizendo a uma só voz:
1: Santo, Santo, Santo, Senhor Deus do Universo, o céu e a terra proclamam a vossa glória. Hosana nas alturas, bendito que vem em nome do Senhor. Hosana nas alturas.
0: Na verdade, ó Pai, vós sois santo e fonte de toda a santidade. Santificai, pois, estes dons, derramando sobre eles o vosso Espírito, a fim de que se tornem para nós o corpo, o sangue de nosso Senhor Jesus Cristo.
1: Enviai o vosso Espírito Santo.
0: Estando para ser entregue, abraçando livremente a paixão, Jesus tomou o pão, pronunciou a bênção de ação de graças, partiu e deu aos seus discípulos, dizendo: Tomai todos e comei, isto é meu corpo que será entregue por vós.

Do mesmo modo, ao fim da ceia, ele tomou o cálice em suas mãos e, dando graças novamente, entregou aos seus discípulos, dizendo: tomai todos e bebei, este é o cálice do meu sangue, o sangue da nova e eterna aliança, que será derramado por vós e por todos para a remissão dos pecados. Fazei isto em memória de mim.

0: Mistério da fé.
1: Anunciamos, Senhor, a vossa morte e proclamamos a vossa ressurreição. Vinde, Senhor Jesus.
0: Celebrando, pois, o memorial da morte e a ressurreição do vosso Filho, nós vos oferecemos, ó Pai, o pão da vida, o cálice da salvação. E vos agradecemos porque nos tornastes dignos de estar aqui na vossa presença e vos servir.
1: Aceitai, ó Senhor, a nossa oferta.
0: Suplicantes vos pedimos que, participando do corpo e sangue de Cristo, sejamos reunidos pelo Espírito Santo num só corpo.
1: O Espírito nos una num só corpo.
0: Lembrai-vos, ó Pai, da vossa Igreja que se faz presente pelo mundo inteiro. Que ela cresça na caridade em comunhão com o Papa Leão XIV e com o nosso arcebispo Peruso, auxiliares Reginei, Adenes, Emérito Pedro, bispos do mundo inteiro, presbíteros, diáconos e todos os ministros do vosso povo.
1: Lembrai-vos, ó Pai, da vossa Igreja.
0: Lembrai-vos também na vossa misericórdia dos nossos irmãos e irmãs hoje, falecido Domingos Ferreira de Lara, sétimo dia, Adélia Menezes, Antônio Pires, Domingos Souza, Isaltino Ribeiro, Luiz Zapaoski, Mônica Silva, Sérgio Celau, Sônia da Silva, e todos os que partiram desta vida, acolhei-os junto a vós na luz da vossa face.
1: Concedei-lhes, ó Senhor, a luz eterna.
0: Enfim, nós os pedimos, tende piedade de todos nós. Dai-nos participar da vida eterna. Com a Virgem Maria, Mãe de Deus, Nossa Senhora de Guadalupe, São José, seu esposo providenciai, São Pio de Pietrelcina e todos os santos que neste mundo viveram na vossa amizade, a fim de vos louvarmos e glorificarmos por Jesus Cristo, vosso Filho. Por Cristo, com Cristo, em Cristo, a vós, Deus Pai Todo-Poderoso, na unidade do Espírito Santo, toda honra e toda glória, agora e para sempre.
1: Amém.
0: Com fé e confiança, rezemos juntos a oração que o Senhor nos ensinou. Pai nosso,
1: que estais nos céus, santificado seja o vosso nome. Venha a nós o vosso reino, seja feita a vossa vontade, assim na terra como no céu. O pão nosso de cada dia nos dai hoje, perdoai-nos as nossas ofensas, assim como nós perdoamos a quem nos tem ofendido. E não nos deixeis cair em tentação, mas livrai-nos do mal.
0: Livrai-nos de todos os males, ó Pai, dai-nos hoje a vossa paz. Ajudados pela vossa misericórdia, sejamos sempre livres do pecado e protegidos de todos os perigos, enquanto aguardamos a feliz esperança e a vinda do nosso Salvador Jesus Cristo.
1: Vosso é o reino, o poder e a glória para sempre.
0: Senhor Jesus Cristo, dissestes aos vossos apóstolos: eu vos deixo a paz, eu vos dou a minha paz. Não olheis os nossos pecados, mas a fé que anima a vossa Igreja, dai-lhe segundo o vosso desejo a paz e unidade. Vós que sois Deus com o Pai, o Espírito Santo.
1: Amém.
0: Aos que estão aqui presencialmente, a você que nos acompanha pela TV, rádio, aplicativos e YouTube, que a paz de Jesus esteja com todos vocês.
1: O amor de Cristo nos uniu. Cordeiro de Deus, que tirais o pecado do mundo, tende piedade de nós. Cordeiro de Deus, que tirais o pecado do mundo, tende piedade de nós. Cordeiro de Deus, que tirais o pecado do mundo, dai-nos a paz.
0: Eu sou o pão vivo que desceu do céu. Se alguém come deste pão, viverá eternamente. Eis o Cordeiro de Deus que tira o pecado do mundo.
1: Senhor, eu não sou digno de que entreis em minha morada, mas dizei uma palavra e serei salvo. Preparemo-nos para este encontro de amor com Jesus na Sagrada Eucaristia. Pedimos a gentileza que permaneçam em seus lugares, que os ministros extraordinários da Sagrada Comunhão irão até vocês. Cantemos.

0: oremos. Senhor, ao receber os sacramentos celestes, pedimos vossa clemência para que, alegrando-nos com a comemoração da bem-aventurada Virgem Maria, imitemos as suas virtudes e colaboremos generosamente no mistério da nossa redenção. Por Cristo, Senhor nosso.
1: Amém.
0: Queiram sentar, por gentileza. Amado povo de Deus, quero lembrar que os envelopes do Sagrado Coração estão aqui nas laterais. Você pode colocar suas intenções e colocar nos cofres, nas urnas. Estamos na semana do dízimo. E como eu disse, dízimo não é esmola. Dízimo não é caridade. É uma retribuição. Onde você é dizimista? Pensa com carinho. Se você participa aqui, seja dizimista aqui. Nós temos o plantão do dízimo, sempre durante os ofícios da igreja. Você vem, faz o seu dízimo e automaticamente é tudo muito transparente. Você leva o seu recibo, se não na secretaria. Pense com carinho, seja dizimista. Se você mora aqui no centro e quiser a visita da capelinha de Nossa Senhora de Guadalupe, entre em contato na secretaria. Amanhã tem missa ao meio-dia, mas eu os convido em dois horários alternativos onde eu vou presidir, às 16 horas e às 5:30 da tarde. Então amanhã, às 4 horas e às 5:30 da tarde, eu presido e convido vocês a estarem. Sexta-feira, às 7:30 da manhã, haverá a missa com a bênção do ícone peregrino de Nossa Senhora de Guadalupe. A missa das 7:30 será presidida. Pois não? Sim. O ícone da Perpétuo Socorro com o padre Joaquim Parron. Participe presencialmente às 7:30 da manhã aqui no santuário. Domingo, os horários de missa normal. Mas atenção, todos os migrantes e aqueles que gostam do espanhol, nós teremos a primeira experiência em virtude de Nossa Senhora de Guadalupe. E às 16 horas nós teremos missa, 4 horas da tarde, em espanhol. Músicas, leituras, missa e pregação. Portanto, venham para essa missa especial. Filhos amados, quero lembrar que nós teremos às 24 horas, dia 27 e 28. Se programe para estar conosco. Começa no sábado às 19, na missa. Depois tem missa meia-noite, 6 da manhã, pela TV às 8, depois às 11 e às 18 horas, concluindo às 24 horas, com a coroação da imagem do Sagrado Coração de Jesus. Já estamos convidando pessoas a participarem da encenação da festa de Jesus das Santas Chagas. Entre em contato e comece a participar do grupo dos preparativos da encenação da Via Sacra. Estamos com a campanha do cobertor. Doe um seu ou adquira e doe aqui para na recepção da associação. Por fim, nós estamos na 18ª parcela, 18ª, do pagamento da terra prometida em Piraquara. 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Vai ser um livro físico, termina agora final do mês. Este livro vai ficar lá. 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Vamos à bênção dos objetos. Deus de misericórdia e bondade, abençoai esses objetos que foram feitos para honrar vosso diletíssimo Filho, nosso Senhor Jesus Cristo. Que na terra tenhamos a intercessão e no futuro a glória eterna por Cristo Senhor nosso.
1: Amém.
0: O Senhor esteja convosco.
1: Ele está no meio de nós.
0: Que a bênção de Deus recaia sobre todos por intercessão de São Pio, Nossa Senhora, nos méritos das Santas Chagas, Pai, Filho e Espírito Santo.
1: Amém.
0: Foi bom estar aqui?
1: Foi.
0: Viva Nossa Senhora de Guadalupe.
1: Viva.
0: Mais forte, gente. Viva Nossa Senhora de Guadalupe.
1: Viva.
0: Viva Jesus das Santas Chagas.
1: Viva.
0: Deus abençoe a todos.

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1: 20 horas e 53 minutos.
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A vitória do mal é sempre aparente. Na verdade, o mal não conhece vitória nenhuma. Jesus vem nos recordar isso hoje no Evangelho, eu quero recordar isso hoje a você também. Porque pode ser que hoje, olhando para sua casa, você se encontre cabisbaixo, desanimado, parecendo que o mal prevaleceu. É mentira, é engano, é ilusão. Tal qual aqueles apóstolos na Sexta-feira Santa. Parecia aos seus olhos que todos os planos e expectativas no Senhor haviam então sido frustrados, era hora de abandonar tudo, desistir de tudo. Mas não. Porque o domingo da ressurreição virá, e quando ele despontar, renovará a fé, a alegria naqueles corações. Eu quero hoje recordar a você que Cristo já venceu e que nós somos vitoriosos com ele. Vamos ao Evangelho, porque é uma promessa belíssima de Deus para mim e para você neste Evangelho. Ele está dizendo que ninguém, nada, nem ninguém poderá roubar a sua alegria. Olha que palavra forte do Senhor no Evangelho hoje: nada, nem ninguém poderá roubar a sua alegria. Nós seremos levados, conduzidos a uma alegria tão plena, que nada, nem ninguém poderá roubar a nossa alegria. Mas existe um caminho, e esse caminho passa pela cruz. Antes de vir o triunfo do Imaculado Coração de Maria, nós vamos precisar lidar com essa aparente vitória do mal. É aparente, não é verdadeira. Isso tudo vai passar. E o triunfo do Imaculado Coração de Maria virá. Você acredita nisso? Então proclama bem alto: Amém, eu creio. Filho, filha, seja muito bem-vindo à meditação diária da Palavra de Deus. Eu sou a irmã Maria Raquel do Instituto Hesed e uma alegria estar aqui todos os dias com você para esse encontro com Deus, que renova as nossas forças, que renova a nossa fé, que nos coloca de pé no caminho, que nos faz seguir adiante, que nos cura, nos liberta. Nenhum dia sem a Palavra de Deus, nenhum dia sem este encontro, esse momento é sagrado para nós. O momento em que nós paramos tudo e vamos ao encontro de Deus. Para sermos restabelecidos, renovados nas nossas forças. É o próprio Cristo que nos espera aqui. E quão grande é este momento, quão precioso é este momento. Vamos então proclamar essa palavra, Evangelho segundo São João, capítulo 16, versículos do 20 ao 23. Em nome do Pai, e do Filho, e do Espírito Santo. Amém. Vinde, Espírito Santo, vinde por meio da poderosa intercessão do Imaculado Coração de Maria, vossa amadíssima esposa. Naquele tempo, disse Jesus aos seus discípulos: em verdade vos digo, vós chorareis e vos lamentareis. Mas o mundo se alegrará, vós ficareis tristes, mas a vossa tristeza se transformará em alegria. A mulher, quando deve dar à luz, fica angustiada porque chegou a sua hora, mas depois que a criança nasceu, ela já não se lembra dos sofrimentos, por causa da alegria de um homem ter vindo ao mundo. Também vós agora sentis tristeza, mas eu hei de ver-vos novamente, e o vosso coração se alegrará, e ninguém vos poderá tirar a vossa alegria. Naquele dia, não me perguntareis mais nada. Palavra da salvação, glória a vós, Senhor. Repita isso. A minha tristeza se transformará em alegria. Ainda ontem nós bradávamos isso e hoje Jesus vem reforçar ainda mais uma vez. Ele vem nos recordar da experiência da mulher. Quando do parto chegou a sua hora, ela está angustiada. É uma hora de dor, é uma hora de sofrimento, mas tão logo ela contempla o rostinho daquela criança. A alegria inunda o seu coração de uma vida, um homem ter vindo ao mundo, e ela já não se recorda mais daquelas dores. Podemos perguntar às nossas mamães como foi a experiência do nosso nascimento? E se não aprofundarmos tanto, talvez ela nem se recorde das dores intensas que ela sofreu, mas ela se recordará da alegria da primeira vez ter contemplado o seu rosto. A primeira vez em que pôde olhar nos seus olhinhos, a primeira vez que pôde te ter nos braços. Isso também para aqueles que vivem a experiência da adoção, que têm os seus papais no coração. Esses papais sofreram com a espera,
mas tão logo te receberam, tiveram você em seus braços, o prometido, aquele que Deus os havia prometido, eles superaram a dor da espera, porque agora existe a alegria da promessa cumprida. É isso. Nós estamos atravessando os dias difíceis, os dias maus, como havia predito Nossa Senhora já, não é? Na França, em Paris, quando da aparição de Nossa Senhora das Graças, a medalha milagrosa, filha, os dias são maus. Foi Nossa Senhora que disse isso, os dias são maus. Mas venham sempre aos pés deste altar, porque aqui graças abundantes serão derramadas. São Paulo também vai dizer: ali onde abundou o pecado, superabundou a graça de Deus. A cruz foi terrível. A crucificação do Senhor, mas a alegria da ressurreição foi muito maior, superou em muito a tristeza que se abateu sobre os apóstolos, a dor que tomou conta do coração de Jesus ao longo daqueles dias. De maneira que nós podemos dizer: vale a pena que muito custe aquilo que muito vale, vale a pena permanecer com o Senhor fiel nesse momento de dor, porque eu sei que com Ele, nele, por Ele, eu verei a alegria, eu terei essa tristeza transformada em alegria. Não abandone a sua missão, não olhe para trás, não desista, não desanime. E a maior tentação nesta hora é o quê? É perder a fé, é perder a esperança, é acreditar que já não tem jeito, mas é preciso recordar que o Deus que nós adoramos, o Deus vivo, o Deus verdadeiro, o Deus de Abraão, de Isaac e de Jacó, é o Deus que criou o mundo do nada. É o Deus que criou todas as coisas do nada, e para Ele não é difícil restaurar, para Ele não é difícil te dar 10 vezes mais, para